0: Eu vou estar acompanhando todos os meus funcionários. Quem está rendendo, quem quer mais, quem quer produzir mais, quem está lutando. Claro que eu vou logo detectar quem quer e quem não quer, e quem não está nem aí para mim. Quem está empurrando com a barriga. Aí vou ter que sacar logo. Eu sou o chefe, eu pago em dia. Então vou ter que, meu irmão, olha, vou chamar meu gerente. Tu já percebeste que o fulano ali tá só te enrolando, ou tu tá sendo enrolado mesmo por ele? Não, chefe, já percebi, inclusive, ia até falar, então bora logo falar sobre esse assunto, não vamos deixar nem para amanhã. É isso aí, cara. É isso aí. Simples assim. É, o futebol é um troço complicado, viu? É um troço complicado, mas tem que cortar logo pela raiz. Se não cresce. Tem que chegar logo talhando. Porque se o cara faz isso, ele não quer nem saber do investimento, da dor de cabeça que tu tem para dormir, porque tem que correr atrás, buscar, né, parceiros, soluções para pagar e tudo mais. Tem tudo isso. O cara não tá nem aí, ele quer saber que o dele chega todo dia tanto. E a vida não é assim, cara. Não é assim, nem pode ser assim. 989-5315-83, 989-5315-83. Solta o play aí, Paulinho.
1: Boa noite, Dinho. Aqui é Paulo Roberto Marizal. Eu te pergunto, que adiantou ganhar Copa Norte, Copa Verde e, sei lá, Tríplice Coroa? Esse time é ruim, Dinho, infelizmente. Desculpa estar te falando isso, mas é ruim. Esse time chegou ao limite dele. Ainda bota uns cachaceiros, esse pego fica se encaixaçando aí pra fazer besteira, cara. Esses caras não rendem mais nada no país também, infelizmente. Esses caras chegaram ao limite deles. Então, o que menos tem culpa nesse defesa é o Júnior que tem culpa. O resto dos caras não querem jogar mais futebol, mano. Infelizmente, chegou o próprio deles. Eu não queria te falar isso, mas a realidade é essa. É difícil chegar com esse time como ele está. Está esgotado. Os caras não se garante mais. Entendeu? O único jogador que joga nesse time, meu amigo, chama-se Edilson. O único que joga, que veste a camisa é o Edilson. E o resto, para mim, nem empresta. Pode mandar embora. Um abraço.
0: Um abraço, irmão. Um abraço. Mas sabe por que o Edilson joga? Ele se cuida. Claro que ele não vai acertar todas, né? A galera até pega no pé dele, tá dos cruzamentos, que nem todos ele acerta. Mas é um cara que tá correndo o tempo todo. Por quê? Porque se cuida. E a vida é assim, quem se prepara mais se atrapalha menos. Quem se prepara mais sofre menos. Mas pra colocar isso na cabeça de um jogador é muito difícil, velho. É muito difícil. Ele pensa que ele vai ficar com aquele corpinho o tempo inteiro. Ele pensa que vai ser sempre daquele jeito. Ele sempre que vai, sabe, ele pensa que vai ser sempre assim. Não, cara. Vai chegar aquela hora que a conta chega. A conta chega. E o dirigente, eu até falo aqui, o dirigente, se ele não tomasse uma decisão, quando ele sair, sabe qual vai ser o arrependimento dele? Vai dizer, caramba, naquela época era para eu ter feito isso, era para eu ter feito aquilo. Poxa, eu não fiz. Me arrependo hoje. Mas eu não fiz. Hoje eu me arrependo. É assim. Então, mano, futebol é... Ou tu toma atitude... Ou tu vai ficar marcado negativamente. William Rodrigues Carneiro. Boa noite, Dinho. Rodrigues Carneiro, Parque Verde. Alô, Parque Verde. Um abraço. Wanderson Novaes Gonçalves Santos. Florianópolis, Dinho. não vai ter uma reunião com esses jogadores? Tem que ter, né? Eu, sinceramente, acho que tinha que ter. Demorou, hein? Tá demorando. Ô, Paulo Souza, boa noite, Dinho. Tem que afastar as laranjas podres do elenco. E vamos jogar com os moleques do Sub-20. É isso aí. Valdeci Nascimento, tem vários jogadores que não querem mais jogar pelo Paysandu. Caio Melo é um deles. O Pego é outro. Lene da Cunha. Boa noite, Dinho. Estou revoltada com tudo isso que está acontecendo no Paysandu. Não é só você não, Lene. Você não tem essa exclusividade. Sarge Dias, Dinho. Essa diretoria do Paysandu é muito acomodada. Não toma uma atitude para dar uma chacoalhada no time. Está aceitando tudo numa boa. É, opinião da galera aí, ó. Galera, Francisco Cruz tá ligado, o William Rodrigues também tá ligado e o Mário Fernando Rodrigues. Se não reforçar esse time e melhorar, nem se classifica para não passar por mais humilhações. É, tá aqui, é o Mário Fernando, tá aqui no Facebook, tá no Facebook. Daqui a pouco vou lá no Instagram. Instagram lá no direct, deixe lá a sua mensagem lá no direct que eu vou ler também lá, tá bom? Pra você que tá comigo em qualquer lugar desse Brasil, não esqueça nunca de colocar de onde você tá em contato com a gente, tá? Boa noite, Dinho, Zé Maria, Canudos, meu papão vai se classificar, pelo menos tá confiante. O Zé Maria, a fera. Ele já vem no... Olha, o Zé Maria tá no Instagram. Olha, Paulinho, tá no Instagram. Não sei com quem ele se queimou aí. Não sei com quem ele se queimou, que ele já vem pelo Instagram. Nossa. Bora ver aqui. Edinaldo, um abraço, meu irmão. Galera que tá aqui. Irlan, Rafael, um abraço. Jailton, José Cunha Santos. Há muita mídia em cima desses jogadores se acham o tal, sou papão, mas sou consciente. Edcleison Correia. Um abraço, Edcleison. Deixa eu ver o que ele fala aqui. Ah, pois é, eu tava trabalhando nisso. Tava baixo, né? Boa noite, fera. Fábio Fonseca aqui de Navegantes. Fábio, Navegantes, Santa Catarina. Na sua opinião, o presidente precisa fazer uma reunião com o elenco? Ser firme nas palavras para ver se esses caras voltam para a realidade do tamanho que é a responsabilidade que eles carregam? Forte abraço. Eu acho que sim. Tá é demorando. Tá demorando, fera. Paulinho, assim que você estiver pronto para...
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0: Opa!

0: Então vá, vá lá e daqui a pouco a gente volta mais resenha Bigolô aqui no Som da Clube até 10 da noite. Vai lá, Paulinho!
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Opa, beleza, beleza, Paulinho, já tô de volta aqui no Resenha Bicolor, pra você, pra mim, pra todos nós, hein, pra todos nós aqui na Clube. Até 10 da noite tem as últimas com o Magno Fernandes, atualizando você, né, com as informações do futebol paraense do dia de hoje, né. Por todo o dia de hoje, se você não teve oportunidade, você vai ter de se atualizar. Né? Se atualizar. Fala, Gel. Agora parece que eu ouvi a voz do Gel chamando, mas não é não, né? Tem um jogo da Libertadores aí, produção. Onde é que tá esse jogo? Acabou? Fluminense terminou, né? Fluminense. Foi para pênalti? 1-1 no tempo. Fluminense quem? Ah, Independente Rivadavia. Fluminense e Independente Rivadavia. Fluminense passou nas penalidades. Olha aí, que é isso, fera? Fluminense nas penalidades passou a informação que me chega aqui da produção trabalhando. Que beleza. É bom, né? É bom assim. Vamos ouvir aqui o Júnior Rocha. O Júnior Rocha. Bora ver se vai aqui. Ver se eu consigo aqui, Paulinho. Bora ver como vai ficar a situação do Júnior. Aqui ele falando. Deixa eu baixar aqui para ver se... Bora lá com o Júnior.

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2: Vamos nessa. 3840137, você participa comigo ao vivo. 3840137, 3840137, ao vivo comigo aqui no Resenha Bicolor de hoje. Tá bom, rapaziada? Vamos lá, vamos que vamos. Bora lá, solta o play, Paulinho.
3: Fala, grandinho Menezes, aqui é Nelson Machado, daqui de Manaus. Rapaz, o que foi que aconteceu ontem com o nosso país? Time totalmente apagado. Rapaz, eu acho o seguinte, né, é minha opinião, né? Esses caras, esse time aí, eles vão deixar a classificação pro último jogo. Sabe por quê? Para forçar a diretoria a pagar o bicho, o famoso bicho. Esses caras aí não amam o clube, não. O jogador não ama o clube, não. O que eles visam é dinheiro. É dinheiro, né? Porque não é possível. O que aconteceu ontem... Apagão. Nem time de pelada joga aquilo que vai ser um jogo. Jogou ontem, entendeu? Então, na minha opinião, eles vão deixar esse jogo aí, a classificação, o último jogo, pra forçar a diretoria a pagar bicho.
2: Tá cortando, né, Paulinho, o som dele, parece, né? Isso, sabe por que corta? E quando você tá gravando áudio, alguém tá ligando pra você, aí corta, dá um corte. A pessoa para e depois liga de novo e fica cortando. Tenha esse cuidado, tá? Esse cuidado quando você estiver gravando o seu áudio. Não vai esquecer disso, não. O Edmilson Alves, de volta. Edmilson Alves, Santa Maria do Pará. Abraço, Edmilson. Cadê a diretoria que não vem dar uma satisfação para os torcedores? O que está acontecendo? A torcida merece uma resposta. Tá aí. Dunhão Souza. Dunhão tá meio estressado. Calma, fera. Que é isso, mano? Cadê o sorriso? Cadê a alegria? Estresse faz mal. Eu perdi dois amigos por causa de estresse. Destempero. Eu dizia, olha, acaba com isso. Te faz mal. Não faz bem pra tua saúde. Não deu outra. João Pérez, Edinho. Não, rapaz, aqui eu fui resolver o negócio e quando a gente sai para resolver, quando é emergência assim, aí o BG fica mais alto. Não tem nada de música alta. Aí o BG deu um pau aqui na sonora do Júnior, aí o Paulinho levantou a música. Foi isso que aconteceu, tá bom? Fica tranquilo. Aquela respirada que é pro coração voltar a bater normal, tá? Cuidado. O Rafael tá lá em Joinville. É muita gente no sul. Rafael tá sempre com a gente. Ele tem aquela... E você que interage com frequência, você tem aquela coroinha, né? Aquela coroa apontando aqui que você tá frequente participando dos assuntos. Que beleza. Que beleza. Se você fosse... técnico, o que você faria? Tá aí, pergunta que eu lanço agora pra você. Se você fosse técnico do Paysandu, o que você faria? Qual seria a sua atitude e decisão? Me diga, quero saber, aqui no chat, ou então manda o zap. 9-8953-1583, 9-8953-1583. Quero saber também de você, quero saber a sua opinião. Quero saber o que você faria, né? O que você faria? E o que você gostaria que a diretoria fizesse, técnico fizesse, e o que o próprio elenco, plantel do Paysandu fizesse a partir de agora. Em relação ao que fazer, é jogar com seriedade, jogar com vontade. Não tenho nem dúvida que esse é o sentimento do torcedor, né? Eu quero saber de você. Então, vem daí que eu tô te esperando daqui, tá bom? Beleza? Vamos lá. E o ao vivo é o 3840137, 3840137, tá? 3840137. Solta o play, Paulinho!
4: Boa noite, Dinho Menezes. Camarada, e quem fala é o Jodício Moraes, do bairro do Batistacão. Cara, o que tá acontecendo com o nosso Paysandu, cara? Égua, cara. Tô, como tu tá falando na rádio agora aí, né? Começou falando. Realmente decepcionado, revoltado, indignado com esses jogadores do Paysandu, olha. Cara, quem falou que esse... que esse jogador aí que joga pela esquerda, né? Esqueci até o nome desse camarada, de tanta raiva que eu tô dele.
2: Lucas Cardoso.
4: Né? Esse nosso goleiro tá chamando gol. Esse nosso lateral esquerdo, Taboca, e o estrangeiro. Entendeu? Cara, o time tá... não sei o que aconteceu com o time. Porque era um time no início que podia estar levando gol. No início, 1-0, 2-0, mas conseguia virar. Então, assim, cara, não sei o que está acontecendo com o Paysandu. Pode classificar? Pode. Mas eu acho que não vai subir, cara. Desse jeito não vai. Entendeu? Cara, por que o nosso técnico, cara, não coloca? Tem que ter uma decisão. Né? Ou o Pedro Henrique joga ali na frente, de cabeça de área ali, protegendo as áreas. E o outro camarada joga na frente. Né? Ou, não sei, cara. O time tá. Eu vejo só o Pedro Henrique briga ali, cara. Só o Pedro Henrique briga. Que o resto, até o Edilson, porra, que era uma bola. Mas desculpa aí o palavrão que saiu aí. Até o Edilson. Cara, não sei, cara. Bora ver aí. O time não tá bacana, não. Não tá bacana. Tá arriscado de não classificar. Mas... vamos ver. Né? Boa noite, Edinho.
2: Aí o torcedor, né? O torcedor fica nessa de querer saber o que é que tá acontecendo. E ninguém diz o que tá acontecendo. Eu não sei se é o mental... né? Se é a camisa do Paysandu que está pesando, se essa galera que não é acostumada com torcida do tamanho que tem o Paysandu, e tem isso, tem jogador que não segura a pressão, né? Tem jogador que não carrega o peso, não garante carregar o peso. Então psicólogo tem, né? Psicóloga tem que conversar com essa rapaziada aí, porque, irmão, o que o Paysandu fez ontem, o time da Ferroviária, eu tô falando da Ferroviária de Araraquara, brincou, bailou em campo e o Paysandu. E o Paysandu pegando o baile. Paysandu pegando o baile da Ferroviária. É mole isso. É por isso a chateação. Eu até entendo a chateação, a revolta do torcedor. Agora tem 26 pontos. 26. Pode chegar aí a 32. né? Tem 26, 32 pontos para pensar em segunda fase e só pode pensar em acesso depois que chegar na próxima fase, classificar entre os 8. Senão fica tudo pela metade, pelo meio do caminho, né? E olha que só caem 2. Foi um... Está sendo, é um ano que... Agora, não se podia esperar uma Série C fácil. É, não se podia esperar uma Série C tão fácil. Pô, não quer comprar o... Não está fazendo um esforço para comprar um? Faz um esforço para comprar o Maurício Garcês, rapaz. Aquele ali, naquela beirada esquerda, ia cair como uma luva. Faz esforço, meu irmão. Custa nada, né? O Valdeci Santos. Jogadores sem condições técnicas. A maioria, só uns 5 se salva nesse time. Culpa do treinador que escala o time. É a opinião dele. Ivan Campelo. Olá, Dinho Menezes. Na escuta do seu programa, Ivan Campelo, Curitiba. Está em Curitiba ouvindo a gente. Abraço. Está frio ou está calor aí? Hein, Ivan? Deixa eu abraçar aqui o Joelson Antônio. Boa noite, Dinho Menezes. Um abraço, Joelson. Grande abraço para ti, Gercinho Almeida. O Paysandu poderia contratar o Thiaguinho. Ele se mostra um jogador habilidoso e driblador. Ele é ex-Santa Cruz. Seria uma excelente contratação nessa necessidade de contratar um ponto esquerda. Aí é a opinião aí do grande Gercinho Almeida. É, Gercinho, mas os caras, tudo bem que tem que ter cautela, tem que ir com calma, né, não pode, mas tem que contratar, né, tem que trazer alguém que possa dar um choque aí no plantel para ver se o plantel acorda. Eu vou te contar, meu irmão. Foi um sono do cacete ontem. E começou pior, hein? Como os 15 minutos assim, primeiros 15 minutos. Foi um Paysandu sonolento, desconectado, sem querer jogar, sem reação, sem vibração, sem querer jogar, sem reação.

0: Torcedor do Paysandu, ele, o nome já diz, fiel, né? Ele é fiel, ele acredita, ele espera, da onde é difícil de vir, mas ele espera. E bora ver o que é que o técnico vai fazer, o que é que a diretoria vai fazer para dar uma, né, para dar uma espertada na rapaziada aí, que tem muita gente cochilando e não pode cochilar. 3840137 ao vivo. Quando é ao vivo, melhor ainda. Agora, quando você já gravando áudio, se afaste da TV, porque sai todo o som da televisão. Vamos faturar, Paulinho!
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0: Eu tô aqui de volta, fera, de volta para falar com o torcedor do Paysandu Esporte Clube na reta final, faltando só 17 minutos para terminar o programa. E enquanto isso, eu quero ouvir a sua participação, quero ouvir você, tá? Participando com a gente aqui. É importante a sua participação. Deixa eu abraçar o Domingos Coelho no Instituto Raça Bicolor. O Instituto, a torcida do Domingos perdeu a NASA, né? NASA, torcedora símbolo, torcedora diferenciada. Na verdade, a NASA passou mal naquele jogo contra o Confiança. Aí ela foi, do intervalo ela foi lá pro Bar da Fiel, sentou e tal, e achou que já estava recuperada, né? Acho que nada, aí infartou, parece que no sábado. O jogo foi na segunda, né? Pois é, quando foi na sexta ou no sábado, infartou. É, rapaz, é. A vida, né, fera? Nossos sentimentos aí, a família da grande NASA. Eu até ia passar lá para a última despedida à NASA, mas o corre-corre acabou que não deu para ir. Mas o que vale, né, é as boas lembranças que ela deixou, as boas amizades que ela fez e por ser uma pessoa bacana demais, né? Muito bacana. NASA levantava o astral da rapaziada. O Zap Clube. Zap Clube especial para você. 38401-37, 38401-37. Solta o play, Paulinho.
1: Ô, Dinho. Boa noite, Dinho. Aqui é Marco José, seu amigo. Dinho, deixa de falar, meu amigo. Hoje eu tava vendo um comentário seu lá no Facebook. E pode ser, Dinho. O jogador pode estar fazendo corpo mole para derrubar o treinador. Eu acho assim que o Júnior Rocha, ele é um cara experiente. Mas assim, eu acho que ele começou, estava tão bem. Aí quando veio as contratações, ele barrou alguns medalhões do Paysandu, como Nico, ou como o nosso centroavante lá. Depois o Cleito Pego, entendeu? O Cleito Pego. E você sabe que esses medalhões, ele tem muitos jogadores que são do lado dele. Então eu acho que a diretoria tem que tomar pé disso aí. Outra coisa, Dinho, o treinador do Paysandu, parece que tem uns caras que ele é fã. Como esse Lucas Cardoso. O cara é ruim, meu irmão. O cara dá calo no olho. Do lado dele lá, ele não tira o cara. Porra, ele tirou o paraense lá, que ainda tentava fazer alguma coisa. E o Lucas Cardoso ficou até o jogo terminar errando tudo, gente. Tudo. Tudo. Onde já se viu um time perdendo de 2-0 e o treinador não muda o time, gente?
0: Eita, tão aborrecido que ele nem se despediu, foi embora. Tá certo, irmão, um abraço. Um abraço, obrigado também por me acompanhar no Facebook. Olha, o Ivan Campelo tá dizendo aqui: hoje deu uma esquentada, o inverno começa a ir embora, graças a Deus. O Gleidson Silva Dirdinho, já joguei a toalha. Não vejo mais força para a gente ganhar esses dois jogos, minha opinião. Minha opinião, Atalaia de Jaderlândia. Adriano Reis, está um calor daqueles, Dinho, aqui em Curitiba, te acompanhando. Tá aí, rapaz. Curitiba. Adriano Reis, está ligado através do YouTube, acompanhando o Resenha Bicolor aqui na Rádio Clube 106.9, Daqui a pouco tem as últimas do esporte com o Magno Fernandes, né? Magno Fernandes ficou animado ontem, o Magno, não sei porquê. Animado, pulou e tal. Enfim. Boa noite, eu já li essa daqui. A galera participando. Deixa eu ir aqui no Instagram. O Instagram, deixa eu abraçar Duda Maravilha. Nunca mais ouvi o Duda Maravilha. O portal. Portal Adonai do Socorro. Só tem que tirar aquele boné, dona. Tira aquele boné, meu irmão. Portal é coisa séria. Temos que cobrar soluções e explicações da nossa diretoria. O Augusta. O Gustavo Mera. É, Mera, é isso aí. Opinião dele aqui pelo Instagram. Pelo Instagram a gente também. Maurício, boa noite, Dinho. O que falta é voltar o tempo das torcidas que invadiam o treino e chamar os jogadores no saco. Ameaçar mesmo. Vocês estão sacaneando com o clube e o clube está cumprindo suas responsabilidades, então esses jogadores devem sofrer as consequências. Se não jogarem por bem, vai ser por mal, ou então eles pedem para sair e ir embora. Tem que ser assim mesmo. No Mobral mesmo. Maurício Galvão Cardoso, do Marizal. Muito mordido, ainda acrescenta aqui, muito mordido. E claro que... Puff Live, toda escuta, Dinho. Só que o que ele me promete, meu irmão. Quando ele promete, eu já sei que não vai rolar. Mas eu dou uma esperança para ele achar que eu estou acreditando nele. Grande Puff, um abraço. Não sei se ele está no Juruna, não sei se ele está no Telégrafo. O mais importante é que ele está ouvindo a gente. Como sempre, né, Puff? O Pego vai para São Paulo acompanhar a delegação. Pois é, é isso. Isso que a diretoria deveria informar, né? Se ele for para São Paulo, não tem problema nenhum. Agora, se ele não for, já não é mais um mal-estar geral. Aí já não é mais um mal-estar geral. Vitor Matos, fala, Dinho. Fala, Vitor. Já sei que faz aí de Benevides. Um abraço para ti. Boa noite, Dinho, Zé Maria, Canudos. Meu papão vai se classificar para a segunda fase. Aí o Zé. Zé tá confiante, então, né? Importante, Zé. Confiante, Zé. E é isso, né, fera? É isso. Aí o Paysandu pega sábado o Ituano. Em Itu. Às 17 horas. Aí depois, no dia 29, produção. 29. Curuzu, 17 horas também, um sábado. Paysandu e Maringá, meu irmão. Paysandu e Maringá na Curuzu. Aí, o Paysandu já vai estar encaminhado com a sua classificação, ou esse jogo vai ser o jogo da vida ou morte. Pô, tava indo tão bem, né? Tava assim, caminhando, tava... E de repente, se perde o controle, assim. De repente, do nada, se perde o controle. Ai, ai, ai, ui, ui. É a tal da experiência no futebol, né? É a tal da experiência no futebol. Futebol, você nunca deve achar que sabe tudo. Tem que estar achando que está precisando aprender algo o tempo inteiro. Principalmente de bastidor. Bastidor do futebol é uma coisa assim assustadora. É coisa... Em qualquer lugar do mundo, em qualquer lugar do Brasil, em qualquer lugar do Pará, em qualquer lugar de Belém. É uma coisa podre os bastidores do futebol, vou te contar. É uma coisa assim que o torcedor, se soubesse, nossa, abriria a mão de muita coisa. Aí a galera mete o pau no... Eu, sinceramente, o Gabriel nunca vai ter tranquilidade do jeito que o time é desprovido ali no setor defensivo, né? Do meio para trás. É, rapaz, tava... Tanto que o Júnior até mudou, né? O Júnior até mudou. O Júnior mudou, tirou o Bispo e colocou o Lucas Rodrigues, que fez estreia. Agora tem o Radisley. Se não der pro o Marcinho e sentir um desconforto e saiu, acredito que ele jogue, acredito que ele vai jogar no sábado, aí o Radisley tem que estar preparado, né? Tem que estar preparado para fazer a estreia com a camisa do Paysandu Esporte Clube, com a camisa do Papão da Curuzu. Solta o play aí, seu Paulinho, reta final do programa.
2: Boa noite, Dinho Menezes. Eu me chamo Daniel Quaresma, aqui de bairro do Guamar. Edinho, eu fico imaginando, hoje em dia, né, o nosso clube, Paysandu, Esporte Clube. Rapaz, a gente fica sem saber de nada, cara, nenhuma notícia do nosso clube, entendeu? A gente fica agoniado, entendeu? Para saber o que está acontecendo de verdade nesse clube, porque antigamente não, a gente sabia de tudo, né? O repórter ia lá, se informava no clube. Hoje em dia as portas estão fechadas para tudo, a gente não vê mais treino, entendeu? O repórter não pode mais entrar lá no clube para fazer o trabalho dele, né, direitinho, como tu fazia, como o Bad Boy fazia, como os setores depois não fazia da Rádio Clube, né, antigamente, né? Hoje em dia o torcedor não tem mais acesso mais a nada nos seus jogos, entendeu? É muito triste, sinceramente. Eu fico triste de ver o meu clube nessa situação aí, pegando de quatro, de um time fraco como a Ferroviária, entendeu? E não tem uma explicação de nada que aconteceu, sabe? Eu fico muito triste mesmo, de coração.
0: Aí o torcedor, né? Torcedor, não sei porque os clubes se fecham, escondem tanta coisa. Não sei. Não sei por que esse esconderijo. E na Curuzu, até que eu reclamei aqui, até que das duas últimas coletivas não foi preciso o assessor ir pegar o entrevistador lá no portão, porque aí tu ficava no sol, na chuva, se estivesse chovendo, esperando o assessor. Aí o assessor tem que buscar o jogador, tem que abrir a sala de imprensa, tem que ligar os equipamentos, aí tu tem que ficar esperando lá no sol. Lá no sol, lá do lado de fora. Aí depois que ele fizesse tudo isso, ele ia te buscar lá. Eu não sei o que é que tem que ninguém pode ver. Não sei, é uma coisa assim... E não é só no Paysandu não, viu? Não é só no Paysandu não. Eu acho que no Paysandu é até melhor para trabalhar. Viu ontem a humilhação que o Jorge Anderson passou lá em Porto Alegre? Aí manda um assessor que não resolve nada. Eu não sei não. Se eu fosse presidente de um clube, eu ia ser querido até pela torcida rival. Porque, pô, meu irmão. Primeiro, na semana, pelo menos na semana, dois treinamentos e até a presença do torcedor. Pelo menos. Se jogar no domingo, um sábado, cada sábado do mês ia ter treino aberto. E esse treino seria na Curuzu, para o torcedor não ter que ir lá para o centro de treinamento. Agora, pô, eles chamam o torcedor para fazer sócio. Mas não oferecem dois dias na semana para o torcedor ter, pelo menos o sócio torcedor ter acesso ao treinamento, né? Faz o treino aberto para o sócio torcedor. É uma forma de trazer o sócio torcedor, do cara fazer plano e sócio torcedor, mas eles só querem do sócio do torcedor para ser sócio, mas não oferecem nada. Aí é duro, né? Aí é complicado. Solta o play aí, Paulinho. Deve ser o último já.
3: Dinho, boa noite. Reginaldo Gonçalves, tá? Motorista de aplicativo. Chegando aqui agora. Primeiro, deixa eu lhe falar. Quando você for passar números de... do Zap, dando um corrida, anotar o texto, entendeu? Sim, vamos entrar na, no mérito do, aí do Paysandu. Dinho, esse time aí que tá aí, os moleques estão de sacanagem, sem medo de errar, querem derrubar o técnico, tá? Cadê a diretoria? Cadê a diretoria? Os caras estão de sacanagem. Eu sou assim. O Paysandu, o Paysandu, instituição Paysandu, já deu glórias, está dando glórias até hoje, entendeu? Que negócio é esse, pô? A gente vê os caras jogando e de repente, né? Então é o seguinte, presidente Maia e companhia, vocês têm de chamar essa molecada, porque se eles perderem esse jogo, tá? Se perder esse jogo lá em Ituano, eles vão ter de sair escoltado, porque a torcida não vai engolir, entendeu? A torcida não vai engolir, estão de sacanagem, tá? A gente vai pro estádio, paga ingresso, entendeu? Pega sol, porra, esses moleque nessa sacanagem, isso é sacanagem, que ontem me deu calo na vista, eu desliguei e fiquei escutando no rádio, entendeu? Então, esses moleque, eles têm de botar o bico na chuteira, parar com essa sacanagem, que isso é sacanagem. Isto é sacanagem com a instituição Paysandu, tá? Não se faz isso. Então, eu não tô aqui para negócio de violência. Mas por uma oportunidade dessa, a gente subir para a segunda, entendeu? E falta dois jogos só. O que a gente viu ontem, pelo amor de Deus, Dinho. Não se faz isso, cara. Então, eles vão ter de ganhar, né? Nem empatar, ganhar o Ituano. Porque se não ganhar, a chegada aqui do aeroporto vai ser tumultuada. Tá? Beleza? E eu não tiro o que eu falo. Querem derrubar o técnico. O técnico não tem culpa. Entendeu? Não é ele que tá jogando, porra. Não é ele que tá perdendo o gol. Não é ele que tá se contundindo. Né? E ele não tem peça. Tá? Fica o aviso. Presidente, chute a porta. Tá na hora. Não adianta depois chorar o leite derramado. Boa noite, Dinho. Grande abraço, meu amigo. Tô na escuta do seu programa.
0: Boa noite, meu amigo. Você chegou chutando a porta, né? Engraçado que você não memorizou, mas mandou os... Eu repito três vezes. Se o cara não anotar em três vezes, com três vezes repetindo, ele está lento demais. Já estou preocupado com a lentidão. Eu digo 98953-1583. 98953-1583. Ainda arremato. 98953-1583. Pô, se o cara não anotar, aí é culpa. Então parece o Júnior, a culpa não é minha, pô. Pelo amor de Deus. Gente, vou ficando por aqui. Valeu, valeu, valeu. Hoje, vocês até sabem por que não tivemos convidado hoje. Porque não tem aquele... com aquilo roxo para encarar o torcedor, é normal, é natural. Agora, pelas participações que tivemos no programa, quase todas elas pedem para a diretoria se posicionar, vocês perceberam? Quase todos acham que o plantel tá sacaneando, tá querendo derrubar o Júnior. A opinião dos caras aí. Pode pegar o programa no YouTube e ouvir tudinho. Os participantes. Impressionante. Impressionante. É impressionante o ponto de vista e o que o povo aí fora, o torcedor, tá achando. Agora, claro, a diretoria tem que também dá o ar de sua graça. Comissão técnica, para mim, tem que ser mais incisiva, tem que ser mais dura, tem que ter mais pulso. Porque senão, meu amigo, nesses dois jogos, lembrança lá e um forte abraço. Olha o que eu estou falando. São 22 horas e 3 minutos. Valeu, valeu, Paulinho. Obrigado, Paulinho. Obrigado. É, vem aí o Magno nas últimas do esporte. Até meia-noite. Fico por aqui, daqui a pouco eu volto. Já no destaque do programa aqui na Clube. Valeu, rapaziada.

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0: Alô, amigos da Amazônia, aquele abraço, boa noite. Belém do Pará, 22 horas mais 12 minutos. 10 da noite na capital paraense, no ar a partir de agora. Mais uma edição do Campeoníssimo. Programa que tem a marca, tem a grife, padrão, bola de ouro. Comanda a liderança do que vale quanto pesa. Guilherme Guerreiro. Aqui comigo na mesa de áudio, ele.
1: Ei, papai.
0: Tu não, tu é doido, é?
1: Não. Vai não.
0: Não.
1: Não vai não.
0: Bate na madeira, mano. Tu não. Não. Só se for visagem. É doido, é? Égua.
2: Ah. Boa noite, magro.
0: Isso aí é outro que também se levanta a mão pro céu. No oferecimento. Perdeu nada, Paulinho. Rapaz, essas desgraças só acontecem quando tem Paulinho, Luiz e Som na área. Paulinho, Luiz e Som, lembrando que viu... Não tô puto com ele, por conta que ele... Rapaz, este despreparado, esse Zé Maria... É, isso é xenzeiro, isso aí. É xenzeiro. É. O que acontece? Eu tô no jogo aberto, tá? Eu e aquela famosa cabeça de impinge do meu lado. Aí tá bom, né? Aí só me mostra que olha que ele tá vendo a gente. Aí como é que ele rapaz, não sei o que, boneca. Eu falo, ah, tá. Vai ficar mais um mês de molho também. Vai ficar só depois do Círio. Só depois do Círio. Paulinho Lississon e seus amiguinhos aqui na mesa de áudio. Já pode dar sexta-feira, Paulinho
3: só é... Queria fazer uma pausa.
0: Não.
3: Nosso amigo
0: Bora
3: Zé
0: girar
3: Maria.
0: Os destaques. Bora girar os destaques. É doido, se falar ele aparece, é visagem. Desta edição.
4: Depois do empate de ontem no Beira-Rio, o Clube do Remo voltou aos trabalhos hoje à tarde no CT do Inter. Remo continua em Porto Alegre e vai fazer mais dois trabalhos amanhã, quarta-feira, e na quinta-feira deixa o Rio Grande do Sul seguindo direto para o Rio de Janeiro. Gol de Vitor Bueno foi o comentário geral na Crônica Nacional. Técnico Condé terá o capitão Marlon no próximo jogo contra a equipe do Fluminense. O Remo que fará pronto na sexta-feira pela manhã já no Rio de Janeiro, no CT do Vasco da Gama, de olho no Fluminense, que será o próximo adversário do Clube do Remo no Brasileirão. Daqui a pouquinho eu trago mais um pouco da fala do técnico Condé, que mexeu bem no segundo tempo e conquistou um pontinho, mas continua na 18ª colocação. Daqui a pouquinho, o meu convidado, o técnico Condé, e o noticiário completo do Clube do Remo, aqui nas últimas, meu caro Magno Fernandes.
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6: Dupla Repá decide no final de semana a Supercopa. Vai começar a Série 3 estadual. Saiu arbitragem para a sequência da primeira divisão. Amanhã tem paraense na Série B nacional. Já as novidades da FPF aqui nas últimas do esporte.
7: Chegando aqui com os destaques do Banco de Informações desta terça dentro das últimas do esporte, onde trataremos sobre as broncas lá pelos lados do Corinthians. Sim, a renovação de contrato do Memphis Depay, aquela novela que parece que tinha acabado, ganhou novos capítulos. Vamos falar também sobre os protestos lá pelos lados do Timão e, claro, as ameaças feitas ao atual presidente corintiano. Vamos falar de uma confusão também lá na Argentina, onde dois técnicos simplesmente partiram para o soco lá no túnel, na hora de voltar, depois de um resultado nada agradável para ninguém. Vou falar sobre essa confusão, como ela começou e como ela pode terminar. Vou também lá para a Europa tratar da situação de um jogador que foi vendido para um clube lá. E aí os torcedores não gostaram muito dessa venda e invadiram o estádio, invadiram as dependências do clube, estão protestando até agora. Eu vou tratar quem é esse jogador, por que a torcida está fazendo isso. tudo e muito mais aqui dentro das últimas nesta terça que só tá começando.
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9: Paysandu voltou aos trabalhos depois da péssima atuação na partida de ontem contra a equipe da Ferroviária. E amanhã tem mais semana inteira de trabalho em São Paulo, porque sábado tem jogo mais do que decisivo para o torcedor alviceleste, mais do que decisivo para o torcedor bicolor. E aí Marcinho, ele corre o risco de ficar de fora. O tratamento intensivo pode dar condição de jogo para ele, mas vamos aguardar. Senão, Radisley vai ter que fazer sua estreia vestindo a camisa mais importante do futebol da Amazônia, do futebol do Norte brasileiro. Lobo, torcedor revoltado, hein? Revoltado com a atuação que teve o Paysandu na partida de ontem. Triste Paysandu ontem, viu? Sem expressão nenhuma, sem transpiração, sem inspiração, enfim, foi um Paysandu sonolento. Daqui a pouco vou trazer o Júnior Rocha para falar mais um pouco do que foi o Paysandu na partida contra a equipe da Ferroviária. E Cleiton Pego, será que estará à disposição para a partida do próximo sábado contra o Ituano? Pois é, tudo isso e muito mais daqui a pouco aqui no Som da Clube, aqui no Som das Últimas, Magno.
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0: Dez da noite, mais 20 minutos, 22 horas e 20 minutos aqui na Clube. 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Volte à marca dos campeões. Seu Paulinho Luz e só. Bora faturar. Na volta tem mais aqui no Sonzão da Poderosa.
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2: Tô de volta no seu rádio, 22 horas e 23 minutos, 10 da noite, mais 23 na capital paraense. É, meu amigo. Ontem, os dois extremos. Lá no Paysandu, como diria, saudou do Jurandir Bonifácio, seu Paulinho Luzisson. 3x. Sabe o que significa?
3: Também não.
2: Os 3x. Xoxo, Xué e Xexelento. Rapaz. A gente sabe que jogar fora de casa é uma situação difícil. Ano passado, lá na Fonte Luminosa, o Paysandu já tinha perdido por 2-0, e aí aquela situação naquele ano, naquele momento, dificultou ainda mais a permanência para a Série B. Se bem que a Ferroviária também caiu, né, depois. Mas, pelo momento que o Paysandu vivia, pela vitória de virada, pela semana tranquila, se imaginava que o time teria pelo menos brio, vontade de jogar. Vimos um time sem alma, sem sangue, sem interesse de ter a bola. Um Paysandu nitidamente covarde. Sim, a palavra até pode ser forte, mas foi um time covarde no jogo de ontem. Levando 2-0 logo com... em menos de 10 minutos, em nenhum momento teve poder de reação, alguns jogadores nitidamente que não tinha pelo menos, sei lá, sangue para estar em campo. E aí, virou apenas a Ferroviária jogar. 4-0, cara. Ferroviária, tem time pra meter 4-0 no Paysandu? Não, não tem. Me desculpa, mas não tem. Mas 4-0 foi... O resultado que foi mostrado era isso mesmo? Não foi exagero? Não, não foi pouco. Foi pouco. Pedro Henrique expulso. Marcinho saindo lesionado. Caio Melo... esqueceu de jogar bola, parece. Lucas Cardoso. Nossa, sofrível. Bonifácio. Tá com a cabeça, acho que, tudo quanto é lugar, mesmo no Paysandu. Então, o Paysandu ontem sem alma. Vergonhoso. E temerária a situação por conta da proximidade da fase primeira já chegar ao fim. Vários times agora se chegam, né, ali perto. Até eu falei isso no jogo aberto ontem, pela manhã. A diferença do terceiro colocado, que era o Botafogo da Paraíba na época, para o Figueirense, que estava em 14º, está em 14º, é só 3 pontos. Então, se o Paysandu, depois de ter sido goleado pela Ferroviária por 4-0, não reagir contra o Ituano... que está ali na 11ª colocação, mas tem pontuação perto também. O problema se aumenta, se agrava. O problema se agrava. E fica agora a perspectiva desse... respirar do Paysandu. 4-0, cara, para a Ferroviária. Volto a dizer, a Ferroviária tem time para meter 4-0 no Paysandu? Não tem. Mas a Ferroviária Jogou tudo isso para 4-0? Não, jogou para mais. Jogou para mais. E é um momento que, quando o torcedor se espera que o time passe tranquilidade, que o time passe confiança, não, não tem. O Paysandu está vindo numa queda assim. Ganha o confiança, mas ganha duras penas. Ganha duras penas. Depois a última vitória foi contra o Guarani de virada, mas também foi no sofrimento, foi no sacrifício. Aquele Paysandu que nós víamos com qualidade técnica, tem, tá? Tem vontade, tem determinação em alguns jogos. Até porque um time que nessa Série C conquista três vitórias de virada não é à toa. Mas é bem complicado. E vamos ver como é que vai reagir o time agora após essa goleada. Porém, do outro lado, mesmo levando um gol com 3 minutos, mesmo Léo Condé mais uma vez, errando a escalação. Alguém explica por que Zé Ivaldo voltou a ser titular? Não dá pra entender. E assim, um parênteses sobre Zé Ivaldo. Ele não é ruim, não, mano. Ele é horrível. Ele é horrível. E é caro, viu, Paulinho? É um jogador caro, é de grife, não é barato, não. Ele consegue ser pior. Ou melhor, os que estavam aí, por exemplo, o Klaus, é melhor que o Zé Ivaldo. O Thalisson, que saiu, foi pro Ceará e já até se lesionou, tá com um problema de LCA, é melhor que o Zé Ivaldo. Mas assim, vamos lá. O Zé Ivaldo, ele é ruim. Zé Ivaldo, desde o Santos, já, a pessoa já reclamava que ele não tinha condição de jogar uma Série A atualmente. A contratação dele para o Remo, muita gente disse que foi errado e foi. Só que assim, o Zé Ivaldo não pediu para vir para o Remo. Ele não bateu na porta de ninguém do Bahia, não. Mas eu quero jogar no Remo. Não, não teve. O problema é a mente pensante, para não dizer outra coisa, de quem um contratou. Devia estar numa noite, num dia, assim, ter brigado com todo mundo, eu vou trazer uma coisa ruim pra cá. Então, sério, Zé Ivaldo. Beleza. Mas ainda assim, Remo levando um gol com 2 minutos. Muita gente culpa o Tchamba, que tava mal posicionado. Ok, tava mal posicionado. Era pra ele estar ali marcando. Só que também o Zé Ivaldo tava ali cobrindo, acho que a sombra. Ou a alma dele, só pode. Aí o Inter faz o gol com facilidade. E depois o Inter, primeiro tempo em cima, tendo chances, pressionando, martelando, criando oportunidades, errando muitas jogadas com o seu Carboneiro. Inter, se fosse um time bom, o Internacional meteria uns 3-0 no primeiro tempo do Remo. Mas o que o Léo Condé errou no primeiro tempo, ele consegue organizar no segundo. Impressionante. E aí o torcedor cobra isso, né? Porque o Léo Condé não tem essa regularidade de ser ousado. De ser ousado. É um técnico muito burocrático, muito pragmático. E digo mais. Demora demais a mexer. Mas agora tem peça, né? Galeno entrou, gostei da movimentação. Vitor Bueno tá pedindo passagem para ser titular, né, de hoje. David Braga, enfim, tá jogando futebol. E quando todo mundo imaginava que o Remo sairia com derrota, e eu vou te falar, pelo segundo tempo, pelo segundo tempo, a derrota ela seria injusta se viesse a acontecer. O Remo foi quem mais criou chances, foi quem mais chegou ao ataque, foi quem mais trabalhou a bola no setor ofensivo. Tanto prova que, se for pegar toda a imprensa gaúcha dizendo, reclamando que o Inter deixou o Remo jogar no segundo tempo. E aí, naquela, martela, uma hora ela acontece. E aos 48 do segundo tempo ela aconteceu. Ele, Jorge Anderson, deu da falta, Paulinho, na jogada de falta. Ele pegou assim.
3: Mas bem, a proteção é puxada, volta o jogo, prefere agora, olha o zagueirão do Clube do Remo, já houve a falta do Zé Ricardo. É falta para o Clube do Remo, é média distância, 48, pode ser agora cacheado.
4: Bola parada, ainda bem que ela marcou na cara dela e ela marcou uma falta. É o último tiro, é cobrança quase que do meio da rua, tá lá Vitor Bueno para a cobrança.
3: Vitor Bueno, camisa número 15. Time do Remo praticamente todo na área, do Internacional, claro, da mesma forma. Todo mundo para a área, vamos ver se o Vitor vai bater direto. Não tem barragem, apenas um jogador, apenas o Caleb. Vitor Bueno, vai pra cobrança, é falta pro Clube do Remo, 48,5, Vitor Bueno, é ele que vai pra cobrança, é o Remo querendo gol de empate, autorizado, Vitor Bueno bateu, desvio, é gol!

0: amigão. Pepe jogou aí, hein, galera?
1: Vitor Bueno! Vitor Bueno! E ele vai com a galera atrás do próprio gol, onde ele fez um golaço, viu, desvio na cobrança de falta. Comemora com o fenômeno azul que faz festa no Beira Rio. Vitor Bueno de falta no último lance do jogo. Vitor Bueno! Era um decorrido! 49! Segundo ato de espetáculo aqui em Porto Alegre. Explode, explode, explode!

0: passou a morte.
1: É, rapaz, o gol do Vitor Bueno fez toda a gauchada se revoltar, quer dizer, metade, né? Metade do Rio Grande do Sul se revoltar. E deu fôlego também para o Léo Condé, tá? Essa que é a realidade. Deu um fôlego a mais ao Léo Condé. Tem jogo agora difícil, fora de casa, aí de novo contra o Fluminense. Aliás, dois jogos, né? O Paysandu jogando contra o Ituano, sábado, 5 da tarde, transmissão da RBA. Transmissão da RBA. Paysandu e Ituano, Ituano e Paysandu. E o Remo jogando contra o Fluminense no Maracanã, pela Série A do Campeonato Brasileiro. Fluminense que empatou agora há pouco, né? 1-1 no tempo normal com o Independente da Rivadavia. E vence nos pênaltis por 5-4. Então o Fluminense chega, vai encarar o Remo garantido na próxima fase da Libertadores. É, falar nisso também, andamento pela Libertadores, Tolima 0, Del Valle 1. Universidade Católica do Chile 0, 1 para o Estudiantes de La Plata da Argentina. Copa Sul-Americana final, Recoleta 0, 4 para o Boca Juniors. O São Paulo está vencendo o Bolívar por 1-0, gol do Luciano. Série B do Brasileiro, final. Londrina 0, Atlético de Goiânia 0. Em andamento, Goiás e Juventude 0-0. O Náutico está vencendo o Ceará 1-0, gol do Léo Índio. Bora pra galera, 989-53-1583. Vou falar com a massa, vou falar com o torcedor. Torcedor que... O Paysandu tá chateado, o Remo tá otimista. E, mais uma vez, os dois times irão se enfrentar, não, irão estar em campo quase concomitantemente, no mesmo horário. Magno, boa noite! Vamos lá, 989-53-1583. Remo melhorou um pouco na Série A, mas mesmo assim, Remo melhorou um pouco na Série A.

0: Dois ou três, tal qual aconteceu ali antes do primeiro turno, né? É, antes da Copa, me deu um fôlego. Se eu não tiver sequência, aliás, faltam 15 rodadas agora. 8 em casa, 7 fora. O Remo tem que vencer 8 para não ser rebaixado, viu? Tem que vencer 8 para não ser rebaixado. Dá para vencer as 8 em casa? Por que não, né? Fala aí, torcedor, tem recado.
1: Fala, Magno Fernandes, o Pídio Neto no Conjunto Maguari. Rapaz, que situação o Paysandu se meteu, cara. Essa diretoria, depois que demitiu o Castro, fez o que fez. Agora, para mim, parece, a minha opinião, parece que os jogadores estão entregando, não querem mais, perdeu a vontade.
0: Ah, tá estranho.
1: Desaprenderam de jogar. Que situação, cara. Que situação. Não adiantou ganhar 3 títulos e a cereja do bolo, que é você voltar pela Série B, parece assim que tá, o sonho tá acabando. Que situação, cara. Eu vou te dizer mais, diretoria tem que ser marcha. Tem que botar o dedo no suspiro. Eu detectava o problema. Eles sabem onde eles erraram. E eu botava o dedo no suspiro para tentar ver o Paysandu se classificar nesses 2 jogos. Mas se, do jeito que está, se continuar, eles não resolver, ou mandar o Júnior Rocha embora, ou mandar ver quem é o problema, o jogador, panelinha, alguma coisa assim, ou se eles estão devendo bicho, premiação, alguma coisa. Eles têm que organizar a casa. Porque caso contrário, a gente não vai classificar. Vai ser um vexame agora, dia 30, final do mês, a gente entrar de férias e o clube perder receita. E isso vai ser... É uma tragédia anunciada, mano. Mas... Eles têm que ter atitude. Você... Ter atitude é uma coisa, você ser omisso, morrer por ser omisso é uma coisa, é outra. Cara, que situação.
0: É, mano. Rapaz.
2: Mas nós somos.
0: Assim, eu acredito que o Paysandu se classifique, Silvio Paulinho. Eu acredito que o Paysandu se classifique. Mas, assim... Pra garantir acesso tem que melhorar muito. Mas muito, muito, muito, muito, muito. Porque ontem foi mostrado que falta atitude, cara. Falta vontade. Tem panelinha, o elenco tá rachado. Já bateu o teto ali que foi isso do... Já deu o que tinha que dar, o Júnior Rocha. Uma derrota dessa faz que muitos questionamentos virem à tona. Põe o torcedor falando. Bora com mais um, fala aí.
3: É Magro.
0: Oi.
3: Boa noite, Magro. Pô, mas que vergonha, né, o Paysandu, né? É, mas na realidade o Paysandu vai estar tendo mais vitória aí. É no sufoco, matando a gente do coração, entendeu? O destino do Paysandu é ruim, meu amigo. Tem uns 12 ou 13 aí que se salva, mas o resto tudo é ruim, entendeu? O Paysandu é muito grande para ter um jogadorzinho desse, entendeu? E eles são uma porra, meu amigo. Agora eu vou te dizer o seguinte, culpado também é a diretoria. A diretoria é fraca, entendeu? Muito fraca e papo furado, entendeu? Esse time do Paysandu já abriu a janela, pô, eles contratam os jogadores aí, é, pô, os caras chegam, um chega bichado, outros, os outros são para ser reserva das perebas que tem aí, entendeu? Porra, então é melhor não trazer, porra. Pega jogador do Águia, da turma. Olha o Dedé, todo o mal que o Dedé tem, ele joga mais de qualquer um zagueiro desse Paysandu aí, entendeu? Então a diretoria é culpada. A diretoria é culpada porque a diretoria não quer gastar. Porra, olha os jogadores que eles trazem. Do Maguari, porra, nunca vi falar nesse time, meu irmão. Entendeu? Então, esse time do Paysandu aí, eu sou Paysandu. Sou Paysandu, eu tenho 73 anos, mas eu pago meu ingresso para ajudar o meu time. Entendeu? Esse time aí não vai a lugar nenhum. e a diretoria culpada.

0: entendeu? Eles dão entrevista que vão contratar, vão não sei o quê, vão não sei o quê. Porra, traz jogador do Maguari, meu Deus do céu, me mata do coração, rapaz. Os caras ruins, e traz jogador bichado ainda, entendeu? Aí vem o seu presidente aí da entrevista, o Maia, entendeu? Dizer que vai reforçar. Porra, meu irmão. Acontece o seguinte, Paysandu precisa de jogador que seja contratado, chega no aeroporto, vista a camisa, só o titular e pronto. Entendeu? Não tem nada para ninguém. Pô, veja bem, tem horas que eu fico invocado com o treinador, que ele demora pra caramba pra mexer, mas a gente fica assim, dá até razão pra ele. Pô, ele olha pro banco, meu irmão, olha quem ele vê lá no banco, Henrico, meu irmão, Henrico.
1: É difícil.
0: Vai fazer o quê?
1: É difícil.
0: Meu irmão, esse rapaz ainda não tem nem força pra chutar, manda esse Thiago Índio embora, pô. Se ele consegue ser pior do que esse Henrico, então manda ele embora também.
1: É difícil, é complicado. E assim, é por isso que eu não critico tanto o Júnior Rocha, sabe? Ele olha pro banco, mano, e vê assim, meu Deus. Em certos momentos, sabe aquela situação que tu tem que dar uma respirada, toma um copo d'água e segue em frente, mano. E segue em frente. É, bora ver no que vai dar. Bora ver no que vai dar. É por isso que ele deu uma declaração ontem na coletiva. Que ele fala assim, o Júnior Rocha, ele foi bem sincero quando ele fala. É, tem momentos que dá vontade de chegar aqui e esculhambar todo mundo. Dá porrada em todo mundo, mas não vai perder o elenco. Isso sim já perdeu também, né? Mas tá muito complicada a situação do Paysandu. Embora eu acredite que o Paysandu, por todas. Porque tem muito confronto direto também, pô. Tem muito confronto direto. O Santa Cruz perdeu de novo. Santa Cruz ele consegue vencer fora e perde em casa. Santa Cruz vai vencer fora e perde em casa. E aí, mano, é muito complicado. Complicado. Mas a instabilidade da Série C faz ainda que o Paysandu busque essa motivação. Só que o Paysandu não tem mais pela frente o Confiança para jogar, não. Não tem. Tem um Ituano de um tal de Mazola Júnior que é chato. Que é chato. Ganhou o Remo, é verdade que ele jogou o treino lá, ganhou o Remo. Mas também depois não ganhou mais de ninguém. Bora lá ter mais um, fala aí.
2: Oi, Magno Fernandes, boa noite. Aqui é o Adria Pigueira, aqui, Mar da Pedreira, grande fã seu.
1: Fale, obrigado.
2: Que situação, né, mano? Que situação o Paysandu se encontrou, né? Eu sou remista, mas eu tava torcendo pro Paysandu sair dessa situação.
1: Oh.
2: E almejar alguma coisa maior.
1: Claro.
2: É complicada essa situação, mano. O que tá escrito na cara aí que os jogadores aí, o grupo tá rachado, os jogadores estão fazendo uma sabotagem pra poder derrubar o técnico aí deles. É isso que tá acontecendo. Os caras jogando sem vontade, os caras aí andando em campo. Inclusive já viu alguns jogadores aí à noite aí curtindo aí. Com as gatinhas do job aí.
1: Rapaz, que
2: é isso que tá acontecendo.
1: Dois palha!
2: Se não abrir o olho dia 30 agora já entra de férias, né?
1: É.
2: Pois aí o Remo, né? Heroicamente, graças a Deus, ontem empatou, né? Se jogasse mais um pouquinho a mais, tinha virado o jogo. Mas é isso, tá tendo evolução, né? Que o Léo, quando é deixa de ser teimoso e aprende a mexer direitinho, escalar o time direitinho, se escalar o time direitinho, com certeza a gente vai ganhar. Se a gente vai se manter, né? E ganhar os jogos, tem que ganhar e se manter na Série A. Ah, Magno, também, encarnações à parte, né? O Papa Mingau tá sumido, né? O Papa Mingau tá sumido, né? Deve estar calado, só escutando, na dele, calado, né? Esse Papa Mingau, Papa Chibério, daí o Paysandu. Mas é isso, Magno Fernandes, parabéns pelo programa. Que Deus te abençoe aí, tá? Muito sucesso. Sucesso mesmo, de coração.
1: Obrigado. Muito
2: obrigado pela oportunidade, tá, meu amigo?
1: Valeu. Abraço, mano. Abraço. Ó, tem uma informação aqui do colega Luiz Gustavo. a imprensa de São Paulo, sobre uma contratação do Paysandu, viu? Atenção, atenção, torcida Alves Celeste. Deixa eu pegar aqui até a postagem. Esse eu acho. É com relação a um zagueiro do que pode vir, que deve vir ao Paysandu. A situação está bem adiantada. O colega Luiz Nascimento, perdão. Luiz Nascimento, repórter de São Paulo. E que fala o seguinte: confirmado! O zagueiro Gustavo Henrique vai mesmo ser jogador do Paysandu na Série C. Os salários dele, que tem 26 anos e contrato com a Portuguesa até o final de 2028, ficarão integralmente a cargo da equipe paraense. Os clubes já selaram o acordo e devem divulgar ainda nessa semana. Gustavo Henrique é o quarto jogador emprestado pela Lusa depois da eliminação da Série D. Já foram o lateral direito João Vitor ao Avaí, o meia Guilherme Portuga ao Londrina do Paraná e o atacante Toró ao Botafogo da Paraíba. Portanto, segundo a informação do colega Luiz Nascimento, o zagueiro Gustavo Henrique deverá vir jogar no Paysandu Esporte Clube. E aí que tá, né? O Paysandu já vai trazer três zagueiros, trouxe o Carrerete, aí trouxe o... Não é... É, dois zagueiros, mas o lateral direito, tá certo. Tá certo. Pensando na classificação. Eu espero que o Paysandu realmente confirme a classificação. Era algo assim que todo mundo falava, né? Que até aqui nas últimas vezes a gente disse aqui, o Paysandu ia passar, ia se classificar sem dificuldade. Ia se classificar sem dificuldade. Porém, a gente não contava com tamanha incompetência do time, porque conseguiu perder vários jogos em casa. E aí, meu amigo? É letal. Mas dá tempo. Só que o que era tranquilo se tornou bem complicado. Bem complicado não, entre aspas. Depende do Paysandu ainda. Se o Paysandu vencer fora e garante a classificação. Pra mim. Mas ficou mais pressionado. Essa aqui é a palavra. Bora lá com mais um. Fala aí, torcedor.
3: Boa noite, meu amigo Magno Fernandes, meu amigo Paulinho Luiz de Som. E Magno, deixa eu dar um recado aqui, que com certeza o Juninho Rocha escutou o programa. E Juninho Rocha, deixa eu te falar uma coisa. Se ruim seu plantel, todinho, uma sala, e fala com eles, vocês estão recebendo dias? Pergunta, vocês estão recebendo dias? Tem algum bicho atrasado? Então, meu amigo, se está tudo em dias, que está todo mundo recebendo, então, a partir de hoje em diante, é sangue nos olhos. Quem quiser ficar, fica. Quem não quiser, pega seu boné e vai embora. Mas tem que falar rígido. Não com esse papo de nhanhanhanhanhanhanhanhan, é negativo. Reúne o seu plantel, você está quase um ano aí, moço. Então, reúne o seu plantel e chame todo mundo no saco. E vamos botar sangue nos olhos e vamos para cima. Que dá tempo de consertar esse erro aí. Mas ele tem que ser firme. E pelo amor de Deus, não me ponha mais esse tal de Facundo. Isso é uma nhaca. Isso é um cara que não joga nada. Eu jogo melhor que esse cara de lateral esquerdo. Boa noite, Chumbinho, Santa Maria do Pará.
1: E olha que o Bonifácio começou bem, né? E aí que tá, no cartaz o Caxeiro falou uma palavra bem correta. Mas tudo vive um paradoxo, cara, porque quando é pressionado em outras competições ao mesmo tempo, simultâneas, Copa Verde, Série C, Copa Norte, Copa do Brasil, você jogava bem. Jogava bem. Vou com mais um, fala aí.
4: Boa noite, Magno. Tudo bem?
1: Tranquilo.
4: Márcio Santos de Marituba.
1: Fale.
4: Magno. Cara, aquele cara assim, Paixão perdeu. Beleza. Série C é isso, cara, entendeu? Não tem nada perdido, cara. Projeções para se classificar pro quadrangular. 28, 29 pontos classifica. Entre os outros. Entendeu? E é manter o foco. Sim. Manter o foco e... ter nada perdido. Incentivar de boa. E o próximo jogo, se a gente não conseguir uma vitória, mas que a gente traga um empate para decidir aqui na Cruzul. E nós estaremos lá levando nosso apoio, nossa torcida, porque o Paixão vai chegar firme e forte no quadrangular. Beleza, meu amigo? Boa noite.
1: Valeu, um abraço. Magno, Rafael do Joinville, o Paixão está parecendo aqueles jogadores de antigamente, que jogava a base da inflação, da injeção para não sentir dor. Jogador que estava lesionado só ia agiando o sofrimento. Eu faço essa comparação em alusão aos últimos jogos, em que o Paysandu sofreu para ganhar. Aquilo ali já era para ter servido de alerta para a diretoria abrir os olhos e ver que o elenco não seria qualificado para a altura da reta final. Realmente, mano. Tem mais um aqui na Clube, 10h55 da noite, baterias tudo, revendedor exclusivo no Pará, Pódio Auto Spa, empresa especialista em estética automotiva, volte à marca dos campeões, fala torcedor.
5: É, Magno, é o seguinte, boa noite, eu sou de São Miguel do Gamal, Jorge Emmanuel.
1: Fale.
5: Papão da Cruzu.
1: Opa.
5: É, Magno, é claro, tô chateado, decepcionado, triste, mas tô acreditando ainda, né? O Paysandu tem condição de fazer no mínimo 4 pontos aí. Um lá fora e 3 aqui. Ou quem sabe 3 lá fora e 3 aqui. É, dá pra fazer.
1: Dá.
5: Agora, Magno, na tua opinião, tu achas que tá vendo um complô dentro do elenco do Paysandu pra derrubar o treinador? Ou tá vendo divisões dentro do elenco, grupinhos? É porque não é normal.
1: Não.
5: Paysandu foi campeão de 3 campeonatos esse ano. E sempre jogando bem, jogando 3 vezes por semana. E depois a coisa desandou, que não dá para entender, não está dando para entender, né? Jogadores aí que jogavam bem, que quando entravam jogavam bem, caíram de produção que... Parece assim que é de forma intencional, né? Mas eu creio que já vai dar para chegar. Mas eu te pergunto, quem é o Raul Disley, aquele que veio jogador, que é o meia, né? Que,
1: isso.
5: Eu vi quando ele chegou aqui em Belém, eu assisti alguns vídeos.
1: Uhum.
5: E dele jogando, e me parece um jogador assim bem... muito técnico, bate bem na bola, bate falta bem, chuta mesmo no gol. E o que errou? Ele está doente, está contundido, não está ainda fisicamente bem? O que está vendo? Outra coisa. O centroavante nosso, o
1: Ítalo,
5: a gente percebe que está jogando isolado, sozinho. Não tem aquela jogada de ponta, o que o Pego fazia antigamente. Quer dizer, então, tá irreconhecível o time do Paysandu. Mas eu creio, mas vai dar certo ainda.
1: Vamos aguardar. Radisley deve estrear, né, nesse jogo agora. Tava lesionado, tá recuperado de lesão agora. Vamos aguardar, tem mais, fala torcedor.
6: Boa noite, Magno. Nazareno aqui da Cremação.
1: Fala, Nazareno.
6: Magno, esse, como é o Zé Ivaldo, meu amigo, que tem um padrinho que eu vou te falar.
1: Te defenda!
6: Vou te falar uma coisa. Naquele jogo passado aqui do Remo contra o Santos, mesmo o Remo com a menos, o José Welles jogou muito melhor que ele. O cara é muito ruim. O cara, para ser ruim, tem que melhorar muito.
7: Boa noite, Magno Costa.
1: Opa, boa noite.
7: Boa noite, bom programa para todos vocês aí.
1: Amém.
7: É, deixa eu te falar, que é o Paysandu do Carrapaz, essa equipe do Paysandu, os jogadores estão entregando desde o jogo contra o Amazonas. Esse jogo contra o Confiança aqui em Belém, a pressão foi tão grande da torcida que eles foram para cima e conseguiram virar o jogo.
1: É.
7: Onde tornaram entregar o jogo de novo. E se bobar, vão querer entregar esse próximo, contra o Ituano. Só que a pressão aqui, ou eles entregam, ou eles classificam, ou então, como dizem da agora torcedor, ainda agora atrás, a pouco. Rapaz, se eles não classificarem, eu acho que o comando da polícia tem que segurar a Curuzu, porque a torcida vai para cima desses camaradas, porque é muita sacanagem. Quem paga os salários deles somos nós, torcedores. Aí os caras querem sacanear com o treinador e ficam entregando o jogo, aí perdendo o jogo. Ontem eles entregaram o jogo, todo mundo viu. É.
1: Ontem foi bizarro ontem. Tem mais, fala, torcedor.
8: Boa noite, Magno Fernandes, aqui é Daniel, do bairro de Nazaré. Olha, Magno Fernandes, é o seguinte, tem muito fã teve que estão escutando o programa lá no Rio de Janeiro, tá?
1: Opa!
8: Manda um abraço pro pessoal lá do Rio de Janeiro, os parentes que estão lá assistindo o teu programa. Olha, Magno Fernandes, é o seguinte, eu queria escutar a tua opinião. O Botafogo tomou de 6-1. O tal de Cinciano, uma coisa assim.
1: Cinciano e Cruz.
8: Uma situação difícil, glorioso.
1: Uhum.
8: Tanto prova que a torcida do Botafogo parece que não vai nem para o Engenhão. Porque, sinceramente, o Magno Fernandes, eu nunca vi na história do futebol reverter uma situação de 6-1. Você conhece, amigo? Alguém que já reverteu? Não. Então o Botafogo precisa vencer de 5-0, né? Ou fazer 6-1 para ir para os pênaltis, né? É para os pênaltis, 6-1 e 5-0 vai para os pênaltis. Situação muito difícil do Glorioso. E eu, em contato com o pessoal lá do Rio de Janeiro, eu dei uma sugestão para ele que pode ser revertido essa situação do Botafogo. Basta que a diretoria do Botafogo contrate todo o time do Nacional de Manaus, né, que eles são acostumados a andar de 7, Magno Fernandes. O que você acha dessa situação aí? Será que o Fogão consegue sair dessa situação contratando mesmo o time do Nacional, que sempre gostou de dar de 7 pro pessoal aí? Tá bom, um abraço, fica com Deus aí.
1: Primeiro, vamos lá, aqui a gente fala de futebol paraense. A gente fala de futebol paraense. Paraense! Abraço a todos os cariocas que acompanham aqui as últimas, que acompanham para ouvir as informações do futebol paraense. O que acontece que vai acontecer com o Botafogo? Eu choro. E outra? Deixa pra lá. Vou com os últimos. Fala aí, torcedor.
9: Boa noite, Magno. Boa noite, Paulinho Lisson. Meus amigos, o que aconteceu? Hoje é o quê? Dia do Muro das Lamentações? Programa anterior era só choro.
1: Fala do teu time.
9: Também. Que isso? Aconteceu alguma coisa?
1: Fala do teu time. Ah,
9: não tô entendendo. Mas enfim, bora falar de coisa boa. Vamos falar aqui do único representante do norte do Brasil na Série A. Na semana passada eu te mandei um áudio e te perguntei sobre o que tu achavas da possibilidade do Marlon lateral entrar, né? E do Galeano entrar o ponta. Eles entraram. Galeano, nitidamente, não teve muita oportunidade, né, de jogar. O Marlon jogou praticamente o jogo todo, né? Se não me engano, ele foi substituído.
1: Segundo tempo, mais ou menos.
9: O que tu achou das atuações dele? Acho que o Galeano não teve tempo suficiente, né? Não sei se tu pensa da mesma forma.
1: Acho que teve duas estocadas ali, né?
9: E o Marlon, na minha opinião, fez um primeiro tempo razoável, ok. No segundo tempo ele comprometeu um pouquinho, tanto que o cartão do Jajá foi em decorrência de uma falha dele, né?
1: Exatamente.
9: Uma boa noite aí pra vocês, um bom trabalho, boa semana.
1: Sobre o Galeano, teve, olha, tanto prova que ali uma válvula de escape no começo do segundo tempo, era com ele, deu dois ataques rápidos ali, jogadas rápidas, que tu percebe que vai ter alguma coisa positiva, vai dar pra extrair coisa positiva. Marlon, a gente tem que primeiro resguardar, né? Primeiro jogo, não tá entrosado, não conhece quase ninguém do elenco. É, tem todo um contexto, né? Tem todo um contexto. Mas eu prefiro aguardar ainda um pouco para ver, para falar alguma coisa com relação aos meus jogadores. É, tem mais aqui. Magno, boa noite. Quem fala é Wagner da Cidade Nova. Paysandu vai perder pro Ituano e vem para Belém pro desespero. E ele tá com uma camisa do Remo. Por que tu manda mensagem para falar do Remo, né? É mais bacana. É mais bacana. Boa noite. Já foi isso aqui, já. É... De... Ah, tá aqui. Boa noite, Magno. Sou ouvinte da PRC5. Helder Ferreira, do Telégrafo, torcedor do Remo. Bacana, beleza, tá ligado. Magno, na tua opinião. Ó, o cara manda mensagem pra falar do time deles. Assim que eu gosto. A troca de técnico do Remo, é possível melhorar a sequência da Série A? Francisco da Cidade Velha, creio eu, né? Francisco Antônio. Ah, sim, se for pra trazer técnico e ser pior do que o Condé, é melhor deixar do jeito que tá. Melhor deixar do jeito que tá. Embora no mercado hoje não tenhamos esses técnicos que... de ponta, a altura, para ser, como posso falar, uma luz, uma luz da salvação, pronto. Mas alguns estão livres, por exemplo, que eu acredito que é a cara desse time do Remo, sabe? Thiago Carpini, que ano passado estava na Série A e se não me falha a memória... É, qual foi, rapaz, o time que ele salvou para não cair? Não sei se era Portuguesa já. O Vitória, ou era Jair Ventura, não tô lembrado. Mas se for para mudar o técnico e trazer um pior do que o Condé, mas antes deixa o jeito que tá. Já tá na 23ª rodada, faltam 15 para terminar. Teve tempo para mudar? Teve. E muito. E cá para nós. Quando ele se baseia, recorte dos últimos 10 rodadas que o Remo tá ali, em situação bem interessante. Mas tu não vê evolução no desempenho do Remo de forma gradativa. Tu não vê assim, o Remo jogou bem, venceu, convenceu. Passa confiança ao torcedor, não tem. Ganha no sufoco, ganha... perde pontos assim quando não deveria perder. Anote aí, o Remo não cai. Silas do Jurunas. Olha o Silas, mandou um recado. Eu vou com os dois últimos ouvintes, seu Paulinho Luz e Som. Fala, torcedor. Diz aí.
10: Boa noite, meu amigo Magno Fernandes. É quem fala, é Helder de São Francisco do Pará. Torcedor do Clube do Remo. E seu ouvinte aí de todas as noites. Eu não Obrigado. Sei se você recorda, Magno, num dos seus últimos programas antes do jogo contra o Internacional, falei que o Remo voltaria com 4 pontos na bagagem, que nós empataríamos com o Inter e venceríamos o Fluminense. Né? Então já completamos a metade, né, da minha premonição aí, do que nós pensamos para o nosso Leão Azul.
1: Ele falou mesmo, né?
10: Eu acho que reforça aquilo que eu já falei em outros programas. O Clube do Remo continua sendo muito competitivo, fez um segundo tempo muito bom mesmo. Eu acho que a volta do Marlon com o Tchamba vai dar uma consistência maior ao nosso setor defensivo. Precisamos torcer para que o Mike volte logo. Né? Vitor Bueno, acho que não tem mais nem o que se discutir.
11: Não, não tem.
10: Esperamos sim que o Condé consiga rever esse esquema tático do Clube do Remo, que seja mais assertivo nas suas modificações e que realmente o Condé possa ser um pouco mais corajoso e ir para cima.
11: Aí é difícil,
10: da Série A,
11: aí é difícil.
10: Tirando Flamengo, Cruzeiro e Palmeiras, os outros times estão muito nivelados. Não tem nenhum time assim que você possa destacar e dizer que é um super time. Então eu acredito sim que o Remo tem condições de se manter na Série A, organizar a CT, para que ano que vem a gente consiga fazer um time mais competitivo, até mesmo para que a gente tenha uma experiência maior nas contratações.
1: Claro.
10: E que ano passado sim, nós possamos ter um time consistente e que faça uma grande Série A. Boa noite, Magno. Bom programa e fica com Deus.
1: Beleza. Vou com o último. Fala aí.
11: Boa noite, Magno Fernandes. Tudo bem, meu amigo?
1: Opa.
11: Magno, rapaz, tu já percebeu que o Paysandu tá pagando pelo mesmo erro que pagou no ano passado? Ele prioriza tanto essa Copa Verde aí que... E esquece que o foco principal tem que ser o brasileiro. Olha o exemplo do Caio Mello aí. Se machucou nas finais da Copa Verde. Depois da contusão.
1: É verdade.
11: Quer dizer, então, eu acho que o foco do Paysandu tem que esquecer mais esse negócio de Copa Verde que não dá nada.
1: É título, né? Aquilo não é título.
11: Que precisa dos caras inteiros e os caras não estão rendendo. Grande abraço, Luciano Romano da Cremação.
1: Valeu, Luciano. Rapaz. Com essa, Paulinho, fatura.
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3: 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Continue acreditando, porque tudo é difícil para o Clube do Remo neste Brasileirão.
4: Remo!
3: É momento de reação, Leão!

0: neste sábado, 16h, direto do estádio Maracanã, no Rio de Janeiro. Clube do Remo é Fluminense. É Série A do futebol brasileiro. 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
1: Vitor Bueno, é ele que vai pra cobrança. É o Remo querendo gol de empate. Autorizado, Vitor Bueno bateu, desvio, é gol!
0: Comentários Rui Guimarães. 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

0: Maravilha, de volta no seu rádio aqui na Clube, no oferecimento de baterias Todo, revendedor exclusivo no Pará, na Senador Lemos e também na Duque. 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Volte à marca dos campeões, bora iniciar o giro, Paulinho, começando por onde? O Leão é destaque, você ranqueado.
1: Boa noite, um grande abraço, meu caro Magno Fernandes. Um abraço a todos ligados aqui na poderosa Rádio Clube do Pará. O Tibão campeão do rádio. A Rádio Clube acompanhando o Leão Azul Paraense neste Campeonato Brasileiro da Série A. Clube do Remo, que é notícia nacional depois do que aconteceu ontem no Beira-Rio com o bom público. Clube do Remo colocou uma saia justa ontem no técnico Paulo Pezolano da equipe do Internacional, quando o Clube do Remo, no finalzinho, faltando um minuto para acabar, o Vitor Bueno cobrou uma falta magistralmente, traindo o goleiro Matheus Cunha da equipe do Colorado. Clube do Remo, portanto, empatou ontem e viralizou, meu amigo, a crônica gaúcha, né, Magno? Você que acompanha tudo também por aí. Rapaz, ficaram chateados, esculhambaram com os jogadores, com o técnico, enfim. Mas isso é problema dos gaúchos, não é problema do Clube do Remo. O Remo foi para buscar a vitória, tinha tudo para sair desta zona, né, que é a Z4, né, mas conquistou um pontinho importante fora de casa, subiu para 23 pontos, mas continua na mesma colocação, na 18ª posição. O Clube do Remo continua dentro daquilo que pediu o técnico Condé, de pontuar fora e dentro de casa fazer o seu dever de casa, vencendo os seus jogos. O Clube do Remo continua na lida em busca de pontos e mais pontos necessários que lhe dê o direito de voltar à Série A do futebol brasileiro no próximo ano. O Clube do Remo continua em Porto Alegre, não titubeou, já trabalhou já tarde. O trabalho foi realizado no centro de treinamento do Internacional. O Remo, o grupo que jogou 90 minutos, fez um trabalho recovery, todo mundo sabe, né? Aquele trabalho de crioterapia na banheira e relaxamento e tudo mais. E quem não jogou 90 minutos fez um trabalho no gramado lá do centro de treinamento do Internacional. Eu já falei aqui que o Clube do Remo só vai viajar, só vai deixar Porto Alegre, Magro, somente na quinta-feira, às 15 horas, em voo fretado, o voo da Aéreo Leão. Clube do Remo, portanto, vai em busca de mais 3 pontos neste sábado, às 16h, no Maracanã, enfrentando o bom time do Fluminense, que tem aí o paraense, o Ganso, né? O Ganso, o Canhotinho Ganso, tem o Thiago Alves, tem também o Hulk, é um bom time. Mas o Clube do Remo vai para cima em busca sempre de vitória. 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O técnico Léo Condé já sabe que vai contar com o Marlon, capitão, que não jogou porque teve que cumprir, né, aquela partida que estava sob efeito suspensivo, teve que cumprir, mas o Clube do Remo está aí firme e forte, agora com o Marlon, que deve retornar ao miolo de zaga, ao lado do Tchamba. Olha que o Vitor Bueno foi muito elogiado, né, pela crônica nacional, e entrou bem no jogo. Ele, o David Braga, que entrou também bem. David Braga é um jogador que domina muita bola, tem posse de bola no meio, organiza a jogada ali, e vamos aguardar que o Condé pode fazer para o jogo contra a equipe do Fluminense neste sábado, às 16h, no Maracanã, Clube do Remo contra a equipe do Fluminense. Não esqueça, hein? Quando voltar para Belém, o Remo tem 2 jogos a cumprir seguidos em Belém. Poxa vida, será difícil o Remo vencer a equipe do Fluminense? Eu acho que não. Vamos para cima, jogar direitinho, acertar. Olha, como jogou contra a equipe do Internacional. O Remo foi bem no segundo tempo. Segundo tempo, nossos comentaristas já falaram aqui, o próprio Kaká, que trabalhou conosco, né, no jogo, ele disse que o Remo no segundo tempo foi bem. As mexidas do Condé foram acertadas e o Clube do Remo, portanto, mereceu-se um pontinho e merecia até ganhar o jogo, né? O problema é você criar, né, Magno? Criar situações de gol e convertê-las. É esse que é o grande problema do Clube do Remo no momento. 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Olha, o Clube do Remo, que tem 8 jogos a realizar em Belém. Tem 8 jogos a realizar em Belém. Eu já falei, quando voltar para Belém, vai enfrentar o Curitiba no dia, agora, dia 6, né? Enfrenta o Curitiba e depois vai enfrentar a equipe do Flamengo. Curitiba e Flamengo. São 2 jogos seguidos aqui em Belém. Agora você já pensou, né? O Remo bem contra a equipe do Fluminense, meu amigo. Mangueirão, como sempre, já é pequeno para o Fenômeno Azul, a maior torcida do norte do Brasil. Clube do Remo, que ainda continua no mercado, né? Já falamos aqui, de repente aparece um bom jogador, o Clube do Remo vai lá e contrata. Essa que é a grande realidade. O Remo não está fora ainda do mercado. Continua, se aparecer um bom jogador, volto a repetir, o próprio presidente já falou isso aqui na Rádio Clube do Pará. Jogadores continuam aí com 2 cartões amarelos, né? Ninguém, graças a Deus, vai cumprir. Marcelinho, que foi substituído ontem, continua com 2. Marcelo Rangel continua com 2. O David Braga, que entrou, continua com 2 cartões amarelos. O Léo Pico, que saiu, continua com 2 cartões amarelos. E o outro é o jogador, o Matheus Felipe. Esses 5 atletas do Clube do Remo continuam aí com 2 cartões amarelos. Deixa eu mandar um abraço para a família Remista, rapaz. Família Remista aí, tá aí o Helder e a dona Regina. Um abraço para vocês, um abraço para o Reinaldo, para a Rosiane, para a Maitezinha também, não é isso, Reinaldo? Reinaldo da Síndica, grande Remista. A todos vocês aí da família Remista, da família Maxi, né? Muito obrigado pela audiência de vocês. Também meu grande amigo, o Marcelo Lobato, que continua sempre ligadão aqui na programação da Rádio Clube do Pará. Clube do Remo, portanto, e está aí em busca, como já disse o técnico Condé, de buscar pontos fora de casa e vencer seus jogos em Belém. Essa que é a grande realidade. O clube do Remo tem que fazer o seu papel. Fala nisso, vamos ouvir um pouco mais do técnico Condé, que foi o único entrevistado ontem lá na coletiva, né? Inclusive, alguns companheiros que estiveram lá reclamando que a assessoria de imprensa não ajudou na zona mista para que pudesse ouvir jogadores do clube do Remo. Portanto, o Condé ainda fala deste jogo que aconteceu ontem no Beira-Rio, onde o clube do Remo chegou a 23 pontos, mas continua na mesma posição, é o 18º. E aí tem que saber levar esse momento aí, que o clube do Remo tem mais jogos pela frente, e o Condé fala ainda desse jogo de ontem. Condé?
2: Ah, eu penso que a gente tem que manter o aproveitamento que a gente vem tendo nas últimas 10 rodadas, né? Se buscar aí, a gente deve estar na primeira parte da tabela. Infelizmente, a gente começou muito mal a competição, né? E é uma campanha de recuperação, né? Contra grandes equipes com muito investimento. Só que a gente, eu tenho falado muito isso com os jogadores, é importante a gente conseguir vencer em casa e buscar pontos fora, que aí a matemática vai ser a nosso favor, mesmo fazendo essa campanha de recuperação, né? Então, nas últimas 3 partidas em casa, a gente venceu 2, empatou com o Atlético, né? A gente consegue aqui esse ponto importante, eu acho que pode nos ajudar bastante lá na frente, é continuar buscando alguns pontos fora, mas mais do que nunca fazer o dever de casa.
1: Muito obrigado, Condé, pela sua presença aqui nas últimas do esporte. É o Clube do Remo, o Leão Azul Paraense, o autêntico representante do Norte neste Campeonato Brasileiro da Série A. Daqui a pouquinho eu volto com a agendinha do Clube do Remo, o Leão, que está com 43 pessoas na delegação, são 24 atletas e o resto de profissionais, staff do clube que estão acompanhando o Clube do Remo, que somente na quinta-feira deixa Porto Alegre seguindo direto para o Rio de Janeiro. Lá no Rio, vai treinar na sexta-feira pela manhã, lá no centro de treinamento do Vasco, e aguardar o jogo de sábado, 16h, Maracanã, contra a equipe do Fluminense. Já já eu volto com a agendinha do Leão, aqui nas últimas, meu caro Magno Fernandes.
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3: As cidades de Goiânia e Trindade, no estado de Goiás, em contagem regressiva para receber os Jogos Universitários Brasileiros desta temporada. Entre as instituições de ensino superior que lá estarão, tem 2 aqui do Pará, a UNAMA e a SMAC. A UNAMA disputando basquete feminino 3x3, futsal feminino, voleibol feminino, voleibol masculino e basquete masculino. E a SMAC participando do futsal masculino, handebol masculino e feminino, e o basquete 3x3 masculino. Esses Jogos Universitários Brasileiros serão realizados de 23 deste mês até o dia 9 de setembro. Estão abertas as inscrições para a edição de número 11 da Copa Campus Judô, que vai ser na segunda quinzena deste mês em Belém. Os interessados poderão se inscrever até o dia 27 deste mês. A Copa Campus Judô é aberta para todas as classes, o que significa um festival para crianças de 4 a 10 anos de idade e lutas sub-13, sub-15, cadete, júnior, veteranos, iniciantes antes até a faixa laranja, judô para todos, onde se incluem surdos e portadores de deficiência visual. A Copa Campo Judô deste ano vai ser nos dias 28 e 29 deste mês no ginásio do NEO, na Dom Romualdo de Seixas. A Associação Paraense de Basquete Master divulgando a tabela do torneio Vale a Pena Ver de Novo, que vai começar no outro final de semana. Como tradicionalmente acontece, as 6 equipes que disputam esse torneio levam o nome de ex-grandes nomes do basquete paraense. Assim, este ano vão ser homenageados Alexandre Barata, Cacá Horta, Alex Brás, Olavo Alencar, Vanderlei Albuquerque e Aguinaldo Ramos Júnior. O torneio vai começar no dia 23 deste mês e vai até o dia 18 de outubro, com jogos sendo disputados no ginásio Moura Carvalho do Paysandu, sempre nos dias de domingo a partir das 9 horas da manhã. 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
0: Federação Paraense, Paulo Sérgio Pinto.
4: Campeonato Paraense de Futebol Profissional, Série 3, fase eliminatória. Jogo de ida sábado, 9:30 da manhã, no Seju Campo 1, Tiradentes e Parauapebas. Na Super, campeão Copa Pará Sub-17. Decisão domingo, 9:30 da manhã, no Baianão, Clube do Remo e Paysandu. Porém, os clubes e a FPF estão tentando a liberação do Estádio Olímpico Mangueirão. Quinta-feira, 11 horas da manhã, na Granja Comari, no Rio de Janeiro. Jogo amistoso entre Brasil e Venezuela, Sub-17. A árbitra central será a paraense Gleica Oliveira Pinheiro. FETRACOM, Federação dos Trabalhadores do Comércio e Serviço do Pará e Amapá. FETRACOM, a serviço dos trabalhadores comerciários. Zé Francisco, presidente, um sindicalista a serviço do povo. 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Responsável, Ricardo Simões, telefone 91 98029 1777. No Campeonato Brasileiro da Série A, 24ª rodada, sábado, 16 horas, no Maracanã, Rio de Janeiro, Fluminense Clube do Remo, com João Vitor Gomes de São Paulo, árbitro de vídeo, Emerson de Almeida Ferreira de Minas Gerais. Domingo, 16 horas, no estádio Cícero de Souza Marques, em Bragança Paulista, interior de São Paulo, Bragantino e Grêmio de Futebol Porto Alegrense. O Quality Manager será o paraense Lúcio Pujucan Ribeiro da Silva Matos. 18:30 na Arena Condá, em Chapecó, Santa Catarina, Chapecoense, São Paulo. O assistente de árbitro de vídeo será o paraense Luiz Diego Nascimento Lopes. Pela 25ª rodada, dia 29, um sábado, 21:20, no estádio São Januário do Rio de Janeiro, Vasco da Gama e Cruzeiro, com Fernando Antônio Mendes de Salles, Nascimento Filho do Estado do Pará. Dia 31, uma segunda-feira, 20 horas, no Estádio Olímpico Mangueirão, Clube do Remo e Coritiba, com Daiane Muniz de São Paulo. No Campeonato Brasileiro da Série B, 23ª rodada, amanhã, 19:30, na Arena Castelão, em Fortaleza, no Ceará, Fortaleza e São Bernardo de São Paulo, com Fernando Antônio Mendes de Salles Nascimento Filho. Do Pará, 21:30, no Estádio Santa Cruz, em Ribeirão Preto, São Paulo, Botafogo de Ribeirão Preto e Criciúma de Santa Catarina. O assessor de árbitro de vídeo será o paraense Luiz Diego Nascimento Lopes. No Campeonato Brasileiro da Série C, 18ª rodada, sábado, 17 horas, no estádio Novelli Júnior, em Itu, São Paulo. Ituano e Paysandu, com Marcos Mateus de Souza, do Tocantins, pela 19ª rodada, a última da fase de classificação, dia 29, um sábado, 17 horas, na Curuzu, Paysandu e Maringá do Paraná. 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Aqui na Clube, segue as últimas do esporte. Eu volto já já com a agendinha. Até já.
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2: As últimas do esporte, Magno
3: Fernandes. De volta no seu rádio e dizendo que já finalizados pela Libertadores, 0 para o Tolima, 1 para o Del Valle. Também acabou a Universidade Católica do Chile 0-3 para o Estudiantes de La Plata, Estudiantes classificado. Assim também como mais cedo o Fluminense empatou em 1-1 com o Rivadavia e nos pênaltis venceu por 5-4 e garantiu a classificação. Copa Sul-Americana 3 para o São Paulo, 1 para o Bolívar, o São Paulo avança. Recoleta 0-4 para o Boca Juniors, o Boca Juniors está classificado para a próxima fase da Copa Sul-Americana. Série B do Campeonato Brasileiro, Londrina 0, Atlético de Goiânia também 0, acabou. Também final, Náutico 1, 0 para o Ceará, 0 para o Goiás, 1 para o Juventude. E seguindo ainda, vou com as nacionais e internacionais, você, Maurício Bessa.
4: Chegando por aqui com o noticiário do Banco de Informações desta terça-feira, dentro das últimas do esporte. Para começar falando sobre o que rolou ontem lá pelos lados do Parque São Jorge, sim, lá no Corinthians, porque o presidente Osmar Stavely, presidente do Timão, disse ter sofrido ameaças durante a negociação de renovação de contrato com o atacante Memphis Depay. Pois é, segundo ele, dados pessoais dele e de membros da sua família foram vazados nas redes sociais. Ainda antes, né, dessa reviravolta que terminou com a renovação do Memphis, ele já tinha sido vítima de protestos lá no portão da casa dele em São Paulo. E desafetos aí do dirigente também estenderam faixas pedindo a sua saída do clube. Lembrando, né, que as mensagens assinadas aí pelo coletivo de pichadores da Fiel pediam a intervenção judicial no Corinthians e informavam que, entre aspas, acabou a paz no clube paulista. Aqueles protestos que a gente já está acostumado a ver por diversas torcidas, mas que a do Corinthians costuma ir um pouco além, né? Como foram essas ameaças. Então, vamos ouvir aí o presidente do Timão, Osmar Stabile, falando sobre essa situação.
5: Passando o meu celular, passando minha conta bancária, não sei como conseguiram, mas conseguiram. Gente mostrando faca, gente mostrando revólver, né, nas redes sociais, tudo bem que a gente está tomando as providências necessárias, existe lei, existe ordem nesse país, e a gente tem lutado aí para que isso aí, principalmente agora, né, a gente tome as providências necessárias. E bandidos, a gente sabe que tem muitos bandidos envolvidos aí, mandando WhatsApp, para a minha família como um todo. Eu não desejo isso para ninguém. Eu estou aqui.

0: a custo zero para o Corinthians, não cobro nada para trabalhar, ninguém cobra aqui dos diretores que estão comigo, mas é uma situação que deixa muito triste saber que nós no país vivemos uma situação dessa. Não é possível a gente ter que fazer o melhor para a instituição, procurando fazer o melhor para a instituição e receber esse tipo de retorno. Então nós precisamos ter muito cuidado, eu peço à imprensa de modo geral que tenta ajudar os dirigentes a coibir esse tipo de coisa, essa pressão que desnecessária que a gente está aqui trabalhando e fazendo o melhor para a instituição. Isso que na verdade eu queria passar para vocês, que não foi fácil. É, realmente é uma situação difícil, as minhas filhas evidentemente que eu não gostaria que passasse por isso, hipótese alguma, e estão passando, a minha família como um todo. Foram buscar minha cunhada, foram buscar meu cunhado, todo que tinha meu sobrenome, eles foram buscar e ao tempo todo fazendo a situação. Eu disse para vocês que o melhor que eu pudesse fazer pelo Corinthians eu iria fazer, independente das consequências.
1: Tá aí o Osmar Stabile, presidente do Corinthians, destacando ainda que ontem, né, uma reunião lá no Parque São Jorge rolou e os conselheiros do clube orientaram e deram aval para a renovação de contrato do Memphis por mais 2 temporadas. Logo em seguida, o Stabile confirmou que irá assinar esse novo vínculo com o holandês. E em meio a isso, a gente lembra, né, que o Timão tem 3 transfer bans ativos, endividamento aí de mais de 2,7 bilhões de reais. Sem contar que o Timão ainda é alvo de inquéritos conduzidos pelo Ministério Público, mas vamos observar como será essa situação, essa nova vida do Memphis Depay por lá, e se a vida do presidente Osmar Stabile vai dar uma estabilizada, né? Vamos acompanhar. Bom, saindo dessa confusão lá em São Paulo, bora falar de uma confusão lá na Argentina. Isso porque o técnico do Vélez Sarsfield, o Guilherme Barros Schelotto, sim, aquele velho conhecido aqui do torcedor parense, principalmente do torcedor do Paysandu, ex-jogador do Boca, e o técnico do Defensa e Justiça, Júlio Vicari, protagonizaram uma grande confusão no fim da partida entre as duas equipes, lá pelo Campeonato Argentino. O que que acontece? Após o final do jogo, eles trocaram agressões no túnel de acesso aos vestiários e deram início a uma briga generalizada. Sim, estamos falando de 2 treinadores que simplesmente na hora de ir embora lá, cada um para a sua equipe lá, né, para falar com seus jogadores, simplesmente começaram a trocar socos. Pois é, segundo o diário Olé, o Guilherme tomou a iniciativa de procurar o Vicari ao fim da partida, agarrou o rival pelo pescoço e em seguida, né, você já sabe, os dois trocaram socos e caíram no chão. E aí jogadores e comissões técnicas correram em direção ao túnel para tentar separar. E aí houve também troca de empurrões entre os próprios jogadores. E aí a gente já sabe que o desentendimento rola também nas arquibancadas, né? Essa briga toda aí entre eles dois começou durante o segundo tempo da partida. A transmissão inclusive flagrou, né, o momento em que o Vicari se dirigiu ao banco do Vélez e mandou um recado para o Schelotto e a sua comissão técnica. E dentro de campo as duas equipes ficaram no empate em 1-1. O Vélez é o vice-líder do Grupo A do Campeonato Argentino com 11 pontos em 5 partidas, enquanto que o Defensa e Justiça ocupa a 5ª colocação com 8. E agora mais essa porrada dentro aí, vamos ver o que vai acontecer com eles dois, se serão punidos, né, já que na Argentina esse tipo de conduta aí, ele tem lá seus lados A e B, né, tem a questão toda da catimba que rolou entre eles dois, vamos ver o que será analisado. Bom, saindo aqui da América do Sul, vamos dar um pulo lá na Europa, onde tem onda também, só que envolvendo somente um clube por causa da saída de um jogador. É, meus amigos, Giannis Constantelias. Gravem esse nome, o jogador que foi contratado pelo Borussia Dortmund. E é o seguinte, a venda desse jogador para o Dortmund provocou uma forte reação entre torcedores do PAOK. Grupos de organizados aí protestaram durante 2 dias lá na Grécia e chegaram inclusive a ocupar o estádio, ocupar os escritórios também do clube, para pressionar contra a saída dele. Só que acontece, ele já foi vendido, né? Ele é um talento formado recentemente lá pela equipe, estreou profissionalmente em janeiro de 2021, quando ele ainda tinha 17 anos, inclusive isso lá no campeonato grego é muito difícil, né, um jogador tão jovem já estrear assim logo de cara num clube e se destacar. E é o que acontece, no início de 2022 ele teve uma experiência fora do país, foi emprestado para um clube da Bélgica, ganhou mais cancha, voltou e tinha ali aquele projeto, os torcedores queriam ele lá no PAOK para construir uma carreira vitoriosa. Só que aí, meus amigos, essa venda dele para o Borussia Dortmund causou esses protestos que começaram neste final de semana, quando milhares de torcedores se reuniram nas proximidades do estádio, enquanto integrantes de grupos ultras entraram nas instalações do clube e cobraram explicações da direção. A principal reivindicação era a permanência dele, visto como um símbolo da torcida, sem contar também que reclamam que a venda dele foi por um valor muito abaixo do que ele realmente vale. Mas enfim, os protestos seguem por lá. O contrato já está assinado, o Constantelias não vai voltar, o Borussia Dortmund vai utilizá-lo nesta temporada e a gente vai ver o que se dará, né, com a equipe daqui para frente. Bom, com essa eu me despeço aqui nesta terça-feira, deixando um abraço a todos, lembrando que estaremos de volta numa próxima aqui dentro das últimas. Um forte abraço e até lá!
2: Para fechar o giro, agora eu vou com o Paysandu. Fala, bola de fogo.
3: Maravilha, Magno. Chegando aqui no som do Dimasso, aqui no som das últimas, para falar do papão da Curuzu, Paysandu, que hoje voltou a trabalhar. Só os jogadores que não foram titulares trabalharam hoje, no interior paulista. E amanhã todos vão fazer essa movimentação, voltando assim, né? Voltando assim para a preparação para a partida contra o Ituano no sábado às 17 horas. Em São Paulo, né? Itu, São Paulo. Hoje a representação aconteceu no Clube Americano, e amanhã vai ser no CT do Atlético Sorocaba. E na quinta também vai ser no CT do Atlético Sorocaba. Na sexta também CT do Atlético Sorocaba. E no sábado jogo lá no estádio Novelli Júnior do Ituano, 18ª rodada, hein? 18ª rodada. E vamos ver também como é que vai ficar a situação do Marcinho. Marcinho tem que recuperar. Foi um desconforto, ele pediu logo para sair para não agravar a situação e ela não agravou. Então o Marcinho exige a possibilidade dele jogar. Mas também o Hadley também pode ser opção para essa partida, assim como também Eduardo. Lateral direito que estava relacionado, mas não foi para o banco. Não esteve incluído nos jogadores que estão à disposição do técnico Júnior Rocha no banco da partida de ontem. Nem ele, nem o Hadley fizeram trabalhos, estão trabalhando, estão recebendo uma atenção especial do departamento médico do Paysandu e do departamento físico também. Departamento médico e físico do Paysandu dando atenção para esses atletas. Claro que o Paysandu tem que ser bem diferente do que foi na partida de ontem. Ontem sonolento, sem vontade, né? sem vibração, sem lutar. O Paysandu preguiçoso mesmo dentro de campo. Lamentável, preguiçoso mesmo. E isso tem que mudar nessas duas partidas. E o torcedor está daquele jeito, viu? O torcedor está aborrecido, o torcedor está mordido. O torcedor acha que o grupo quer derrubar o técnico Júnior Rocha. Enfim, para muitos também falta um posicionamento mais duro do Júnior Rocha. A diretoria também tem que se posicionar, não pode ficar caladinha. Enfim, tudo isso é o torcedor que está acompanhando, é o torcedor que tá vendo, né? Vendo de outro ângulo, a verdade é essa. O torcedor não é besta, não é bobo. Então, tem mais essas duas rodadas. Ituano e Maringá, sendo em Belém dos Bicolores, na Cidade do Lobo, estádio Vovô da Cidade, o estádio da Curuzu. Muita gente achando que essa questão do bicho que teve, né, contra a equipe do Confiança, acabou atrapalhando tudo. Por quê? Os jogadores achavam que ia ter também na partida de ontem. Aí, como não se falou em bicho, isso acabou desmotivando também. Queria saber qual foi o inteligente que decidiu dar bicho para uma vitória em cima do Confiança. É digno de falta de experiência isso. Daí é bem de quem não tem aquela experiência no futebol para fazer um troço desse. E um troço desse atrapalha tudo, diga-se de passagem. Tudo. Juninho segue fazendo trabalho de recuperação, tá? Segue forte fazendo esse trabalho. E também o Rian Vieira, outro que recebe a atenção do Departamento Médico do Paysandu Esporte Clube, logo estará pronto para ajudar o Paysandu nessa caminhada, hein? E essa caminhada que vai ter que começar com uma boa caminhada, o primeiro passo contra o Ituano, e depois o segundo passo contra a equipe do Maringá, 19:17 horas no estádio Leonidas Sodré de Castro, estádio da Curuzu. E claro que o torcedor vai lotar o Leonidas Sodré de Castro, a mansão, hein? Vai lotar a mansão para essa partida contra o Maringá. Não tenho nem um pouquinho de dúvidas em relação a isso, hein? Nem. Agora o Pedro Henrique, infantilmente expulso, fora do jogo contra o Ituano. Não, o torcedor está desesperado achando que o Júnior pode optar pelo Henrique. É mole? Henrico, aí o torcedor vai à loucura. Aí o torcedor fica daquele jeito. É claro que eu, se fosse técnico, colocaria o Brian Macapá. Eu colocaria o Brian Macapá. Mas eu não sou técnico, vamos ficar esperando a decisão do técnico Júnior Rocha para ver o que é que vem ali naquela posição do Pedro Henrique, que não vai poder atuar. 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E aí, Júnior, faz um balanço do que foi o Paysandu na partida de ontem. Claro, esse balanço é negativo, né, Júnior?
4: Bom, primeiro, cara, não poderia ser diferente se desculpar com o nosso torcedor. Ele tem sido muito parceiro durante esse ano. Tem entendido as nossas dificuldades, mas nós devemos essa desculpa para o nosso torcedor, né? Não foi a postura que nós estamos tendo e queremos ter. Segundo, a responsabilidade é toda minha, cara. Eu que ministro os treinos, eu que monto toda a questão tática, estratégia de jogo. Então, peço desculpa ao torcedor e assumo a responsabilidade aqui. E terceiro, que a gente promete, nós todos prometemos uma postura diferente contra o Ituano, né? Tomar 2 gols em 10 minutos, né? E foi feito um ótimo aquecimento. Foi feito um ótimo pré-jogo, conversa, todo mundo muito, muito motivado. E aí entra desatento ali nesses 10 minutos e a gente acaba sofrendo 2 gols, né? Como tu bem colocou aí. E aí sempre fica mais difícil, né? Quando tá perdendo de 1-0, imagina 2. Fora, né, da nossa aldeia lá, longe do nosso torcedor, que tem feito a diferença com nós aí, sempre que a gente sai atrás do marcador. E a gente, infelizmente, não conseguiu reagir. A questão das trocas, eu sempre levo como oportunidade para os atletas que entram, né? Eles trabalham durante a semana justamente para ter essa oportunidade aí. Às vezes vai entrar bem, às vezes vai entrar mal. Tem alguns atletas se adaptando, como o Pablo, o próprio Lucas Rodrigues. E a gente, né, dá a oportunidade justamente para testar e ver onde, que nível o atleta está, né, para desempenhar as funções ali. E questão do Pedro Henrique, é um jovem, né? Ele vem amadurecendo, vem evoluindo em todos os aspectos. E com a menos fica difícil. E aí tomamos 2 gols depois, né, dessa expulsão aí, o que dificultou ainda mais a nossa reação. É, cara, o que eu falei para os atletas, nós estamos calejados, né, em se reinventar, em se superar. Então, nós estamos em 6º lugar no campeonato e a classificação depende somente de nós. Nós não dependemos de resultado nenhum. Depende só do nosso comportamento, das nossas ações ali dentro. E nós vamos trabalhar para conseguir um resultado bom contra o Ituano e Ituano. A competição está muito parelha, muito parelha. Nós estamos vendo aí equipes que estão buscando o seu momento. Nós permanecemos no G8 aí o campeonato todo. Eu não tenho dúvida que nós vamos conseguir alcançar a nossa classificação. O campeonato é difícil, as dificuldades estão aí e a gente tem que superar. Fazer os ajustes que a gente tem que fazer, né? Se estudar essa semana, nós vamos estar juntos essa semana toda, nos estudar, ver os erros, ver o que está acontecendo de bom e manter e justamente corrigir esses erros de estar tomando muitos gols, né? A gente é uma das equipes que é mais vazada da competição. Somos uma das equipes que mais faz gol, mas também que sofre muito, né? Gols. Não, no início do jogo ali a gente ficou um pouco desatento e aconteceram os gols muito rápido e aí foge um pouco do controle, né, das estratégias que a gente tinha para o jogo. É o que eu falei para ti, nós somos calejados com isso, nós somos moldados a vida inteira assim, a se reinventar, a se superar, a buscar, a se aperfeiçoar. É o que nós vamos fazer durante essa semana aí, para ter uma postura totalmente diferente lá em Itu. Então a gente subiu com o Verdense, subimos com a Ferroviária e o ano passado, infelizmente, não conseguiu subir com o Caxias. É assim, futebol é assim. É como eu te falei, se tivesse a receita, eu estava bilionário já. O negócio é, nesses momentos difíceis aí, que a competição é difícil, nos últimos 10 anos, não tenha dúvida que a Série C é mais difícil. Tá falando com o Jorge ali, que também é o executivo da Ferroviária, está cada vez mais elitizado a B e a C. Porque muitas equipes da C e algumas equipes da C recentemente disputaram a Série A. Da B também, está cada vez mais elitizado, e a A nem se fala, né? Eu estava falando ainda de voo fretado, A, não dá para brincar, né? E eu tô tentando, assim, em todos os clubes que eu faço, passar experiências de anos de carreira, não somente desses dias, nem somente dos sucessos e dos insucessos. Isso na vida é assim. Em todas as carreiras de vocês também. Todo mundo deseja um dia trabalhar numa rede de comunicação grande. Por que vocês não estão lá? Então, assim, a mesma coisa, por que eu não estou na Série A? Então, a gente vai se aperfeiçoando, tentando aprender em todos os momentos do futebol. Futebol é difícil, tem que ter a cabeça muito boa para trabalhar. Toma uma porrada de 4-0, que nem hoje, tem uma vontade imensa de esculhambar o vestiário e não dá. Não pode perder os atletas, entendeu? Tem que tratar com respeito. São seres humanos, a dificuldade é enorme de se tornar um atleta profissional, cumprir função. Hoje o futebol é muito estudado. Então todas as equipes estudando, todos os treinadores são bons, todos os preparadores físicos são bons. E a gente tem todos esses tipos de duelos aí, né? Então, cara, o que eu puder fazer para ajudar o Paysandu nesse rumo ao acesso, eu vou fazer.
3: Aí o Júnior Rocha, aqui do microfone do Edmarcio, aqui do microfone da Clube. Daqui a pouco eu volto dentro da agendinha.
5: Bom, com as informações do Lobo do Papão, tô ficando por aqui. Agradecimentos a Paulo Luz e Sou na mesa de áudio. Vem aí agora a agendinha com os setoristas. Eu volto amanhã, nesse mesmo horário. Boa noite, Brasil!
6: Remo! A feira é dia de mais trabalho para o Clube do Remo. Remo que não para. Técnico Condé quer um time valente e competente no jogo de sábado no Maracanã contra a equipe do Fluminense. Quer vitória enfrentando o pó de arroz carioca. O Remo que volta a trabalhar nesta quarta-feira em Belo Horizonte e só vai deixar a capital gaúcha na quinta-feira, 3 da tarde. Um grande abraço e uma boa quarta-feira a todos. Tchau!
3: Paysandu! Trabalha amanhã à tarde às 16, quando o técnico deve reunir com todos do plantel para saber o que é que essa galera está pensando nessa reta final de primeira fase da Série C. Abraço, Magno.
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8: Quarta-feira, com expectativa para a decisão da CEL sobre a liberação ou não do Estádio Olímpico Mangueirão para a decisão da meninada sub-17. Amigo torcedor, uma boa madrugada a todos. Bom dia!
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11: Quartas de final da Sul-Americana, a gente vinha falando aqui desse cenário, né, do Dorival desde que chegou no São Paulo, que acaba encontrando com toda essa situação que vem vivendo o São Paulo fora de campo e reflete e muito, né, no que tem entregado, não só o elenco, mas no coletivo também, é o que o Guerreiro acabou de falar, né, falta um pouco mais de comunicação ali entre, por exemplo, Luciano e Calleri, para que outras jogadas possam acontecer, né, Guerreiro?
12: Então, Aninha, com a chegada do Dorival, né, tem a parada da Copa, né, você vai, você para para o recesso com uma derrota pro Remo, que até lá não tinha ganho de ninguém, aí ganha do São Paulo, aí você para. Aí quando você volta, você pega o seu melhor zagueiro, pede para sair, do nada, não quero ficar, eu quero ser negociado. Logo na sequência, o seu lateral esquerdo, o Enzo, pede para sair também. Então você fica, a gente que não acompanha mais treinamento, não acompanha o dia a dia, não vê toda hora um dirigente, até porque os dirigentes de São Paulo também acabou...
11: Não pode nem estar lá no CT para entender o que está acontecendo.
12: Até os dirigentes saíram também, aí vem o Rafinha. Então você não sabe o que está acontecendo nos bastidores, né? E aí você vê falta de pagamento de salário, você vê transfer ban. Então, assim, tudo isso também fica complicado, né, Léo, pro treinador montar. Você monta uma equipe hoje, aí amanhã o cara pede para sair. Aí o que não tava voltou, que foi a Arboleda. Aí você ganha uma outra opção, mas que não era ideal. Aí você não tem condições de contratar. Então muitas dessas coisas aconteceu e tudo isso na somatória. Eu falo que no dia do jogo não adianta que você vai chegar lá e vai virar a chave e vai vencer, que é difícil.
11: É isso, vamos ouvir agora então o técnico Dorival Júnior.
9: Adversário ainda assim, saímos daqui com aquele sentido de frustrante em razão do empate, da maneira como foi definida. Eu acho que o que eu quero é que a equipe continue se entregando como tem feito, buscando entender um entendimento daquilo que está sendo solicitado, pedido. Eu confio que estejamos aí no caminho e, de repente, buscando uma melhor condição num curto espaço.
13: Dorival, boa noite. Queria que você falasse sobre dois jogadores que o São Paulo demorou um pouquinho para registrar por causa do transfer ban, mas que depois que registraram, ganharam a oportunidade no time titular, como o Domingos e o Newton. O que esses jogadores acrescentaram na sua estratégia de jogo que eles se encaixaram bem?
9: Eu acho que a gente tem que dar um tempo, né, um pouquinho maior, para que eles possam completarem essa mudança que acabou existindo. São jogadores que nós temos certeza que poderão nos dar um retorno importante, jogadores seguros, que estão aí num processo de evolução importante. Eu espero que continue assim. Eu acho que tem nos passado uma segurança grande em todos os momentos que estão sendo, que estão tendo a oportunidade de estar em campo. Eu acho que isso é um fato importante. Espero que os outros também busquem uma adaptação rápida para que tenhamos um elenco cada dia mais forte e um pouco mais composto em relação àquilo que vinha acontecendo.
14: Dorival, boa noite. Bruno Faria, da Rádio CBN. Hoje você promoveu 5 mudanças no time titular em comparação à equipe que começou o confronto contra o Coritiba. 4 me parece que foram opções sua, porque os 4 que começaram contra o Coritiba estavam no banco, a não ser o Arboleda, pelo material do São Paulo, está com problema na coxa. O que você identificou de problema nesses jogadores para fazer essas alterações? Obrigado.
9: Primeiro a gente queria tentar um equilíbrio físico, até porque a equipe adversária não jogou no sábado, aliás na sexta-feira, não, eles não atuaram, jogaram com uma equipe completamente modificada, então nós tínhamos que buscar pelo menos fisicamente, tentarmos buscar um equilíbrio. Eu acho que para que pudéssemos competir, pressionando a todo momento, como foi praticamente quase que todos os 90 minutos, nós precisávamos de termos uma equipe saudável em campo. Foi isso que nós buscamos, algumas alterações dentro de uma necessidade, outras em razão da própria saída do Arboleda, uma compensação em altura para que nós não tentássemos neutralizar as possibilidades de jogadas aéreas, que também eram um ponto forte da equipe adversária. Eu acho que com tudo isso a equipe encontrou um equilíbrio, foi importante, fez um jogo dentro de uma boa condição.
15: Dorival, que boa noite, tudo bem? Você já falou um pouquinho sobre o Newton, essa questão de adaptação, me parece que ele vai ser bem importante para você, porque ele é um volante de uma maior estatura e que faz uma saída de bola. Hoje estava fazendo meio uma linha de 3 na saída do São Paulo, né, do campo defensivo, ele ajudava para fazer essa construção. Correto. Queria que você destrinchasse um pouquinho mais sobre o Newton e como você enxerga ele a longo prazo no São Paulo. Eu queria que você falasse um pouquinho do posicionamento do Marcos Antônio, parece que é um entendimento geral, que ele talvez renderia um pouco mais pelo meio, ele vem caindo um pouco mais pela esquerda. Queria que você justificasse o porquê você entende que o Marcos Antônio tem que jogar por ali.
9: O grande problema é o seguinte, primeiro vamos começar pelo Marcos Antônio, tá? O Marcos, ele não tem obrigação nenhuma de estar pelo lado esquerdo. eventualmente alguém vai ocupar aquele espaço. Assim como também nós vamos abrir o corredor para que os nossos laterais possam buscar jogadas de fundo. Foi assim que saiu o primeiro gol. E com uma infiltração de quem? Do nosso volante. Então o Marcos não tem obrigação nenhuma de estar naquele, a não ser para iniciar uma marcação. O Marcos é o jogador que marca por fora, ora pela esquerda, ora, quando não temos o Arthur, pelo lado direito. Então é uma necessidade que nós temos de ter, aí sim, defensivamente, um jogador por fora. O Marcos, ele tem liberdade de movimento, ele não tem obrigação de posicionamento nenhum. Eu quero deixar isso bem claro. Assim como o próprio Luciano. O Luciano é um segundo atacante. Ele não tem obrigação de armação. Ele tem a obrigação de estar próximo à área, com liberdade para poder girar na frente da área no sentido que ele acha conveniente. Ora infiltrando, ora vindo para ser um homem de apoio, de troca de passes, enfim, e de definição frontal. Então, o que a gente busca com ele é justamente isso. Newton é um jogador que pode executar a função de um terceiro homem quando necessário, ora pelo lado direito, ora pelo lado esquerdo, aí vai depender muito daquilo que percebamos em relação ao time adversário, como também na função de origem que ele executa muito bem. Hoje, como nós tínhamos a necessidade de uma iniciação com três homens, o Newton manteve um posicionamento inicial um pouco maior. Daqui a pouco teremos a necessidade de termos um tripé no meio campo. O Newton vai executar a função que ele já vem executando há muito tempo. Então é um jogador versátil que pode ser adaptado em qualquer circunstância. Já jogou também com o Pablo, eu não vejo problema nenhum em relação a isso. Tem horas que nós vamos necessitar de uma marcação mais concentrada, mais forte, e tem momentos que nós vamos buscar uma saída, e ele é um jogador que pode aproveitar, pode ser aproveitado com essa característica.
16: Dorival, o Sabino falou pra gente no campo, na saída, que talvez essa seja a maior sul-americana de todos os tempos, né? A gente está vendo aí o peso das camisas e vem aí um São Paulo e Boca Juniors pela frente. É claro que essa competição sempre foi valorizada, mas um jogo como esse traz até um ingrediente diferente para a competição e para tudo aquilo que vocês podem viver ainda nessa temporada dentro da Copa Sul-Americana?
9: Eu acho que em um outro momento nós víamos uma partida como essa dentro de uma Libertadores. Hoje nós estamos vendo várias dessas equipes que até então foram campeãs, né, nessa disputa do principal torneio sul-americano, disputando um torneio que tem se tornado cada ano mais complicado, mais difícil, mais apertado, com equipes em que alternam, né? Ora Libertadores, ora essa Sul-Americana. Então nós temos que ter essa consciência. Mais importante é que a partir de hoje nós comecemos a pensar na Chapecoense. Essa partida ela só virá acontecer, acredito eu, daqui 25, 30 dias. Então a nossa preocupação tem que ser o Campeonato Brasileiro, a situação que estamos e um processo de recuperação dentro dele. Por isso que a nossa total atenção será para Chapecoense, para Red Bull Bragantino, em sequência Atlético Mineiro, enfim, e depois buscarmos aí os melhores resultados possíveis.
17: Dorival, boa noite. Essa oportunidade a gente tem de saber de algumas decisões que vocês tomam. Eu queria saber com relação aos jogadores que não vêm treinando normalmente com o grupo. O Cedric fez uma postagem hoje com treino em Cotia. O que leva à decisão de alguns jogadores treinarem separado e, mais do que isso, num outro espaço do clube?
9: Isso não é uma decisão interna nossa, foi tomada, conhecimento de todos, era necessário. Eles estão tendo toda a atenção possível, com profissionais sendo acompanhados, apenas pelos problemas que nós estamos tendo lá internamente. Nós tivemos que tomarmos uma decisão, todos nós, apenas isso.
16: Dorival,
18: Boa noite, Alexandre Salvador, canal Arnaldo Tirone. Hoje o desfecho foi positivo, né? São Paulo venceu a partida, mas novamente, acho que desde a volta da parada da Copa, São Paulo toma um gol e hoje no limite aí dos 15 minutos iniciais da segunda etapa. Queria saber se você, depois de tantos gols repetidos, né, nesse período do jogo, se você teve alguma conversa especial com os jogadores. Enfim, você falou lá, no, lá em Bragança sobre uma desatenção, né, no, na volta para o segundo tempo. Queria saber agora como é que vocês estão trabalhando para evitar que isso aconteça.
19: Trabalhando muito para que não aconteça mais. É, agora, um chute como o de hoje é impossível. Impossível a defesa. É, o que eu vejo assim é que nos jogos anteriores nós tivemos um problema em que poucas oportunidades, pouquíssimas, raras, foram dadas ao adversário. Porém, tem um detalhe, bola parada, que faz parte da partida e que a responsabilidade sempre é nossa, acabamos tendo problemas. E na maioria dos jogos foram assim. Foram com jogadas em bolas paradas que nos tiraram aí resultados importantes. Nós estamos tentando corrigir em todos os sentidos. Nos preocupando muito com esse tipo de detalhe. Vai chegar um momento que nós tomaremos menos gols. Assim foi também no meu clube anterior. Tínhamos esse problema logo no início, na chegada. Foi corrigido. Passamos aí quase que mais de 50% das partidas sem tomarmos gols. Então, eu acho que é um trabalho que nós precisamos completá-lo aqui dentro também. E fazermos que aconteça como aconteceu com o Corinthians, também com o São Paulo. Em que isso seja estancado e busquemos aí um aproveitamento melhor dos momentos em que saímos na frente do adversário.
20: Dorival, tudo bem? Dorival, hoje mais uma vez apareceu o Dorival Copeiro, né? Muita gente fala isso até nos pré-jogos, em competições de Copa. Isso, de alguma forma, você gosta, né, de ser conhecido como um técnico copeiro? E te preocupa o fato de, nas últimas temporadas, você não conseguir repetir nos pontos corridos algo que você vem conseguindo com muita efetividade nas Copas, Dorival?
19: Olha, essa situação de copeiro, ela é muito relativa. Quando eu tive times com qualidades, eu fui duas vezes vice-campeão brasileiro. E tivemos muito próximos da conquista de título. Tive também uma oportunidade com o Vasco, em que eu tinha uma boa equipe que foi montada naquele ano na Série B, e também ganhamos o Campeonato Brasileiro. Então, assim, eu também conheço os caminhos de uma competição desse tipo. É que na maioria das vezes eu sempre tive um time que me deu possibilidades de buscar títulos de uma outra forma, e eu nunca abri mão disso. Não quer dizer que eu tenha priorizado esse tipo de campeonato, não, jamais. Mas, assim como no Flamengo em 22, que ninguém mais acreditava em nada naquele ano, nós saímos da 16ª colocação para vice-liderança do campeonato, ganhamos a Copa do Brasil e a Libertadores. Então, eram os títulos que estavam muito mais próximos das minhas mãos. Naquele momento eu tive que fazer uma opção. Quando é assim, ótimo, nós vamos optar. Nesse momento nós não temos essa condição. Nós temos que nos manter muito focados no Campeonato Brasileiro. E vocês vão perceber que eu também tenho esse tipo de aptidão. Eu também sei ganhar em Campeonatos Brasileiros. Mas o aproveitamento em Copa sempre foi um diferencial, e para mim ele é muito importante e vai continuar sendo, eu tenho certeza.
21: Dorival, boa noite, Isabela Janela do Lance. Algumas coletivas você disse que o São Paulo estava atravessando um dos piores momentos, estava vivendo todo esse jejum de jogos, de vitórias e tudo mais. Eu queria que você falasse o que foi feito de diferente hoje para virar essa chavinha e como que você acredita que vai conseguir manter essa regularidade, manter esse futebol que foi visto nessa noite?
19: Olha, não é nesses últimos dias, não foi uma mudança de chave simplesmente. Nós estamos trabalhando demais no dia a dia para tentarmos buscar essa melhor condição. Nós tivemos próximos aí de resultados muito importantes. Eu falei anteriormente, pequenos detalhes nos tiraram possibilidades reais de pontos em várias partidas. Não me lembro uma partida que nós tenhamos sido inferiores ao adversário. Fomos envolvidos, o adversário jogou muito mais que a gente. Nós tivemos um equilíbrio, 52 com 48%, contra o Flamengo de posse de bola apenas, contra o Flamengo. Nas demais partidas nós prevalecemos em praticamente todos os quesitos. Infelizmente, os resultados não acompanharam. E isso traz uma atmosfera muito complicada. Então, mostra que o trabalho não se completa ou não se complementa. E é uma realidade, e eu tenho que entender isso. Mas nós estamos buscando há muito tempo uma virada. Não sei em que momento vai acontecer, mas nós temos capacidade, qualidade e condições para fazermos bem diferente do que vinha acontecendo. Confesso que nos faltava um pouco de sorte também, porque você precisa contar com tudo isso, com todos os aspectos em determinados momentos. Não é só treino, dedicação, entrega, comprometimento, que é impressionante que esse time tem nos entregado no dia a dia. E o sentimento de frustração que ficava após cada partida era muito grande. Mais ou menos o que eu vi acontecer ontem com o Internacional, que teve possibilidades de repente fazer o segundo gol, o terceiro gol, por jogadas criadas, e acabou tomando um gol no final da partida. Não que o Remo não tenha tido merecimentos, ao contrário, mas é aquele sentimento de frustração por ter uma outra situação nas mãos e de repente não conseguir completá-la. Então era isso que ficava em cada partida que vinha acontecendo. Espero que possamos ter um novo caminho e que ele comece a se consolidar, se Deus quiser.
0: Dorival, boa noite. Diego Bonetti, Rádio ZFM. Eu queria saber até que ponto a ausência de um autêntico camisa 10 tem dificultado o seu trabalho nessa questão de criatividade no meio de campo, né? São Paulo contava com o Lucas, talvez só em novembro. O Cauli, muitas vezes relacionado, não é utilizado. O Luciano já tentou fazer um pouco dessa função. O Marcos Antônio, hoje você disse que ele já trabalha mais pelo lado. Até que ponto falta esse camisa 10 para o seu trabalho engrenar de fato no São Paulo? E se você puder dizer se existe alguma conversa com a diretoria na contratação desse tipo de jogador, por favor.
19: Olha, assim, nós temos pouquíssimos dentro do país. Pouquíssimos camisas 10 dentro do país. Nós tínhamos prioridades e nós tivemos que focar em cima das prioridades que tínhamos. Realmente nós temos o Lucas afastado, não temos ainda condições de tê-lo em campo, talvez ainda demore um pouco. Cauli é um garoto que vem merecendo uma oportunidade por aquilo que vem trabalhando. Eu estou devendo uma oportunidade ao Cauli pela entrega que ele vem tendo, pelo compromisso que ele tem assumido e pela postura melhorada dele desde a nossa chegada aqui dentro. Em algum momento ele vai, de repente, vai ter esse tipo, ou essa oportunidade para que ele possa comprovar tudo isso. Espero que possa dar essa condição o mais rápido possível para ele, porque ele vem buscando em treinamentos e vem se dedicando muito para que possa ter uma oportunidade em algum momento.
1: Dorival, parabéns pela vitória. Queria falar mais sobre o Danielzinho, né? Ele, no melhor São Paulo que o torcedor viu antes da sua chegada, ele era titular absoluto. E com você, após a pausa da Copa do Mundo, ele só jogou como titular em alguns cenários que não teve alguns jogadores importantes, como o Bobadilha, assim que aconteceu hoje. Só que contra o Flamengo no Maracanã, hoje também ele foi um destaque. O que você acha do jogador e o que falta para o Danielzinho, talvez, ser um titular absoluto com o Dorival?
19: Não falta nada. Nós estamos rodando um pouquinho o meio campo. Se você se atentar para as nossas formações, nós já tivemos Pablo, Newton, nós já tivemos Bobadilha, Pablo, Newton, nós já tivemos Pablo, Danielzinho e Marco Antônio, nós já tivemos Daniel, Marco Antônio e Bobadilha, muito pouco. Eu tive poucas vezes o Bobadilha em condições. Daniel é um jogador importante para mim, ele sabe disso. Hoje fez novamente uma excelente partida e tem nos ajudado muito nesse processo. Terá mais e mais oportunidades por merecimento, por aquilo que ele vem jogando.
11: Tá, então ouvimos o técnico Dorival Júnior para falar da classificação do São Paulo para as quartas de final da Sul-Americana. Pega o Boca Juniors na Argentina. Deixa eu chamar o Paulo do Vale, já está na zona mista. Tudo bem por aí, PDV?
2: Tudo certo, Aninha. Estou esperando o Sabino por aqui. Daqui a pouco vai falar, zagueirão, autor de um dos gols do São Paulo hoje.
11: Tá certo, só chamar a gente aqui. O Sabino, que fez, então, o terceiro gol, né, desse placar de 3-1 que classificou o São Paulo. Quer destacar algum ponto aí da coletiva do Dorival, Léo?
4: Não, acho que nenhum ponto específico me chamou a atenção. Ele foi questionado sobre o que falávamos aqui. Ser um técnico copeiro, ou que se destaca nas Copas e que não vai tão bem no Campeonato Brasileiro. Eu não fiz uma crítica ao Dorival, foi uma simples constatação. E acho que a justificativa dele é justa, ela é correta. Os últimos times pelos quais o Dorival passou, eles não tinham material humano para competir no Campeonato Brasileiro, não tinham elenco para isso. E acho que o Dorival conseguiu tirar muito desses elencos, principalmente de São Paulo e Corinthians, a ponto dele ser campeão da Copa do Brasil com os dois times. Um torneio por Copas. Já no Campeonato Brasileiro, a campanha foi bem abaixo, justamente porque você não consegue colocar força máxima nos dois torneios. Você tem que fazer uma escolha, e à medida que a temporada vai avançando, você vai chegando na semifinal, quarta, semi, e o Campeonato Brasileiro vai ficando de lado. A questão agora é que o São Paulo ainda não chegou aos 45 pontos. Então ele precisa olhar com carinho para o Campeonato Brasileiro, para também pensar num possível título da Copa Sul-Americana. O São Paulo já está eliminado da Copa do Brasil.
11: É isso. E você, Guerreiro, o que você achou aí das palavras do Dorival?
2: Sabino.
11: Vamos ouvir, rapidinho, já volto com você. Vamos ouvir o Sabino, então, na zona mista.
22: Esse jogo, né, tem uma concorrência agora maior também na zaga. Voltou o Arboleda, chegou o Domingos Duarte. Você vinha variando, né, voltando também de uma questão física. Quão importante é essa classificação para o coletivo, mas individualmente para você voltar a jogar e fazer o gol?
23: Ah, para mim, eu fico muito feliz, né? Como você falou, eu voltei a jogar, voltando de lesão. Depois da lesão, os primeiros 90 minutos que eu joguei, né? Mas estou muito feliz. Mas assim, cara, como eu sempre falo para vocês aqui, eu procuro as minhas oportunidades, né? Sempre quando elas aparecem, eu tenho que estar pronto. Estou voltando de lesão, na parte física, não é fácil. Mas o bom disso é que tem zagueiro para quando do recado, né? Não importa se joga eu, se joga o Domingo, se joga o Arboleda, se joga o Osório, né? Se joga o Isaac, eu acho que todos estão prontos para poder apresentar o São Paulo da melhor maneira possível.
24: Desse resultado hoje, São Paulo vinha de uma sequência de derrotas no Campeonato Brasileiro também, consegue a classificação, que muda agora para a temporada do São Paulo, com essa vitória hoje também, a vaga nas quartas de final.
23: Acho que é um ânimo a mais para nós, é um alívio também, depois de tanto tempo sem vencer, conseguir a vitória. Eu acho que para nós é importante, para nós entendermos que nós somos capazes, né, que muitas vezes não somos aquilo que as pessoas falam que nós somos, né? Então isso é importante para nós como grupo, como elenco. Como eu falei em as outras oportunidades, eu acho que o São Paulo só vai sair dessa situação se todos nós estivermos juntos. Eu quero aqui parabenizar mais uma vez a torcida por ter comprado a ideia. Numa terça-feira, 9:30 da noite, comparecer mais de 40 mil torcedores. Eu acho que isso para nós é muito importante. Eu acho que só assim o São Paulo vai sair dessa situação. E para nós essa vitória tira um peso muito grande.
2: Sabino, você foi um jogador que subiu ali antes do jogo começar. Você foi o primeiro que subiu ali no campo, ainda com o fone, acho que ouvindo uma música depois desse contato com a torcida na recepção, né? O que você pensou ali naquele momento? Você estava ali sozinho, olhando o Morumbi numa noite como essa?
23: Cara, quando eu subo ali pro campo, eu falei pro colega de vocês ali, é uma oração que eu faço a Deus de agradecimento. Não é todo jogador que está no São Paulo, jogando na Sul-Americana, com 40 mil torcedores no estádio, no Morumbi. Então, quando eu subo ali, eu tento mentalizar o jogo, agradecer a Deus pela oportunidade, né? Eu saí de uma cidade pequenininha, então para mim é um privilégio muito grande, é uma honra estar representando o São Paulo. Então, esse momento que eu tenho ali é um momento meu com Deus, pedindo proteção, pedindo que nós possamos entrar e sair leso, e acima de tudo, agradecer a Deus pela oportunidade.
2: Bom, tá aí, portanto, o registro do Sabino aqui na zona mista, viu, Aninha?
11: Obrigada, viu, PDV? Daqui a pouquinho eu já te chamo aí, instantes, para o seu destaque final. Guerreiro, o seu destaque final, meu querido.
12: O que me atentou, me chamou ali na parte do Dorival, foi quando ele fala da situação do brasileiro, que tem que estar atento, tem que estar ligado. São Paulo hoje venceu, ponto. Convenceu? Não. São Paulo vai precisar de mais. virar a chave. Longe disso. São Paulo, para virar a chave hoje, ele precisa ganhar da Chapecoense lá em Chapecó e ganhar do Bragantino em casa. 6 pontos, talvez, no brasileiro, né? Ele dá um salto lá em cima na tabela e talvez muda de... Pode virar a chave, sim, no brasileiro. Já começar a pensar do meio para cima. Mas nesse momento, a preocupação e o alerta, ele tem que estar ligado, Ana. Então, assim, é bom quando você vê o Dorival falar da preocupação e trabalhar em cima desse jogo que vem pela frente, que a gente viu que no final de semana, né, o jogo Chapecoense-Bahia foi um jogo de muita disputa, de não desistir até o final. E eu acredito que a Chapecoense, embora já foi para a segunda divisão, mas ela vai tirar ponto de muitos times aí até o final do Campeonato Brasileiro.
11: Tá certo. Obrigada. Sempre um prazer estar com você aqui, viu?
12: Obrigado eu, obrigado Léo. Eu que agradeço a vocês. Sempre é muito importante estar ao lado de vocês, sempre aprendendo cada vez mais.
11: Obrigada, Guerreiro. Só chamar o PDV rapidinho aqui. PDV, meu querido, seu destaque final.
2: Bom, Aninho, São Paulo volta a campo, portanto, domingo contra a Chapecoense pelo Campeonato Brasileiro, jogo fora de casa, não tem Copa do Brasil, então acho que consegue descansar o time na próxima semana, focar no brasileiro e depois aguardar essa chegada desse grande duelo contra a equipe do Boca Juniors pelas quartas de final da Copa Sul-Americana. Aninha.
11: Obrigada, querido. Paulo do Vale, microfones da Bandeirantes, sempre a nossa reportagem em ação. E a opinião Bandeirantes também, Léo, queria te agradecer mais uma vez por mais uma jornada e mais uma edição do Apito Final.
4: Eu que agradeço a sua companhia, Aninha, do Leandro, do Agrela, do Paulo do Vale, do Pedro Martelli, de todo mundo que ficou ligado na nossa transmissão aqui na Bandeirantes. Se o São Paulo tem alguma pretensão dentro do Campeonato Brasileiro, não pode deixar pontos diante da Chapecoense. Importantíssimo que o São Paulo volte a vencer naquela que é a principal competição nacional, para que ele também afaste essa má fase, ele se reencontre com a vitória no Campeonato Brasileiro, algo que não acontece desde abril. É um absurdo que um time do tamanho do São Paulo não vença há praticamente 5 meses, Aninho. Uma boa noite para você e para todo mundo que ficou ligado.
11: Boa noite, Léo. E a torcida merece também, né? Portanto, Chapecoense e São Paulo pelo Brasileirão no próximo domingo, agora 12:31, intervalo rapidinho, a gente volta já com o apito final, a Grela e eu e o Agrela. Fica aí.
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3: Já de volta com o Apito Final na Bandeirantes, meia-noite 35, na nossa jornada esportiva mais cedo, o São Paulo classificado para as quartas de final. E tivemos outros jogos também, né, Agrela?
4: Exatamente, Ana, exatamente. Alguns jogos importantes aí da Copa Libertadores, também da Copa Sul-Americana. Vamos começar então pela Sul-Americana, porque a gente tem esse confronto definido já entre São Paulo e Boca na próxima fase da competição. Isso porque o Boca venceu o Recoleta, Deportivo Recoleta, foi do grupo do Santos. Na Sul-Americana, mais cedo, 4-0 fora de casa, já havia vencido na ida por 3-1. Então, na próxima fase, esse duelo de Libertadores na Copa Sul-Americana. Já no na Copa Libertadores, aí sim, primeiro, o Fluminense passou pelo Rivadavia, 1-1 no tempo normal, foi 0-0 no Maracanã, nos pênaltis 5-4 para o Fusão. Agora espera o vencedor de Coquimbo Unido e Platense, que se enfrentam amanhã às 7 horas da noite. O jogo de ida foi 1-1. Além disso, o Estudiantes se classificou também diante da Universidade Católica, 3-0 fora de casa, ida 1-0 para os argentinos também. Então agora só esperam o vencedor de Corinthians e Rosário Central. E na partida de ida ainda, entre Tolima e Del Valle, isso porque devido ao terremoto, o jogo de ida na semana passada foi cancelado, então foi realizado hoje, remarcado pela Comebol. O Del Valle na Colômbia venceu o Tolima, placar de 1-0, gol de Aaron Rodrigues. Então na semana que vem teremos aí o desfecho desse confronto. Quem passar de Independiente Del Valle e Tolima enfrenta justamente o vencedor de Cruzeiro e Flamengo, que se enfrentam amanhã com transmissão da Bandeirantes. Viu, Ana?
3: Tá certo. Obrigada. Guilherme Agrela com a gente aqui no Apito Final. Agora vou chamar o Luiz Fabiani para falar do Corinthians. Boa noite para você, Fabiani.
5: Tudo certo, Ana. Boa noite para você e para todos que acompanham o Apito Final aqui na Bandeirantes. E que dia movimentado no Corinthians, hein? O primeiro de Memphis Depay como jogador do clube, no que podemos chamar de segunda passagem pelo Timão, já que foram alguns dias sem contrato até a renovação ser sacramentada na tarde desta terça-feira. Portanto, Memphis Depay permanece no Corinthians por mais duas temporadas, um contrato muito celebrado pela diretoria, que entende que não terá problemas para arcar com os custos do camisa 10 holandês. E a saudade do torcedor não vai demorar para ser encerrada. Ele voltará a atuar pelo Alvinegro nesta quinta-feira, no jogo contra o Rosário Central pela Copa Libertadores em Itaquera. A expectativa da comissão técnica é que ele possa estar em campo para um período entre 30 e 45 minutos. Assim sendo, deve começar no banco de reservas para ser acionado na etapa final. Um provável time do Corinthians conta com Gabriel Paulista, inicialmente dúvida porque deixou o jogo contra o Cruzeiro mancando. Além dele, o Breno Bidon também não preocupa. Fernando Diniz vai ter que definir só o substituto do Alan, que foi expulso no duelo de ida, e deve ter André Carrilho como reposição. Provável time, portanto, Diogo Souza, Mateuzinho, Gabriel Paulista, Gustavo Henrique e Bidu, Ranieri, Carrilho, Bidon e Garro, ataque de Caio César e Pedro Raul. Memphis Depay, como informamos, fica para os 45 minutos finais. Quero destacar a primeira frase de Memphis Depay nesse retorno ao Corinthians. Em entrevista aos veículos de comunicação do clube, assegurou estar muito emocionado e, claro, empolgado para essa sua volta ao Timão.
6: A lot of emotions, you know, in my head and in my body.
5: First of all, empolgado para essa sua volta ao Timão.
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0: of things to fight for. So I'm very happy. They have shown how big they are, how important they are.
1: A torcida mostrou o quão grande e importante é para o futuro do clube. O que aconteceu foi algo extraordinário e eles estão no meu coração. Eu vou fazer de tudo para conquistar coisas junto com eles. Muito feliz, muito grato e vai Corinthians.
0: Big things together with them. So super happy, super grateful and vai Corinthians.
2: Então é isso, Ana. O Corinthians ainda realiza mais um treino nessa quarta-feira. Será o primeiro do Memphis Depay com os companheiros de equipe. Vale lembrar que hoje ele foi somente para o campo individualizado. Então ele fez um trabalho com a fisioterapia, com bola, mas sem a parte coletiva com os companheiros. Amanhã é dia de Memphis Depay em plenas condições, trabalhos rolando no Timão e expectativa máxima para o duelo até aqui mais importante da temporada do Timão.
3: Valeu, Luiz Fabiani, falando do Corinthians, e agora tem as informações do Santos com Everton Ramos.
4: Oi, Ana, tudo bem? Boa noite para você, para o ouvinte ligado com a gente aqui no apito final, trazendo informações do Santos, que teve até uma terça-feira movimentada, eu destacaria. Isso primeiro porque o Peixe concretizou venda de zagueiro, teve viagem também ao Equador e a gente descobrindo os jogadores relacionados para o duelo contra o Macará, jogo de volta em Ambato, região central do Equador, na próxima quinta-feira, às 7 horas da noite. Neymar, o camisa 10, Gabriel Barbosa e Barreal, do setor ofensivo, são jogadores de destaque que foram preservados dessa viagem, portanto, não estarão à disposição do técnico Cuca para o jogo de volta. No caso do camisa 10, claro que o grande destaque é porque o Neymar, ao ser preservado, há, por parte da comissão técnica do Santos, uma grande expectativa de que ele emende 4 jogos seguidos logo após a partida contra o Macará. O Santos tem duelo direto já no próximo fim de semana contra o Mirassol pelo Campeonato Brasileiro. O jogo contra o Palmeiras na sequência, ida pela Copa do Brasil no Estádio Alviverde. Mais um clássico contra o Corinthians em Itaquera e, por fim, o duelo contra o Palmeiras decisivo na Vila Belmiro. Por isso, uma sequência gigante, expressiva, que pode inclusive fazer o Santos sonhar mais alto na temporada, e a comissão técnica vendo com bons olhos essa questão, toda essa questão referente à presença do Neymar em campo. Além de Neymar, Gabriel Barbosa e Barreal, não viajaram com a delegação também o Igor Vinícius. Ele vinha se recuperando de um quadro de lombalgia, jogou no duelo contra o Vasco no domingo, mas ele mesmo na zona mista destacou: não tinha como deixar em um jogo como esse no colo de um atleta novo. Seria o Davizinho, de 18 anos, o escalado para a posição, já que o Santos perdeu o Gabriel Menino no duelo de ida contra o Macará. O Igor Vinícius, então, mesmo sem estar 100%, viaja com a delegação ao Rio, joga contra o Vasco, mas volta a ser preservado contra o Macará para a partida de volta. Além desses 4 nomes, Escobar. Aí sim, por causa de um cartão amarelo, ele levou o terceiro no duelo de ida, não fica à disposição para o duelo de volta, ou seja, é o Santos que vai ter que mexer nas duas laterais para esta partida contra o Macará, quinta-feira, reforçando 7 horas da noite, no pacato estádio Bella Vista, em Ambato, com capacidade para pouco mais de 16 mil pessoas e com ingressos esgotados. Imagino que a procura alta também dos torcedores do pacato Macará tenha sido pela possível presença de Neymar, mas isso não vai acontecer, ele é desfalque certo. Ainda nessa movimentada terça-feira do Santos, Aninha, queria destacar que o Peixe concretizou a venda, entre aspas, né, porque ainda não há assinatura do contrato, mas o Santos já aceitou a proposta do Atlas do México pelo zagueiro Adonis Frias. 4 milhões e meio de dólares, o equivalente a 23 milhões de reais. Isso aí, se a gente acrescentar ou levar em consideração o valor fixo e também ali os bônus por metas, né? A gente está falando de só fixo 20 milhões de reais. Então, um valor expressivo. Basicamente, o que o Santos investiu no Adonis Frias na temporada passada ao contratar ele do León do México, e agora o Santos vê esse retorno, né? Não tem ali um prejuízo com um atleta, era o que o Santos esperava. Já havia rejeitado uma primeira proposta, porque a ideia inicial do Santos era trocar o zagueiro argentino pelo lateral direito uruguaio, Martirena. Inclusive, essa negociação ficou muito avançada. Martirena chegou a ter passagens aéreas compradas para o Brasil. O Atlas acabou atravessando a negociação,

0: chegou querendo comprar diretamente o zagueiro do Santos, e o Santos, então, com esse valor, né, de 4 milhões e meio de dólares, se viu numa situação difícil de recusar. Ele já foi liberado para viajar, inclusive fazer exames e assinar com o time mexicano. Havia o interesse do zagueiro em retornar ao México, onde já havia atuado, e também em mais uma vez trabalhar com o Hernán Crespo, o técnico em São Paulo, que está à frente do Atlas. Lembrando que também um ponto importante nessa negociação, o Santos segue com 20% dos direitos econômicos do atleta, ou seja, podendo obter um retorno em possíveis negociações futuras envolvendo o Adonis Frias. Nessa passagem pelo Santos, então, 37 jogos, 2 gols marcados, se encerra assim a passagem de Adonis Frias, que deve assinar e fechar com o Atlas do México, já em deslocamento, inclusive, para isso. Queria destacar ainda, Ana, a gente falou do Santos preservando alguns atletas titulares, mas a destacar a oportunidade para jovens da base santista. O Davizinho, que é um ponta-direita de ofício, mas que atuou na lateral direita após a contusão do Gabriel Menino na semana passada, de 18 anos, pode ter oportunidade pelo 4º jogo como profissional. Além dele, o Rafael Gonzaga, para a lateral esquerda, que também não vai ter o Escobar, o Vini Lira, que é ali o nome da posição, o Rafael Gonzaga pode ganhar a 5ª oportunidade no time profissional, também de 18 anos. E 2 nomes que ainda não estrearam no profissional do Santos. O Pedro Assis, atacante de 19 anos, que na temporada tem 31 jogos e 7 gols pelo Sub-20, está no Santos desde o ano passado, com passagens também pela base de Cruzeiro e Bahia. E do zagueiro João Alencar, de 19 anos, também outro que não estreou entre os profissionais, são 26 jogos e 1 gol pelo Sub-20 do Santos nessa temporada. Ele está no Peixe desde 2018, ou seja, desde quando tinha 11 anos de idade, o João Alencar e o Pedro Assis podendo ganhar oportunidades com o técnico Cuca e pela primeira vez na equipe profissional do Santos. Já destacando também que o Peixe, na semana passada, né, a gente vai relembrar para o torcedor, o Santos teve algumas reuniões, né? A diretoria do Santos teve uma reunião direta com membros de uma torcida organizada, que se manifestaram hoje por 2 pontos, tá, Ana? Há de se destacar, inclusive. Eles levaram nessa reunião, inclusive que teve o presidente Marcelo Teixeira junto, alguns fatores para, inclusive, pensar nessa luta de Santos contra o rebaixamento, para cobrar diretamente a diretoria. Um dos pontos levantados: ingressos em valores mais acessíveis. A gente tem hoje a Vila Belmiro, Ana, e nos últimos jogos, o preço que vinha sendo praticado na arquibancada, por exemplo, que é o setor mais barato, ingressos a R$ 160,00 a inteira. Ou seja, uns ingressos mais baratos, a meia entrada, a R$ 80,00, R$ 160,00 a entrada inteira. Algo muito fora de mão, o padrão da Vila Belmiro. Diretoria do Santos, então, hoje já anunciou o início das vendas para o duelo contra o Mirassol, domingo 6h30 na Vila Belmiro, mais um confronto direto com ingressos populares. As arquibancadas, por exemplo, a R$ 80,00 a inteira, R$ 40,00 a meia. O ingresso mais caro, inclusive, vai ser nas cadeiras sociais e cobertas, R$ 140,00 a inteira, R$ 70,00 a meia, ou seja, os ingressos de fato, dando uma bela baixada. Um ponto positivo do que foi abordado entre os membros dessa torcida organizada e aceitos ali pela diretoria. Agora, teve um outro ponto que também foi levantado pela torcida jovem do Santos em relação ao ambiente externo. A pessoas de fora do clube terem acesso ao vestiário, a viagens, o que isso também poderia prejudicar o elenco em campo. Houve ali um parecer positivo de ambas as partes que isso não aconteceria mais. Só que a torcida jovem emitiu uma primeira nota hoje à tarde. Na última reunião entre a TJ, jogadores, comissão e diretores do Santos, ficou acordado que, para o bem do ambiente no Santos, não seria tolerada a presença de pessoas alheias ao convívio da delegação em viagens vestiário e CT. A nota continua com: na viagem que está acontecendo neste momento, está confirmada a presença da imprensa e convidados no voo fretado pelo clube, sendo assim uma quebra no acordo feito entre torcida, jogadores e diretoria. Ainda segue a nota da torcida organizada: vocês nem tinham decolado e nós já sabíamos que tinha coisa errada, portanto, que fique claro, nós estamos aqui. E que fique mais claro ainda, a nossa palavra não faz curva. Se é para o bem coletivo do Santos, estaremos atuantes como for necessário. Para aqueles que aproveitam dessas relações para benefícios próprios, estamos de olho em vocês. Mas, principalmente, estamos de olho nas frutas podres que em breve encontrarão seu lugar no lixo. Essa foi uma primeira nota divulgada no meio da tarde pela torcida organizada. Inclusive, eles citam, né, enquanto o Santos se deslocava a Ambato. Mas, para o final do dia, uma nova nota foi publicada por essa mesma torcida, abre aspas. Com a apuração direta da torcida, fomos informados que os convidados no voo com a delegação são de 8 veículos de imprensa distintos. Segundo o clube, os mesmos já haviam sido convidados para compor o voo, que estava com vaga sobrando, e o clube julgou que ficaria mal se indispor e não honrar o convite já feito. Os jornalistas apenas viajam no mesmo avião, eles têm outro hotel, não ficarão nos treinos e locais reservados para os atletas. O clube encerrou afirmando que a finalidade é a cobertura do jogo e a divulgação do Santos na Sul-Americana e principalmente garantiu que não repetirá mais nenhuma ação parecida. Entendemos a situação, mas externamos a total falta de transparência nela, já que se estava planejada essa ação, poderíamos ter sido avisados já na conversa no CT Rei Pelé. Fecha aspas o que diz a segunda nota emitida no mesmo dia pela torcida organizada, pela torcida jovem do Santos. Uma situação que fica ali, né? Quando parecia que tudo tinha sido acordado e que o Santos, né? Nessa questão, a própria torcida, que fez um belo trabalho, uma bela festa em São Januário no domingo, uma indisposição criada nos bastidores e a gente traz aqui pro ouvinte da Bandeira. Zana.
1: Obrigada, viu, Everton Ramos, falando do Santos. Agora a gente vai com as informações do Palmeiras com o Lucas Bueno. Lucas, boa noite para você.
2: Oi, Ana, todos que nos acompanham aqui no Apito Final, trazendo as notícias do Palmeiras, que encerrou nesta manhã de terça-feira a preparação para o jogo de volta das oitavas de final da Conmebol Libertadores contra o Cerro Porteño. A partida será disputada nesta quarta-feira, às 19 horas, no estádio Nueva Ola, em Assunção, no Paraguai. No jogo de ida em São Paulo, as equipes empataram pelo placar de 1-1. O técnico Abel Ferreira ainda tem dúvidas para definir a equipe, principalmente no meio-campo e no ataque. Andreas Pereira está suspenso após ser expulso na primeira partida. Para a vaga, Lucas Evangelista aparece como principal opção do treinador, mantendo as características da equipe. Enquanto o Emiliano Martínez é uma alternativa mais defensiva, que poderia dar maior liberdade para Marlon Freitas chegar até a área. No ataque, Maurício disputa uma vaga com Vitor Roque para formar o trio, ao lado de John Arias e Flaco Lopes. O paraguaio pode ganhar uma oportunidade entre os titulares, e a tendência é que o Abel Ferreira retome a formação com 3 zagueiros. Barbosa está de volta após ser preservado diante do Fluminense por causa de um trauma no pé, e deve formar o trio defensivo com Murilo e Gustavo Gomes. Kelvin, recuperado de uma lesão muscular na coxa direita, também é novidade, mas Alan deve permanecer como titular na ala direita do Verdão. Paulinho e Sousa estão fora da partida. Paulinho segue em recuperação de uma lesão muscular na coxa direita, enquanto Sousa trata de uma lesão na coxa esquerda. Jefté sofreu uma lesão no joelho direito, também está fora da temporada. O último treino antes da viagem foi marcado por atividades táticas. A comissão técnica exibiu um vídeo de preparação para a decisão e, posteriormente, levou os jogadores a campo para aperfeiçoar principalmente as bolas aéreas, tanto ofensivas quanto defensivas. A delegação palmeirense desembarcou em Assunção na noite desta terça-feira. E entre os relacionados estão os goleiros Carlos Miguel, Kaique e Lomba, os laterais Arthur, Giai, Kelvin e Piquerez, os zagueiros Barbosa, Benedetti, Bruno Fux, Gustavo Gomes e Murilo, os meio-campistas Emiliano Martínez, Felipe Anderson, Larson, Lucas Evangelista, Luiz Pacheco, Marlon Freitas e Maurício, além dos atacantes Alan, Arias, Eric Belé, Flaco Lopes, Heitor, Riquelme, Felipe e Vitor Roque. Com isso, o Palmeiras tem uma provável escalação de Carlos Miguel no gol, Murilo, Gustavo Gomes e Barbosa fazendo o trio de zaga, Marlon Freitas e Lucas Evangelista no meio campo, Alan e Piquerez aberto pelas alas e o trio de ataque com Arias, Maurício e Flaco Lopes. Lembrando que o Verdão precisa vencer para avançar às quartas de final e em um novo empate leva para as disputas de pênaltis. Além disso, Palmeiras e W Torre avançaram na realização do projeto de retiradas da cadeira do Gol Norte, visando aumentar a capacidade da Arena Palmeiras. O projeto está sendo elaborado para aprovação junto aos órgãos competentes e passarão por uma análise do Banco BTG, que está próximo de assumir a gestão do estádio. O processo é considerado avançado, porém, com a mudança próxima na gestão da Arena Palmeiras, todas as partes, além de Palmeiras, W Torre e BTG, irão se reunir para alinhar os últimos detalhes necessários e ouvir as intenções do banco para o local e se deseja alguma mudança no projeto inicial. Por conta de todos esses fatores e de eventos já programados na Arena Palmeiras até o fim de 2026, a expectativa é que as obras tenham início apenas no primeiro trimestre de 2027.
1: Tá aí então o Lucas Bueno falando sobre o Palmeiras, joga amanhã, aliás, hoje, né, mais conhecido como quarta-feira contra o Cerro Porteño. 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Tá, então anota aí para não perder nada, a maior cobertura você acompanha na Bandeirantes. Faltando 4 minutos para uma, break rapidinho, apito final, volta já.
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2: De volta com o Apito Final, tempo suficiente para lembrar que tem jornada esportiva hoje da Libertadores da América a partir das 18h30, tá? Libertadores com Lanueva, com o Cerro Porteño e Palmeiras. Palmeiras precisa de uma vitória lá para trazer confiança aí para o torcedor. Narração do Ulisses Costa com Cláudio Zaidan e Alexandre Pretzel nos comentários. Bruno Miliosi na reportagem. O intervalo fica com Ricardo Capriotti. Lucas Bueno no plantão esportivo. E aí tem também mais jogos para você no Maracanã, Flamengo e Cruzeiro às 21h30 com João Paulo Capelanes narrando toda essa história. E o Leandro Quesada nos comentários. Agradecer todo mundo que ficou com a gente aqui no youtube.com/Rádio Bandeirantes Oficial. E também você que nos acompanha no Daio. Agradecer meu querido Guilherme Agrela, que sabe tudo de esporte. Obrigada, viu, Gui?
3: Eu que te agradeço, Ana. Parabéns pelo trabalho mais uma vez. E boa sequência de semana com muito futebol aqui na Bandeirantes. Abraço, Ana.
2: Obrigada, viu? Agradecer nossa equipe aqui da Bandeirantes. Meu braço direito e esquerdo na mesa de som. Michel Lopes, Caiame Martins na central técnica. O Carlos Amaral no sul. Twitter e o Lucas Abud no digital, todo mundo que fez acontecer o Apito Final na Bandeirantes. Aqui deu.
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1: Revelou que ruas e vielas do complexo do Alemão ganharam coberturas. Essas estruturas de cor clara, que se estendem por quilômetros, são telhados. Eles foram construídos entre novembro de 2025 e fevereiro deste ano. As imagens foram feitas num ponto de difícil acesso, onde traficantes do Comando Vermelho costumam se esconder. A polícia acredita que as estruturas foram instaladas para garantir a proteção dos bandidos contra ataques de drone feitos por rivais e para escapar da vigilância das forças de segurança. A Polícia Civil investiga 18 ocorrências de explosivos lançados por drones.
2: A gente sabe que o primeiro ataque confirmado de explosivos com drones aqui no Rio de Janeiro aconteceu em junho de 2024. Então, a gente já tem 2 anos nessa nova realidade de utilização de drone, não só como plataforma de observação por criminosos, mas também como uma ferramenta de ataque.
1: No complexo do Alemão, mesma região em que os telhados foram construídos, a casa de um morador foi atingida por um explosivo no começo do mês.
3: Olha o tanto de vidro. Mano, muito vidro na minha casa, muito vidro. A bomba passou por aí, ó. Estourou aqui.
1: O artefato atravessou o telhado e destruiu móveis e eletrodomésticos.
3: Estourou minha televisão, mano, esses caras aí.
1: Segundo a polícia, os traficantes têm investido ainda em equipamentos que monitoram a presença de drones e interrompem o sinal dos equipamentos. A polícia militar informou que sabe da situação e realiza ações de inteligência para combater essas iniciativas.
4: Um caminhão derrubou uma passarela na rodovia que liga São Paulo a Minas Gerais. O acidente causou a morte de 2 pessoas que estavam no carro. Uma terceira vítima está internada em estado grave.
5: O acidente aconteceu pouco depois das 10 horas da manhã. Uma carreta que carregava um caminhão atingiu a passarela, que desabou. Este carro cinza, que vinha no sentido contrário, não conseguiu desviar. 2 pessoas morreram, mãe e filho. A passarela também atingiu um caminhão na pista que aconteceu a queda da estrutura. O motorista foi levado para o hospital na cidade de Bragança Paulista. O acidente foi na rodovia Fernão Dias, na altura da cidade de Vargem, perto da divisa com Minas Gerais. O caminhão que acabou se chocando contra a pilastra aqui no quilômetro 4 na rodovia Fernão Dias, vinha sentido São Paulo, Minas Gerais.
6: Quando eu vim para sair para a esquerda de novo, a passarela já estava no chão, já. Só vi aquela fumaça branca que levantou e a passarela já estava no chão. Aí eu parei praticamente 15 metros da passarela, nem isso. Nossa, dá uma tremedeira, um calafrio, você vê o negócio despertador, você não sabe o que fazer, cara. O negócio é feio de ver.
5: O acidente interditou os 2 lados da pista e causou muito congestionamento. O motorista da carreta, que derrubou a passarela, sofreu ferimentos leves.
7: Vai ser submetido a teste de etilômetro para verificar se ele está sob efeito de álcool.
8: Quando as dimensões, altura e largura, estão fora do que o Código de Trânsito Brasileiro autoriza, precisa dessa autorização. Aí o DENIT vai analisar a rota, ele vai falar o trajeto, cidade que ele está saindo, cidade que ele, está indo, verificar os riscos e solicitar as providências que eles devem tomar.
9: Parecia piada, mas a polícia em Vitória foi chamada para investigar 2 palhaços. Os homens fantasiados estavam no farol pedindo doações para um projeto social. Mas por trás da suposta caridade estava o golpe da maquininha. O valor passado no cartão era bem maior do que o combinado. Além do mais, os 2 eram foragidos da justiça por estelionato. Foram presos.
10: Ainda hoje, a novela Memphis no Corinthians termina com uma reviravolta milionária. Veja quanto vai custar a renovação com o holandês e de quanto o atacante abriu mão. Memphis já treinou em campo e já pode voltar a jogar. Os detalhes já já.
4: A seguir, presidente do Supremo lança cartilha para explicar salários de juízes e os penduricalhos que engordam os rendimentos deles.
9: Um julgamento histórico, dona do Facebook e do Instagram no Banco dos Réus, acusada de projetar algoritmos para viciar as pessoas. Todos os detalhes daqui a pouquinho, aqui no Jornal da Band.
4: Fica com a gente.
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12: Morreu aos 98 anos uma das principais atrizes do país. Laura Cardoso deixa um legado que se confunde com a própria história da TV brasileira.
13: Tinha esquecido que o amor é uma grande arma. Foi por amor que o homem construiu esse mundo que está aí.
14: Uma vida inteira diante das câmeras. Laura Cardoso começou no rádio aos 15 anos e chegou às telinhas quando a TV ainda dava os primeiros passos no Brasil. Estreou em 1952 na TV Tupi e não parou mais.
15: Uma vez uma colega, não sei se foi um ator ou uma atriz, que disse assim para mim, eu amei: Laura, você é uma operária. Você parece que vai trabalhar como uma operária. E eu acho que é isso que eu sou, assim, eu sou uma operária da arte.
14: Na tela da Band, a atriz integrou o elenco da primeira novela da emissora, Os Miseráveis, em 1967. E nos anos 80, estrelou Ninho da Serpente, que retrata os conflitos de uma família tradicional em disputa por uma grande herança.
13: Era um homem capaz de tudo.
16: Tudo o quê?
13: Tudo, Lia. Por isso conseguiu erguer o império que ergueu.
14: Laura Cardoso também passou pelas TVs Excélsior, Record, Cultura e Globo. Entre as novelas que marcaram sua carreira estão Mulheres de Areia, A Viagem, Felicidade e Chocolate com Pimenta. Também atuou nas telonas em filmes como Terra Estrangeira, de Walter Salles e Daniela Thomas, e Através da Janela, de Tata Amaral.
13: É tão engraçado quando a gente começa a olhar pra cima pra falar com a gente.
14: Nos anos 60, a atriz também se arriscou na dublagem, emprestando a voz para a personagem Betty Rubble no desenho Os Flintstones.
17: Fanny, o que foi que houve?
18: Eu não sei, ajude-me a levantar, sim, Betty.
17: Tá bem.
14: A atriz morreu dormindo em casa, em São Paulo. Hoje, familiares e amigos próximos foram prestar suas últimas homenagens. Laura só teve um marido. Foi casada com o ator e diretor Fernando Balerone por 30 anos, até a morte dele, em 1980. A atriz deixa duas filhas, três netos e um bisneto, que recebeu o nome do bisavô.
19: Uma vida muito bem vivida, uma vida muito aproveitada. Uma vida muito feliz.
14: Em mais de 70 anos de carreira, Laura Cardoso se tornou um dos grandes nomes da televisão brasileira. E ela partiu fazendo o que mais amava: atuar. Artista que nunca quis se aposentar, construiu um grande legado na teledramaturgia brasileira. Um trabalho que vai continuar vivo nos personagens, nas cenas e na memória do público.
9: Gente, hoje é um dia de duas despedidas, porque poucas horas depois da notícia da morte de Laura Cardoso, chegou a notícia da morte de Glória Menezes, aos 91 anos, no Rio de Janeiro. Daqui a pouquinho a gente vai relembrar, então, a carreira também de Glória Menezes. Agora já falamos de uma decisão importante: o Conselho Nacional de Trânsito aprovou novas regras para a lei seca no Brasil. O Sandro Barbosa mostra o que muda na fiscalização dos motoristas.
20: As novas normas passam a valer dentro de 60 dias. Entre as mudanças, o motorista poderá ser testado não apenas para álcool, mas também para substâncias como maconha, cocaína, anfetamina e outros tipos de drogas, desde que o equipamento esteja certificado pelo Inmetro. Observações dos policiais, vídeos e imagens continuam sendo aceitos legalmente em caso de processo contra o motorista. A nova regulamentação também estabelece a possibilidade de testar o condutor pela segunda vez, caso algum fator possa comprometer o resultado. Entre eles, o consumo de enxaguantes bucais, pão de forma ou bombons de licor. As regras também mudam para a ingestão de álcool. Hoje, apenas um teste é necessário para comprovar o consumo. Daqui a algumas semanas, para agilizar a velocidade da fiscalização na Blitz, os agentes serão obrigados a fazer um pré-teste ou teste passivo como triagem, em que o aparelho apenas é aproximado do motorista.
16: Para os especialistas em direito de trânsito, a criação de normas em excesso pode aumentar a impunidade de quem bebe e dirige.
21: Se o policial não produzir da forma como está na regulamentação, eu posso derrubar através de um recurso e anular essa multa.
20: Um dos pontos mais criticados da lei atualmente não mudou. O motorista pode se recusar a fazer o teste do bafômetro, mesmo que esteja envolvido em acidentes com morte. Isso porque, pela Constituição brasileira, ninguém é obrigado a produzir provas contra si mesmo. Segundo a Organização Mundial da Saúde, o Brasil é o terceiro país com mais mortes por acidentes de trânsito no planeta. Só fica atrás da Índia e da China.
12: O aumento recente em casos de quase acidentes aéreos levanta preocupações sobre os motivos. Qual a origem das falhas que poderiam acabar em tragédias?
22: A tela acende. A mão vai até o celular quase sem perceber. Numa torre de controle ou numa cabine de avião, esses segundos podem bastar para um acidente.
23: O perigo começa quando alguém passa a acreditar que consegue olhar o celular sem perder o que se passa ao redor. Ainda mais numa profissão que envolve a vida de tanta gente e tomadas de decisões em poucos segundos.
22: No Brasil, em fevereiro do ano passado, um Boeing da Gol com 109 pessoas atingiu uma caminhonete que permanecia na pista do Galeão, no Rio.
24: Nós colidimos com uma viatura sobre a pista.
25: Uma batida.
24: E a situação está controlada no momento.
22: O controlador autorizou a decolagem sem confirmar a saída do veículo. Uma câmera flagrou o supervisor usando o celular. Os dois funcionários da caminhonete tiveram ferimentos leves. Por sorte, ninguém se feriu no avião. No Japão, uma aeronave com 197 pessoas interrompeu a aproximação para o pouso em Tóquio após receber um alerta do sistema anticolisão. Foi no começo do mês. A manobra evitou a batida no ar com um Cessna, que pertence ao governo japonês. Em julho, um avião comercial que ia de Recife para Madrid e outro que vinha no sentido contrário, de Madrid para Guarulhos, receberam alerta de aproximação quando sobrevoavam o Atlântico. Os pilotos desviaram as rotas. Esses dois casos ainda estão sendo investigados. A ANAC trata a prevenção, a distração do piloto como questão de segurança operacional e menciona fatores físicos, auditivos, visuais e cognitivos. Esse especialista explica que a questão vai além.
26: Tem uma série de fatores por trás, um problema de crise econômica, dificuldade dos pilotos com jornadas mais difíceis, com preocupações econômicas, é o boleto para pagar, é o plano de saúde, etc. E exercer uma profissão de alto risco. Tudo isso influencia e isso dificulta muito a vida do gestor de riscos em tratar o erro humano.
22: Nos Estados Unidos, o problema é a falta de controladores de voo. Para preencher as vagas, a Administração Federal de Aviação adotou uma estratégia inusitada. Contratou 2 mil jogadores de videogame. Os candidatos passaram por um rigoroso processo de seleção com teste de aptidão. Por trás da ideia está aproveitar habilidades como foco, percepção espacial e rapidez de raciocínio.
9: A inteligência artificial está sendo usada pelas polícias para antecipar crimes que estejam sendo planejados. Palavras-chave são filtradas e um alerta é disparado para os investigadores. Vamos ver.
27: Conversar com uma inteligência artificial hoje é rotina. Pedir uma informação, dica. Tem até quem peça conselhos e tenha conversas íntimas, como se fosse um amigo. Mas a ferramenta também tem sido usada para cometer fraudes e crimes. Assim, a detecção e prevenção têm avançado. Em julho deste ano, um homem de 36 anos foi preso no Espírito Santo após ter longas conversas com a IA. Segundo a investigação, ele teria discutido e arquitetado um plano para matar o filho de 8 anos e depois cometer suicídio. Ele foi preso porque a polícia foi avisada pelo Cyberlab do Ministério da Justiça, que recebeu um alerta do FBI, a Polícia Federal Americana. A mecânica funciona assim. As empresas têm filtros de segurança da própria IA que analisam as conversas. Em casos extremos que indicam risco imediato à vida, como planos de automutilação ou crimes graves contra terceiros, esses sistemas detectam o conteúdo, permitindo que as empresas possam quebrar o sigilo e acionem as autoridades.
0: Cabe à sociedade, através de suas instituições formais, quero dizer, governos, justiça, associações, cabe a essas instituições pressionar a quem de direito para tentar limitar um pouco para onde a gente está indo.
27: Outro caso emblemático é desse pai americano. Em abril do ano passado, o filho dele, de 16 anos, cometeu suicídio após passar dias conversando com o ChatGPT. A família processou a dona da tecnologia, a OpenAI, sobre a alegação da empresa ter induzido o adolescente ao ato.
1: Six-month relationship, ChatGPT mentions suicide 1,275 times. Six times more often than Adam did himself.
2: Quando a gente fala de inteligência artificial, ela também tem algum nível de responsabilização, eu digo, a plataforma, quando ela recebe e trata esse volume de dados, inclusive nos termos de uso, quando ela afirma que determinada conduta deve ser coibida ou inibida ou monitorada.
12: Uma operação da Polícia do Paraná no interior de São Paulo foi o desfecho de uma história inacreditável. Pai e filho foram presos, acusados de sequestrar e matar 4 homens que foram cobrar uma dívida de 250 mil reais.
27: Um crime que mobilizou policiais de todo o estado do Paraná. Durante as buscas, os agentes usaram um drone equipado com câmera térmica que registrou a tentativa de fuga dos suspeitos. Pai e filho, Antônio Buscariolo e Paulo Ricardo Costa Buscariolo, foram presos em um sítio em Rio das Pedras, no interior de São Paulo, a cerca de 800 quilômetros do local do crime, a cidade de Caraíma, no Paraná. De acordo com a Polícia Civil, a localização dos foragidos foi possível a partir de um trabalho de inteligência e monitoramento. Agora, eles devem ser encaminhados para o sistema prisional do Paraná. Pai e filho eram procurados há mais de um ano, chegando a integrar a lista vermelha da Interpol. Antônio e Paulo Ricardo Buscariolo são apontados como responsáveis pela morte de 4 homens durante uma emboscada. Eles foram contratados por um morador, Alencar de Souza, para cobrar uma dívida de 250 mil reais pela venda de uma propriedade rural para a família Buscariolo. As vítimas foram vistas com vida pela última vez em agosto do ano passado, em uma padaria em Caraíma. Em uma conversa com um familiar dos suspeitos, um amigo dos cobradores chegou a dizer que sabia que eles tinham sido sequestrados e que a dívida seria perdoada se fossem soltos.
3: Pede para sua mãe entrar em contato com o teu irmão e fala para devolver os meninos.
5: Como que meu irmão ia devolver menino? Eles foram lá e foram embora, são uns 3 dias atrás.
3: Não, os meninos estão com eles. Não vai sobrar para todo mundo, vai envolver polícia. Nossa, não vamos fazer isso não. Vamos jogar limpo. Fala, não, ó, os meninos estão lá, estão sequestrados. Não está vendo se vai chegar mais gente. Não vai chegar mais ninguém. Entrega os meninos, morreu cobrança, morreu tudo.
27: Os 4 corpos foram encontrados um mês depois em um bunker numa área rural perto de Caraíma. O carro deles também estava enterrado na região. Além de pai e filho suspeitos dos assassinatos, a polícia também prendeu outras 2 pessoas na operação de hoje.
6: A prisão temporária ela tem um prazo de 30 dias. Nesses 30 dias, a Polícia Civil pretende ouvir aquelas testemunhas que até hoje não tiveram coragem de falar com a polícia com medo de serem mortas para essas pessoas.
9: A polícia investiga 2 casos de feminicídios num intervalo de menos de 40 minutos na cidade de Contagem, em Minas Gerais. Um dos suspeitos foi preso.
7: De acordo com a polícia, Silvani Paulino, de 36 anos, foi morta a tiros dentro do próprio salão de beleza, que funcionava na casa dela. O suspeito é Alisson Miranda Pedrosa, marido de Silvani.
25: Aí na hora que eu olhei para o portão, a criança dela mais nova estava chorando e pedindo socorro, ajuda para a mãe dele. Quando eu cheguei lá, a mãe dele estava caída.
7: O marido de Silvani foi preso na tarde desta terça-feira dentro de um mercado na cidade de Conselheiro Lafayette, a 100 quilômetros de Contagem. Também em Contagem, Thaís Gonçalves, de 26 anos, estava no mototáxi quando foi perseguida.
4: O motoqueiro, supostamente ex-namorado dela, estava perseguindo ela durante o trajeto. E nisso ela desceu da moto, ele começou a esfaquear ela na esquina mesmo.
7: O motoqueiro ainda atropelou Thaís. Ela foi socorrida, mas não resistiu. Duas facas foram recolhidas pela perícia. O suspeito é o ex-namorado, Tiago Filgueiras, que ainda não foi encontrado.
12: A justiça concedeu liberdade provisória ao marido, suspeito de mandar matar a mulher no Maranhão, um crime que envolveu ciúmes e briga familiar. Outro homem, apontado como cúmplice, também vai deixar a prisão. A decisão gerou revolta na família da vítima.
8: Como é que você pode estancar o feminicídio nesse estado, nesse país, colocando assassino de mulher na rua?
27: A revolta é de um pai que teve a filha de 27 anos assassinada no ano passado. A influenciadora Adriana Oliveira foi morta a tiros dentro de casa, segundo a polícia, a mando do marido, Valdinei Campos. O crime aconteceu em Santa Luzia, a quase 300 quilômetros de São Luís. Agora, a justiça concedeu liberdade a Valdinei e Jailson Teles, acusado de ser cúmplice do crime. A justiça soltou os réus após o parecer favorável do Ministério Público, que disse não ver motivos suficientes para mantê-los na prisão. A defesa da família de Adriana disse que vai recorrer da decisão. Os dois vão responder em liberdade, mas terão que cumprir medidas cautelares. Entre elas, não podem se ausentar da comarca de Santa Luzia, também estão proibidos de frequentar bares e festas e devem permanecer em casa no período noturno, entre 10 da noite e 6 da manhã. Mas a determinação não vale para todos os investigados. Em março do ano passado, a influenciadora Adriana foi morta a tiros em casa por um homem que chegou de moto. Inicialmente, o marido alegou ter sido um ataque de um desconhecido. Mas, após a investigação, a polícia concluiu que o crime foi planejado pelo marido e pelo sogro. Eles teriam contratado João Batista dos Santos, apontado como atirador. Ele e o sogro da vítima continuam presos.
9: E a gente segue falando desse assunto, porque a polícia de São Paulo disse que os seguranças da rua que presenciaram as agressões do empresário Ivo Costa, um deles ajudou, né, a levar a mulher para dentro de casa, eles não são investigados. Um deles, como eu disse, ajudou a carregar a vítima e não chamou a polícia.
7: O empresário Ivo Velcós, de 48 anos, continua preso preventivamente num centro de detenção provisória em São Paulo. Na noite da última sexta-feira, Ivo Cos foi gravado agredindo a esposa, a dentista Júlia Falcão Cos, de 27 anos, na frente da casa onde moravam. Nas imagens, Júlia aparece sentada na calçada quando o marido a derruba com um soco. Um vigilante da rua presenciou a agressão e ajudou o homem a levá-la à força para dentro do imóvel. Lá, ela diz ter sido atacada com um taco de beisebol e ameaçada. Júlia ficou com o rosto desfigurado. A defesa dela quer que o caso seja investigado como tentativa de feminicídio.
10: Eu achei que eu fosse morrer. Eu fiquei com muito medo. E eu não sabia se eu sairia de lá com vida.
7: O vigilante trabalha nessa guarita há 14 anos no turno da noite. O posto de segurança fica a cerca de 100 metros da casa do empresário. Ele ainda não foi chamado para prestar depoimento na delegacia. Deu sua versão na sexta-feira à noite somente aos PMs que atenderam a ocorrência. O vigilante do dia disse à nossa equipe que o colega contou não ter visto as agressões, apesar das imagens mostrarem o contrário. Ivo teria dito que a mulher estava bêbada e pediu ajuda para carregá-la. Em nota, a Polícia Civil disse que até o momento não há investigação contra outras pessoas além de Ivo. A vítima disse que as agressões começaram dentro do carro quando o casal voltava de um jantar. Um veículo de segurança privada também passou pela briga. O guarda chegou a descer do carro, mas não interferiu.
11: Em nota, a empresa Previx disse que ao identificar a situação, o agente diz ter acionado imediatamente a polícia militar. Ivo Cosa é alvo de outro inquérito por agressão e ameaça contra um ex-sócio. Ele atacou a vítima no meio de uma cerimônia religiosa numa sinagoga em São Paulo. Executivo do mercado financeiro, Ivo também é alvo de uma investigação por suspeita de desvios milionários na Virgo, empresa fundada por ele em 2018.
13: Poxa, eu preciso de alguém para tocar, para ser meu CEO.
11: A empresa, que vendia títulos de renda fixa a investidores, passou a ser investigada pela Comissão de Valores Mobiliários no ano passado. A CVM questionou o uso de mais de 280 milhões de reais do Fundo de Reserva dos Investidores. O órgão federal cobrou explicações. A companhia foi vendida em 2025 e o processo segue sem desfecho.
12: 5 teatros no Rio de Janeiro estão funcionando sem certificado de segurança contra incêndios. A reportagem exclusiva é do João Boeri.
14: Do pet de pica, catando uns cacos de vidro no chão.
15: Espetáculos lotados, venda de ingressos concorrida e segurança em risco. Teatros do estado do Rio de Janeiro estão funcionando com o certificado de vistoria do Corpo de Bombeiros vencido. As informações foram obtidas pelo jornalismo da Band através da Lei de Acesso à Informação. Esse é o Teatro Arthur Azevedo em Campo Grande, na zona oeste da capital. O último certificado foi emitido em janeiro de 2024. De lá para cá, o espaço passou por obras de ampliação e modernização, mas não houve autorização do alvará. Mesmo assim, nas redes sociais, a FUNAR, órgão do governo do estado, compartilha avisos de espetáculo para essa e a próxima semana. No Teatro Mário Lago, na Vila Kennedy, a licença venceu em julho do ano passado. No Armando Gonzaga, em Marechal Hermes, em janeiro deste ano. E no Imperator, no Meyer. E no Teatro Glaucio Gil, em Copacabana, os certificados também expiraram nos últimos meses. Todos estão em pleno funcionamento, parte com atividades para crianças.
16: O certificado de vistoria anual é a garantia de que o local cumpre critérios contra incêndio e pânico. Por lei, os teatros são obrigados a cumprir exigências mínimas, como a existência de saídas de emergência e rotas de fuga.
17: É importante, como bombeiro, a partir do momento que ele libera, por exemplo, uma necessidade de uma obra, ele deveria ter colocado, na verdade, uma autuação, não uma autuação de penalidade, uma autuação de tempo, com prazo para que o imóvel retornasse até ele. Caso ele não cumprisse aquele tempo, o Corpo de Bombeiros voltaria e tomaria as medidas cabíveis de interdição do imóvel, de redução, por exemplo, de frequência, por exemplo, de eventos.
16: O Corpo de Bombeiros não atendeu ao nosso pedido de entrevista. Em nota, afirmou que vai vistoriar os equipamentos culturais nos próximos dias com prioridade. A FUNARGE, responsável por administrar os espaços culturais no estado do Rio, informou que está adotando as providências necessárias para a regularização. O Ministério Público disse que vai analisar os certificados antes de instaurar o inquérito civil. Enquanto teatros funcionam sem certificado, outros continuam fechados. O Teatro Vila Lobos, em Copacabana, nunca mais abriu as portas desde um incêndio em 2011. Imagens exclusivas obtidas pela reportagem mostram o cenário de abandono por dentro. Teto destruído, pichações, infiltração e mato crescendo onde antes ficava a plateia.
9: Candidato à reeleição, o presidente Lula ainda tenta atrair o apoio de partidos do Centrão na disputa pelo Palácio do Planalto.
18: Sem compromissos públicos, Lula se dividiu entre agendas de governo e dos bastidores das eleições. No QG eleitoral, gravou vídeos para a campanha. O petista mantém ainda conversas com partidos de centro que optaram pela neutralidade na disputa presidencial. Ele quer apoios já no primeiro turno. O PT também precisará atender às demandas de campanha dos partidos e candidatos que já apoiam a tentativa de reeleição de Lula. Nesta semana, o presidente deve subir em palanques para apoiar candidatos no Rio Grande do Norte, Minas Gerais e Rio de Janeiro. Já no Palácio da Alvorada, Lula reuniu ministros para discutir dois temas considerados prioritários: o fim da chamada taxa das blusinhas e os impactos das apostas esportivas. O imposto de importação de 20% sobre compras internacionais de até 50 dólares, conhecido como taxa das blusinhas, poderá voltar a ser cobrado no Brasil a partir de 9 de setembro, caso o Congresso Nacional não aprove a medida provisória que autorizou o governo a zerar a alíquota. Na semana passada, durante o esforço concentrado de votações da Câmara e do Senado, a MP foi a única das seis consideradas prioritárias pelo governo que não avançou.
0: É apenas uma questão de justiça e eu tenho certeza que, se tratando de justiça, o Senado e a Câmara vão votar para que o povo brasileiro possa comprar as coisas que eles precisam sem ninguém perturbá-los.
18: Em relação às bets, a campanha de Lula estuda incluir propostas de restrições a apostas esportivas.
19: O candidato do PL, Flávio Bolsonaro, concentrou a campanha em Belo Horizonte.
20: Uma caminhada e um adesivaço, jeito tradicional de fazer política. Mas a estratégia da campanha de Flávio Bolsonaro conta principalmente com o digital. Por isso, os atos em Minas Gerais tiveram a presença de um aliado com engajamento nas redes, o deputado federal Nicolas Ferreira. Hoje, os dois estiveram com o candidato do PL ao governo mineiro, Flávio Roscoe. Minas Gerais, o segundo maior colégio eleitoral do país, tem uma tradição. Jamais um presidente da República foi eleito sem ganhar também no Estado. Flávio Bolsonaro reagiu hoje às críticas sobre a falta de alianças com partidos de centro na coligação nacional. Sem dar nomes, o candidato sugeriu que houve interferência da cúpula do judiciário.
21: Hoje em dia todo mundo está vendo quais são as razões, porque receberam inclusive ameaças de altas autoridades em Brasília para que não viessem para a minha candidatura. Você veja como é que, né, o sistema está com medo do Flávio Bolsonaro.
20: Flávio havia confirmado presença em um encontro em Brasília com presidenciáveis, promovido por entidades do comércio e serviços, mas cancelou em função da campanha em BH. Hoje ele apresentou nomes que vão detalhar áreas específicas do plano de governo. Dois deles são ligados ao mercado de energia. O economista Adriano Pires e o advogado Alexandre Schecker. Também foram anunciados o ex-ministro Adolfo Saxida para a coordenação geral do plano econômico e as executivas Carolina Ragazzi e Lívia Montezano, responsáveis por propostas voltadas às mulheres.
22: Vamos ver agora como foi o dia dos outros candidatos à presidência.
23: Em São Paulo, Romeu Zema voltou a defender a redução do número de ministérios.
24: Nós temos ministérios que não fazem nenhum sentido. Nós temos lá Ministério dos Portos e Aeroportos, isso para mim é infraestrutura. Ministérios das Cidades é infraestrutura também. Então esses três ministérios vão virar um só.
23: Outros presidenciáveis participaram de uma sabatina promovida por empresários em Brasília. Renan Santos defendeu uma reforma nas leis trabalhistas e criticou o fim da escala 6x1 em discussão no Congresso. Augusto Cury propôs mudanças no Supremo Tribunal Federal. O candidato do Avante defendeu mandatos de 8 anos para ministros da corte e que as indicações sejam feitas por entidades de classe e não mais por presidentes da República. Antes da sabatina em Brasília, Ronaldo Caiado, do PSD, apresentou em São Paulo seu plano de governo para a saúde. Entre as propostas, a modernização do SUS e a ampliação do sistema de vacinação no país.
19: A Bahia está em alerta para casos de chikungunya que aumentaram 320% este ano. A doença transmitida pelo mosquito da dengue causa fortes dores nas articulações.
26: O que o mosquito Aedes tem de pequeno, tem também de perigoso. Dona Yolanda, de 74 anos, descobriu isso da pior forma. As marcas estão principalmente nos pés. Ela e duas netas ainda se recuperam da febre chikungunya.
28: A dor, cada dia em um lugar, sem brincadeira nenhuma. Vocês estão vendo com o pé inchado, o calcanhar não pode nem botar no chão.
26: Nessa rua do bairro da Liberdade, em Salvador, moradores falam que dezenas de pessoas adoeceram em sequência. Na casa do senhor, quem que sofreu com a chikungunya?
29: Comigo, 4 pessoas. Meus 4 irmãos.
26: Casos de chikungunya na Bahia ultrapassaram os de dengue e zika este ano. De janeiro até agora, 8.578 casos notificados no estado. No mesmo período do ano passado, foram menos de 2 mil, alta de mais de 320%.
1: Uma morte foi confirmada.
2: A chikungunya provoca febre alta, dores intensas nas articulações e muito cansaço. A ameaça pode estar bem perto, na água parada, onde o mosquito transmissor da doença se reproduz.
3: Quando temos um aumento das chuvas, esses criadouros chamados oportunistas, né, que são aqueles vasilhames plásticos que estavam ali sem chuva, estavam secos, mas aí choveu, encheu, o mosquito vai lá e se reproduz. Encontrou ali um reservatório de água limpa que está parado ali, não deixa.
22: É isso aí, todo mundo ficar atento. Hora do futebol agora, Lívia Nepomuceno já está aqui com a gente. Boa noite para você, Lívia. A novela Memphis Depay acabou, é o final feliz dessa história, feliz para os corintianos, né?
4: Tudo bem, Adriano, uma ótima noite para vocês. Essa temporada acabou. Se prepare que venha uma outra novela a partir do momento que ele for a campo, viu? Não vai acabar tão fácil assim não, gente, mas esse é o nosso assunto. O Corinthians e o atacante holandês, o Memphis Depay, eles chegaram a um acordo e, acredite se quiser, a renovação veio por 2 anos e foi assinada depois de uma longa e complicada negociação com valores milionários.
5: Todo último capítulo de novela tem reviravoltas.
6: Você vai se entregar.
8: Mãe! Mãe!
5: Na trama entre Corinthians e Memphis, o desfecho surpreendente foi a renovação. A reviravolta vem após o clube anunciar que não renovaria por questões financeiras. Mas após uma semana de muita pressão e negociações, tudo mudou.
25: Foi um processo demorado, como todos já sabem, mas graças a Deus levamos lá para o CORE e nós passamos, graças a Deus deu tudo certo, conseguimos a votação necessária para a aprovação.
5: O acordo saiu porque o atleta aceitou diminuir os valores do contrato. Ele concordou em reduzir 13,5 milhões no novo acordo. Retirada de 6 milhões de ajuda de custo, que ainda incluía estadia no hotel Rosewood, segurança e staff. E redução de verba de marketing de 7,5 milhões. O novo salário do jogador saiu de 4 milhões para cerca de 2 milhões de reais. Além de congelar a dívida de 42 milhões que o clube tem com ele, retirando juros e correção monetária, caso o clube o pague em dia. Se isso não acontecer, o atleta pode cobrar até 77 milhões do time por juros e correções.
27: I'm very, very happy. Can't wait to be back at work and we have a lot of things to fight for.
5: Já regularizado no BID, Boletim Informativo Diário da CBF, Memphis Depay está à disposição do técnico Fernando Diniz para ir a campo.
4: No fechamento da 23ª rodada do Brasileirão, Inter e Remo empataram em 1-1, jogo que aconteceu em Porto Alegre. O resultado acabou sendo ruim para as duas equipes. O Remo segue na zona de rebaixamento e o Inter está a 1 ponto da última colocação do campeonato, das últimas, e não sabe o que é vencer há 7 jogos. Em casa, então, já são 3. Tá difícil.
19: Notícia ruim para eles.
4: Ruim para eles.
19: Obrigado.
4: Boa noite,
19: Olivia.
4: Gente. Até amanhã.
19: Até. A Polícia Federal disse que encontrou novas mensagens trocadas entre uma lobista, amiga do empresário Lulinha, e o ex-chefe de gabinete do presidente Lula. Ao vivo de Brasília, o Caian Messina tem os detalhes dessa história. Caian, boa noite.
29: Boa noite, Oineg, boa noite a todos. De acordo com a PF, a lobista Roberta Luxinger enviou a Marco Aurélio Ribeiro Marcola. Boa noite a todos. De acordo com a PF, a lobista Roberta Luxinger enviou a

0: demissão há 2 semanas da chefia de gabinete do presidente Lula e também da campanha do candidato à reeleição, depois da ligação com Roberta vir à tona. Roberta e o filho mais velho do presidente Lula estão sendo investigados pela suspeita de tráfico de influência. A defesa de Lulinha voltou a criticar o vazamento das mensagens. Disse que não se pode discutir recortes divulgados parcialmente. Os advogados falaram ainda na contaminação política do procedimento investigativo. Já a defesa de Roberta pediu ao Supremo Tribunal Federal para que os vazamentos da investigação sejam apurados. Voltamos a São Paulo.
1: Obrigada, Kayan. Sigo por aqui com vocês com a previsão do tempo, com temporais que não dão trégua aos gaúchos. A frente fria e a circulação de ventos mantém essa condição em praticamente todo o estado. Em alguns municípios gaúchos, o acumulado da chuva já passou de 200 milímetros nos últimos dias. A Serra Catarinense também está na rota das tempestades e com tanta chuva, solo já encharcado, né, gente? Além disso, no norte, entre o Acre, Rondônia, Amazonas e Roraima e também no litoral de Pernambuco, a chuva vem forte. No interior do Brasil, segue o sol, a secura, com várias cidades do centro-oeste passando dos 40 graus. Na capital paulista, segue o veranico. Esquenta um pouquinho mais amanhã, máxima de 31, mas aí na sexta-feira tem uma virada com queda nas temperaturas, chuva e ventania também. Mais pertinho a gente traz todos os detalhes. Vamos a outras capitais com sol primeiro. Rio de Janeiro, calor de 33, Campo Grande 35 e Palmas 34 de máxima. Já em Porto Alegre, chuva praticamente o dia todo e 19 graus de máxima. A televisão brasileira está de luto hoje. Além de Laura Cardoso, que nós já trouxemos a notícia aqui, morreu também a atriz Glória Menezes, aos 91 anos. Ela fez história também no teatro e no cinema. Vamos relembrar.
2: Escuta aqui, olha. Eu nunca vi a cara de teu cavalo, como eu nunca vi você.
3: O nome de batismo era Nilcedes Soares de Magalhães. Mas foi como Glória Menezes que ela conquistou o público em uma carreira de mais de 6 décadas de muito trabalho.
4: Você foi Nilcedes até quando,
5: Glória? Ah, eu fui Nilcedes até quando eu resolvi escolher o Glória para ser universal.
4: E foi você que escolheu mesmo?
5: Foi.
4: Ninguém sugeriu,
5: não? Não, eu quis o Glória, porque Glória é Glória em qualquer língua.
3: A primeira vez que ela apareceu no vídeo foi na tela da TV Tupi, em 1959, na peça de teatro Um Lugar ao Sol. Foi também nos corredores da emissora que a jovem atriz conheceu o par romântico que ganharia para sempre, não só o coração dela, como o de muitos de seus personagens. Tarcísio Meira e Glória Menezes se casaram em 1962 e no ano seguinte, na TV Excélsior, protagonizaram aquela que é considerada a primeira novela diária da televisão brasileira, 25499 Ocupado. Desde então, foram inúmeras histórias contadas pelo casal que se transformou no par romântico mais famoso da teledramaturgia brasileira.
6: Eu não sei nem traduzir o que é o nosso amor. É uma coisa tão... diferente.
3: Fez personagens icônicos do novelista Silvio de Abreu, como a vilã Laurinha Figueroa em Rainha da Sucata.
7: Eu queria te ver apodrecendo numa cadeia, junto com os ratos. E é pra lá que você vai.
8: Glória sempre foi uma grande amiga minha, da minha família. A gente ia a jantares, almoços e festas e nos encontrávamos e era sempre uma grande farra, porque ela era uma pessoa de um humor extraordinário. Uma grande atriz, uma grande pessoa, uma grande mulher.
3: Dama da TV, Glória fez história também no cinema. Com o filme O Pagador de Promessas, a atriz ajudou o Brasil a conquistar pela primeira vez a Palma de Ouro do Festival de Cannes, na França. O longa foi a primeira produção brasileira e sul-americana indicado ao Oscar de melhor filme estrangeiro.
9: Por favor, leva tudo isso daqui. Nós estamos de partida.
3: No teatro foram inúmeros trabalhos com uma entrega rara.
10: Você não me desculpa a pergunta, mas o que, é que a gente está fazendo? Arruma! Arruma! Ah, não! Eu sou uma mulher casada.
3: No início dos anos 2000, a atriz raspou a cabeça para contar nos palcos a história de uma professora com câncer. Mas foi nas telenovelas que ela ganhou a graça do público de diversas gerações.
11: Eu quero ir embora. Quero voltar para minha casa.
3: Glória morreu hoje em sua casa no Rio de Janeiro de causas naturais. Seu marido, o ator Tarcísio Meira, nos deixou em 2021, aos 85 anos, vítima de complicações da Covid.
12: Começou hoje nos Estados Unidos um julgamento

0: histórico contra a Meta, que é dona do Facebook e do Instagram. A decisão pode forçar mudanças importantes nas redes sociais. Quem tem a história é a Beatriz Ferretti, que traz os detalhes ao vivo. Beatriz.
1: Oi, boa noite. Essa ação é movida por 29 estados americanos, liderados por Califórnia, Colorado, Kentucky e Nova Jersey, que acusam a Meta de prejudicar a saúde mental de crianças e adolescentes, projetando algoritmos e funções viciantes, como, por exemplo, aquela rolagem infinita na tela do celular. A tese da acusação é que a empresa sabia dos riscos e ainda assim manteve um modelo de negócios que causa dependência, visando apenas o lucro. Procuradores pedem alterações em recursos dessas plataformas, além de multas que podem chegar a quase US$ 1,5 trilhão, o valor de mercado da Meta. A primeira audiência foi realizada hoje em um tribunal da Califórnia. Famílias que afirmam que as redes sociais tiveram responsabilidade na morte de seus filhos, alimentando ansiedade, depressão e contribuindo para o suicídio, protestaram em frente ao tribunal. Nas próximas semanas, o fundador da Meta, Mark Zuckerberg, deverá depor. E a decisão do caso é esperada para o fim do mês que vem. Adriane Oineck.
2: Obrigada, Beatriz. O presidente do Supremo, Edson Fachin, lançou uma cartilha sobre os salários dos juízes. Lá tem explicação sobre os penduricalhos e por que nem todos foram cortados.
3: Em tom de desabafo, o juiz Mário Márcio de Almeida Souza, do Tribunal de Justiça do Maranhão, divulgou uma carta aberta em que chama de humilhação a redução nos rendimentos. Com o corte dos penduricalhos, em vez de R$ 88 mil, reais, o contra-cheque veio com R$ 41 mil. Reais. Hoje o Conselho Nacional de Justiça colocou um ponto final nessas discussões. Publicou uma cartilha com todas as regras que envolvem salário no judiciário. O texto deixa claro o que pode e o que não pode ser pago, mas deixa também algumas brechas. Verbas consideradas remuneratórias são as que têm incidência de imposto e devem obedecer o teto do funcionalismo, de R$ 46 mil. Reais. Mas em março o Supremo criou uma espécie de novo teto. As verbas indenizatórias livres de imposto podem elevar o salário em até 70%, ou seja, quase R$ 79 mil. Reais. Um dos benefícios permitidos é a parcela de valorização por tempo de antiguidade na carreira, conhecido como quinquênio. 5% a mais no salário a cada 5 anos, até o limite de 35%. Entre outros penduricalhos garantidos estão venda de férias não tiradas, auxílio mudança, auxílio moradia em outras regiões e reembolso por atendimento médico. Alguns órgãos aproveitaram as brechas para adotar benefícios que não eram pagos, entre eles o quinquênio e também o salário extra para quem leciona em escolas da magistratura. Foi o caso do Tribunal de Contas do Rio Grande do Sul e das Defensorias Públicas de Sergipe, Rondônia, Amapá e Tocantins. O presidente do STF disse hoje na sessão do CNJ que o judiciário adotou regras para evitar abusos e dar transparência.
4: Esse é um tema que não comporta indevida simplificação. Faz-se necessário separar, se me permite a expressão, o joio do trigo.
0: Bom, a gente segue falando desse assunto com a Juliana Rosa, que já está aqui, né? Juliana, você diria que dá para falar em avanços na limitação dos supersalários do judiciário, não?
5: É, dá para falar em avanço, mas tem um porém.
0: Calma, né?
5: Calma, muita calma, né, Oineg? Boa noite para você.
6: Boa noite.
5: Para Adriana, boa noite para você. Limitar penduricalhos no judiciário certamente foi um avanço, mas o problema está longe de ser resolvido. Olha só, o salário máximo hoje no judiciário é de R$ 46 mil. Reais. O teto é quanto recebe um ministro do Supremo. Acima desse teto, o céu era o limite. Então, era possível turbinar com auxílios, bonificações de todos os tipos. E se tornaram comuns salários de 300 mil, 500 mil reais, uma afronta num país com uma renda média do trabalho de 3.700. Então, o Supremo Tribunal Federal estabeleceu um limite para esses pagamentos extratetos, no máximo 70% do salário. Então, pode chegar a pouco mais de 78 mil reais. Cálculos do especialista Felipe Salto apontam que o limite deve gerar uma economia anual em torno de 3 bilhões e 300 milhões. Mas ainda custam caros penduricalhos, 17 bilhões de reais por ano. E olha, ainda tem um monte de bônus sem sentido, bônus assiduidade, para quem é assíduo no trabalho, que deveria ser uma obrigação, né, ir todo dia para o trabalho. Foi recriado o quinquênio, com um aumento de salário automático de 5% a cada 5 anos. Então, o gasto do judiciário ainda é alto demais. E a redução é fundamental para legitimar o ajuste necessário das contas do país que a gente tem falado tanto aqui com você. A população não pode pagar essa conta sozinha. Oineg e Adriana.
2: Obrigado. Obrigada, parabéns por ser tão assídua. Mas é só parabéns mesmo. Né?
5: Você tá, também, Oineg.
2: Está de ótimo tamanho assim.
5: Sem bônus.
2: Sem bônus. Sem bônus. Vamos seguir agora falando de meio ambiente. 9 papagaios ameaçados de extinção que sobreviveram ao tráfico de animais silvestres agora fazem parte de um programa de conservação do Zoológico de São Paulo. O objetivo é dar continuidade às espécies, como já acontece com as ararinhas azuis.
6: Eles amam viver em grupos, mas na hora de namorar, costumam escolher um único parceiro para a vida toda. Podem chegar a 60 anos e chamam a atenção pelas cores vivas. Esses são os papagaios. No Brasil, vivem 3 espécies deles, maior número do mundo. Esses 6 papagaios de cara roxa e 3 papagaios charão, espécies ameaçadas de extinção, chegaram ao Zoológico de São Paulo em março. Estas 9 aves são sobreviventes do tráfico de animais. Elas nem tinham nascido ainda e já estavam sendo levadas para fora do Brasil por uma passageira que tentou embarcar no Aeroporto Internacional do Galeão, lá no Rio de Janeiro. Ela levava 24 ovos escondidos na roupa. No dia seguinte, os papagaios começaram a nascer. Só os 9 sobreviveram.
7: A ideia é que eles contribuam aí geneticamente para os futuros projetos de reintrodução na natureza. Então eles vão ficar por aqui para fazer os casais, formarem os casais para reprodução.
6: No Bosque da Conservação do Zoológico, os papagaios ficam perto de outras espécies ameaçadas, como as ararinhas azuis. Todos os anos, cerca de 38 milhões de animais são tirados ilegalmente da natureza no Brasil. De cada 10 traficados, 9 morrem antes de chegar ao destino. Em julho, no Rio de Janeiro, 3 traficantes foram presos tentando vender maritacas como se fossem papagaios numa feira. As aves foram pintadas de amarelo na cabeça e de preto no bico. No Brasil é permitido ter papagaio em casa, desde que seja de um criadouro autorizado pelo Ibama.
0: Agora um destaque internacional, a escassez de combustível que se agrava na Rússia, que é uma das consequências da guerra com a Ucrânia, que tem atacado refinarias no país.
8: Filas quilométricas, horas de espera e até brigas por gasolina. Essa é a realidade em muitas cidades russas, incluindo a capital Moscou. As recentes ofensivas da Ucrânia contra refinarias de combustível em solo russo começam a provocar escassez de gasolina e diesel pelo país.
9: Estamos no segundo posto atrás de gasolina. No primeiro não tinha nada. Estamos na fila quase uma hora para abastecer o carro.
8: Alguns encaram com paciência e espera, mas não é sempre assim. Esse vídeo mostra uma mulher discutindo com um homem que teria cortado a fila no posto. Neste outro, o bate-boca acabou em pancadaria entre 2 mulheres e um homem. Aqui, motoristas trocam socos no meio da estrada, revoltados com um homem que tentou furar a fila. Segundo o jornal russo Izvestia, apenas 28% dos postos em todo o país têm gasolina. Para reduzir a escassez, o governo importou gasolina da Índia e óleo diesel de produtores no Sudeste Asiático. A resposta da Rússia acontece em áreas civis da Ucrânia. Kharkiv, no noroeste da Ucrânia, foi alvo de novos ataques nesta terça-feira. Prédios foram abaixo, carros explodiram e ao menos 10 pessoas morreram. A União Europeia também prepara uma nova rodada de sanções contra a Rússia, com foco no complexo militar industrial. A proposta deve ser apresentada em setembro e votada pelos países membros do bloco. O Reino Unido também reafirmou apoio total à Ucrânia. O primeiro-ministro Andy Burnham disse que apoiará Kiev mesmo após a Rússia ameaçar o país pelo fornecimento de drones usados em ataques contra o território russo. Os armamentos foram utilizados pela Ucrânia nos recentes bombardeios contra galpões logísticos e refinarias russas.
2: A proposta que acaba com a jornada de trabalho 6x1 avançou hoje no Senado, mas não deve ser votada antes das eleições. Ao vivo de Brasília, o Pedro Teixeira tem os detalhes para a gente. Boa noite, Pedro.
10: Tudo bem, Adriana? Boa noite para você e a todos que nos acompanham aqui no Jornal da Band. O presidente do Senado, Davi Alcolumbre, assinou hoje o despacho que encaminha a proposta para a Comissão de Constituição e Justiça da Casa, a CCJ. O projeto deve ser debatido na comissão no começo de setembro, na única semana de esforço concentrado no Congresso Nacional. Apesar da vontade do governo de aprovar o tema antes das eleições, dificilmente a matéria será liberada da Comissão de Constituição e Justiça para o plenário do Senado antes do primeiro turno das eleições, no dia 4 de outubro. O relator da PEC ainda não foi definido. Alcolumbre se comprometeu a avançar com a matéria depois de rodadas de conversas com o presidente Lula e com articuladores do governo no Planalto e no Congresso Nacional. O presidente do Senado também liberou para análise da Casa as PECs da Segurança Pública e o projeto que cria a Política Nacional de Minerais Críticos. Volto aos estúdios.
11: Obrigado, Pedro. Será que os políticos não percebem que o Brasil já tem problemas demais? Dívida pública na Lua, carga tributária em Marte, taxa de juros em Plutão. Será que a gente precisa de mais problemas? O Brasil não registra uma abertura de capital há 4 anos. Agora, recuperação judicial todo dia, batendo recorde na cidade, no campo. Triste do país que é obrigado a noticiar mais RJ do que IPO. Aí vem o presidente do Senado, Davi Alcolumbre, e coloca para andar um projeto sério e delicado no meio da corrida eleitoral. Por que discutir redução de jornada de trabalho sem redução de salário? É um tema sério e delicado. O que não é sério é fazer isso no meio da campanha. Os populistas querem que você acredite que espalham, né? Eles espalham que essa medida reduz o lucro dos empresários. Demagogia. Qualquer aumento de custos vai para os preços e vai para o emprego. Aliás, vai para o desemprego. A sociedade toda perde, mas os que mais perdem são os de sempre, que são os mais fracos.
2: Vamos para a Bahia agora. Poucos símbolos representam tanto esse estado quanto o acarajé. Uma receita que atravessa gerações e carrega em cada preparo uma história de resistência, cultura e identidade.
12: Salvador é linda de se ver e de se ouvir. E também, lógico, de se experimentar. A capital baiana abre espaço para muitas histórias que despertam todos os sentidos. Olha só onde é que o cheiro de uma tradição nos traz. Isso aqui é o Nordeste de Amaralina, um complexo com mais de 76 mil habitantes. Eu diria que uma das mais especiais habitantes dessa história mora aqui. Quer ver? Se eu tivesse perdido, eu seria encontrado pelo cheiro. Coisa linda.
13: Com certeza, o Dendê aqui em Zala.
12: É aqui que o acarajé começa a ganhar forma. Herança dos povos africanos e símbolo da cultura afro-baiana, o bolinho de feijão fradinho frito no Dendê atravessou séculos até se tornar um dos maiores ícones da Bahia. E aqui tem legado. Filha de Dinha, um dos maiores nomes do acarajé baiano, Elaine representa a quarta geração de uma família que fez desse ofício um patrimônio.
14: Dá continuidade a legados de mulheres que foram as primeiras empreendedoras negras desse país.
12: É lógico que há muito de esforço, há muito de suor nesse trabalho, mas como a gente está na Bahia, há muito de mágica também. Quer um exemplo? Essa aqui é Elaine, pessoa física, Elaine mãe, Elaine empreendedora, mas em um piscar de olhos, e entra Elaine, baiana de acarajé. Elaine, para além da roupa, o que é que muda na prática?
14: Agora é colocar o sorriso no rosto, muita força no braço e fritar o dendê e fritar os acarajés agora.
12: Mostrar o que a baiana tem.
14: Exatamente.
12: We'll be right back. Com o dendê fervendo, a massa entra e o acarajé ganha forma. Cada bolinho é moldado com capricho. Tá aí algo que tecnologia nenhuma substitui. Depois disso, é só entrar com o vatapá, o caruru e o camarão seco. E a fila se forma sozinha.
15: O acarajé é especial, bonito, crocante, bem servido. E as meninas são uma simpatia, né?
12: A dinha do acarajé ultrapassou o tabuleiro e virou memória afetiva de Salvador.
16: O acarajé, talvez, dos elementos da nossa gastronomia, seja aquele que mais bem representa essa diversidade associada à resistência, empoderamento, religiosidade e esse traço de baianidade ao longo do tempo.
11: Já jantou?
17: Não.
11: Também não. A seguir, jatinho de Daniel Vorkara, apreendido no Paraguai, levou o ex-presidente do país para a final da Copa do Mundo.
2: No México, o pescador é resgatado depois de ficar 15 dias preso, sem comida, numa caverna inundada. Os detalhes a gente traz daqui a pouquinho, depois do intervalo.
11: Não sai daí.
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0: Um jatinho do banqueiro Daniel Vorcaro, apreendido pela Polícia Federal em Assunção, operava regularmente no Paraguai e até teria sido usado pelo ex-presidente do país, Horácio Cartes, para viajar aos Estados Unidos para ver a final da Copa do Mundo. As imagens do avião, avaliado em 120 milhões de reais, foram divulgadas pela Secretaria Nacional Antidrogas. Depois de negociação da Polícia Federal com as autoridades paraguaias, o jatinho retornou ao Brasil e está apreendido no aeroporto de Brasília.
1: Em uma nova provocação ao Irã, o presidente dos Estados Unidos, Donald Trump, publicou uma montagem que mostra o Estreito de Hormuz como novo território dos Estados Unidos. A publicação foi feita horas depois do fim do prazo estabelecido pelos Estados Unidos para finalizar o acordo de paz com o Irã. Depois de 60 dias, Trump descartou prorrogar o prazo, enquanto o Irã diz que vai manter o Estreito de Hormuz fechado.
0: No México, um pescador foi resgatado depois de passar 15 dias preso numa caverna inundada a 15 metros de profundidade, no escuro e sem comida. O homem, de 31 anos, desapareceu quando praticava pesca submarina. Ele entrou na água e não encontrou mais a saída. O pescador percebeu a chegada dos mergulhadores e conseguiu gritar e até ser encontrado. Ele estava consciente e sem ferimentos.
1: Obrigada pela sua companhia. Outras notícias logo mais no Jornal da Noite. E o Jornal da Band está de volta amanhã.
0: Boa noite e amanhã tem mais.
1: Tchau, tchau.

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0: O Brasil se despede de duas estrelas da dramaturgia.
1: Glória Menezes morre aos 91 anos no Rio de Janeiro.
0: Com um legado de 8 décadas na TV e no cinema, Laura Cardoso também nos deixou aos 98 anos. E você vai ver também.
1: Caminhão derruba passarela e duas pessoas morrem na rodovia Fernão Dias.
0: Contran aprova novas regras da lei seca. Bafômetro vai flagrar, além de álcool, se motorista usou drogas.
1: Meta começa a ser julgada nos Estados Unidos da acusação de prejudicar a saúde mental de crianças e adolescentes.
0: Rodada de decisões nas Copas Sul-Americanas. Fluminense vence nos pênaltis e está nas quartas de final da Libertadores. 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
1: Olá.
0: Boa noite. Um caminhão derrubou uma passarela e causou a morte de duas pessoas na rodovia que liga São Paulo a Minas Gerais.
2: O acidente aconteceu pouco depois das 10 horas da manhã. Uma carreta que carregava um caminhão atingiu a passarela, que desabou. Este carro cinza, que vinha no sentido contrário, não conseguiu desviar. Duas pessoas morreram, mãe e filho. A passarela também atingiu um caminhão na pista que aconteceu a queda da estrutura. O motorista foi levado para o hospital na cidade de Bragança Paulista. O acidente foi na rodovia Fernão Dias, na altura da cidade de Vargem, perto da divisa com Minas Gerais. O caminhão que acabou se chocando contra a pilastra aqui no quilômetro 4 na rodovia Fernão Dias, vinha sentido São Paulo, Minas Gerais.
3: Quando eu dei para sair para a esquerda de novo, a passarela já estava no chão, já. Só vi aquela fumaça branca levantou. E a passarela já estava no chão. Aí eu parei praticamente 15 metros da passarela, nem isso. Nossa, dá uma tremedeira, um calafrio. Você vê o negócio desesperador, você não sabe o que fazer, cara. O negócio é feio de ver.
2: O acidente interditou os dois lados da pista e causou muito congestionamento. O motorista da carreta que derrubou a passarela sofreu ferimentos leves.
4: Vai ser submetido a teste de etilômetro para verificar se ele está sob efeito de álcool.
5: Quando as dimensões, altura e largura estão fora do que o Código de Trânsito Brasileiro autoriza, precisa dessa autorização. Aí o DENIT vai analisar a rota, ele vai falar o trajeto, cidade que ele está saindo, cidade que ele, ele está indo, verificar os riscos e solicitar as providências que eles devem tomar.
1: E o Conselho Nacional de Trânsito aprovou novas regras para a lei seca. Vamos a Brasília, Natália Pazzi tem todas as informações. Boa noite, Natália.
6: Boa noite, Felipe. As mudanças começam a valer dentro de 60 dias. Hoje, apenas um teste é necessário para comprovar o consumo de álcool. Agora, os agentes serão obrigados a fazer um pré-teste ou teste passivo como triagem, em que o aparelho apenas é aproximado do motorista. A medida é para agilizar a velocidade da fiscalização. Os motoristas também poderão ser testados para substâncias como maconha, cocaína, anfetamina e outros tipos de drogas. Fica estabelecida ainda a possibilidade de testar o condutor pela segunda vez, caso algum fator possa comprometer o resultado, entre eles o consumo de enxaguantes bucais, pão de forma ou bombons de licor. O motorista poderá continuar se recusando a fazer o teste do bafômetro, mesmo que esteja envolvido em acidentes com morte. Isso porque, pela Constituição brasileira, ninguém é obrigado a produzir provas contra si mesmo. É com vocês.
0: Obrigada. A dramaturgia brasileira está de luto. Duas das maiores atrizes de todos os tempos se despediram nesta terça-feira. Laura Cardoso e Glória Menezes.
1: Glória Menezes tinha 91 anos, foi pioneira das novelas diárias, formou um par romântico que marcou gerações.
7: Escuta aqui, olha, eu nunca vi a cara de teu cavalo, como eu nunca vi você.
8: O nome de batismo era Nilcedes Soares de Magalhães, mas foi como Glória Menezes que ela conquistou o público em uma carreira de mais de 6 décadas de muito trabalho.
9: E você foi Nilcedes até quando,
7: Glória? Ah, eu fui Nilcedes até quando eu resolvi escolher o Glória para ser universal.
9: E foi você que escolheu mesmo?
7: Foi.
9: Ninguém sugeriu, né?
7: Não, eu quis o Glória, porque Glória é Glória em qualquer língua.
8: A primeira vez que ela apareceu no vídeo foi na tela da TV Tupi, em 1959, na peça de teatro Um Lugar ao Sol. Foi também nos corredores da emissora que a jovem atriz conheceu o par romântico que ganharia para sempre, não só o coração dela, como o de muitos de seus personagens. Tarcísio Meira e Glória Menezes se casaram em 1962 e no ano seguinte, na TV Excélsior, protagonizaram aquela que é considerada a primeira novela diária da televisão brasileira, 25499 Ocupado. Desde então, foram inúmeras histórias contadas pelo casal que se transformou no par romântico mais famoso da teledramaturgia brasileira.
10: Eu não sei nem traduzir o que é o nosso amor. É uma coisa tão... diferente.
8: Fez personagens icônicos do novelista Silvio de Abreu, como a vilã Laurinha Figueroa em Rainha da Sucata.
11: Eu queria te ver apodrecendo numa cadeia, junto com os ratos. E é pra lá que você vai.
12: Glória sempre foi uma grande amiga minha, da minha família. A gente ia a jantares, almoços e festas e nos encontrávamos e era sempre uma grande farra, porque ela era uma pessoa de um humor extraordinário. Uma grande atriz, uma grande pessoa, uma grande mulher.
8: Dama da TV, Glória fez história também no cinema. Com o filme O Pagador de Promessas, a atriz ajudou o Brasil a conquistar, pela primeira vez, a Palma de Ouro do Festival de Cannes, na França. O longa foi a primeira produção brasileira e sul-americana indicado ao Oscar de melhor filme estrangeiro.
13: Por favor, leva tudo isso daqui. Nós estamos de partida.
8: No teatro foram inúmeros trabalhos com uma entrega rara.
14: Você não me desculpa a pergunta, mas o que, é que a gente está fazendo? Arruma! Arruma! Ah, não! Eu sou uma mulher casada.
8: No início dos anos 2000, a atriz raspou a cabeça para contar nos palcos a história de uma professora com câncer. Mas foi nas telenovelas que ela ganhou a graça do público de diversas gerações.
15: Eu quero ir embora. Quero voltar para minha casa.
8: Glória morreu hoje em sua casa, no Rio de Janeiro, de causas naturais. Seu marido, o ator Tarcísio Meira, nos deixou em 2021, aos 85 anos, vítima de complicações da Covid.
1: Que atriz maravilhosa. Quantas lembranças a gente vai guardar de Glória Menezes e também de Laura Cardoso, que completaria 99 anos no mês que vem, Thaís.
16: Felipe, ela é considerada uma incansável operária da arte e deixa um legado de quase 8 décadas.
17: Tinha esquecido que o amor é uma grande arma. Foi por amor que o homem construiu esse mundo que está aí.
18: Uma vida inteira diante das câmeras. Laura Cardoso começou no rádio aos 15 anos e chegou às telinhas quando a TV ainda dava os primeiros passos no Brasil. Estreou em 1952 na TV Tupi e não parou mais.
19: Uma vez uma colega, não sei se foi um ator ou uma atriz, que disse assim para mim, eu amei. Laura, você é uma operária. Você parece que vai trabalhar como uma operária. E eu acho que é isso que eu sou assim, eu sou uma operária da arte.
18: Na tela da Band, a atriz integrou o elenco da primeira novela da emissora, Os Miseráveis, em 1967. E nos anos 80, estrelou Ninho da Serpente, que retrata os conflitos de uma família tradicional em disputa por uma grande herança.
20: Era um homem capaz de tudo.
21: Tudo o quê?
20: Tudo, Lia. Por isso conseguiu erguer o império que ergueu.
18: Laura Cardoso também passou pelas TVs Excélsior, Record, Cultura e Globo. Entre as novelas que marcaram sua carreira estão Mulheres de Areia, A Viagem, Felicidade e Chocolate com Pimenta. Também atuou nas telonas em filmes como Terra Estrangeira, de Walter Salles e Daniela Thomas, e Através da Janela, de Tata Amaral.
22: É tão engraçado quando a gente começa a olhar pra cima pra falar com o filho.
18: Nos anos 60, a atriz também se arriscou na dublagem, emprestando a voz para a personagem Betty Rubble no desenho Os Flintstones.
23: Barney, o que foi que houve?
24: Eu não sei, ajude-me a levantar, sim, Betty.
23: Tá bem.
18: A atriz morreu dormindo em casa, em São Paulo. Hoje, familiares e amigos próximos foram prestar suas últimas homenagens. Laura só teve um marido. Foi casada com o ator e diretor Fernando Balerone por 30 anos, até a morte dele, em 1980. A atriz deixa 2 filhas, 3 netos e 1 bisneto, que recebeu o nome do bisavô.
25: Uma vida muito bem vivida, uma vida muito aproveitada, uma vida muito feliz.
18: Em mais de 70 anos de carreira, Laura Cardoso se tornou um dos grandes nomes da televisão brasileira. E ela partiu fazendo o que mais amava, atuar. Artista que nunca quis se aposentar, construiu um grande legado na teledramaturgia brasileira. Um trabalho que vai continuar vivo nos personagens, nas cenas e na memória do público.
16: E vamos ao dia dos candidatos à presidência, começando por Flávio Bolsonaro, que fez campanha em Belo Horizonte.
2: Uma caminhada e um adesivaço, jeito tradicional de fazer política. Mas a estratégia da campanha de Flávio Bolsonaro conta principalmente com o digital. Por isso, os atos em Minas Gerais tiveram a presença de um aliado com engajamento nas redes, o deputado federal Nicolas Ferreira. Hoje, os dois estiveram com o candidato do PL ao governo mineiro, Flávio Roscoe. Minas Gerais, o segundo maior colégio eleitoral do país, tem uma tradição. Jamais um presidente da República foi eleito sem ganhar também no Estado. Flávio Bolsonaro reagiu hoje às críticas sobre a falta de alianças com partidos de centro na coligação nacional. Sem dar nomes, o candidato sugeriu que houve interferência da cúpula do judiciário.
3: Hoje em dia todo mundo está vendo quais são as razões, porque receberam inclusive ameaças de altas autoridades em Brasília para que não viessem para minha candidatura. Você veja como é que, né, o sistema está com medo do Flávio Bolsonaro.
2: Flávio havia confirmado presença em um encontro em Brasília com presidenciáveis, promovido por entidades do comércio e serviços, mas cancelou em função da campanha em BH. Hoje ele apresentou nomes que vão detalhar áreas específicas do plano de governo. Dois deles são ligados ao mercado de energia. O economista Adriano Pires e o advogado Alexandre Schecker. Também foram anunciados o ex-ministro Adolfo Saxida para a coordenação geral do plano econômico e as executivas Carolina Ragazzi e Lívia Montezano, responsáveis por propostas voltadas às mulheres.
1: Candidato à reeleição, o presidente Lula ainda tenta atrair o apoio de partidos do Centrão.
4: Sem compromissos públicos, Lula se dividiu entre agendas de governo e dos bastidores das eleições. No QG eleitoral, gravou vídeos para a campanha. O petista mantém ainda conversas com partidos de centro que optaram pela neutralidade na disputa presidencial. Ele quer apoios já no primeiro turno. O PT também precisará atender às demandas de campanha dos partidos e candidatos que já apoiam a tentativa de reeleição de Lula. Nesta semana, o presidente deve subir em palanques para apoiar candidatos no Rio Grande do Norte, Minas Gerais e Rio de Janeiro. Já no Palácio da Alvorada, Lula reuniu ministros para discutir dois temas considerados prioritários: o fim da chamada taxa das blusinhas e os impactos das apostas esportivas. O imposto de importação de 20% sobre compras internacionais de até 50 dólares, conhecido como taxa das blusinhas, poderá voltar a ser cobrado no Brasil a partir de 9 de setembro, caso o Congresso Nacional não aprove a medida provisória que autorizou o governo a zerar a alíquota. Na semana passada, durante o esforço concentrado de votações da Câmara e do Senado, a MP foi a única das seis consideradas prioritárias pelo governo que não avançou.
5: É apenas uma questão de justiça e eu tenho certeza que, se tratando de justiça, o Senado e a Câmara vão votar para que o povo brasileiro possa comprar as coisas que eles precisam sem ninguém perturbá-los.
4: Em relação às bets, a campanha de Lula estuda incluir propostas de restrições a apostas esportivas.
1: Confira como foi o dia dos outros candidatos à presidência. Em São Paulo, Romeu Zema voltou a defender a redução do número de ministérios.
6: Nós temos ministérios que não fazem nenhum sentido. Nós temos lá Ministério dos Portos e Aeroportos, isso para mim é infraestrutura. Ministérios das Cidades é infraestrutura também. Então esses três ministérios vão virar um só.
1: Outros presidenciáveis participaram de uma sabatina promovida por empresários em Brasília. Renan Santos defendeu uma reforma nas leis trabalhistas e criticou o fim da escala 6x1 em discussão no Congresso. Augusto Cury propôs mudanças no Supremo Tribunal Federal, O candidato do Avante defendeu mandatos de 8 anos para ministros da corte e que as indicações sejam feitas por entidades de classe e não mais por presidentes da República. Antes da sabatina em Brasília, Ronaldo Caiado, do PSD, apresentou em São Paulo seu plano de governo para a saúde. Entre as propostas, a modernização do SUS e ampliação do sistema de vacinação no país.
16: O início da campanha e as próximas pesquisas. Veja no comentário de Fernando Mitre.
0: Na expectativa das novas pesquisas, entre elas a do Datafolha na sexta, e depois dessas pesquisas recentes que deram em média a liderança de Lula sobre Flávio na margem de erro, os candidatos afinam seus instrumentos para o horário eleitoral, já embalando seus temas preferidos, mas ainda devendo os conteúdos programáticos claros e objetivos, como deveriam ser, mas não têm sido. Questões fundamentais, como a disciplina fiscal e os juros nas alturas, inspiram frases de efeito, mas exigiriam disposição para ações concretas, que não são explicadas claramente, não são propostas claramente. Outro tema fundamental e definidor de eleição, como mostram as pesquisas, é a segurança, que precisa ir além da simples e conhecida retórica da repressão. Exige um plano mais complexo. Mas tempo ainda tem. Está começando a fase oficial da campanha. O país espera e já começa a cobrar soluções claras e objetivas para os problemas que só aumentam. Temas para um debate programático, profundo e competente é o que mais temos no país. Thaís, Felipe.
16: Obrigada. A Polícia Federal afirma ter encontrado novas mensagens trocadas entre uma lobista e o ex-chefe de gabinete do presidente Lula. Vamos voltar a Brasília ao vivo. Natália Pazzi com as informações. Natália. A lobista é Roberta Luxinger, amiga do empresário Lulinha, filho do presidente. As investigações apontam que ela enviou a Marco Aurélio Ribeiro, o Marcola, o modelo de um contrato para a venda, sem licitação, de remédios à base de canabidiol para o Ministério da Saúde. Esse era um dos negócios que ela teria sido contratada por Antônio Carlos Camilo Antunes, o careca do INSS, para intermediar junto ao governo. Marcola disse a interlocutores que recebeu o documento, mas ressaltou que não houve favorecimento e que ele não foi repassado a ninguém, nem ao Ministério da Saúde. Marcola pediu demissão há 2 semanas da chefia de gabinete e da campanha de Lula, depois da ligação com Roberta vir à tona. Roberta e o filho mais velho do presidente Lula estão sendo investigados por suspeita de tráfico de influência. Os dois criticaram o vazamento das mensagens. Thaís, Felipe.
1: A seguir, presidente do Supremo explica remunerações que turbinam salários do judiciário.
16: Dona do Instagram é julgada nos Estados Unidos por projetar algoritmos viciantes.
1: Fluminense leva empate no fim, mas supera argentinos nos pênaltis para avançar na Libertadores. Em instantes, no Jornal da Noite.

0: Começou nos Estados Unidos um julgamento histórico contra a Meta, que pode forçar a dona do Instagram e do WhatsApp a realizar mudanças drásticas em suas redes sociais.
1: A ação é movida por 29 estados americanos. Eles acusam a Meta de prejudicar a saúde mental de crianças e adolescentes, projetando algoritmos e funções viciantes, como, por exemplo, a rolagem infinita. A tese da acusação é que a empresa sabia dos riscos e ainda assim manteve um modelo de negócios que causa dependência, visando apenas o lucro. Procuradores pedem alterações em recursos das plataformas, além de multas que podem chegar a quase US$ 1,5 trilhão, o valor de mercado da Meta. Famílias que afirmaram que as redes sociais tiveram responsabilidade na morte de seus filhos, alimentando ansiedade, depressão e contribuindo para o suicídio, protestaram em frente ao tribunal. Mark Zuckerberg, o fundador da empresa dona de Instagram, WhatsApp e Facebook, deverá depor nas próximas semanas. A sentença é esperada para o fim do mês que vem.
2: O coração do torcedor tricolor carioca foi testado hoje em nível máximo, mas saiu aliviado. Tudo bem, Fernandinho? Boa noite.
3: Boa noite, Thaís. Boa noite, Felipe. Boa noite a todos. Pois é, estava ganhando de 1-0, cedeu o empate e nos pênaltis o Fábio pegou 2 e o time avança.
0: Grande Fábio.
3: Grande Fábio, aos 45 para 46 anos, despachou Independiente Rivadavia e o jogo foi na Argentina, hein? Sabe quem o Flu vai pegar agora? O Boca. Jogão.
0: Vai seguir hablando, portanto. Tem jogo da Liberta nessa quarta, Fernandinho.
3: É, vambora. Tem Cerro Porteño e Palmeiras, Flamengo e Cruzeiro, jogão de bola, hein, minha gente? Nada. É isso aí, jogos na quarta-feira. Tem na quinta-feira, tem mais jogos também. Amanhã, olha, quinta-feira, LDU de Quito, Liga Deportiva Universitária e o Mirassol, Corinthians e Rosário Central. O Corinthians com Depay, pelo menos, no banco de reservas, hoje oficial. Ontem à noite já tinham definido essa história. Tá aí o Depay, 2 anos de contrato.
0: Diga ao povo que eu fico.
3: Disseram, né?
2: Desde que paguem bem.
3: E paguem.
2: E paguem.
0: E paguem.
3: Tudo isso e muito mais já já no Esporte Total. Você vai ver a vitória do São Paulo na Sul-Americana, avança também de fase. Botafogo mandou o treinador embora. Que momento, hein? Já já, logo depois, no Jornal da Noite. Espero vocês. Obrigado, gente.
2: Até já.
3: Valeu, até já.
0: Os desafios da gestão pública no Brasil são tema de um livro lançado nesta terça-feira em São Paulo. A obra reúne reflexões do vice-presidente do Tribunal de Contas Estadual, Dimas Ramalho.
4: Reflexões, opiniões e análises, que agora estão reunidas em um livro.
5: Vai encontrar a visão de um cidadão brasileiro que participou da vida do direito, da política do Brasil, nos últimos 40, 45 anos. Eu fiz um apanhado da vida que se relacionava um pouquinho com o que acontecia no Brasil. Então vai encontrar a visão de um brasileiro que acredita na democracia, no diálogo e nas instituições brasileiras, inclusive numa imprensa livre.
4: Década Contada, Ensaios e Registros de um Conselheiro foi lançado nesta terça-feira em São Paulo. O evento reuniu autoridades dos três poderes, além de representantes de instituições públicas, juristas e acadêmicos, na Faculdade de Direito do Largo São Francisco. A obra reúne mais de 50 artigos publicados por Dimas na imprensa nacional. Os textos acompanham a evolução do debate sobre políticas públicas, controle da administração, democracia, com temas como ética, transparência e governança.
5: Uma lição importante é que você nunca faz nada sozinho e, sobretudo, uma fé inabalável na democracia. Eu sou fruto de um regime democrático. E eu quero que o brasileiro tenha liberdade de escolha. Eu quero que as pessoas acreditem no Brasil e, sobretudo, vivam em paz.
2: A seguir, presidente do Supremo explica remunerações que turbinam salários do judiciário.
0: A nova Barbie que homenageia um modelito clássico dos filmes de Marilyn Monroe. Ainda hoje no Jornal da Noite.
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0: Cães robôs que correm, sobem terrenos difíceis e podem até atirar estão sendo testados em operações militares na China. A tecnologia foi inspirada em modelos americanos, onde os robôs já estão sendo usados na segurança de condomínios. Na China, a meta é usá-los na proteção das fronteiras e até 2027 o país pretende ter 10 mil unidades na fronteira com o Vietnã.
1: O presidente do Supremo lançou uma cartilha para explicar os penduricalhos do judiciário e por que nem todos foram cortados.
2: Em tom de desabafo, o juiz Mário Márcio de Almeida Souza, do Tribunal de Justiça do Maranhão, divulgou uma carta aberta em que chama de humilhação a redução nos rendimentos. Com o corte dos penduricalhos, em vez de R$ 88 mil, o contra-cheque veio com R$ 41 mil. Hoje o Conselho Nacional de Justiça colocou um ponto final nessas discussões. Publicou uma cartilha com todas as regras que envolvem salário no judiciário. O texto deixa claro o que pode e o que não pode ser pago, mas deixa também algumas brechas. Verbas consideradas remuneratórias são as que têm incidência de imposto e devem obedecer o teto do funcionalismo, de R$ 46 mil. Mas em março o Supremo criou uma espécie de novo teto. As verbas indenizatórias livres de imposto podem elevar o salário em até 70%, ou seja, quase R$ 79 mil. Um dos benefícios permitidos é a parcela de valorização por tempo de antiguidade na carreira, conhecido como quinquênio. 5% a mais no salário a cada 5 anos, até o limite de 35%. Entre outros penduricalhos garantidos estão venda de férias não tiradas, auxílio mudança, auxílio moradia em outras regiões e reembolso por atendimento médico. Alguns órgãos aproveitaram as brechas para adotar benefícios que não eram pagos, entre eles o quinquênio e também o salário extra para quem leciona em escolas da magistratura. Foi o caso do Tribunal de Contas do Rio Grande do Sul e das Defensorias Públicas de Sergipe, Rondônia, Amapá e Tocantins. O presidente do STF disse hoje na sessão do CNJ que o judiciário adotou regras para evitar abusos e dar transparência.
3: Esse é um tema que não comporta indevida simplificação. Faz-se necessário separar, se me permite a expressão, o joio do trigo.
4: O dia é marcado por essa decisão que vem da campanha Lula de não participar dos debates, ou do debate que vai ser realizado no domingo pela Band, um debate que é histórico, que tem uma presença forte desde a redemocratização do país, que marcou muitos momentos importantes da discussão eleitoral brasileira, e aqui tem uma contradição. À medida que todos do mundo político, também do jornalismo, mas especialmente do mundo político, demandam uma campanha mais programática, demandam a discussão de ideias, demandam a discussão de programas, muita gente na própria sociedade identifica essa demanda, as pesquisas eleitorais, isso aparece. Agora, quando há o momento do debate efetivo, lá, do ambiente incerto, o ambiente não controlado do debate, que é onde exatamente se pode fazer a comparação, o cotejo das ideias, aí os candidatos, ou muitos candidatos, ou alguns candidatos, se recusam a comparecer. O argumento de que a emissora convidou, no caso Renan Santos, Romeu Zema participar, não é um bom argumento, é um direito da emissora, são candidaturas relevantes, pode se concordar ou não, estão aí no debate público, têm ideias, têm programas, e é importante que elas possam participar. Isso não é uma análise que deva ser feita pelos candidatos, e sim pelas emissoras que exatamente têm esta faculdade. Mas o mais importante é que isso é um reflexo do momento, ou seja, uma extrema polarização, onde o espaço para discussão, para o intercâmbio de ideias, eventualmente para a troca de ideias, eventualmente para o convencimento dos eleitores, se reduziu muito, onde você tem uma migração do debate público para a internet, que é um ambiente em grande medida controlado a partir dos grupos, das tribos, das redes, enfim. E aí é um ambiente onde as torcidas organizadas contam mais do que o debate, a reflexão, a complexidade que é própria do mundo político. Mas, em última instância, quem perde é o eleitor, porque exatamente nesse momento não controlado, no momento da incerteza do debate, onde aparece o contraste, o detalhe das propostas, como se viu ainda agora no debate Fernando Haddad e Tarcísio de Freitas, como se viu em Minas Gerais essa semana, é nesse momento que a democracia ganha e que o eleitor teria muito a ganhar.
0: O centenário do nascimento de Marilyn Monroe é celebrado com o lançamento de uma nova Barbie. A Mattel reproduziu o figurino clássico do filme Os Homens Preferem as Loiras, com um vestido rosa-choque sem alças e acessórios de diamantes. Esta é a sétima boneca criada desde 1977 para celebrar o legado da atriz. O Jornal da Noite fica por aqui. 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
1: Uma excelente quarta-feira para você, mais por tradição que qualquer coisa, porque a terça foi pesada para a gente, né? Muitas perdas grandes demais.
0: Obrigada pela companhia.

0: Então, na expectativa do debate de domingo, né, o primeiro debate que será realizado aqui no Grupo Bandeirantes pela Band. Há uma tradição desde 1989 que a Band faz o primeiro debate presidencial. Bom, o fato é que é uma oportunidade que se oferece aos políticos, de maneira geral, dos candidatos, de uma maneira geral, para que apresentem suas propostas, suas ideias, né, e é uma oportunidade para o eleitor exatamente cotejar e comparar cada uma dessas ideias, propostas, atitudes, né? Mesmo nos debates mais acalorados, ali verificando, observando como se sai num momento de tensão, sob pressão, como o candidato se sai daquela situação, tudo isso são detalhes, são reações, são informações importantes para que o eleitor possa vir a fazer a escolha mais adequada. A expectativa do Grupo Bandeirantes é que todos compareçam. O debate foi cuidadosamente preparado, as regras bem definidas. É o debate mais interessante, digamos assim, do ponto de vista das regras de todos que agora se realiza. Aliás, tem essa tradição também do Grupo Bandeirantes. Cada debate é melhor do que o da eleição anterior. A gente viu o debate entre os candidatos ao governo de São Paulo, por exemplo, e de diversos estados que a Band promoveu, e foram regras, de fato, que transformaram o debate em algo muito vivo, né? Muito, não dava para despregar os olhos de todas aquelas discussões que foram travadas. A questão são os fujões, né? Tem sempre o candidato impondo condições, criando pretextos para fugir ao enfrentamento com os adversários, né? Hoje, o Estadão publicou matéria dizendo que o presidente Lula, por seus assessores, informa que não comparecerá ao debate. Se isso acontecer, de fato, é péssimo, né? É muito ruim para a própria candidatura à reeleição do presidente da República. Isso também porque o seu principal adversário já disse que, se o Lula não comparecer, ele também não vê motivos para comparecer. Aí teríamos um segundo fujão, o que é ainda pior para o processo democrático. Vamos esperar que não, vamos esperar que todos tenham juízo e tenham, sobretudo, respeito ao povo brasileiro, ao eleitor, e compareçam a esse momento elevado enfim, de manifestação democrática que teremos domingo.
1: Foi, né, Cláudio Humberto? Todos eles participaram desse sorteio para o posicionamento nos púlpitos. Ontem a gente trouxe essa informação, inclusive, como você disse, o candidato à reeleição, o presidente Lula, também Flávio Bolsonaro, estavam lá os seus representantes nesse sorteio. A gente espera que até lá eles mudem de ideia e compareçam de fato para mostrar, né, exatamente para o eleitor as suas propostas. Mas, Cláudio Humberto, seguimos por aqui falando de outro assunto, aproveitando a sua participação conosco, para falar da PF, que encontrou uma conversa em que Marco Aurélio Santana Ribeiro, que a gente conhece muito como Marcola, que recebeu da empresária Roberta Luxinger uma minuta de contrato para venda de medicamentos à base de cannabis medicinal ao Ministério da Saúde, sem a realização de licitação. A gente lembra aqui, né, para quem não associou o nome, Marcola, que é o ex-chefe de gabinete do presidente Lula. E você está acompanhando bem de perto o desenrolar dessa história e vai falar um pouquinho para a gente agora, né?
0: Então, Thaís, olha, só piora, né? A Polícia Federal encontrou, de fato, uma conversa em que o Marco Aurélio Ribeiro, que era chefe, que foi, na época, era chefe de gabinete pessoal de Lula, é uma espécie de secretário particular, é a versão moderna do antigo secretário particular do presidente da República. Ele recebeu exatamente essa minuta da lobista. E é tudo muito estranho, né? Porque ele não tem nada a ver com isso. O que é que o Marcola, o que é que o secretário particular de Lula tem a ver com isso, a não ser por duas hipóteses, né, levantando-se duas hipóteses que são levantadas na investigação. Ou ele era parte desse lobby, ou então ele estava recebendo, estava sendo meio que o portador de recados para o chefe dele, que era o presidente da República, né? Até agora o nome de Lula não surge em nada, mas o fato de o secretário particular para o chefe dele, que era o presidente da República, né? Até agora o nome de Lula não surge em nada, mas o

0: a maconha. Bom, o fato é que esse documento mostrava, tratava de um modelo de contrato para aquisição desse medicamento sem ser necessário licitação. É cada vez pior, né? Tudo isso é ilegal. É impróprio que a minuta esteja em poder de Roberta Luxinger, que é lobista que esteja propondo uma minuta de contrato a ser assinado por autoridades da República, né? Bom, o fato é que, como a gente viu ontem, surgiram novas revelações de que de envolvimento de Lulinha com a lobista, com careca do INSS, com esse Marcola, que apelido, é cá para nós, e também com o ex-secretário executivo do Ministério da Saúde, Swedenberg Barbosa, que é conhecido aqui como Berge. Ele é uma espécie de militante profissional do Partido dos Trabalhadores, está sempre ocupando cargos sem muita relevância, mas cargos-chaves nos diversos governos do Partido dos Trabalhadores. Não por acaso, talvez, é outra coisa que intriga também aqui os meios políticos e a investigação, é que Berge hoje ocupa o cargo, basicamente, ou pelo menos as funções, não o cargo exatamente, mas as funções que eram exercidas pelo Marcola, como secretário particular do presidente da República. Tá ficando cada vez mais feia essa coisa.
1: O assunto é o que se pode chamar de assunto de cauda longa, né? Essa pergunta aí, onde fica o Estado laico, primeiro vale esclarecer que, de fato, religião, as mais variadas, não foi o cristianismo que inventou isso, sempre estiveram misturadas com o que a gente pode chamar de poder político ou soberano, né? Isso talvez desde a pré-história, em que você encontrava líderes de bandos associados ao que se chama xamã, que é uma expressão genérica, mas de origem siberiana, provavelmente. E a separação de religião e Estado, ela é, na realidade, fruto histórico das mortíferas guerras religiosas que a Europa assistiu entre o século XVI e XVII, grosso modo, que matou muita gente. E daí se começou a refletir, né, muita gente, tem muito nome associado a isso na história da filosofia e do direito, se começou a refletir sobre a necessidade de separar a crença religiosa, a fé religiosa e o soberano ou a política, como a gente fala hoje em dia, para evitar que se continuasse a cristãos, católicos e protestantes se matarem do jeito que estavam se matando. Portanto, a separação, ou o Estado laico, como se costuma dizer, separação entre religião e política e soberano, é uma coisa recente na história humana e fruto de muito sangue. Esse projeto, não, o desafio de Neemias, não dá para dizer que ele seja uma ameaça ao Estado laico, porque grupos religiosos, né? Inclusive no âmbito evangélico, você tem grupos que abertamente estão mais associados à esquerda, ainda que minoritários no âmbito evangélico, né? E a maioria associados a candidatos à direita. E é um direito que essas populações religiosas têm de se organizar e defender seus interesses na máquina política. Agora, esse desafio, ele tem na realidade, a Igreja Universal está com, grosso modo, dois projetos, né? E ele é bem pensado do ponto de vista de quem é religioso, do âmbito judaico-cristão, cristianismo especificamente, que é o seguinte: Neemias, ele reconstruiu o muro de Jerusalém no século V a.C., após a destruição do templo, né, de Jerusalém pelos babilônios. Ele reconstruiu, supostamente, segundo a narrativa bíblica, que não é propriamente um documento histórico, né, enquanto fonte, em 52 dias. É o mesmo número de dias que esse desafio de Neemias foi lançado até as eleições. Então, não é por acaso, primeiro, uma imagem de alguém que era um copeiro do rei da Pérsia, né? Os hebreus, os judeus estavam sob domínio persa. É um copeiro, né, que ficava ali experimentando veneno para ver se o rei ia comer comida envenenada ou não. E esse sujeito, então, acaba sendo uma figura associada à reconstrução do muro do templo destruído. Ao mesmo tempo, em 52 dias, nós estamos aí diante das eleições. Mas tem um outro fator importante,

0: que é o próprio projeto Arimateia, né, se é que a gente pode chamar assim, José de Arimateia, conhecido no Evangelho como aquele que doou o seu túmulo, né, para Jesus Cristo, que é descrito como alguém que era cristão e senador. E essa, digamos assim, essa ideia, ela parece indicar que, sim, você pode estar na política e, ao mesmo tempo, ser alguém identificado com uma fé específica, né? Então, apesar de que não dá para dizer, não é uma ameaça ao Estado laico, é, na realidade, a sociedade, seus membros, que se organizam livremente dentro da sua comunidade religiosa e defendem e trabalham para candidatos que defenda os seus interesses. É assim que funciona a democracia contemporânea.
1: O Pondé, nada na lei impede a igreja de tentar exercer aí o poder político. É o Estado que não pode se deixar instrumentalizar pela religião, né? Mas aí é uma pergunta muito sobre a universal, né? Ao lançar essa campanha para que os fiéis possam apoiar candidatos da igreja, o que ela pretende, afinal, se esses candidatos forem eleitos?
0: Então, o que é provável é que ela pretenda, de alguma forma, vou usar uma expressão meio técnica, mas colonizar de cara, pelo menos, o Congresso. Para não falar de outros possíveis candidatos, chegando, inclusive, a candidatos à presidência da República, né? Pretende colonizar de alguma forma. O que significa isso? Formar bancadas que defendam os seus interesses. Assim como outros grupos, né? Aí no caso grupos seculares, não necessariamente ligados a grupos religiosos, também funcionam dessa forma, quer dizer, formar congressistas que defendam pautas específicas de interesse desses grupos, entende? Então, é isso mesmo, quer dizer, num cenário do Estado brasileiro, que inclusive a gente sabe que é muito atravessado por todo tipo de mecanismo de corrupção, né, ou fora da corrupção, o fato é que iniciativas como essa claramente parecem buscar defesa dos interesses. No caso, a gente pode até pensar pautas conservadoras, que normalmente, em termos de costumes, eu quero dizer, conservadoras que normalmente estão associadas a grupos evangélicos, especificamente, ocupando espaços, né? Mas, ao mesmo tempo, você tem, como a gente já teve 22, líderes evangélicos à esquerda, minoritários, sem dúvida nenhuma, no ambiente evangélico, que apoiaram a candidatura do Lula, por exemplo, abertamente, né? E defenderam que ele deveria ser o melhor candidato, na época, inclusive, em nome de um processo, de um projeto civilizador, que identificava o Bolsonaro como um indivíduo perigoso ao projeto civilizador do Estado moderno. Então, é interesse mesmo, mas dizer que a religião não atravessa a política historicamente, não é verdade. Ela sempre atravessou a política, sabe por quê? Porque a política é, tal como a gente entende, é o soberano, digamos assim, os soberanos, o âmbito do mundo, como se diria teologicamente. Enquanto que as religiões, a cristã e todas as outras, de alguma forma disputam o poder do mundo sobrenatural, ou das divindades. Esses pastores, padres, rabinos, sheiks, pai de santo, como você queira, eles são como mediadores entre o que eles creem ser essas divindades ou essa divindade e as pessoas que seguem essa divindade. Então, está aí, e é muito difícil dizer que isso não vai acontecer, porque acontece. Eu quero dizer o seguinte, uma certa mescla dentro da lei de interesses religiosos e o Estado, que deve tomar sempre cuidado para não se deixar levar por argumentos do tipo: não se pode fazer isso porque Deus não quer.

0: Uma das melhores formas de explorar a maior floresta tropical do mundo é se hospedando em um hotel de selva, próximo a Manaus. A experiência no Juma Amazon Lodge começa com o traslado, em confortáveis vans e depois em uma embarcação por meio de rios e igarapés. O hotel oferece quartos confortáveis em cabanas construídas sobre palafitas, com refeições incluídas e passeios especiais para uma imersão completa na floresta.
1: Quanto mais tempo você ficar por aqui, mais atividades você vai fazer. São atividades que são realizadas no espaço do hotel, mas principalmente utilizando de barquinhos e saindo, explorando toda a região, sentindo o cheiro da Amazônia.
0: Vai ser possível observar a flora e a fauna da Amazônia e fazer caminhadas na floresta, sempre com a presença de experientes guias locais.
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0: vamos analisar o início da campanha eleitoral, os discursos e a presença das mulheres. E tem ainda a terça-feira dos candidatos à presidência da República.
1: E ainda o plano para recuperar territórios dominados pelo crime no Rio de Janeiro e a última determinação do ministro Alexandre de Moraes. E tem outros destaques na edição de hoje, Felipe.
0: Polícia Federal encontra conversa em que Marco Aurélio Santana Ribeiro, conhecido como Marcola, recebe da empresária Roberta Lutzinger uma minuta de contrato para a venda de medicamentos à base de cannabis medicinal ao Ministério da Saúde, sem a realização de licitação. Marcola é ex-chefe de gabinete do presidente Lula.
1: Dia de luto na arte, a atriz Glória Menezes morreu aos 91 anos no apartamento no Rio de Janeiro. Segundo a assessoria de imprensa da artista, a morte foi por causas naturais.
0: E em São Paulo, familiares e amigos se despediram da atriz Laura Cardoso, que morreu aos 98 anos em casa. A morte também foi em decorrência de causas naturais.
1: Tradição de debate aqui na Band, tradição também no nosso jornalismo trazer o dia dos candidatos. O candidato à reeleição, presidente Lula, ainda tenta atrair o apoio de partidos do Centrão na disputa pelo Palácio do Planalto.
2: Sem compromissos públicos, Lula se dividiu entre agendas de governo e dos bastidores das eleições. No QG eleitoral, gravou vídeos para a campanha. O petista mantém ainda conversas com partidos de centro que optaram pela neutralidade na disputa presidencial. Ele quer apoios já no primeiro turno. O PT também precisará atender às demandas de campanha dos partidos e candidatos que já apoiam a tentativa de reeleição de Lula. Nesta semana, o presidente deve subir em palanques para apoiar candidatos no Rio Grande do Norte, Minas Gerais e Rio de Janeiro. Já no Palácio da Alvorada, Lula reuniu ministros para discutir dois temas considerados prioritários: o fim da chamada taxa das blusinhas e os impactos das apostas esportivas. O imposto de importação de 20% sobre compras internacionais de até 50 dólares, conhecido como taxa das blusinhas, poderá voltar a ser cobrado no Brasil a partir de 9 de setembro, caso o Congresso Nacional não aprove a medida provisória que autorizou o governo a zerar a alíquota. Na semana passada, durante o esforço concentrado de votações da Câmara e do Senado, a MP foi a única das seis consideradas prioritárias pelo governo que não avançou. Em relação às bets, a campanha de Lula estuda incluir propostas de restrições a apostas esportivas.
0: Daqui a pouquinho a gente vai aprofundar o dia dos líderes das pesquisas eleitorais. Mitre, esse dia é todo mundo procurando uma pauta e a questão das blusinhas volta porque é uma questão popular, pode influenciar votos. Boa noite.
3: Certamente volta e é um ponto que o presidente Lula considera fundamental. As pesquisas mostram que de fato funciona, né? É um assunto que funciona, essa taxa prejudicou, pode prejudicar se voltar, não vai voltar. Então esse é um ponto essencial. Outro ponto muito importante que o presidente Lula está trabalhando é a PEC da segurança. Essa PEC da segurança, precisamos falar sobre ela, não sei se agora ou daqui a pouco, mas esse é um ponto fundamental e, para mim, é um desafio, talvez o maior desafio da campanha do Lula. A direita tem um discurso que funciona, não é? E a esquerda até hoje não conseguiu chegar lá.
0: Mesmo que no programa de governo de Lula não tenha, por exemplo, uma questão dos presídios, não há citação à construção de presídios, a direita fala em construir presídios e fala em outras questões, sempre batendo na questão da segurança pública, saberam, porque nas pesquisas aparece como uma prioridade da população.
4: Pois é, boa noite para vocês, boa noite Felipe, Verusca, Mitre. Pois é, mas tem um aspecto que acho que a população considera, e eu vejo nós aqui, que vivemos um mundo meio paralelo, né? A gente tem uma visão do mundo da política, desse mundo dos projetos, de como é que funciona uma eleição, um pouco diferente do dia a dia das pessoas. E esse dia das pessoas, elas não querem saber de plano, de projeto, de estatística. As pessoas querem mais polícia na rua, as pessoas querem não só ter a sensação, mas estarem efetivamente mais seguras. As pessoas não querem que os reincidentes saiam e fiquem livres na rua. Eu sei que é meio popularesco que eu estou dizendo, talvez até demagógico, mas no fundo é o que as pessoas querem. As pessoas querem ações um pouco mais efetivas do ponto de vista da segurança pública e não todo esse rebuscado de planos e projetos que os políticos discutem, que às vezes a população nem entende direito. Outro dia eu vi um candidato falar assim: não, porque eu vou assumir e vou montar um comitê que eu vou presidir pessoalmente. Daí que vai montar o comitê, vai presidir pessoalmente. Não é isso que as pessoas estão esperando do ponto de vista da segurança pública.
1: Agora, tem um ponto nessa PEC da segurança, né, que faz muito sentido para o governo investir, que ela seja aprovada, é que daí também, antes do primeiro turno, o Lula anuncia o tal do Ministério da Segurança Pública a partir da criação dessa PEC, né? Que mais cai nisso que o Sabino está dizendo, né? O que, que significa esse Ministério da Segurança Pública? Se você não colocar sobre a mesa propostas práticas, né, Mitre?
3: O que eu acho é que existe uma retórica fácil, com frases de efeito, que domina o debate sobre segurança no Brasil. Mas a questão da segurança é uma questão complexa e pode ser traduzida numa campanha eleitoral, sim, através de ideias claras programáticas. Você combater o crime no Brasil hoje inclui um certo conjunto de atitudes e de providências que cria um quadro que pode ser eficiente. Atualmente nós estamos perdendo a guerra contra o crime, mas podemos começar a enfrentar de igual para igual, ou pelo menos com maiores possibilidades.
0: Sobre a guerra, vamos colocar o VT do Lula falando exatamente a respeito do crime organizado.
4: Mas Felipe, me permita só, porque foi interessante o que o Mitre falou. Da última vez que nós participamos juntos aqui do programa, depois fiquei pensando, poxa, mas a gente concordou em quase tudo, tem alguma coisa errada, não pode ter dois comentários. E dessa vez eu discordo um pouco do Mitre.
0: Opa.
4: Eu acho que o tema segurança não está sendo traduzido pelos candidatos. Eles não conseguiram entender qual é a real demanda da população. Espero que isso mude, talvez até, como disse o Mitre, aí nós concordamos, uma discussão mais profunda de propostas durante a campanha. Mas até agora eu acho que eles estão muito distantes do que a população espera.
3: Ué, exatamente o que eu estou dizendo.
4: Então estamos
3: concordando comigo.
0: Conseguimos concordar.
3: É isso mesmo. Tamo só junto, que eu não concluí então. Aqui, Felipe, eu preciso concluir.
0: Ah.
3: Até para não dar mal entendido. É o seguinte, o que eu quero dizer é que é possível você organizar um plano que seja de fácil comunicação, mostrando, atendendo a complexidade dessa guerra contra o crime. Não é uma coisa simples, não adianta ficar só com frases de efeito, bandido comigo vai para a cadeia, não sai mais, a lei não sei o quê, você prende a justiça, solta, tudo isso até pode ser verdade, mas é preciso que haja um plano. E esse plano inclui o quê? Inclui uma coordenação nacional. E quando eu estou dizendo isso, eu consultei vários especialistas, entrevistei muitos, estudei um pouco isso, claro que eu não sou um especialista, mas não há nenhuma dúvida de que para combater o crime é preciso que essas providências estejam juntas, a começar pela integração das forças legais, das forças da ordem, elas têm que se integrar. Se essas forças vão se integrar, é preciso que haja uma coordenação. Essa coordenação tem que ser nacional. Os governos têm que participar. E aí não podem perder a autonomia. Então tem vários desafios políticos nisso aí, mas existe uma ideia que precisa ser organizada para ser apresentada por campanha eleitoral, está aí para isso. E nós estamos aqui para cobrar esse tipo de coisa dos candidatos.
0: Eu não li ainda todos os planos de governo, porque é muita coisa, e alguns planos a gente vê assim que estão ali para encher página, não, mas estou tentando ler todos os planos de governo. O plano de Caiado me parece o mais completo dos que eu li até agora, na área da segurança pública. Ele fala na integração das polícias federal, no caso, as estaduais, as polícias militares, mas também a integração com as polícias num esquema transnacional de fronteiras.
3: Sim, claro.
0: Ele quer a criação de uma Sulpol, né, que tem ali uma troca de informações das inteligências para que as fronteiras, que é por onde entra boa parte das drogas, do contrabando, desse caminho, tenham ali uma situação de maior vigilância.
3: Mas é isso. Aliás, complementando o que você está falando, o Gaquia foi o escolhido pelo Caiado para ser o seu ministro da segurança. O Gaquier defende exatamente isso, ele explica isso muito bem. É preciso que haja essa cooperação internacional, essa integração internacional, porque o crime já está internacional há muito tempo. Mas... E nós ainda estamos aqui com os estados sem muita condição de dialogar com outros estados.
1: Mas não fica parecendo...
5: O Sabino está desesperado, por favor.
4: Mas Paulo. Isso volta e vai ao encontro daquilo que eu falei no começo, que é o seguinte... Você foi buscar o plano de governo, leu para entender qual é a proposta do Caiado. Ok, essa é a nossa obrigação como jornalista. Sim, claro. Né? Mas a população em geral, ela dificilmente vai.
3: Claro.
4: Então, e o Caiado não está fazendo o discurso que traduz... Aonde isso vai melhorar a segurança das pessoas?
3: Tem razão, esse é o grande problema. Uma coisa é a retórica do candidato, o que funciona e o que não funciona. A outra coisa é a ideia programática, que nem sempre é adequada para um comício ou para um horário eleitoral, etc. Agora, nós temos que cobrar isso, porque nós não vamos ficar aqui nos alimentando de frases de efeito de candidato.
5: No encontro de ontem com empresários em São Paulo, o Caiado falou 2/3 do tempo dele sobre segurança pública, aí respondeu a respeito de questões de relações internacionais e economia em 1/3. Fala, Verusca.
1: Agora... Você me desculpa, eu fico super feliz que você tenha lido, acho muito legal. Eu não consegui ainda, mas eu acho isso ótimo.
5: Sabe por que
1: eu
5: fui
1: acho
5: ler?
1: Ótimo, você está certíssimo.
5: O Mitre sabe por que eu fui ler. Eu me debrucei sobre isso hoje, porque ontem, quando a gente fez o ban de eleições, eu peguei e usei o exemplo de Alexandre Calil. As pessoas viram aqui na Band News, ao vivo, o debate em Minas. Ele é confrontado e ele diz, eu não li o meu programa de governo. Aí eu disse, bom, para um pouquinho, o de Minas eu não tenho que ler, porque eu não sou um eleitor de Minas, mas o dos presidentes da República eu vou voltar a ler. Aí eu comecei a ler.
1: Mas eu vou me apoiar em você, Felipe.
3: No Brasil... Um histórico que não é nada positivo em relação ao programa de governo. Eu entrevisto o candidato a presidente da República desde os anos 80.
5: Fala do Brizola! Fala do Brizola!
3: Eu uma vez, ficou famoso esse capítulo da minha vida na campanha eleitoral, que eu entrevistando o Brizola, candidato a presidente da República, em 89, no Roda Viva, se não me engano, foi no Roda Viva. E eu insistindo com a questão... fiscal, a questão da economia. E eu pedia a ele, ele tinha inclusive aquela ideia de nacionalizar todos os bancos e tal, mas ele não explicava direito como funcionaria o sistema de crédito e tal. E eu comecei a cobrar dele um programa de governo que atendesse a questão da economia, que era muito grave, muito sério, estava cada dia mais grave e tal. Ele falou, mas você está querendo um programa de governo? Eu falei, sim, governador, é o que eu estou cobrando do senhor. Um programa de governo. Se eu quero ser presidente, tem que ter um programa de governo. Ele me respondeu assim, eu vou arranjar um programa para você. Eu vou encomendar em Harvard, a Universidade de Harvard. Vai fazer um programa lindo, vai me mandar o completo programa com uma capa linda, uma capa azul, a cor que você preferir. E ficou me gozando durante a entrevista. Quer dizer, os candidatos no Brasil... geralmente tiveram seus programas, é evidente, mas nunca trabalharam isso eleitoralmente, porque de fato não funciona.
4: Ou nem leram seus programas.
3: Ou talvez não leram. De fato não funciona. Agora, tomou posse, é preciso saber o que está fazendo ali.
5: Verusca Donato.
1: Mas então você vai me auxiliar na minha pergunta, já que você leu o programa. Não deixa de ser uma teoria, dizer que quer juntar as polícias, mas ele diz como fazer isso, porque novamente a gente cai aqui na discussão. Juntar as polícias mal se entendem nos estados, polícia civil e polícia militar vivem em guerra. A polícia federal vai dominar essas polícias? É ela que vai ser essa cabeça? Quer dizer, isso precisa ficar claro também, senão a gente cai de novo no que os dois ali estão alertando pra gente. É tudo discurso, é tudo fala bonita. Já se falou nessa integração das polícias, vai se criar uma nova polícia para ser essa polícia
5: criar um ministério.
1: Mentora, sim, mas aí a gente cai no Gaquia. Ministério
5: não, mas com o Gaquia
1: pública.
5: Que defende a ideia.
3: Claro,
1: mas o Ministério...
5: O Ministério tem uma coordenação nacional para isso.
1: A polícia não aceita gente de fora.
3: O Gaquinha fundamenta muito bem essa ideia.
1: Mas a gente já tem o Ministro da Justiça.
3: E ele conhece profundamente.
1: Segurança pública e justiça nós temos. O ministro não consegue fazer. Entende? Tem que ser alguém de dentro.
5: Uhum. Mas tem uma outra situação.
1: Está faltando também deixar isso claro.
5: Tem uma, não, mas aí está. Está lá. Não tenho detalhe preciso, mas vamos lá. tem uma outra situação nisso tudo, que agora Lula fala no Ministério da Segurança Pública. Sim. Se Lula quisesse Ministério da Segurança Pública, ele pegava, sacava uma caneta, assinava uma medida provisória, e a medida provisória entraria em vigor, como fez Michel Temer. Michel Temer criou o Ministério da Segurança Pública num, literalmente, canetaço, vontade política. Teve vontade política, fez. Então, essa questão de, ah, tem que votar a PEC da segurança primeiro, veja bem, tal. Não, né? Mas, olha, já podia ter feito.
3: Não, mas a PEC da segurança aprovada vai ser aprovada.
5: Tá bom.
3: E em seguida anuncia o Ministério.
5: Tá bom, mas
3: tem uma coerência aí.
5: Mas, se ele quisesse fazer,
3: o quê?
5: Terceiro mandato, faltando menos 6 meses para acabar
1: agora,
5: o mandato.
1: Agora,
3: mas essa campanha, ela é curta, né? O tempo é muito curto.
1: Mas qual é a chance de aprovar uma PEC?
3: Tem que ser discutidos. Se não for pelos candidatos, tem que ser pela imprensa, tem que ser pelos analistas.
1: Agora os dois, na sua experiência, os dois, qual a chance de aprovar uma PEC no Congresso trabalhando do jeito que está?
6: Não, total, total.
1: Essa é presidencial,
6: não
1: é?
6: Não, mas
1: é
6: o quê?
3: Acertou.
6: Mas o acordo já está feito,
5: Já. Essa interessa para a direita e para a esquerda.
3: Já está certo.
6: Já está certo.
3: Vai aprovar e já está certo que o Lula vai anunciar o Ministério da segurança. Agora, eu acho que o grande desafio dele, além de ter um programa que funcione, é a retórica mesmo, é o discurso mesmo, porque a direita já está lá na frente e a esquerda não. O Lula sempre teve um discurso que não funcionou assim, digamos, eleitoralmente. Não funciona, a direita leva vantagem. E um desafio do Lula é exatamente dar uma resposta para isso.
5: Bom,
3: não há nenhuma dúvida de que a segurança é um dos três temas que vão definir a eleição.
5: Vamos ouvir o Lula falando sobre crime organizado, segurança pública. Ele falou sobre isso hoje, no discurso de lançamento de campanha.
2: Lula abriu o discurso falando sobre sua trajetória como líder sindical e a importância da cidade como seu berço político. Disse que busca o quarto mandato para impedir que a direita volte a governar o país.
7: Uma direita que ficava dando risada das crianças que estavam morrendo por falta de remédio. De uma direita que é responsável pela morte de 400 mil pessoas da Covid por irresponsabilidade de não com a vacina. Que futuro essas pessoas pensam para o povo brasileiro se você rir de um velhinho que está morrendo asfixiado por falta de ar?
2: O candidato do PT focou em temas como educação e segurança e criticou a política de segurança do governo Bolsonaro.
7: Sabe o que eles fizeram? Eles distribuíram, venderam mais de 1 milhão de armas e venderam, Alckmin, 1 bilhão de balas. Essa gente fala em segurança. Quem é que ficou com esse 1 bilhão de balas, Alckmin? Foi o dono de casa ou é o crime organizado que, travestido de boa vontade, foi comprar revólver, pistola, fuzil para continuar matando gente e fortalecendo o crime organizado?
2: Lula disse que se a PEC da segurança em tramitação no Congresso for aprovada, vai recriar o Ministério da Segurança e fortalecer o combate ao crime organizado.
7: Porque é pegando o dinheiro deles que a gente vai acabar com a indústria do crime sofisticada. É fácil matar o bandido numa favela. Agora o cara que manda está no apartamento de cobertura. O cara que manda está morando no condomínio. E nós precisamos acabar com isso para poder acabar com o desbaixo.
2: Lula também defendeu investir na exploração de terras raras e minerais críticos para fortalecer a indústria e soberania nacional.
5: Bom, deixa eu dizer que eu errei, né, porque afinal de contas a gente tinha chamado o dia dos candidatos e aí a gente está analisando aí a questão da fala de Lula sobre crime organizado.
1: Você não errou,
5: errei. Eu falei hoje. Mas vamos lá, vamos saber do Flávio?
1: Vamos saber do dia do Flávio? Bora aí colocar o candidato Flávio Bolsonaro, concentrou a campanha em Belo Horizonte.
2: Uma caminhada e um adesivaço, jeito tradicional de fazer política. Mas a estratégia da campanha de Flávio Bolsonaro conta principalmente com o digital. Por isso, os atos em Minas Gerais tiveram a presença de um aliado com engajamento nas redes, o deputado federal Nicolas Ferreira. Os dois estiveram com o candidato do PL ao governo mineiro, Flávio Roscoe.
8: Minas Gerais, o segundo maior colégio eleitoral do país, tem uma tradição. Jamais um presidente da República foi eleito sem ganhar também no Estado. Flávio Bolsonaro reagiu às críticas sobre a falta de alianças com partidos de centro na coligação nacional. Sem dar nomes, o candidato sugeriu que houve interferência da cúpula do judiciário.
9: Hoje em dia todo mundo está vendo quais são as razões, porque receberam inclusive ameaças de altas autoridades em Brasília para que não viessem para minha candidatura. Você veja como é que, né, o sistema está com medo do Flávio Bolsonaro.
8: Flávio havia confirmado presença em um encontro em Brasília com presidenciáveis, promovido por entidades do comércio e serviços, mas cancelou em função da campanha em BH. Ele apresentou nomes que vão detalhar áreas específicas do plano de governo. Dois deles são ligados ao mercado de energia. O economista Adriano Pires e o advogado Alexandre Schecker. Também foram anunciados o ex-ministro Adolfo Saxida para a coordenação geral do plano econômico e as executivas Carolina Ragazzi e Lívia Montezano, responsáveis por propostas voltadas às mulheres.
1: Vamos ver agora como foi o dia dos outros candidatos à presidência.
10: Em São Paulo, Romeu Zema voltou a defender a redução do número de ministérios.
11: Nós temos ministérios que não fazem nenhum sentido. Nós temos lá Ministério dos Portos e Aeroportos, isso para mim é infraestrutura. Ministérios das Cidades é infraestrutura também. Então esses três ministérios vão virar um só.
10: Outros presidenciáveis participaram de uma sabatina promovida por empresários em Brasília. Renan Santos defendeu uma reforma nas leis trabalhistas e criticou o fim da escala 6x1 em discussão no Congresso. Augusto Cury propôs mudanças no Supremo Tribunal Federal. O candidato do Avante defendeu mandatos de 8 anos para ministros da corte e que as indicações sejam feitas por entidades de classe e não mais por presidentes da República. Antes da sabatina em Brasília, Ronaldo Caiado, do PSD, apresentou em São Paulo seu plano de governo para a saúde. Entre as propostas, a modernização do SUS e a ampliação do sistema de vacinação no país.
1: A gente está vendo aí o dia dos candidatos, né? Como é que foi, a gente sempre está trazendo aqui no Jornal da Band e aqui também na Band News TV.
5: Vamos lá, Mitre, Sabino, o que vocês avaliam de tudo isso que a gente viu aí? A começar pelo discurso do Lula, onde a gente centrou ali essa questão do crime organizado, ainda no discurso do último domingo, lançamento da candidatura.
4: Eu acho que o que a gente tem que olhar a partir de agora é sempre um degrau para cima, claro. Sempre o que vem aí pela frente, né? Então, a melhor forma de analisar o que eles estão falando hoje é na pesquisa que vem sexta-feira.
5: Exatamente.
4: Sexta-feira a gente tem uma pesquisa do Datafolha para sair aí, que vai ser importantíssima para a gente tentar entender qual é a movimentação dos números ali. Lula continua com aquela vantagem numérica, apesar do empate técnico no segundo turno, ele se distancia, o Flávio diminui essa distância, é isso que vai dar um pouco o tom. Aliás, isso vai daria um pouco o tom do debate domingo,
3: claro,
4: né, Mitre?
3: Não tem dúvida nenhuma. Eu acho o seguinte, nós estamos trabalhando com uma sequência de pesquisas, e essas pesquisas que têm métodos diferentes, são outros institutos, não dá para ficar comparando. Mas algum tipo de referência a gente pode ter. Por exemplo, a última pesquisa Quest chegou ao mesmo resultado da última pesquisa Ideia, mas por caminhos totalmente diferentes. Mas chegou no final ali 5 de diferença no segundo turno a favor do Lula, 5,5 a favor do Lula numa pesquisa e na outra, mas com métodos diferentes. Mas o que nós temos como referência, assim, sem entrar muito em detalhes técnicos, é que está se estreitando a diferença entre o Lula e o Flávio. Isso aconteceu em 5 pesquisas. Né? Mesmo que sejam métodos diferentes, essa é uma questão importante. O último Datafolha, que já faz algum tempo, tinha uma diferença um pouco maior. A atenção para essa diferença, inclusive no primeiro turno, que no último Datafolha era 11 de diferença, a gente precisa ficar de olho nisso, e do segundo turno, vamos ver o que está acontecendo. Já houve várias oscilações na campanha, vários temas que vieram fortes contra o Flávio, depois arrefeceram. Antes, o Lula estava muito mal, depois melhorou, quando ganhou o presente dos adversários, com aquela coisa de soberania, que ele vai continuar atacando, vai continuar batendo, porque isso deu a ele uma boa bandeira. Mas com tudo isso, essa pesquisa de sexta-feira, ela, na minha opinião, tem uma importância especial, porque ela chega no momento em que a nova fase da campanha está tomando força, os candidatos vão começar a se apresentar nos comerciais, além daquele horário eleitoral maior, tem os comerciais, que é onde a coisa funciona mesmo. E essa pesquisa vai nortear e mexer com as campanhas.
1: Eu então, não ela tenho capta dúvida sobre isso. O início da campanha, a propaganda eleitoral ainda não, né? Mas ela capta esse início da campanha, os discursos que foram feitos na campanha e o que vier até sexta-feira, né? Pelo menos
4: Todo dia vem.
1: Do Lulinha, né? Que a Polícia Federal
3: divulgou ontem. Todo dia tem a questão do Lulinha, que já está aí também já faz algum tempo, mas tudo isso vem. Agora, nós estamos caminhando, não sei se o Sabino concorda comigo, nós estamos caminhando para o final de uma campanha eleitoral em que a decisão vai sair por um número muito pequeno de votos, mas muito pequeno.
5: Vocês acreditam num número próximo ou até menor do que foi Lula e Jair Bolsonaro?
3: Foi 1,9.
5: 1 milhão e 900 mil.
3: É, mas você pega agora, porque a realidade de agora é outra. Mas os números são parecidos. Você pega todas as pesquisas e cada uma chama de um nome diferente esse setor que vai definir. A Quest chama de independentes e até aumenta o número. A Paraná Pesquisas localiza ali, chama de o grupo dos 6 ou 8%. A ideia, o Instituto Ideia, chega a um detalhe incrível. E eu conversei com o Maurício Moura, que comanda aquilo lá, e ele me provou que aquilo tem toda a lógica. Ele chega a 3,5%. Ele acha que 3,5% do eleitorado é que vai definir a eleição. Então você tem 3,5%, tem 8%, tem 17%, o Datafolha fala naquele grupo que não é nem bolsonarista, nem lulista, 17%. Mas o fato é que está se afunilando e vai chegar a um número muito pequeno. E uma coisa é certa, esse número não é frequentado nem por bolsonarista, nem por petista. E aí, nem por antipetista, nem por antibolsonarista. É outra coisa.
4: E aí a gente tem dificuldade de entender por que os candidatos insistem nesse discurso para a sua própria bolha. Eu não vejo eles avançarem ali para conquistar esse voto.
3: Exatamente. Eu só posso entender isso agora, no domingo, como material sendo produzido para ir para o horário eleitoral. Só pode ser isso, e mesmo assim não mexe com esse eleitorado, esse outro. Mas essa é a questão, você tem toda a razão. Eu não entendo, eles não falam, não estão falando até agora, para fora da bolha deles. Mas é lá que está a decisão da eleição.
1: Não estão falando sobre futuro, né, gente? O Flávio fala do pai, o Lula fala do passado. Ninguém está falando de futuro, né?
4: Mas eles não falam para esse eleitor que é
3: essa
4: decisivo,
3: questão.
4: Decisivo para a definição da eleição. Vocês viram agora há pouco o Lula falando da questão do armamento, das pessoas terem arma em casa. Isso é o discurso da esquerda, o eleitor dele já concorda com isso.
3: Já concorda, já tem esse voto.
4: Ele já tem esse voto. O que ele precisa falar é com aquele que está na dúvida.
3: Assim como o Flávio também já tem os votos dos admiradores do pai dele. Já tem. Agora precisa ir para um outro campo onde o eleitor está em dúvida. E esse eleitor que vai definir a eleição, ele já tem um perfil, já trabalhado. Ele é volúvel, ele votou predominantemente no Bolsonaro em 2018, votou predominantemente no Lula em 2022. Ele oscila, e nas pesquisas desta campanha ele já está ali oscilando também.
1: É o eleitor de centro, né?
3: É preciso prestar atenção nesse eleitorado.
4: Acho que a melhor palavra você usou, esse eleitor é volúvel. Ele já falou que, para ele mesmo, que ele vai votar no Lula, ele já falou que vai votar no Flávio e ele continua ali para decidir o voto.
5: Ele está olhando para ele, para o bolso dele, para a condição dele, se a vida dele melhorou, se a economia está boa ou não. Quem é que ele acredita que possa fazer mais por ele e pela família dele?
3: Exatamente. Isso me lembra aquela última frase do Reagan naquele debate. Né? Antes de depositar o voto, perguntem. Sua vida melhorou ou piorou? Se melhorou, vote no meu adversário. Se piorou, vote em mim.
4: Agora,
3: é mais ou menos isso.
4: Agora, isso a gente está discutindo na semana que antecede o nosso debate.
5: Pois é.
4: Né? Olha a importância do debate para pegar esse eleitor. Exatamente, era a oportunidade para cada um dos candidatos buscar.
3: E essa tese sua é uma tese que eu adoto há muito tempo para analisar os debates aqui. Porque o debate, é claro que ele fala com a bolha, com os seguidores de cada candidato. Cria clima, provoca aplausos, tudo isso acontece. Mas ele funciona mesmo, é naquele eleitor, naquele telespectador, digamos assim, que tem dúvida. É ali que a coisa pode mudar. Então, todo candidato, quando vai para um debate, ele, claro que vai falar para o seu público, etc., mas ele tem que prestar atenção nisso.
5: Já que são...
3: E a ausência de debate em candidato, a ausência de candidato em debate, cada vez se torna uma armadilha pior e maior. Imagina com esse sistema de comunicação aí, uma cadeira vazia. O que, que significa?
5: Entendeu? Já que estamos falando no debate, mais informações sobre o encontro do próximo domingo, 20 horas, aqui na Band.
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4: Me puxar um pouquinho para o lado aqui da Band News TV, que a partir das 6 horas da tarde, a gente vai estar com uma cobertura especial do
5: este
4: debate.
5: Isso fala. Isso vos fala, Sabino, eu, a galera, vai estar todo mundo aqui. Mitre, cadeira vazia é ruim, hein, Mitre?
3: Cadeira vazia, eu acho que é uma marca que qualquer candidato devia fugir dela. Porque com esse sistema de comunicação atual, uma cadeira vazia rodando nas redes sociais, ela... certamente teria um efeito muito ruim. Agora, tem uma coisa
5: importante. Lula já teve uma cadeira vazia, né?
3: No passado.
5: No passado, mas, não tinha as redes sociais.
3: Mesmo assim, ele perdeu. Depois foi feita uma avaliação que ele perdeu, ele ganhou aquela eleição, mas podia ter ganho melhor se tivesse vindo. Ali ele perdeu. Ninguém ganha vindo,
5: sim,
3: deixando de vir debate. Isso não tem dúvida. Agora, o que eu quero dizer é o seguinte: analisar debate é tão complicado quanto analisar pesquisa. O fla-flu, aquilo que parece, nem sempre é. É muito comum, às vezes, a mídia impressa dizer debate morno na Band. E aquilo parece que foi um debatezinho e tal. Mas foi um debate, às vezes, fundamental. Ele foi morno no confronto, mas foi importante politicamente. Às vezes, ele é quentíssimo no confronto e politicamente não significa muita coisa. Às vezes um candidato sai aplaudido achando que ganhou o debate, perdeu o voto. Às vezes ele sai bravo, como o Lula saiu uma vez de um debate aqui, achando que perdeu o voto, ganhou o voto. Então é muito complicado analisar debate. E tem muitas nuances, porque o debate é o seguinte, ali ele tem, em princípio, um elemento novo para o telespectador, que é, você vai ver aquele candidato pela primeira vez diante dos adversários. É muito diferente de o candidato se comportar numa entrevista. É muito diferente ele fazer um comercial. Ali não. É muito diferente. Ele respondeu uma pergunta para um candidato adversário, que depois vai replicar a resposta dele, é muito importante. Porque o estilo, o debate, ele mostra estilos, ideias, programas e comportamentos, mostra tudo isso. E às vezes o conteúdo nem sempre é o definitivo. no julgamento do debate. Às vezes o comportamento pode ser, uma reação equivocada pode ser um problema.
12: Agora,
3: uma reação brilhante pode mudar a vida de um candidato.
12: Se a gente sabe de tudo isso, por que os candidatos insistem em não ir a um debate? O que, que eles acham
3: não,
12: que
3: ganham
12: e que perdem?
3: Não.
12: E por que os marqueteiros não interferem nisso? Por
3: não, de um modo geral,
12: passa na cabeça de um candidato
3: decidir
12: não aparecer.
3: Não, é uma raridade não vir ao debate. De um modo geral, vem. Quando não vem, isso é uma anomalia, né? Nós estamos esperando todos aqui.
4: Estamos esperando todos aqui até a última hora.
3: É isso mesmo. Agora, um debate, ele pode marcar uma campanha. Nós já tivemos na Band debates que mudaram campanha. E tivemos debates que mudaram pesquisa. Tudo isso pode acontecer. Depende das circunstâncias.
5: Eu não tenho pesquisa ainda sobre isso, mas eu acompanhei redes sociais, né? As redes sociais caíram, claro, muito provocadas pelos adversários, mas em cima de Eduardo Paes, em cima de Sérgio Moro, em cima de candidatos que faltaram nos debates aos governos do Estado.
3: Esses candidatos perderam ali, eles perderam com aquela ausência, foi uma ausência equivocada. O tempo vai mostrar, entendeu? Porque na melhor das hipóteses para eles, para aqueles que estão liderando pesquisa, eles podem ganhar, mas sempre perdendo muito voto por isso. E podem perder por ter perdido os votos pela ausência do debate.
12: Trocar de assunto, o ministro do Supremo Tribunal Federal, Alexandre de Moraes, determinou que a Procuradoria-Geral da República se manifeste em até 30 dias sobre o plano estratégico de reocupação territorial apresentado pelo governo do Rio de Janeiro.
5: No âmbito da atuação das forças de segurança em áreas de alta periculosidade no Rio de Janeiro. É uma situação complicada. A repórter Amanda Martins traz os detalhes dessa decisão. Boa noite, Amanda.
13: Nesse documento, Alexandre de Moraes, inclusive, argumenta que é um assunto muito extenso, que requer uma avaliação profunda da PGR, que avaliaria essa retomada, né, de operações específicas para essa retomada de território por parte do governo do Estado. Pouco se sabe sobre, né, o conteúdo desse relatório que foi enviado pelo governo do Estado, isso no ano passado. O que nós sabemos é que são 232 páginas que foram apresentadas pelo governo do Estado, um plano mesmo para que o governo retome essas áreas que hoje são dominadas ou pelo tráfico de drogas ou pela milícia. O que se sabe também é que nesse plano apresentado, se começaria essa retomada pela região sudoeste do Rio. Então, comunidades ali da região da Muzema, da Gardênia Azul e Rio das Pedras, que são comunidades hoje disputadas pelo tráfico e pela milícia. O argumento é justamente essas constantes disputas territoriais, o argumento para se começar por essas regiões. Segundo, né, o governo do Estado, esse plano tem 232 páginas e estabelece diretrizes operacionais e estratégicas para que o Estado retome esses territórios com foco na preservação da vida da população e também no fortalecimento aí permanente da presença do Estado. Portanto, PGR tem 30 dias para, de fato, apresentar um posicionamento sobre essa questão. Lembrando que o Supremo Tribunal Federal é que vai homologar se isso vai ser autorizado, né, se esse plano vai ser autorizado de fato ou não. Então, o STF quer que a PGR se posicione antes da corte de fato tomar essa decisão.
12: Sabino?
4: Que decisão o Supremo Tribunal Federal vai tomar sobre uma ação que é eminentemente executiva, do Poder Executivo? A polícia está subordinada aos governadores. Imaginemos que o governador quisesse, por um ato desse, o apoio do governo federal, ótimo. Então, um presidente e governador tratando do assunto, é óbvio que precisamos retomar os territórios ocupados. É óbvio que não pode haver um enclave do crime organizado dentro do nosso território. Agora, o que que o Supremo Tribunal Federal, a Procuradoria-Geral da República tem que dar o aval para isso? Não, não.
14: O Supremo chama para si decisões que não são dele, é uma mistura de poderes, é uma confusão de poderes. Poder executivo é exatamente para tomar decisões e agir dessa forma. Depois, se cometer algum erro, aqui se tiver alguma ilegalidade, aí que o judiciário julgue. Mas não a priori o judiciário vir tomar a posição e decidir o que o executivo tem que fazer. Está errado.
3: Claro, mesmo porque o governador pode perfeitamente pedir apoio federal, pode pedir apoio de todas as forças que estão preparadas para enfrentar o crime. É hora, aliás, de uma boa integração ali, nossa, porque esse Estado paralelo não é possível continuar convivendo com ele. Não é possível. Isso tem que ser um item assim, básico e fundamental. Todos unidos para acabar com o Estado paralelo.
5: Isso. Mas é que Alexandre de Moraes não resiste.
3: Hã?
5: O Sabino perguntou por que o Supremo tem que se meter nisso.
3: Ah, sim.
5: Alexandre de Moraes não resiste.
3: Bom, mas
5: a caneta dele, na cabeça de Alexandre de Moraes, ele está, como eles definiram o próprio Supremo, presente do Oiapoque ao Chuí. Eles estão em todos os lugares, eles são onipresentes, eles têm o dom da ubiquidade. E, inclusive, em situações que não são do Supremo, eles decidem. Eles questionam.
3: Agora, essa é uma questão que, com o Supremo ou sem o Supremo, ela tem que ser atacada. Não é possível mais. Os governadores de estados, eu acho que no caso da Bahia, por exemplo, a Bahia chegou num ponto também que ali é preciso que haja uma atitude mais estrutural. E quando eu digo estrutural, mais integrada, porque não é possível. O Estado paralelo está lá também.
4: Nós tivemos aqui na sexta-feira o caso da jornalista Paula Valdez, que foi assaltada na porta da Band.
3: Aqui na porta.
4: Aqui na porta. E levaram o celular dela. Ela usou o localizador dela alguns minutos depois. Ela contou isso no ar, aqui na Rádio Band. E onde estava? Estava dentro de um enclave do crime organizado aqui, num local onde majoritariamente moram pessoas honestas e trabalhadoras,
3: claro,
4: que é a comunidade Paraisópolis, mas que infelizmente foi tomado pelo crime organizado. E estava lá, 10 minutos depois estava lá. E ninguém entra, a polícia não vai entrar.
5: E há uma Paraisópolis em cada capital brasileira.
4: Lógico.
5: A gente fala, claro,
4: de São Paulo.
5: A gente fala de São Paulo, a gente fala do Rio de Janeiro. Há uma Paraisópolis em Salvador, há uma Paraisópolis em Porto Alegre, há uma Paraisópolis em Manaus. Por quê? Porque o crime organizado se instalou nesses lugares. A reportagem do Felipe Garrafa, de algumas semanas atrás, ele mostrando como é que o crime na fronteira com a Bolívia, mostra que conjuntos habitacionais que tinham sido construídos para a população foram dominados pelo crime. Estão na mão das facções e ali moram as facções. Não estão entrando ali.
3: Considerando que o cidadão de Paraisópolis é a grande vítima. Porque
4: é a grande vítima.
3: Eles têm a economia deles, eles têm, lógico, a vida deles, têm o comportamento deles, a solidariedade deles, que é muito bonita. Eles têm coisas lindas que eles fazem lá. Agora o crime está lá em si. Não é possível isso.
4: Não é possível que uma minoria acabe com a vida dessa comunidade.
5: E o Estado não exerça aí sim o seu poder de coerção.
12: Agora, esse programa apresentado pelo governo do Rio de Janeiro foi muito criticado por organizações sociais e de combate à violência, né? Organizações da sociedade civil.
3: Esse relatório não é muito conhecido.
4: Não,
12: é o que foi divulgado em dezembro do ano passado. É esse programa que foi enviado.
3: Eu não conheço esse relatório.
4: Não, esse é um relatório novo, preparado pelo governo do Estado e enviado só para o Supremo Tribunal Federal, não foi divulgado ainda. Na verdade, é o que a gente quer entender o que que há, mas provavelmente esse é um relatório sigiloso, porque ele vai tratar de ações estratégicas das forças policiais.
12: Claro. Pode mandar para a Procuradoria, Sabino, não é uma forma de dividir a responsabilidade também com o governo federal, do tipo o Rio de Janeiro, não é um problema só.
4: Não, foi uma exigência do Supremo Tribunal Federal. Foi uma exigência.
3: Manda para o PGR.
4: Lembrando que lá atrás o Supremo Tribunal Federal proibiu as ações da polícia de entrar nas comunidades do Rio de Janeiro. Também foi uma decisão do Supremo Tribunal Federal lá atrás.
3: Agora, a questão da segurança, e voltando a falar de eleição, ela é um dos poucos itens que ajudarão a definir o candidato que será eleito. Eu não tenho dúvida nenhuma sobre isso. Bom, a segurança vai participar disso.
4: Não, e esse programa é uma prova disso, porque você vê quantas vezes a gente foi e voltou em segurança.
3: Segurança, claro. Você pega
12: agora
3: as pesquisas. Você pega as pesquisas, a segurança está lá. Porque a segurança, além da questão objetiva, ela opera em cima de uma situação psicológica do país. é a sensação de insegurança que domina todo mundo. Então, essa é a questão, além da objetividade do problema.
12: Agora, a segurança então, foi uma questão
3: vai,
12: estadual. É a primeira
3: aí,
12: vez que ela entra
3: vai,
12: como uma questão nacional.
3: Isso vai ajudar a definir a eleição ao lado de dois ou três outros itens, dos quais o mais importante é a economia, né? O bolso, né? Evidentemente.
4: É. Ela, respondendo a você e complementando com o Mitra, ela não é mais uma questão estadual, ela é uma questão nacional, sem dúvida.
3: Nacional ou internacional.
4: É, uma questão...
3: Eu sou do tempo que campanha presidencial não falava de segurança.
4: Olha só,
3: porque
4: falava a responsabilidade é do governador.
3: Eu fiz uma entrevista com o Fernando Henrique, viu, Verusco? Eu fiz uma entrevista com o Fernando Henrique no final do último mandato dele, e ele falou comigo com muita sinceridade. Ele falou assim, eu cuidei da inflação. Está resolvida. Da segurança eu não cuidei. Agora, acabou o tempo em que o presidente da República não tem a segurança como prioridade. O próximo presidente vai ter que cuidar disso. Eu não cuidei. Ele confessa que não cuidou. Mas a partir daquele momento não havia mais dúvida. A segurança é um problema de todo mundo. Eleições municipais não se falava de segurança
4: isso,
3: antigamente.
4: Isso.
3: Hoje é o primeiro item.
5: As guardas municipais estão aí. É. De acordo com a Polícia Federal, a lobista Roberta Luxinger enviou a Marco Aurélio Ribeiro, Marcola, a minuta de um contrato para a venda de remédios à base de canabidiol para o Ministério da Saúde. Esse era um dos negócios que ela teria sido contratada pelo Careca do INSS para intermediar junto ao governo. Marcola disse a interlocutores que recebeu o documento, mas ressaltou que não houve favorecimento. Disse que não passou o documento a ninguém, nem ao Ministério da Saúde. Ele pediu demissão há duas semanas da chefia de gabinete e da campanha de Lula, depois da ligação com a Roberta Luxinger vir à tona. Ela e Lulinha, filho mais velho do presidente, estão sendo investigados por suspeita de tráfico de influência. A defesa de Lulinha voltou a criticar o vazamento das mensagens, disse que não se pode discutir recortes divulgados parcialmente. Os advogados falaram ainda em contaminação política do procedimento investigativo. Já a defesa de Roberta pediu ao Supremo para que os vazamentos da investigação sejam apurados. Sabino, a pergunta para ti direta. Chocolate suíço suja as mãos? É o artigo do UOL?
4: Chocolate suíço suja as mãos, viu? Chocolate suíço não faz bem. Mas deixa eu equilibrar esse comentário aqui. É óbvio que uma coisa é a gente escrever lá, outra coisa é fazer um comentário aqui na televisão. Deixa eu equilibrar dizendo o seguinte. Esse jogo vai ser 1-1, 2-2, 3-3, porque vai ter de um lado Dark Horse durante toda a campanha. É, vem muito mais coisa do Banco Master. Hoje já surgiram novas informações do Banco Master. E vem muito mais coisa dessa
3: e
4: história do Lulinha.
3: Sinais de que outras virão também.
4: E que outras virão. E do Lulinha também. E realmente, são dos dois lados vazamentos seletivos de informações para alimentar essa campanha de ambos os lados. Não tem a menor dúvida. Nenhum dos dois temas me parece cheira bem. Uhum. Mas tem dos dois lados.
3: Agora, aí são duas coisas. Uma é a possibilidade de ter havido o crime e a investigação necessária que tem que ser feita sem nenhuma complacência. Investigação profunda e que os culpados que tem que ser feita sem nenhuma complacência. Investigação profunda.

0: A gente precisa também prestar atenção objetivamente na investigação. O que é que tem de concreto, o que tiver de concreto tem que ser investigado, punido e os culpados têm que pagar por isso.
1: E não está fácil, não está fácil no atual cenário brasileiro a gente conseguir ler essas informações com a objetividade que o Mitre propõe.
0: É difícil.
1: Não está fácil.
0: Claro, é difícil.
1: Porque as questões políticas, elas permeiam hoje a Polícia Federal,
0: claro,
1: o Supremo Tribunal Federal. Então, todas as informações chegam meio enviesadas.
0: Isso.
1: É preciso muito distanciamento para poder
0: cuidado.
1: Entender.
0: É verdade. Muito distanciamento.
2: Agora, isso vai ser usado com eles, Flávio e Lula, no debate, ou sem eles no debate da Band de domingo. Isso vai passar pelo debate da Band. Os outros adversários vão jogar isso para desgastar eles o tempo todo, com eles ou sem eles aqui.
0: Isso a gente não sabe, né? Vamos ver, o debate é sempre um enigma, né? O que eu quero é ver todos eles aqui e que os melhores temas sejam discutidos.
1: Eu quero ver ali o Lula sentado do lado do Flávio.
0: Você
1: viu o sorteio?
2: O sorteio foi cruel.
1: Um lado do outro.
2: O sorteio foi cruel.
3: O sorteio colocou os dois, um do lado do outro.
2: O sorteio foi bem interessante.
0: Isso aí, um candidato a presidente da República, ele tá,
1: tem que tirar
0: ele
1: de letra.
0: Claro, ele tem que estar preparado para muito mais do que isso. Né? Ficar sentado do lado de não sei quem, imagina.
1: É, tem que tirar de letra, você tem razão.
0: Tem que enfrentar, às vezes, a ira do presidente dos Estados Unidos e vai ficar com medo de sentar ao lado de não sei de quem.
2: Isso, Mitre, em 89 já tinha sorteio dos candidatos ou cada um sentou conforme foi chegando e já teve sorteio? 89 já tinha sorteio das posições na mesa?
0: Sim, eu sorteava tudo.
2: Já sorteava tudo também?
0: Tudo, tudo. Só que era um trabalho insano. Um dia vamos fazer um programa só sobre os debates de 89. Já fomos os primeiros
3: combinado,
0: na história
3: então
0: do Brasil. Entende? E aí, testemunha ocular. Então.
2: Agora tem muito debate de domingo para a gente comentar lá e da semana que vem toda a repercussão.
0: É isso.
2: Mitre e Sabino, muito obrigado a vocês dois, né, pela presença.
3: Obrigada,
2: mais uma
3: noite.
2: Vez aqui. Segunda-feira é um bom dia para vocês estarem aqui pós-debate, se não terça-feira a gente aguarda vocês dois aqui.
1: Obrigado. Estaremos aqui com o prazer. Obrigado.
2: Tá bom?
3: Obrigada.
2: Obrigado.
3: Bom, daqui a pouco, depois do intervalo, tem mais edição da noite. A gente vai trazer notícias de Brasília e também os nossos comentaristas trazendo aqui o melhor da informação. Até daqui a pouco.

0: quanto mais eu estudo, mais eu percebo como é difícil você analisar o mundo. 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
2: Voltamos com a edição da noite. O presidente do Supremo Tribunal Federal e do Conselho Nacional de Justiça, Edson Fachin, lançou uma cartilha para responder às dúvidas da população sobre a remuneração dos ministros e juízes.

0: O Conselho Nacional de Trânsito aprova novas regras para a fiscalização da lei seca. A nova triagem pode detectar, além do consumo de álcool pelos condutores, também a presença de outras drogas.
1: E também o flagrante de uma tragédia no interior de São Paulo. O caminhão atinge passarela que desaba e mata duas pessoas na rodovia Fernão Dias. A via foi interditada, teve mais de 15 quilômetros de congestionamento.
0: Começou hoje nos Estados Unidos um julgamento histórico contra a Meta, a dona do Facebook e do Instagram. A decisão pode forçar mudanças nas redes sociais e levar até a empresa à falência. Promotoria fala em enganação.
1: A Polícia Federal, Verusca, encontrou mensagens da amiga de linha para Marcola. Falamos aqui no bloco anterior com o Mitri e o Sabino sobre isso. Marcola, que é o ex-chefe do gabinete do presidente Lula, sobre uma proposta de contrato para a venda de canabidiol ao Ministério da Saúde.
0: Vamos ao vivo a Brasília, então, conversar com ela, Natália Paz. Boa noite, Natália. Seja bem-vinda. Traga aí para a gente o que você apurou desse assunto.
2: Tudo bem, pessoal? Excelente noite a vocês e a todo mundo. Essa amiga do Lulinha se trata daquela lobista que a gente vem falando já há algum tempo, né? A Roberta Luxinger, ela que é amiga pessoal, amiga próxima justamente do filho do ex-presidente do Lulinha, que é empresário, né? E essas investigações da Polícia Federal, elas estão apontando que ela teria lhe enviado a Marco Aurélio Ribeiro, mais conhecido como Marcola, essa minuta, então, esse modelo de um contrato para venda, sem licitação, então, desses remédios à base de canabidiol para o Ministério da Saúde. Só que é importante a gente destacar que esse contrato, ele não foi assinado, não foi para frente, mas era justamente um dos negócios que ela teria ali sido contratada pelo Antônio Carlos Antu.
0: Apenas o lucro.
1: Os procuradores pedem alterações em recursos das plataformas, além de multas que podem chegar a quase US$1,5 trilhão de dólares. Exatamente isso que você ouviu. US$1,5 trilhão de dólares, que é o valor de mercado da Meta.
0: A primeira audiência foi realizada nesta terça-feira em um tribunal na Califórnia.
1: Famílias que afirmam que as redes sociais tiveram responsabilidade na morte de seus filhos, alimentando ansiedade, depressão e contribuindo para o suicídio, protestaram em frente ao tribunal.
0: Nas próximas semanas, o fundador da Meta, Mark Zuckerberg, deverá depor e a decisão do caso é esperada para o fim do mês que vem. Eu queria contar uma experiência. Eu entrevistei o Mark Zuckerberg em 2008 ou 2006, se eu não estou enganada, ele ficou num hotel ali na região do Parque do Ibirapuera. E ele perguntou assim para mim, quantos amigos você tem no Facebook? Eu disse, eu tenho 250. Ele, nossa, então você é uma pessoa popular, porque 250 seguidores naquela época era o máximo que o Facebook permitia. Ele era um rapaz extremamente tímido, ele não costumava olhar nos olhos da gente para responder as perguntas e me parecia um tanto frágil. E aí, e você pensava, não, era a época do Orkut, né? Uhum. O Facebook estava nascendo.
1: Ele estava disputando ainda com o Orkut o espaço.
0: Com o Orkut, estava nascendo como uma nova rede social. Mas era um cara que eu entrevistei exatamente para um jornal que tinha essa pegada econômica, né? Ele era muito focado. Mas eu me lembro disso até hoje. E ele me deu de brinde uma camiseta escrita Facebook, que eu não sei onde está. Mas devia ter guardado.
1: Mas tu vê que agora a seguinte camiseta pode valer muito, tu acha
0: não
1: bom
0: vale,
1: tu achar?
0: Não,
1: tu acha bom tu achar? Mas ele pode ter uma dívida de US$1,5 trilhão, porque essa situação é bem complicada. E quando os estados se organizaram no passado, em consórcio de estados, para ir à justiça, mudaram a legislação do fumo nos Estados Unidos. E isso é importante a gente observar, porque muitas das reclamações são reais, mexem com a vida nossa de adulto, mas especialmente de jovens e crianças. É um absurdo.
0: Que são mais suscetíveis, né? E essa questão do algoritmo já foi trazida em documentários, que as empresas sempre souberam que esses algoritmos levavam sempre a uma nova etapa, uma nova etapa, uma nova etapa, dentro, para você ficar dentro da plataforma, né? E isso nada mais é do que viciante.
1: Bom, tem isso e tem uma outra questão onde pode a tecnologia ser usada para o bem. A inteligência artificial, por exemplo, está sendo usada pelas polícias para antecipar crimes que estejam sendo planejados.
0: Tem um filme do Tom Cruise sobre
1: Minority
0: isso.
1: Report.
0: Minority Report, é verdade.
1: Espetacular.
0: Palavras-chave são filtradas e um alerta é disparado para os investigadores. Veja na reportagem.
3: Conversar com uma inteligência artificial hoje é rotina. Pedir uma informação, dica,

0: até quem peça conselhos e tenha conversas íntimas, como se fosse um amigo. Mas a ferramenta também tem sido usada para cometer fraudes e crimes. Assim, a detecção e prevenção têm avançado. Em julho deste ano, um homem de 36 anos foi preso no Espírito Santo, após ter longas conversas com a IA. Segundo a investigação, ele teria discutido e arquitetado um plano para matar o filho de 8 anos e depois cometer suicídio. Ele foi preso porque a polícia foi avisada pelo Cyberlab do Ministério da Justiça, que recebeu um alerta do FBI, a Polícia Federal Americana. A mecânica funciona assim. As empresas têm filtros de segurança da própria IA que analisam as conversas. Em casos extremos que indicam risco imediato à vida, como planos de automutilação ou crimes graves contra terceiros, esses sistemas detectam o conteúdo, permitindo que as empresas possam quebrar o sigilo e acionem as autoridades.
1: Cabe à sociedade, através de suas instituições formais, quero dizer, governos, justiça, associações, cabe a essas instituições pressionar a quem de direito para tentar limitar um pouco para onde a gente está indo.
0: Outro caso emblemático é desse pai americano. Em abril do ano passado, o filho dele, de 16 anos, cometeu suicídio após passar dias conversando com o ChatGPT. A família processou a dona da tecnologia, a OpenAI, sobre a alegação da empresa ter induzido o adolescente ao ato.
2: Six-month relationship, ChatGPT mentions suicide 1,275 times. Six times more often than Adam did himself.
3: Quando a gente fala de inteligência artificial, ela também tem algum nível de responsabilização, eu digo a plataforma, quando ela recebe e trata esse volume de dados, inclusive nos termos de uso, quando ela afirma que determinada conduta deve ser coibida ou inibida ou monitorada.
4: E a gente segue nesse assunto de tecnologia, porque afinal de contas a plataforma Discord informou que suspendeu a funcionalidade de transmissão ao vivo no Brasil, assim como determinou a Agência Nacional de Proteção de Dados, Verusca.
5: Acompanhe esse assunto com os detalhes, né, no comentário do Rodolfo Schneider.
6: Tem muita gente, desde semana passada, a gente aqui não, mas muita gente passando um pano para essa situação do Discord e usando a liberdade de expressão, usando os argumentos do liberalismo para dizer que seria autoritária a decisão da agência e suspender as transmissões ao vivo e suspender o funcionamento do Discord. E a gente vem se posicionando de maneira veemente aqui, dizendo o contrário. E a declaração da juíza Vanessa Cavalieri dá todo o lastro para o que a gente estava falando. Sabe por quê? Eles não respeitam as decisões judiciais. A juíza, quando pede informações, eles não mandam. Sequer recebe resposta por parte da plataforma. Então, agora, depois que virou o escândalo que virou, frente a mais uma, não é a primeira vez, a mais uma morte, mutilação de animais, mutilação de crianças, de adolescentes, desafios para que eles subam, vamos dizer assim, dentro do grupo, ganhem alguma hierarquia dentro do grupo, para que eles pudessem se mutilar, se machucar, fazer desafios que fazem mal a pessoas e animais. Essa plataforma veio a público e o vice-presidente deu uma declaração dizendo que não, que a gente não faz isso, que a gente se compromete, que vamos fazer acontecer. Por que que não fizeram nos últimos anos? Inclusive com decisões judiciais pedindo posicionamentos e respostas de vocês. Não fizeram porque vocês não estavam nem aí para isso. Agora que o gato subiu no telhado, agora que a pressão da sociedade está muito forte, é que vocês resolveram posar de bons moços e estão dizendo que suspenderam as transmissões ao vivo. Como é que vocês não monitoram dentro de uma plataforma em que vocês ganham bilhões no mundo, não monitora uma live e não veem que uma menina está sendo estimulada para um suicídio de 13 anos em Mato Grosso do Sul? Destruíram a vida dela, destruíram a vida de uma família. E aí você tem gente na sociedade dizendo, ai, coitadinhos, mas calma, é muito autoritarismo você tirar uma plataforma. Hoje, mais cedo, eu estava ouvindo o âncora da Band News FM, Luiz Megali, falando muito bem sobre esse assunto. E ele perguntou, se nós aqui, por exemplo, na Band News TV, ou na Rádio Band News FM, ficássemos fazendo um encontro de jornalistas, estimulando alguém nessa mesma direção. Estimulando crianças a se mutilarem. Estimulando crianças para tirarem suas próprias vidas. Tudo
5: nós
6: bem?
5: Estaríamos presos há muito tempo.
6: Seríamos presos, a concessão estava cassada, o canal estava tirado do ar e eu ia querer ver esses mesmos que fazem suas opiniões, escrevem, dizendo que, olha que autoritarismo, tiraram uma rádio do ar porque eles estavam só estimulando uma criança a se suicidar. Né? Um canal de televisão a cabo como a Band News, tudo bem fazer isso? Que isso? Vamos todos bater palma para a liberdade. Toda liberdade tem um limite. Inclusive, a nossa liberdade como cidadão, ela termina quando entra o espaço do outro, a liberdade do outro. Mas a liberdade de expressão também tem um limite. A liberdade de expressão é, por exemplo, defender que a gente tenha de novo, como uma vez o idiota falou, tenha de novo, por exemplo, um partido ou um grupo defendendo o nazismo, que pressupõe aniquilar uma raça. Então, tudo bem. Ah, não, é liberdade de expressão, a gente pode deixar alguém defender isso? Pô, claro que não.
5: Inadmissível.
6: Inadmissível. Então, essa discórdia tem que sair do ar mesmo, se não se compromete no Brasil a monitorar e impedir esse tipo de coisa, assim como todas as outras plataformas também. A gente tem que mudar essa chave, tirar, Cintia, a discussão que ficou uma discussão ideológica entre esquerda e direita e discutir as barbaridades que são cometidas pelas plataformas no Brasil. Não é só Discord. Outras também promovem e permitem crimes todos os dias, estimulando, ganhando dinheiro, grupos criminosos nas redes sociais e estão aí ganhando dinheiro aos montes no Brasil, funcionando normalmente e a gente não pode meter a mão, criticar, falar nada, porque isso é contra a tal liberdade de expressão. Calma aí, preocupação com liberdade de expressão é válida, mas tudo tem limite, né?
4: Rodolfo Schneider e Cíntia Martins, o X da questão, das 11 ao meio-dia, aqui na Band News TV.
5: O Conselho Nacional de Trânsito aprovou novas regras para a fiscalização da lei seca.
4: A nova triagem pode deixar além do consumo de álcool pelos condutores, também a presença de outras drogas.
5: Os agentes vão usar equipamentos de pré-teste para verificar possíveis sinais de embriaguez e em seguida o condutor vai precisar passar pelo bafômetro tradicional para confirmar as irregularidades.
4: A fiscalização de trânsito com os novos testes só vai acontecer após a certificação dos aparelhos pelas autoridades.
5: Recusar o teste do bafômetro continua sendo infração gravíssima, com multa de R$ 2.934,70, com suspensão da CNH por um ano e outras penalidades.
4: Vamos a um rápido intervalo comercial, na sequência mais informações e análises aqui no Edição da Noite.
5: Rapidinho.

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0: nessa?
1: Aqui reunindo todas as informações, porque daqui a pouquinho eu vou entrar ao vivo para trazer tudo para vocês.
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0: Edição da noite de volta, uma informação de agora que vem de Brasília, Felipe.
1: O Ministério Público Eleitoral se manifestou a favor da elegibilidade de Deltan Dallagnol para a disputa ao Senado no Paraná.
0: O órgão argumenta que a decisão do Tribunal Superior Eleitoral, que cassou o ex-deputado, perdeu a força jurídica.
1: O parecer sustenta que o indeferimento do registro da candidatura, ou melhor, o indeferimento do registro do candidato em 2022 não gera efeitos para a eleição 2026.
0: A defesa apresentou um requerimento para o Tribunal Regional Eleitoral do Paraná e declarar elegível no pleito de 2026, Deltan Dallagnol.
1: A manifestação argumenta que a decisão anterior do Tribunal Superior Eleitoral valeu apenas para aquele ano, sem configurar um veto contínuo.
0: Ao final, o MPE recomenda que o Tribunal Regional Eleitoral do Paraná aceite o pedido de Dallagnol.
1: Deltan Dallagnol, que é o líder das pesquisas para o Senado, é uma pesquisa numérica, né? É bom lembrar que para o Senado são duas vagas, então, mesmo que pareça ali 30%, 40% das intenções de voto, na verdade, deveria fechar 200%, e não são 200%, são duas candidaturas, então, mas ele é o líder da preferência numericamente no Paraná. Então, vamos acompanhar aí o ex-procurador da Lava Jato.
0: Eu ia falar isso, para quem não sabe, né, tem memória um pouco mais curta ou não viveu esse momento.
1: 2022, ele foi eleito deputado federal pelo Paraná, Sérgio Moro foi eleito senador pelo Paraná.
0: A dobradinha da Lava Jato.
1: Agora ele concorre ao Senado, Sérgio Moro está concorrendo ao governo do estado do Paraná. A recuperação judicial da Casas Bahia chamou atenção para o avanço das RJs, as recuperações judiciais, no varejo brasileiro.
0: Até o fim do primeiro semestre de 2026, mais de 980 empresas entraram com um pedido no país. Esse destaque do comentário do âncora do Jornal da Band, Eduardo Oineg.
2: Triste do país que é obrigado a noticiar mais RJ do que IPO, mais recuperação judicial do que abertura de capital. No IPO, a empresa chega para o investidor e diz, tem um projeto promissor e quero dinheiro para crescer, investir e contratar. Na recuperação judicial, a conversa muda. Aquele projeto que um dia apareceu promissor, não consegue pagar as dívidas. E a empresa precisa de tempo para sobreviver. E vão mudando os personagens. No IPO aparecem investidores procurando oportunidades. Na recuperação, o que aparece são credores querendo receber e entram em cena os advogados. As duas coisas, a IPO e a RJ, fazem parte do capitalismo. Recuperação judicial não é indicador de incompetência. A IPO não é certificado de competência. Tem empresa boa que entra em RJ, empresa ruim abrindo capital também. Mas a relação entre uma coisa e outra diz sim muito sobre o ambiente de negócios do país. Em 2007, o Brasil fervilhava. Foram 64 IPOs para 269 pedidos de recuperação judicial. Um para quatro. Sempre vai ter mais recuperação judicial, porque o Brasil tem milhões de empresas e pouquíssimas que chegam à Bolsa. O importante é observar a direção do movimento. Naquele Brasil, a economia crescia, o crédito avançava, os juros caíam, havia dinheiro procurando empresas para financiar pelo mercado de capitais. Tivemos uma outra janela entre 2020 e 2021, quando a Selic chegou a 2%, aí depois os ventos mudaram. Os juros dispararam, o dinheiro ficou caro, renda fixa passou a oferecer um retorno muito mais tentador e a porta dos IPOs se fechou. Desde 2022, nenhuma empresa no Brasil conseguiu estrear na Bolsa. E do outro lado, as recuperações judiciais bateram recordes na cidade e no campo. E com números e nomes que impressionam, são vários. E agora, Casas Bahia, uma das empresas mais conhecidas da nossa história. Juro alto não explica tudo. Empresa entra em dificuldade por dívida excessiva, fraude, erro de gestão, concorrência, mudança tecnológica, margem que diminui. As Casas Bahia cometeram erros, mas o ambiente econômico determina quanto custa errar e o tempo disponível para corrigir o erro. Taxas de juros menores compram tempo. Juros altos são impiedosos. Um país saudável precisa da recuperação judicial para tentar salvar negócios viáveis que se complicaram e precisa do IPO para financiar empresas que querem crescer com o apoio do mercado de capitais. Mas entre as duas é evidente qual notícia a gente prefere dar. Empresários investindo, investidores assumindo risco empresas levantando dinheiro e financiando o futuro. O sinal de alerta aparece quando a gente ouve muito mais barulho das empresas renegociando o passado do que aquele sino das empresas chegando à bolsa para financiar o futuro.
1: Eduardo Oineg, todos os dias ao meio-dia aqui na Band News TV, também na Band News FM, e aí, 8h30 da noite, aqui na Band News TV, o Jornal da Band, junto com a Adriana Araújo.
0: Vamos falar agora de uma notícia muito triste. Você deve ter visto essa imagem hoje que rodou aí o dia todo. Foi de manhã que um caminhão derrubou uma passarela na rodovia que liga São Paulo a Minas Gerais.
1: O acidente causou a morte de duas pessoas que estavam num carro.
0: Uma terceira vítima está internada em estado grave.
3: O acidente aconteceu pouco depois das 10 horas da manhã. Uma carreta que carregava um caminhão atingiu a passarela, que desabou. Este carro cinza, que vinha no sentido contrário, não conseguiu desviar. Duas pessoas morreram, mãe e filho. A passarela também atingiu um caminhão na pista que aconteceu a queda da estrutura. O motorista foi levado para o hospital na cidade de Bragança Paulista. O acidente foi na rodovia Fernão Dias, na altura da cidade de Vargem, perto da divisa com Minas Gerais. O caminhão que acabou se chocando contra a pilastra aqui no quilômetro 4 na rodovia Fernão Dias, vinha sentido São Paulo, Minas Gerais.
4: Quando eu dei para sair para a esquerda de novo, a passarela já estava no chão, já. Só vi aquela fumaça branca levantou e a passarela já estava no chão. Aí eu parei praticamente 15 metros da passarela, nem isso. Nossa, dá uma tremedeira, um calafrio. Você vê o negócio desesperador, você não sabe o que fazer, cara. O negócio é feio de ver.
3: O acidente interditou os dois lados da pista e causou muito congestionamento. O motorista da carreta que derrubou a passarela sofreu ferimentos leves.
5: Vai ser submetido a teste de etilômetro para verificar se ele está sob efeito de álcool.
6: Quando as dimensões, altura e largura estão fora do que o Código de Trânsito Brasileiro autoriza, precisa dessa autorização. Aí o DENIT vai analisar a rota, ele vai falar o trajeto, cidade que ele está saindo, cidade que ele está indo, verificar os riscos e solicitar as providências que eles devem tomar.
1: Bom, naquela série de notícias hoje que deixaram, não tem como não dizer assim, todo o Brasil triste, porque afinal de contas perdemos duas das grandes atrizes brasileiras, né? Morreu aos 98 anos, ainda na noite passada, e a notícia se espalhou a partir da madrugada, Laura Cardoso, que deixa um legado que se confunde com a própria história da TV brasileira.
7: Tinha esquecido que o amor é uma grande arma. Foi por amor que o homem construiu esse mundo que está aí.
8: Uma vida inteira diante das câmeras. Laura Cardoso começou no rádio aos 15 anos e chegou às telinhas quando a TV ainda dava os primeiros passos no Brasil. Estreou em 1952 na TV Tupi e não parou mais.
9: Uma vez uma colega, não sei se foi um ator ou uma atriz, que disse assim para mim, eu amei: Laura, você é uma operária. Você parece que vai trabalhar como uma operária. E eu acho que é isso que eu sou, assim, eu sou uma operária da arte.
8: Na tela da Band, a atriz integrou o elenco da primeira novela da emissora, Os Miseráveis, em 1967. E nos anos 80, estrelou Ninho da Serpente, que retrata os conflitos de uma família tradicional em disputa por uma grande herança.
7: Era um homem capaz de tudo.
10: Tudo o quê?
7: Tudo, Lia. Por isso conseguiu erguer o império que ergueu.
8: Laura Cardoso também passou pelas TVs Excélsior, Record, Cultura e Globo. Entre as novelas que marcaram sua carreira estão Mulheres de Areia, A Viagem, Felicidade e Chocolate com Pimenta. Também atuou nas telonas em filmes como Terra Estrangeira, de Walter Salles e Daniela Thomas, e Através da Janela, de Tata Amaral.
7: É tão engraçado quando a gente começa a olhar pra cima pra falar com o filho.
8: Nos anos 60, a atriz também se arriscou na dublagem, emprestando a voz para a personagem Betty Rubble no desenho Os Flintstones.
11: Fanny, o que foi que houve?
12: Eu não sei, ajude-me a levantar, sim, Betty.
11: Tá bem.
8: A atriz morreu dormindo em casa, em São Paulo. Familiares e amigos próximos foram prestar suas últimas homenagens. Laura só teve um marido. Foi casada com o ator e diretor Fernando Balerone por 30 anos, até a morte dele, em 1980. A atriz deixa duas filhas, três netos e um bisneto, que recebeu o nome do bisavô.
13: Uma vida muito bem vivida, uma vida muito aproveitada, uma vida muito feliz.
8: Em mais de 70 anos de carreira, Laura Cardoso se tornou um dos grandes nomes da televisão brasileira. E ela partiu fazendo o que mais amava: atuar. Artista que nunca quis se aposentar, construiu um grande legado na teledramaturgia brasileira. Um trabalho que vai continuar vivo nos personagens, nas cenas e na memória do público.
0: Era uma simpatia, né? Uma fofa.
1: Eu não tinha a menor ideia que ela tinha participado da minha infância com os Flintstones. Não, essa questão das pessoas serem dubladoras,
0: quando
1: a gente perde essa informação. Então eu já era encantado pelo trabalho dela em tantas novelas, filmes, peças de teatro que eu assisti. Ter essa informação agora me deixa assim, fez parte da minha infância, Laura Cardoso. E hoje perdemos outra que fez parte da vida de todos nós.
0: Pois é, além de Laura Cardoso, morreu a atriz Glória Menezes aos 91 anos. Ela fez história também no teatro e no cinema.
10: Escuta aqui, olha, eu nunca vi a cara de teu cavalo, como eu nunca vi você.
13: O nome de batismo era Nilcedes Soares de Magalhães, mas foi como Glória Menezes que ela conquistou o público em uma carreira de mais de 6 décadas de muito trabalho.
14: E você foi Nilcedes até quando,
10: Glória? Ah, eu fui Nilcedes até quando eu resolvi escolher o Glória para ser Universal.
14: E foi você que escolheu mesmo?
10: Foi.
14: Ninguém sugeriu,
10: né? Não, eu quis o Glória, porque Glória é Glória em qualquer língua.
13: A primeira vez que ela apareceu no vídeo foi na tela da TV Tupi, em 1959, na peça de teatro Um Lugar ao Sol. Foi também nos corredores da emissora que a jovem atriz conheceu o par romântico que ganharia para sempre, não só o coração dela, como o de muitos de seus personagens. Tarcísio Meira e Glória Menezes se casaram em 1962 e no ano seguinte, na TV Excélsior, protagonizaram aquela que é considerada a primeira novela diária da televisão brasileira, 25499 Ocupado. Desde então, foram inúmeras histórias contadas pelo casal que se transformou no par romântico mais famoso da teledramaturgia brasileira.
10: Eu não sei nem traduzir o que é o nosso amor. É uma coisa tão diferente.
13: Fez personagens icônicos do novelista Silvio de Abreu, como a vilã Laurinha Figueroa em Rainha da Sucata.
15: Eu queria te ver apodrecendo numa cadeia, junto com os ratos. É pra lá que você vai.
16: Glória sempre foi uma grande amiga minha, da minha família. A gente ia a jantares, almoços e festas e nos encontrávamos e era sempre uma grande farra, porque ela era uma pessoa de um humor extraordinário. Uma grande atriz, uma grande pessoa, uma grande mulher.
13: Dama da TV, Glória fez história também no cinema. Com o filme O Pagador de Promessas, a atriz ajudou o Brasil a conquistar pela primeira vez a Palma de Ouro do Festival de Cannes, na França. O longa foi a primeira produção brasileira e sul-americana indicado ao Oscar de melhor filme estrangeiro.
17: Por favor, leva tudo isso daqui. Nós estamos de partida.
13: No teatro foram inúmeros trabalhos com uma entrega rara.
18: Você não me desculpa a pergunta, mas o que é que a gente está fazendo? Arruma! Ah, não! Eu sou uma mulher casada.
13: No início dos anos 2000, a atriz raspou a cabeça para contar nos palcos a história de uma professora com câncer. Mas foi nas telenovelas que ela ganhou a graça do público de diversas gerações.
18: Eu quero ir embora. Quero voltar para minha casa.
13: Glória morreu em sua casa no Rio de Janeiro de causas naturais. Seu marido, o ator Tarcísio Meira, nos deixou em 2021, aos 85 anos, vítima de complicações da Covid.
1: A Maria Amélia e o João Paulo, filhos da Glória no primeiro casamento, nosso pesar ao Tarcisinho, nosso pesar, a Glória é de Pelotas, no Rio Grande do Sul.
0: Exato.
1: E uma pessoa assim, encantadora. Não tinha como a gente não se encantar com eles, né? A Verusca falava aqui, era uma paixão muito intensa, era um ciúme de um do outro, porque era maluco, mas eram pessoas maravilhosas, realmente, não é porque tiveram essa passagem, mas porque realmente construíram uma vida juntos desde 1962, né? Um casal que enfrentou tudo e todos da televisão brasileira, porque chamaram atenção nas maiores novelas na época,
0: né?
1: Na época áurea das grandes novelas, né, brasileiras. E quem falou com vocês hoje foi
0: outro ícone da dramaturgia.
1: Conviveu com eles e sabe muito da história do Tarcísio, da Glória e da Laura Cardoso.
0: É, o ator Tony Ramos prestou homenagens pela morte das duas atrizes. Vamos ver a entrevista que ele deu para o programa Panorama aqui na Band News.
19: Como disse o bisneto dela, Fernando, com muita propriedade, ela foi como ela gostaria de ir, dormindo. Então o coraçãozinho enfraqueceu, parou, acabou, fez a passagem dela, foi ao encontro. Eu pelo menos acho que isso é possível, não tenho a certeza, mas acredito que isso é possível. Ela foi fazer o voo dela, que esse corpo fica sepultado, mas a alma voou. A alma da Laura voou ao encontro de Fernando, seu marido, seu querido e amado marido, Fernando Balerone, que foi um dos maiores atores de São Paulo. Voou, voou ao encontro de tantos outros lá em cima. Fico imaginando encontrar Nair Belo, fico imaginando encontrar Hebe, Lolita Rodrigues, fico imaginando isso. É a imaginação e o sonho é de livre escolha de cada um, né? Mas eu confesso que a gente leva um soco na boca do estômago, porque é difícil digerir aos pouquinhos. Fui conversando com minha mulher, a gente foi, e o meu dia de trabalho ia começar, então eu teria que tocar a vida, como elas, Glória e a nossa querida Laura, fariam também. Tocar a vida, sobreviver, viver, porque a vida continua inapelável, inexoravelmente. A vida seguia, quando de repente entra outra mensagem vinda de um colega de vocês, da Folha de São Paulo, para ser mais exato, e o senhor poderia repercutir a perda de Dona Glória Menezes, desculpe dar a notícia assim. Eu achei que aquilo fosse o quê? Uma notícia mentirosa, ou então alarmista. Aí vou de novo aos meus canais competentes, da própria TV Globo, tem uns telefones que são para apurar verdades ou mentiras. Não, seu Tony, de fato, Dona Glória nos deixou. Você perde o segundo chão. Essa notícia, quando me colheu no miolo final da tarde, e estava dizendo caiu mais um chão, aí começo a me lembrar dos 50 anos que eu tenho com TV Globo. E nesses 50 anos, quando eu cheguei, o carinho com que esse casal me recebeu, Tarcísio e Glória. Eu quero lembrar da Glória assim, uma produtora, saibam que era uma grande produtora teatral, uma mulher atenta. Ela e Tarcísio fizeram teatro a vida inteira junto com televisão. Trabalharam muito, Glória Menezes e nossa grande Laura Cardoso. Vocês não podem imaginar como eu fiquei triste, como isso mudou o nosso dia de hoje. Amanhã, à 8 da manhã, estarei gravando. A vida segue de uma forma, como eu já disse, inexorável. Mas elas estão descansando. Elas estão em paz. Eram muito religiosas, tinham um coração muito, sempre muito aquecido, muito afável. As duas muito carinhosas, muito familiares juntos, elas criaram suas famílias dessa maneira, trabalhando muito nesta profissão, exercendo este ofício que nós sempre exercemos com dedicação e respeito a quem nos assiste.
0: Tony, lendo os seus relatos, as suas histórias, não é só quem viveu com essas duas para poder trazer tanta emoção. Muito obrigada. A gente sente a emoção na sua voz, no seu gestual. Muito obrigada, nossos pêsames, nosso carinho, e eu tive que me segurar aqui, eu tenho certeza que a Thaís também, para a gente não se emocionar com as suas histórias. Muito obrigada.
19: Que elas descansem em paz.
0: Amém.
19: E quem puder, uma oração às duas, hoje.
0: Obrigada.
19: Obrigado.
0: Obrigada. Um abraço, Tony.
1: É a hora que eu agradeço não estar essa pauta na minha mão.
0: Eu chorei ali na bancada, agora pode chorar de novo.
1: Eu não seguraria. Bom, Band News TV também conversou com o grande Silvio de Abreu, que trabalhou em diversas novelas com Glória Menezes, com destaque para a Rainha da Sucata, onde ela interpretou fantasticamente, brilhantemente, Laurinha Figueroa, uma das personagens mais lembradas da carreira da Glória. Silvio lembrou a parceria com a atriz e destacou a importância dela para a televisão. Confira um trecho.
16: é uma perda, assim, justamente irreparável, porque ela é a televisão brasileira. Eu disse uma vez que Tarcísio e Glória são a televisão brasileira, e é verdade. Sem eles não teria, não existiria novela, porque eles foram os primeiros a fazerem a novela diária, eles foram os primeiros a serem grandes ídolos, e foi através deles e de outros atores, claro, como Regina Duarte, como Francisco Cuoco, como Glória, como Laura Cardoso, como todos eles, que o ator brasileiro teve, alcançou um patamar de excelência e de popularidade no Brasil, que até então só ia para os grandes atores, os grandes seriados americanos. Toda a indústria de telenovela depende e deve muito a todos esses atores, e principalmente a Glória Menezes.
20: Glória e Laura.
1: É uma das figuras mais queridas da televisão brasileira. Silvio de Abreu, fora ser um espetacular autor de novelas, é um homem de TV que sabe tudo de TV, e eu fico abismado assim, com toda a história dele, e ele tem toda a capacidade de falar, porque trabalhou brilhantemente dirigindo Glória Menezes. Tony Ramos foi um depoimento espetacular a respeito da Laura Cardoso e da Glória também.
20: Glória e Laura estarão hoje nas nossas orações.
1: E no meu caso, de tantos gaúchos também, vou acrescentar aqui o nosso querido João Garcia, jornalista, radialista do Grupo Bandeirantes de Comunicação no Rio Grande do Sul e de tantas outras emissoras no Rio Grande do Sul.
20: Eu volto amanhã.

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5: No VG Melhor dessa semana, vamos falar sobre os cuidados que devemos ter com os rins. E para tirar todas as nossas dúvidas, recebo a doutora Liliana Secaf, que é nefrologista do Hospital Sírio-Libanês, e o doutor Américo Cuvelo Neto, coordenador do Centro de Hemodiálise do Hospital Alemão Oswaldo Cruz, ambos aqui em São Paulo.
6: Se você urina menos de um litro, você está totalmente desidratado. 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

Então, na expectativa do debate de domingo, né, o primeiro debate que será realizado aqui no Grupo Bandeirantes pela Band, há uma tradição desde 1989 que a Band faz o primeiro debate presidencial. Bom, o fato é que é uma oportunidade que se oferece aos políticos, de uma maneira geral, dos candidatos, de uma maneira geral, para que apresentem suas propostas, suas ideias, né, e é uma oportunidade para o eleitor exatamente cotejar e comparar cada uma dessas ideias, propostas, atitudes, né? Mesmo nos debates mais acalorados, ali verificando, observando como se sai num momento de tensão, sob pressão, como o candidato se sai daquela situação, tudo isso são detalhes, são reações, são

hora certa para você, 5h43, 5 horas e 43 minutos. Bom dia, você tá na clube, você tá legal nessa super manhã de quarta-feira hoje. Já são 19 de agosto do ano 2026. Estamos por aqui, vivo e ao vivo. Ficarmos juntos até às 8 da manhã no programa Bom Dia Clube. Programa do Emmanuel de França, mais uma vez, a gente por aqui cobrindo o horário. Amanhã, nosso amigo Emmanuel de França já por aqui. Mas a gente continua com você nessa super manhã. E, claro, eu peço a sua participação. 9138-3697 é o zap da Clube. 9138-3697. Você pede sua música, manda seu alô. E a gente tem o prazer de atender você. Bom dia para você que se liga na cidade, no interior, no campo, nas fazendas, para você nas extração, para você no carro ligado sempre com a gente. Bom dia para você. Hoje é Dia Mundial da Fotografia e também Dia Mundial do Fotógrafo, né? O santo de hoje é o São João Eudes. Hoje é aniversário do SBT. Olha, o SBT estreava no dia de hoje, de 1981, o SBT estreava, né? É, falando em estrear televisão, né? Ontem tivemos aí duas perdas irreparáveis, né? Duas estrelas, das maiores estrelas da televisão brasileira ontem se foram, né? O interessante é que de madrugada, na madrugada de ontem, faleceu Laura Cardoso, né? E no meio de dia faleceu a Glória Menezes, grande Glória Menezes. Era a esposa aí do ex do finado Tarcísio Meira também, que se foi. Tarcísio Meira faleceu em 2021, na pandemia, né? E 5 anos depois se foi Glória Menezes. Então ontem foi um dia muito triste, né? Para a televisão brasileira, para a teledramaturgia. Perderam aí duas atrizes incríveis, né? Duas estrelas, né? Da teledramaturgia, né? Glória Menezes e Laura Cardoso. Eu ainda tive o prazer de conhecer a Glória Menezes, né? Ela é esposa do Tarcísio Meira, tem uma fazenda ali em Aurora do Paratinha. Existe a fazenda ainda, né? E eles sempre vinham fazer compra aqui em Paragominas, no Aliança, no Pregão. E um dia eu encontrei a Glória Menezes lá no Aliança, né, fazendo compra. Fui lá, bati um papo rapidinho com ela, tirei uma foto, né. Naquele tempo não tinha ainda esse celular com câmera frontal, né. Eu tirei uma foto com ela, não ficou muito boa, né. E também naquele tempo não tinha como armazenar as fotos, acho que eu perdi essa foto, né. Mas eu cheguei a tirar uma foto com a Glória Menezes, né. Quando ela vinha fazer compra aqui em Paragominas, lá no supermercado Aliança. Mas é isso, ontem tivemos essas duas perdas, né, muito grande. E o Brasil ontem amanheceu triste, né, amanheceu e anoiteceu triste. E daqui a pouco a gente passa mais informação sobre a partida de Glória Menezes. Agora já são 5h47, 5 horas e 47 minutos, é hora certa para você na clube, você tá na clube. Você tá legal? Vamos com João Mineiro e Marciano, Crises de Amor. Aliás, prato do dia, pulou, né? Pulou aqui pro prato do dia.

Olha a hora pra você, o despertador do Criador está e avisando, é hora de acordar. 5 horas 58 minutos, 5 e 58. O galo é o despertador oficial do Criador, né? Que ele, 5 horas, 4 e pouco, ele começa a cantar, né? Já avisando aí pra galera acordar, porque temos um dia todo pela frente, né? Mas enquanto o galo canta, alguns roncam, estão roncando ainda na cama. E só vai acordar lá para as 7, né? Tem gente que acorda 10 minutos antes de sair pro trabalho, né? Só passa uma água no rosto ali rapidinho e corre. Vai se acordar no trabalho, né? Mas tem gente aí que acorda cedo, né? Mas enquanto a gente acorda cedo, temos roncando. Agora, você sabia que roncar não é um sinal de sono pesado, né? A gente acredita, né? Até eu acreditava que quando você ronca é porque você está no sono profundo, né? Mas, ou seja, ronco não é um sinal de sono pesado. É um sinal de que seu corpo está sufocando enquanto você dorme. É isso mesmo. O ronco não é sinal de corpo pesado. É sinal de que seu corpo está sufocando enquanto você dorme. E roncar significa que suas vias aéreas estão parcialmente obstruídas. Seu cérebro recebe menos oxigênio, seu sono fragmenta sem você perceber e seu corpo entra em modo de estresse a noite inteira, né? Agora, o resultado: cansaço crônico, hipertensão, risco cardiovascular aumentando e envelhecimento acelerado. Tudo isso enquanto você acha que dormiu bem. Então, ronco não é piada, é um sinal que precisa ser investigado, tá certo? Então, da próxima vez que você vê alguém roncando, é bom avisar, mas não vá acordar ele não acorda o cara que tá roncando não. Não é muito bom, né? Você vai acordar o cara acorda com medo, assustado, pode acontecer alguma coisa. Mas depois você avisa ele: olha, você tá roncando muito enquanto você dorme, então é bom você procurar ajuda, né? Porque, como eu falei, roncar significa que suas vias aéreas estão parcialmente obstruídas e com isso seu cérebro recebe menos oxigênio, o seu sono fica fragmentado sem você perceber e seu corpo entra em modo de estresse a noite toda. E com isso, resulta em quê? Cansaço crônico, hipertensão, risco cardiovascular e envelhecimento acelerado. Tá certo? Então, roncar não é dormir bem. 6 horas agora, já é 6 horas em Paragominas. Vamos tocar mais uma, daqui a pouco a gente volta com o nosso De Volta ao Passado.

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1: Legal, estamos de volta, agora já são 6h17, 6 horas e 17 minutos, abraçando aqui os nossos ouvintes, nosso amigo Luiz Carlos, já de rádio ligado na nossa programação, lá no Morada do Sol. Bom dia, Luiz Carlos, e todos aí da Morada do Sol. Nosso amigo Alex França, lá em Paraupebas, sempre na sintonia. Nossa amiga Morena, lá pelo Najibão, Dona Maria do Socorro. O seu Bena, Dona Júlia, aqui no centro da cidade, ligado com a gente. Um abraço todo especial. Abraço para o nosso amigo Raimundinho, da Seminfra, também ligado com a tua galera, com toda a galera aí na sua casa. Um abraço todo especial. 6 horas e 17 minutos, você está na Clube, no melhor do passado. Olha, o El Nino, né, está fazendo o maior regaço no mundo todo, né? E o Brasil está na mira aí do El Nino, né? Agora, o que esperar do fenômeno El Nino no Brasil e quando ele pode atingir o auge aqui no Brasil? O El Nino de 2026 já está em atuação e pode se transformar em um dos episódios mais intensos já registrados. A trajetória, as projeções indicam que o fenômeno continuará ganhando força nos próximos meses e poderá atingir seu período mais crítico entre a primavera de 2026 e o início de verão de 2026 a 2027. No Brasil, os impactos não serão iguais, né, em todas as regiões do Brasil, né? No sul, aumenta o risco de chuvas acima da média, temporais, enchentes e outros eventos extremos. Parte desses efeitos já começou a ser observado nos últimos meses, né? No norte e nordeste, a preocupação é oposta. O El Nino costuma favorecer períodos mais secos, temperaturas elevadas e maior risco de estiagem e queimadas. Já no centro-oeste e em partes do sudeste, o fenômeno pode contribuir para temperaturas acima da média, ondas de calor e irregularidades das chuvas, né? As projeções mais recentes aumentaram e a preocupação existe. Mais de 90% de probabilidade de El Nino atingir intensidade muito forte e possibilidade de alcançar níveis históricos no fim de 2026. Isso não significa que todos esses eventos necessariamente acontecerão. A intensidade dos impactos dependerá da intenção do El Nino com outros sistemas climáticos, né? O período de maior atenção será justamente nos próximos meses, quando o fenômeno deverá alcançar sua maior força. Portanto, aí o El Nino está, o foco dele também no Brasil, né? Todos estão sentindo aí os impactos, né, do El Nino. Em alguns lugares seca, em outros chuva, em outro muito calor, em outros muito frio. Ou seja, o El Nino faz um regaço aí, né? Agora já são 6 horas e 20 minutos, 6h20. Bom dia pra você, acordado aí na fazenda. Pessoal da fazenda Mala Arrumada, pessoal da fazenda Mala Pronta, pessoal da fazenda Madrugada, um abraço todo especial. Pessoal lá da fazenda Águas Claras, em Aurora do Pará, ligado aqui na nossa programação. Pessoal da fazenda Mexicana, lá perto de Ulianópolis também. Nossos amigos da fazenda BG, fazenda BG na PA 256, também ligado na nossa programação. 6h21, é a hora certa para você na Clube. Vamos de música no melhor do passado, Contigo ao Sol.

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1: Legal, agora já são 6h32, 6 horas e 32 minutos, hora certa para você ligar aqui na Clube. Você sabe que no Brasil tem uma cidade que supera a Suíça em qualidade de vida, né? Será que é Paragominas? Será que é Mãe do Rio? Ipixuna? Ulianópolis? Não, nenhuma dessas, nenhuma é no Pará, né? Mas a cidade que supera a Suíça em qualidade de vida é São José dos Campos, no interior de São Paulo, né? Ela tornou-se a primeira cidade do mundo a conquistar o nível platina de certificação ABNT, NBR e ISO 37125. Esse é o mais alto reconhecimento internacional para o desempenho urbano baseado em critérios ESG, ambientais, sociais e de governança, superando referências globais em sustentabilidade e qualidade de vida, né? A certificação foi anunciada após auditoria e validação pelo ISO, destacando as iniciativas da cidade em monitoramento ambiental, educação, coleta seletiva, mobilidade sustentável e transparência pública. Com essa conquista, São José dos Campos passa a ser um modelo global para o desenvolvimento humano, mostrando que políticas públicas eficazes podem gerar impactos ambientais e sociais positivas. E aí, qual cidade brasileira poderia ser a próxima a alcançar esse padrão? Pois é, São José dos Campos, no interior de São Paulo, aí, superando a Suíça em qualidade de vida. Rapaz, eu separei a música aqui pra tocar. O ouvinte pediu, a música já tá tocando. Rapaz, cadê? Deixa eu voltar um BG aqui. Colocar um BG aqui pra tocar essa música aí. Malena, nosso amigo, tá pedindo aqui a música Malena, com Bartô Galeno. Abraçando aqui o pessoal que se liga com a gente, abrindo aqui o nosso zap da Clube. Toca Malena, bom dia. Quem tá pedindo? Deixa eu ver o nome do cara aqui que pediu a música do Bartô Galeno. Quem é, rapaz? Não falou o nome do cara, né? Não falou o nome. Nosso amigo Antônio Carlos. É o nosso amigo Carlinhos, taxista, ligado aqui na programação. Já desejando bom dia, bom dia. Que o seu dia seja sempre bom dia. Que Deus seja sempre teu escudo, tua força e tua luz. Deus abençoe. Obrigado. Nosso amigo Alex França, com seu rádio sempre ligado aqui na nossa programação. Luiz Carlos também. Nossa amiga Sônia, ligada também na programação. Deixa eu ver quem está mais com a gente. Pessoal lá da Fazenda Madrugada. Nossa amiga Socorro Farias, também ligada na programação. Lá pelo Najibão está o nosso amigo Queiroz. A nossa amiga Morena. Todos ligados aqui na nossa programação. Nosso amigo Sandoval também está por aqui. A Joana dos Santos, Maria de Nazaré e o pessoal da Fazenda Madrugada lá no 204. Um abraço todo especial. Já são 6h36, é hora certa para você. 6 horas 36 minutos, hora certa. 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Amado Batista canta agora, Separação.

0: 89,1, Janeiro, um dia, não se vai, aqui na nossa programação do seu Bom Dia Clube, 6h51, já queria voltar o relógio, 6h51 é a hora certa para você aqui na Clube, hora certa, Leal Rações, na hora de 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para atender você com todo o carinho. Leal Rações, 5h51, hora certa para você, nosso amigo Júnior Moura Rosa, será que ele é parente do Sidney Rosa, né? Nosso amigo Júnior Moura Rosa, bom dia meu amigo JC, tô ligado aqui no programa da Clube, desejando um dia abençoado e produtivo para todos nós. Peço que você toque a música da Gizi Posse. Ele quer ouvir Gizi Posse, Perigo. Daqui a pouquinho a gente toca. Nosso amigo Júnior Moura Rosa. Nossa amiga Nazaré, lá pela fazenda, ali no Piriá. Na Fazenda Madrugada. Um abraço todo especial, pessoal da Fazenda Madrugada. Agora você já pensou em ganhar dinheiro vendendo fofoca, né? Olha, tem uma colombiana. Uma colombiana de 67 anos. Que ela ganha dinheiro vendendo fofocas e ela afirma que já ter comprado duas casas com essa atividade, né? Vender fofoca. A idosa colombiana, moradora de América, ganhou fama a se auto-intitular fofoqueira profissional e exibiu um caderno repleto de anotações sobre os moradores locais, né? Ela declarava cobrar valores variados por cada história, aumentando o preço de acordo com a gravidade dos boatos, como casos de traição, desentendimentos, familiares e tudo mais, né? A repercussão do caso chamou atenção pela criatividade do suposto empreendimento e pelo fascínio universal em torno da vida alheia. Contudo, a narrativa também levantou discussões entre internautas sobre limites éticos, invasão de privacidade e o impacto de dramatizações sensacionalistas na internet. Portanto, a colombiana, essa colombiana, ela ganha dinheiro vendendo fofoca e ela disse que já comprou duas casas, né? Se essa moda pega, né? Agora é engraçado que o fofoqueiro, ele conta, né, as fofocas. Se ele pudesse, ele até pagava para alguém ouvir as fofocas, né? Já essa aí, ela pega o caminho ao contrário, ela ganha dinheiro vendendo a fofoca. Agora, mudando de pau para cipó, agora tem a nova regras da lei seca, né? E vai entrar, vai além do álcool, né? Drogas e bombom de licor também estão previstos aí nessa nova regra da lei seca, né? O Conselho Nacional de Trânsito, CONTRAN, aprovou nesta segunda-feira, dia 17, uma nova resolução que atualiza os procedimentos de fiscalização da lei seca, introduzindo padronização e o uso de equipamentos para detectar substâncias psicoativas em motorista. A medida regulamenta o uso do pré-teste positivo como fase orientativa de triagem, exigindo uma reavaliação em casos de falso positivo por resíduos bucais de itens como bombons de licor ou enxaguantes, né? Além de exigir a constatação de ao menos dois sinais de alteração psicomotora no auto da infração. A norma entra em vigor imediatamente com a publicação no Diário Oficial da União, concedendo um prazo de 60 dias para que os órgãos do Sistema Nacional de Trânsito adaptem suas ferramentas e implementem os aparelhos certificados pelo Inmetro. Portanto, aí, além de álcool, droga, do licor, bombons de licor, né? Até enxaguante bucais, né? Se tiver álcool, pode aí você ser enquadrado aí na lei seca, tá certo? Então, muito cuidado na hora de utilizar certas coisas, né? Aí e sair dirigindo, né? Porque se o cara cair no bafômetro e ultrapassar aí a dosagem certa, aí o cara tá lascado, né? Agora já são 6h56, hora certa para você, 6h56, você está na clube, você está legal. Vamos de música no nosso programa, trazendo para você agora, Joana, Tô Fazendo Falta.
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89,1, Marisa Monte, Seu Jorge, Pra Melhorar. Essa música é tema da novela das oito, né, da Globo. O nome da novela é... Como é que eu... Toda vez eu esqueço do nome da novela das nove. Deixa eu ver... Esqueci o nome da novela, se você lembrar aí. Agora, falando em novela, ontem tivemos aí duas perdas, né, no mesmo dia, né? Grande perda aí de Laura. Primeiro foi a Laura Cardoso, né? De madrugada. E logo no meio do dia, grande Glória Menezes. As duas maiores damas da televisão brasileira ontem se despediram desse mundo, né? E agora, com a morte de Laura Cardoso e Glória Menezes, nós temos aí quatro atores que estão aí beirando os 100 anos, né? Primeiro, a Natália Timber, de 97 anos. O segundo, Tony Tornado, 96 anos. Aí vem Fernanda Montenegro, em terceiro, com 96 anos. E Lima Duarte, também com 96 anos. Esses são os quatro atores brasileiros que estão aí beirando aos 100 anos, né? Mas com a partida de Glória Menezes e Laura Cardoso, né? Temos aí Fernanda Montenegro e Lima Duarte, né? Que são os sobreviventes dessa geração de ferro, né? Que fizeram da TV brasileira uma das campeãs, as melhores novelas da Rede Globo, justamente estrelada por esses grandes atores, né? Pois é, mas com as recentes mortes de Laura Cardoso e Glória Menezes, o Brasil se despede de duas das maiores referências da televisão e da dramaturgia nacional, né? Com isso, outros grandes nomes da cultura brasileira que seguem vivos e se aproximam dos 100 anos, né? Ganham destaque. Entre os artistas mais longevos estão Natália Timber, Tony Tornado, Fernanda Montenegro e Lima Duarte, aos 96 anos, com décadas dedicadas à televisão brasileira, ao teatro, ao cinema. Os quatro pertencentes a uma geração histórica da arte brasileira que ajudaram a construir a dramaturgia nacional. Agora são 7 horas e 18 minutos, 7 e 18, é a hora certa para você ligar aqui na Clube. A nossa amiga Dedéia ligada aqui com a gente, um abraço para Dedéia. A nossa amiga, deixa eu ver aqui o nome da mulher, Dona Sônia. Sônia também lá no Andradina, Dona Lucidalva ligada aqui na nossa programação. Quem está mais que Socorro Farias, um abraço todo especial para toda essa turma que se liga cedo para ligar na gente. Nossa amiga Janaína dos Santos, Nazaré, a Dona Tida, Dona Aparecida, lá pelo Morada do Vento, um abraço todo especial. São 7h19, 7 horas e 19, é o seu Bom Dia Clube dessa super manhã de quarta-feira. Hoje é 19 de agosto, hoje é Dia Mundial da Fotografia e também Dia Mundial do Fotógrafo. Hoje também marca o dia que estreou o SBT em 1981. Portanto, hoje, aniversário do SBT, em 1981 entrava no ar, portanto, o SBT, Sistema Brasileiro de Televisão. 7h19, vamos de música no nosso programa, trazendo agora a música, deixa eu ver aqui quem vai cantar agora, Chuva de Verão, com José Augusto, aqui na Retrovisor, né? Primeiro vamos ouvir Raimundo Fagner, Retrovisor.

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1: Legal, você ouviu aí o Rock 7, um sucesso internacional pra você. Acho que caiu um pouco baixo aí no seu rádio, né? Aqui no estúdio, quase não dava pra ouvir a música, né? Tem umas músicas que é baixo, até alto demais. E essa daí não deu pra sentir o impacto, né? Música bonita com Rock 7. Sucesso internacional aqui no seu Bom Dia Clube. Agora são 7h32, é hora certa para você que se liga na Clube. Abraçando a nossa amiga Dedeia, que está aqui no Zap da Clube. Dedeia lá no Paraíso, ligada com a gente. Paraíso, não é o Paraíso do Adão não, é Paraíso aqui de Paragominas, viu? A nossa amiga Dedeia sempre ligada aqui com a gente. Tem um áudio do nosso ouvinte aqui, vamos ouvir o que o nosso ouvinte está falando. Bom dia!
2: Bom dia, vocês da Rádio Clube Paragominas, a número um na nossa querida cidade. Gente, quero fazer um apelo aqui, nosso bairro Sidney Rosa, né? Bairro que tem o nome do nosso querido prefeito. Gente, eu queria que pedir um favor para vocês, para vocês falar para o Fabiano Câmara, vir aqui no nosso bairro fazer uma visita, ver o que a gente está precisando de asfaltamento aqui. A poeira está muito grande, gente. Nossas casas ficam tudo sujas, acaba com os aparelhos, né? A gente não está aguentando mais. Está muito feio, cheio de buraco. Está uma imundice no nosso bairro. Principalmente a minha rua aqui que eu moro, Rua Espírito Santo, né? E está precisando, né, desse asfaltamento. Pois é, a gente está perto das eleições também, né? Ele só promete que vem aqui e nada. O Fabiano mesmo falou que vem aqui fazer o asfaltamento e nada. Estão asfaltando outros bairros, nós estamos ficando para trás. Então, estamos esperando a melhoria. O ano está perto de se acabar e nada, né, gente? Então, bom dia para vocês, um forte abraço. É isso aí.
1: Tá, então, nosso ouvinte pedindo aí melhorias aí no bairro Sidney Rosa, né? Já melhorou bastante, né? Hoje, o bairro Sidney Rosa já interliga ali com o Uraim 2. Já tem umas ruas asfaltadas, já tá melhorando, né? Tá chegando aos poucos, a cidade é grande, tem muita ruas, muitos bairros, né? Que estão aí, ficaram alguns anos aí sem manutenção, né? Mas eu acredito que tá chegando aí no Sidney Rosa também, já melhorou bastante, já não alaga mais. E as ruas vão ser asfaltadas, com certeza, né? Já está sendo asfaltada as ruas do bairro Açaizal, Sidilândia, e vai chegar a vez do bairro Sidney Rosa. É só um pouquinho de paciência, afinal de contas, ainda tem muito tempo ainda, né? Até chegar a próximas eleições, né, municipais. Agora já são 7h41, 7 horas e 41 minutos. 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Rapaz, esse ano é o ano dos terremotos, né? Ontem, um terremoto atingiu a Espanha, Marrocos e também a Argélia, né? A cidade de Granada, do sul da Espanha, voltou a ser atingida por fortes terremotos nesta terça-feira, dia 18, poucos dias após um terremoto de magnitude 5. Três novos abalos acima de magnitude 4 foram registrados, deixando pelo menos 3 pessoas feridas e provocando danos em imóveis. O mais forte chegou a 4,7 de magnitude. Com medo de novos tremores, autoridades fecharam prédios públicos, museus e instalações esportivas, além de restringirem acesso à Alhambra. Alguns hotéis também foram evacuados e moradores registraram rachaduras, fachadas danificadas e destroços pelas ruas. A região segue em alerta. 7h43 é a hora certa para você ligado na Clube. Você tá na Clube, você tá legal. Vamos ouvir agora com Fornamblan a música Internacional WhatsApp.

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0: Muito bom dia. Bom dia, Paragominas. Bom dia, toda a região. Bom dia, estado do Pará. Bom dia, Brasil querido. Bom dia, Deus Todo-Poderoso. Em primeiro lugar, um reconhecimento e um agradecimento pelo dom da vida, pelas bênçãos diárias, pelo trabalho, a família, a saúde, a paz no coração. Obrigado, Deus, por esta manhã, pelos amigos. Gratidão por tudo. Estou começando amanhã da Clube na 89.1 FM.
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0: E que Deus abençoe a todos, aquele que se encontra ouvindo a nossa programação,
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0: perto, longe, em qualquer lugar que você estiver.
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0: que Deus abençoe e restaure a paz, a saúde,
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0: o amor,
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0: tão necessário nos dias
3: 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Jesus Cristo,
0: e nós estamos
3: Jesus Cristo,
0: aqui pela 89.1 FM,
3: estou aqui,
0: direto da cidade de Paragominas, transmitindo na internet através do aplicativo que você baixa no seu celular,
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0: sistema Android.
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0: Entrando no Google Play, Play Store, escrevendo lá Rádio Clube de Paragominas 89.1 FM.
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0: Muito cedo, a partir das 5 horas da manhã, a rádio já começa a sua programação local.
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0: E de segunda a sexta-feira eu estou com você aqui.
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0: Meu muito obrigado, um abraço grande.
1: Bom dia.
0: Aí você já sabe, o número da nossa rádio é 991 38 36 97.
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0: Vem com a gente, vem com a programação.
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0: aberta, cheia de música bonita, sua participação.
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0: Nos municípios vizinhos. Ipixuna do Pará, Dom Eliseu, Lianópolis, Irituia, Mãe do Rio. Meu muito obrigado.
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0: Tem informação, porque daqui a pouco tem participação ao vivo. Tem entrevistas. Tudo isso acontecendo por aqui, com a gente.

991-38-3697. É a nossa comunicação direta com você na frequência da Rádio Clube. Em primeiro lugar, a gente começa a nossa manhã com esse momento de reflexão, momento de fortalecimento da fé. Muito bom dia.

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1: Dê um beijo. São 8 horas e 24 minutos. Bom dia a você, amigo, amiga, que está ligado na nossa Rádio Clube, aqui na cidade de Paragominas ou em qualquer lugar que você estiver. Muito obrigado. Obrigado mesmo pelo carinho, pelas mensagens que chegam a cada momento. Nossa programação é feita para você, com carinho e com muito respeito. E a gente sempre chega com essa mensagem, a gente sempre chega com a reflexão, porque é muito bom estar vivo, a beleza de estar vivo. Muito bom dia. Talvez hoje a vida não esteja exatamente como você gostaria. Talvez existam preocupações, saudades, problemas para resolver, ou até mesmo algumas lágrimas escondidas no seu sorriso. Mas pare, pare um instante. Respire fundo. E perceba, você acordou. Você está aqui. Isso já é uma nova oportunidade. A vida não promete que todos os dias serão fáceis, que tudo será bonito, maravilhoso, mas ela nos oferece todos os dias a possibilidade de recomeçar. Não espere ter tudo para ser feliz. Aprenda a enxergar a felicidade nas pequenas coisas, no café quentinho, no abraço de quem a gente ama, numa conversa sincera, no sorriso do filho, na amizade de alguém, no sol que nasce depois de uma noite difícil. E principalmente não permita que os problemas de ontem roubem a felicidade do dia a dia. Que você tenha vontade de viver, vontade de recomeçar e motivos para sorrir. Porque a vida é breve demais para ser vivida apenas esperando dias melhores. Faça desse dia um dia bonito. Ame mais. Perdoe mais. Agradeça mais. Diga às pessoas que são importantes o quanto elas significam para você. E se ninguém lhe disser, ou ninguém lhe disse isso ainda hoje, eu quero lhe dizer: você merece ser feliz. Você merece paz. Você merece viver coisas bonitas. Então levante a cabeça, coloque fé no coração e siga em frente. A vida está acontecendo agora, hoje, neste momento. E talvez o melhor capítulo da sua vida ainda está começando. Que Deus abençoe o seu dia, a sua casa, a sua família e todos os seus caminhos. Bom dia! Nunca se esqueça do que eu vou lhe falar. Quando houver vida, sempre haverá uma razão para acreditar, amar e recomeçar.
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1: De perto, de longe, em qualquer lugar que você estiver, eu estou contigo na nossa Rádio Clube, amigo taxista, motorista de aplicativos, pessoal aí na fazenda, no sítio, na roça, em qualquer lugar que você estiver, que Deus abençoe o seu dia.
3: Alô, meu povo! Bom dia!
1: Mensagens do 991-38-3697. Giovanni já está chegando por aqui, deixando sua mensagem carinhosa. Muito bom dia. Ele disse assim: bom dia, estamos ligados sempre. Deus abençoe grandemente o nosso dia. A Sara, lá na estrada da Maritaca, também já vem com a gente. Ela disse: bom dia, tudo bem, meu amigo? Que Deus abençoe o nosso dia. Obrigado. A Sara está lá na estrada da Maritaca, no sítio Mato Verde, Hortaliças Prometidas.
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1: Olha, vou logo mandando um abraço, que eu sei que o rádio está ligado lá na casa do seu Chimbinha e da dona Guida. É, é isso mesmo. Eles moram lá no Najibão. Dizem que todo dia o rádio está ligado por lá. Muito obrigado. Bom dia, seu Chimbinha. Chimbica, seu Chimbica e a dona Guida. Chimbica e a dona Guida.
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1: Eles moram lá do lado da casa do meu amigo DJ Gilson Pop, lá no bairro Najibão 2. E dá um alô também pro meu amigo DJ Gilson Pop, pro seu filho Paulo Vitor. Vamos lá? Vou mandar agora então, ele disse que vai gravar. Alô, meu amigo DJ Gilson Pop, muito bom dia ouvindo a nossa Rádio Clube. Ele e o seu filho Paulo Vitor. Tenham um dia abençoado, um grande abraço e obrigado, hein?
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0: tá bonita assim lá longe.
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0: 9:02. Daqui a pouco eu estarei conversando ao vivo com a nossa equipe pelas ruas da cidade de Paragominas. É Gabriele Bezerra, junto com Pedro Edvan. As imagens são de Cleiton de Castro Glória. A nossa equipe de jornalismo do Grupo RBA, que está preparando o nosso jornal, que vai ao ar a partir das 12 horas, no canal 30.1, TV RBA. A transmissão é simultânea também pela nossa Rádio Clube, a 89.1 FM. Só lembrando que nós também transmitimos nas nossas plataformas digitais, tanto no YouTube como no Facebook. Todas as matérias estão publicadas lá no Instagram, @rbaparagominas.com.br. E você vai assistir na nossa programação de hoje, Pedro Edvan. E eu quero falar especialmente sobre a entrevista que vai acontecer ao vivo na programação, que é a doutora Mina Marjorie. Ela é dermatologista e, junto com Gabriele Bezerra, ela vai passar dicas sobre cuidados da pele em dias de alta temperatura. Muito calor, não é isso, gente? Muito calor. Então, a doutora Mina Marjorie vai conversar com Gabriele Bezerra ao vivo na programação da nossa TV RBA e pela Rádio Clube também. Vai falar sobre as altas temperaturas, os cuidados necessários, a exposição ao calor, ao sol, os horários perigosos, especialmente também sobre o uso de protetor solar, de meios para prevenir o câncer de pele. Isso você vai assistir ao vivo no Bora Cidade Paragominas. Gabriele Bezerra vai estar entrevistando a dermatologista doutora Mina Marjorie, que vai conversar com a gente dando dicas e cuidados da pele em dias de alta temperatura. Além disso, Pedro Edvan tem uma matéria sobre a brigada de incêndio. É a Gabriele que vai falar sobre isso. Tem uma intervenção que aconteceu, no município de Aurora do Pará. Essa matéria você vai assistir no Bora Cidade Paragominas a partir das 12 horas. Lá no município de Aurora do Pará, no ramal da BR-010, no quilômetro 81, próximo à fazenda Chão de Estrela. A polícia do estado do Pará, por intermédio da equipe plantonista de Aurora do Pará, tomou conhecimento através da polícia militar que a terceira CIMI, uma viatura da terceira CIMI, junto com o BOPE, recebeu a informação de que o nacional Adenilson da Silva Rocha, vulgo gaúcho, indivíduo faccionado que prestava apoio logístico para a realização de atentados contra agentes de segurança pública, estava às margens da BR-010, lá no quilômetro 81. Segundo informações, ele estaria foragido e fugindo por conta de mandados de prisão em seu desfavor. Que ao avistar a VTR, o mesmo empreendeu fuga em área de mata, próximo, logo em seguida disparando com uma arma de fogo contra a guarnição que revidou a injusta agressão, e esse nacional acabou sendo ferido e não socorrido e não resistiu aos ferimentos. Matéria que você vai assistir no Bora Cidade Paragominas a partir das 12 horas.
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0: 991-38-3697 é o zap da nossa poderosa Rádio Clube. Vou abraçando minha querida Luzia Ramos. está ouvindo a gente, está desejando um bom dia à nossa equipe, um bom dia especial, e eu agradeço a você, tá bom? Quem também passa por aqui é a minha querida Santana Lobato. Ela disse assim: te desejo a bênção de um dia feliz. Bom dia, querida Santana Lobato, ouvindo a nossa Rádio Clube aqui no bairro Camboatã. Grande dia abençoado a você também. A Neide Rodrigues, bom dia, Neide. Ela está desejando bom dia à nossa equipe, bom dia, gente. Tudo de bom, Neide. Lá no bairro Najibão, Cleide Paiva, a dona Aldenora Paiva, estão ligados na nossa programação e a gente quer abraçar vocês. 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
0: 9 horas e 9 minutos!
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0: bom dia, meu amigo Valdemar.
1: Bom dia, meu irmão.
0: Estou aqui ligadinho aí no programa.
1: Edson da obra.
0: Vindo aí, tranquilo.
1: Você é gente boa, lá de Ipixuna do Pará.
0: Desejando aqui, meu amigo, um bom dia para você e toda a sua equipe aí.
1: Obrigado, querido.
0: Que Deus abençoe o seu dia.
1: Você também.
0: E o dia de todos aí. Amigão, por favor, tem como você tocar aí para nós qualquer música de Gustavo Lima?
1: Tem.
0: Fico muito agradecido.
1: Por favor.
0: É o Edson de Ipixuna do Pará.
1: Vou tocar para você daqui a pouco, meu irmão. Bom dia, Edson. Grande abraço, Edson, em Ipixuna do Pará.
2: Bom dia, Valdemar, bom dia, tô por cá, tô
1: bom
2: ligada.
1: Bom dia, Socorro Farias, gente boa pra caramba. Batalhadora, Socorro, trabalhando sempre. Muito bom dia a você, de perto, de longe, aqui na cidade de Paragominas. Que Deus abençoe a nossa manhã.

0: dia, bom dia, meu amigo Valdemar.
1: Bom dia, dia você, querido.
0: Bom dia pra toda a equipe aí da Rádio Clube.
1: Obrigado.
0: Bom dia, meu amigo. Amigo da
1: Adivinha, você vai rodar com uma
0: música do Zezé de Camargo Luciano.
1: Eu já vou colocar.
0: É, qualquer uma que se roda aí, das antigas, é boa, tá bom?
1: Tá.
0: Bom dia pra você.
1: Desejo um dia abençoado ao meu amigo Raimundo Carlos. Está trabalhando, é vendedor. Está nas ruas da cidade ouvindo a nossa Rádio Clube de Paragominas.
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1: Já tem o Gustavo Lima esperando aqui, que vai tocar pro meu amigo Edson da obra. É música nova do Gustavo Lima. A música se chama Bala Alojada. Daqui a pouco, música nova tocando para o meu amigo Edson da obra. E logo em seguida, é Zezé de Camargo e Luciano.

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0: dia, meu amigo Valdemar. E aí,
1: bom dia, querida, eu tô bem.
0: Ótimo dia de quarta-feira pra você e pra todos do programa.
1: Obrigado, amiga.
0: Um excelente dia.
1: Obrigado.
0: Na presença do Papai do Céu.
1: Essa é a Janaína, minha querida amiga, Janaína Santos.
0: Que a presença do Senhor venha reinar. E que a gente venha ser grato todos os dias, né?
1: Isso, é verdade. Com certeza. Com certeza.
0: Gostaria de pedir a música. Eu sou apaixonada nessa música. Do D Black, Sem Ar. Consegue localizar ela?
1: Vamos já buscar.
0: E tocar ela antes de acabar o programa.
1: Tá. São 8h30. Toca ela aí, meu 9h30. Tá.
0: Um abraço.
1: Abraço, amiga.
0: Pra vocês.
1: Tudo de bom pra você também. Nossa produção já está vendo.
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1: Quero abraçar a dona Lindomar. Está ouvindo a nossa programação. Ela que é mãe do meu querido amigo David e do Denis também. Está ligada, ouvindo a nossa Rádio Clube todos os dias. Dona Lindomar, muito bom dia. Tia Mineira, ela tá. Ótimo dia, abençoado a todos vocês. Mensagem chegando. Meu amigo Antônio Ferreira está trabalhando. Ele é maquinista, trabalha com máquinas pesadas. E ele disse assim: bom dia, meu amigo, que Deus abençoe o nosso dia. Obrigado, querido. É Zezé de Camargo cantando Irmão da Lua. Programação ao vivo. É a nossa Rádio Clube, a 89.1 FM.
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10: 9 horas e 47 minutos, senhor Pedro Edvan, ao vivo comigo, trazendo informações, notícias das ruas de Paragominas e região. Bom dia.
11: Muito bom dia, Valdemar. Bom dia, ouvinte da Rádio Clube da 89.1. Áudio que vai muito mais. Vamos aí levar eu e Gabriele Bezerra, na verdade. Levando as notícias, vamos dividir hoje, vamos fazer aqui um trabalho em conjunto, porque a nossa equipe é fantástica. Vamos aqui já deixando informado os senhores de uma intervenção que houve ontem à noite no município de Aurora do Pará. Segundo os relatos aí da autoridade policial, este homem que vinha sendo procurado, tá? Ele vinha sendo procurado pela autoridade, pelos policiais, pela justiça, por participação do assalto ao Banco do Bradesco em 2022, né? E segundo informações aí da polícia, foi no ramal da BR-010, no quilômetro 81, próximo à fazenda Chão de Estrela. Né? A polícia do estado do Pará, né? intermédio da plantonista da polícia, tomou conhecimento do um nacional que estava ali, as informações do quilômetro 38, o senhor Adenilson da Silva Rocha, o vulgo gaúcho. O indivíduo é faccionado, tá? E ele estava ali já nessa BR, nas margens da BR, no quilômetro 31, e segundo informações estava fugindo de um mandado de prisão despedido contra ele. Ele já tinha sido julgado e condenado, né, dessa situação. E quando os policiais receberam as informações, foram atrás do cidadão, né? Foi solicitado também o apoio da terceira CIMI, e que a operação, né, ele também, junto com o pessoal de Mãe do Rio, foram atrás dele. E no momento a guarnição fez a diligência para capturar ele. Ele atirou contra a guarnição, foi reagiu à injusta agressão.

0: situação, ele foi neutralizado, foi levado para o hospital, mas infelizmente ele não resistiu a óbito. Lá no local onde aconteceu a intervenção, não tinha sinal de telefone, impossibilidade da comunicação, por isso os policiais levaram ele para ser levado para o hospital, para ser socorrido, mas não resistiu e veio a óbito. Ele, lembrando, ele é um das pessoas que participaram do assalto ao Banco do Bradesco no ano de 2022. Falando em agressão, falando em confusão, falando de situação contra a mulher, Gabriele Bezerra vai falar melhor para nossa equipe. É com você, Gabriele Bezerra.
1: Bom dia, Valdemar. Bom dia a você que está acompanhando a programação do nosso incrível e famoso Valdemar Nunes. Então, Valdemar, infelizmente, mais um caso de violência doméstica registrado aqui em Paragominas. Esses homens, eu não sei o que, que estão acontecendo com esses homens, mas infelizmente, ontem, por volta das 21 horas, o homem passou na frente da residência da sua ex-companheira e falou para ela que ela ainda iria se entender com ele. E fez várias ameaças. Chegou a procurar ela no estabelecimento onde ela trabalhava e ameaçou que cortaria a língua dela. E ela chegou até a 13ª seccional, fez a denúncia e a polícia rapidamente tomou conta da situação e foi lá e prendeu esse homem.
2: Esse caso aconteceu no município de Ulianópolis, é isso, Gabriele?
1: Não, Valdemar, dessa vez não foi em Ulianópolis, foi aqui em Paragominas.
2: Olha aqui, que ousadia que o ser humano, nesse caso um homem violento, passou, fez ameaças de que a mulher ia ter qualquer tipo de ação da parte dele de violência. E a gente vem divulgando dia a dia casos como esse e chama sempre a atenção que a polícia está trabalhando, DEAN, DEACA também, no caso de violência contra as crianças, e a DEAN nas ruas, recebendo denúncias anônimas, investigando, livrando...
1: Isso mesmo.
2: Então é um trabalho constante para prevenir, inclusive com a ajuda de muitas pessoas que estão fazendo denúncias. Então, caso você venha sofrendo tipo de violências físicas, verbais, psicológicas, busque ajuda, faça uma denúncia, 181-190. E se você está vendo isso dentro de casa, você é filho, você é neto, está vendo situações assim, busque, denuncie para evitar um caso pior. E a gente vai apresentar essa matéria ao meio-dia com Gabriele Bezerra. É isso, Gabriele?
1: Isso mesmo, Valdemar Nunes. Um ótimo dia a todos vocês que estão nos acompanhando. Tchau, tchau. 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
2: Valeu, Gabriele, meu muito obrigado. É a nossa Rádio Clube, a 89.1 FM, trazendo notícias e informações. Daqui a pouco está chegando o senhor João de Castro Glória. João Glória vai trazer todas as notícias do dia, informações que você tem todo momento na nossa Rádio Clube.
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0: Bem, gente, eu já estou indo. 9 horas e 55 minutos. Um agradecimento a todas as mensagens que chegam dia a dia aqui na nossa programação. Agradecimento pelo carinho de todos vocês. Beijo grande no coração, fiquem com Deus. Valeu! A gente se encontra daqui a pouco, ao meio-dia, 12 horas, no Bora Cidade Paragominas, canal 30.1. Transmite aqui na Rádio Clube e nas nossas plataformas digitais. Grande abraço. Fiquem com Deus. A gente se encontra amanhã aqui pela nossa Rádio Clube a 89.1 FM.
1: Bom dia, bom dia.
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Bom dia, bom dia, bom dia, bom dia, meu povo de Paragominas. Bom dia, meu povo de toda a região. Mais uma vez, eu, João Glória, a voz do povo com você até o meio-dia. Hoje, quarta-feira, já são exatamente 19 de agosto, ano 2026. Que prazer, que alegria poder mais uma vez fazer companhia para você numa manhã bonita de quarta-feira. E é claro que a gente já começa o nosso programa agradecendo em primeiro lugar o único que é digno de toda honra e de toda glória. É o nosso Deus Todo-Poderoso. Pai, obrigado por mais esse dia. Obrigado, Senhor, por mais esta oportunidade, por mais este presente que tu nos dá. Deus Todo-Poderoso, obrigado pela nossa saúde, pelos nossos empregos, obrigado pelas nossas famílias. Pai, continua nos guardando, continua nos abençoando a todos nós que fazemos aqui a Rede Brasil Amazônia de Comunicação, Grupo RBA, a todos os nossos ouvintes, telespectadores, seguidores, nos guarda e nos abençoa hoje e sempre, meu Pai. Por isso, gratidão a ti, Senhor. Agora são 10h27 em Paragominas. Quero começar o programa de hoje também mandando um grande abraço pro meu amigo Regis, pra dona Aline, lá no restaurante Celeiro. Estão ouvindo o nosso programa neste exato momento, às 11 horas da manhã. 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Legal? 10h28 em Paragominas, a nossa mensagem do dia de hoje, ela diz o seguinte: mudar nem sempre é fácil. Às vezes significa deixar para trás aquilo que já conhecemos e dar espaço para algo novo. Mas é justamente nesse processo que descobrimos forças que a gente nem imaginava de ter. Por isso, meu amigo, por isso, minha amiga, não tenha pressa para chegar. Respeite o seu tempo, valorize cada pequena conquista e, principalmente, não desista de você. Porque cada passo, mesmo que pareça pequeno, está construindo a pessoa que você deseja ser e a vida que Deus preparou para você. Por isso, lembre-se sempre, algumas mudanças não acontecem para tirar algo de nós, mas sim para que a gente possa realmente entender que Deus está trabalhando nas nossas vidas de uma forma diferente, de uma forma grandiosa, de uma forma que somente o tempo vai fazer com que você entenda, né? E muitas das vezes esse tempo é para que você possa abrir um espaço na sua vida para novas possibilidades. Por isso, continue acreditando. O que hoje parece apenas um processo, amanhã pode ser exatamente a fase bonita que você estava esperando viver. A Bíblia diz em Isaías 43:19: eis que faço uma coisa nova e agora sairá à luz. Que Deus abençoe os seus novos caminhos, fortaleça a sua fé e dê coragem para você continuar, porque o melhor ainda pode estar só começando para você. Agora são 10h30 em Paragominas. Eu sou o João, João Glória, a voz do povo, até o meio-dia com você. Bom dia!

0: A nossa programação Coco Heart, essa canção aí fez muito sucesso na década de 90, uma música que realmente eu toquei bastante nas rádios aqui de Paragominas, e quem me ouvia tá matando saudade agora aqui pela Rádio Clube FM. Agora faltando 12 minutos para as 11 horas da manhã, quero mandar um grande abraço para todos os meus amigos lá do Manassa aí. Meu amigo Matheus está ligado na nossa programação, Raimundo Careca, ê Careca, aquele abraço, dona Adriana também acompanhando a gente, Isadora Tartari também tá ligada na nossa programação, um açaí gostoso, um açaí muito grosso que você só vai encontrar no Maná Açaí, Rua Equador, pertinho do trevo principal da nossa cidade. 11 para as 11 agora em Paragominas, bom dia.
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0: Muito bem, acerte o seu pelo nosso. São 11 horas mais 26 minutos. Está aí Chapel Run, The Subway, aqui na nossa programação. Eu quero mandar um grande abraço para o meu amigo Elias, do Comilão Lanche, está ligado na nossa programação. A Dona Val também está nos ouvindo. E agora, na ponta da linha, a gente tem o nosso amigo Edson, lá do Mundo Natural. Bom dia, Edson!
1: Bom dia, João Glória, e bom dia a todos nossos amigos aí que estão sintonizados na Rádio Clube de Paragominas nesta quarta-feira. 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
1: 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Você trabalha servindo as pessoas com a sua comunicação, com notícias, com música, né?
0: Verdade.
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0: Valeu, grande Edson, ali do Mundo Natural, pertinho da Praça Célio Miranda, está aguardando por você. Agora são 11h31 em Paragominas. Comerciais e eu volto já já.
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1: Muito bem, agora faltando apenas 14 minutos para o meio-dia. Meu amigo Valdemar Nunes já está chegando com o programa Bora Cidade. Meio-dia e 20, você não pode perder as principais informações de Paragominas, as principais informações de toda a região, no programa que é campeão de audiência. Bora Cidade, apresentação Valdemar Nunes, e os sábados você já sabe que é comigo, João Glória. Obrigado pela audiência, até amanhã. Ação, ação.

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0: Paysandu às 5 horas da tarde. Mais uma vez, todo mundo vivendo grandes emoções ali pertinho, assim como foi na segunda-feira. E hoje a gente vai falar justamente desse Remo, se preparando para pegar um Fluminense classificado na Libertadores. E o Paysandu, o que está acontecendo com o Paysandu? Será que o time enganou? Será que o time de agora está fraco? Como é que foi em relação ao time que consegue o acesso de 2023? Tudo isso é debate nosso aqui no programa. E eu quero o quê? A tua participação aqui com a gente através do nosso WhatsApp, que já está na tela, o 984017422. 984017422. Vem participar aqui da nossa resenha. Aliás, abre a tela aqui porque, como eu sempre falo, a gente está com a nossa escalação titular. E aí o interessante é isso, né, cara? A gente se bate pra fazer programa, pensa em pauta, pensa em discussão, em debate. E aí, Liane, bom dia pra você, bom dia, Saulo também. A gente encontra pessoas na rua e aí o pessoal fala, rapaz, eu acho muito bacana o programa de vocês. Inclusive, como é o nome daquele rapaz lá que fica lá contigo, Liane? Aí eu falo, Saulo, cara, é um que... Aí eu falo, é esse mesmo. Aí o bacana é o seguinte, o que chama a atenção do programa o que é? Saulo e Liane discutindo. E aí?
1: Eu pensei que fosse...
0: Esse é o carisma de vocês.
1: Eu pensei que fosse Magno e Saulo. Até porque a Liane é uma pessoa requintada, né? Olha diferente do modo positivo para todos nós. O problema é Magno e Saulo ou Saulo e Liane, eu não sabia muito dessa. Mas a gente ama se odiar. Esse é o ponto.
2: Bom, se tu não tá sabendo agora, eu de fato não gosto de ti, para deixar isso muito nítido. Bom dia, Danilo, bom dia a todos, bom dia, senhor. E só para deixar claro a todos, de fato, esse é o nosso relacionamento diário. Então, que bom que vocês
0: não
2: gostam.
0: Não tem encenação.
1: Conversa aqui...
2: Encenação é quando a gente não briga.
1: Conversa aqui, fora do ar, eu só tenho com Danilo Pires.
2: E eu já falei que o Saulo é bloqueado nas minhas redes sociais.
0: É, meu amigo, é nesse clima gostoso que a gente começa o nosso Jogo Aberto Pará. E olha, hoje o negócio vai ser quente, vai ser daí para pior. Anota aí que eu tô te falando, porque eu tenho certeza que hoje vai ter discordância com os assuntos que a gente separou para falar aqui. Mas a gente começa até frio, colocando na tela aí a classificação do Fluminense na Libertadores. O Fluminense que empatou novamente aí com o Independente Rivadavia, né? E, no final das contas, a disputa para a próxima fase foi levada para os pênaltis. O goleiro Fábio, aí com seus 45 para 46 anos, acabou sendo o destaque. E aí o torcedor que está aí do outro lado pergunta, o que eu tenho a ver com Fluminense? Qual é minha preocupação com Fluminense? É que sábado o Clube do Remo pega este Fluminense aí no Maracanã. Ontem a gente até debateu sobre o que seria melhor, Fluminense ganhar ou Fluminense perder. Enfim, o fato é que o Fluminense classificou. Ontem nós tivemos aí Ganso em campo, Hulk em campo, foram substituídos. Enfim, tomara que venham cheio de ressaca e com salto... Qual é o tamanho maior salto que tem, Eliane? 15 centímetros? 20 centímetros, Eliane?
1: Ela é...
2: especialista em salto.
0: Não, eu perguntei pra ela sem referência a nenhuma altura dela, é mais por uma experiência feminina.
2: O ponto da risada é porque eu só uso o salto quando eu preciso apresentar aqui na tua ausência, que é justamente pra não ficar tão desnivelado na imagem. No
0: por isso as
2: normal,
0: caras e bocas, então, quando eu peço pra tu vires aqui.
2: É, o contexto legal. Normal é tênis esse pequenininho. Agora sim, falando do que interessa de verdade, que foi o jogo de ontem, do Fluminense, a gente até arriscou ontem nessa aula de um Fluminense conseguindo a vitória pra chegar sem perna. A gente só não contava que seria nas penalidades, que aí é mais sem perna ainda, né? Se a gente consegue acertar aí um resultado positivo do Remo, então já vai ser de bom gosto. O ponto é, eu acho que foi um Fluminense que se desgastou, sim.
0: Emocionalmente, inclusive.
2: Como a gente falou, não só fisicamente, né? E como a gente falou também da escalação, teve seus principais jogadores em campo. Aí o ponto é, para enfrentar o Clube do Remo, vai chegar todo mundo 100% ou vai ter um controle de carga? Talvez um emocional muito aflorado, excesso de confiança, ou seja, alguns elementos que a gente pode contar que podem ser favoráveis para
1: o
2: Leão.
1: E é o tipo do jogo, Liane, amigos e amigas, para consolidar o Fluminense do ponto de vista do torcedor tricolor nessa briga, não só na Libertadores, mas também numa crescente, pensando em coisa grande na Série A. Vai ser um jogo importante contra o Remo, não sei até que ponto houve esse desgaste, claro. Tem a questão da viagem para a Argentina, no outro clima, você volta para o Rio de Janeiro, tem aí o quê? 3 dias de preparação, com mais descanso do que qualquer outra coisa. Mas assim, são atletas, são caras consagrados, né, Danilo? Como o Thiago Silva, Hulk, o próprio Soteldo, que voltou a ser titular. O Ganso, que tem aquela dificuldade física, mas faz a diferença.
0: Canóbio, que jogou uma Copa do Mundo.
1: Canóbio, que se movimenta por todo o campo. Enfim, não dá para contar com esse desgaste. Tomara que o Remo tenha uma preparação de excelência para focar numa final de Copa do Mundo. Como vai ser esse jogo num contexto de Maracanã, de Rio de Janeiro, TV aberta, fechada, enfim. Mas vai ser um embate muito interessante, porque o Remo saiu de cabeça erguida do Beira-Rio. Tomara que tenha descansado, aproveitado e corrigido, né? Já esteja corrigindo esses erros contra um Fluminense que vem desgastado, mas também com o embalo e querendo se consolidar não só na Libertadores, como já se classificou às quartas de final, mas também na Série A do Campeonato Brasileiro, onde ele briga ali como uma espécie de terceira força ou coisa parecida.
2: E goleiro confiante, né? A gente fala muito sobre essa confiança, justamente porque no contexto de jogo, o goleiro confiante, ele vai sair mais, vai ter essa confiança para isso. Então, eu acho que são os prós e os contras, né? Você vai ter um Fluminense desgastado, mas você vai ter um Fluminense com excesso de confiança.
0: É, o Saulo falou aqui de um Remo que sai do Beira-Rio de cabeça erguida, só que é uma cabeça erguida tendo consciência que precisa melhorar. Quem falou com a imprensa foi o Vitor Bueno, ressaltando muito o ponto seguinte: o clube do Remo é um time que já mostrou que não vai desistir. Isso a gente já tem acompanhado. Agora, mais do que não desistir, tem que mostrar qualidade para começar a trazer vitórias. Coloca na tela o Vitor Bueno.
3: É fazer os pontos necessários aí para conseguir o nosso objetivo, mas o Remo é isso, é acreditar até o final. O grupo aqui bastante dedicado e alinhado nisso, nesse objetivo. Esperar que a gente consiga fazer o resultado, né, que é a vitória. Ontem a gente queria a vitória, não deu, mas conseguimos buscar um ponto. Eu acredito que a gente tem que pontuar.
0: Tem que pontuar. Torcedor azulino comemorou aquele 1-1 pela forma como foi, porque segurou um adversário direto. Agora, tem um Fluminense que, como o Saulo bem colocou, está brigando ali num top 4. Né? Fluminense hoje é quarto colocado da competição. Acima dele está Atlético Paranaense, está Flamengo e está Palmeiras. E aí eu pergunto para vocês, o Remo tem que voltar a vencer. Mas o que é um bom resultado, a gente falando previamente? Um empate com o Fluminense é um bom resultado? É jogo para o Remo ter que tipo de postura? Lembrando que, como o Saulo até falou ontem, não é aquele mesmo Fluminense que veio aqui em Belém. E detalhe, o Remo não viu a cor da bola aqui em Belém.
1: Na estreia do Léo Condé, diga-se de passagem, para quem não recorda,
0: e
1: né,
0: o
1: Lini?
0: Treinador do Fluminense era o outro, era o Zubeldia, que foi demitido, né?
1: Pois é, vai ser um outro cenário, né? O Remo não tem o que temer, ele não pode entrar excessivamente recuado, ele tem que jogar o jogo. O Fluminense é um time, claro, que está lá na parte de cima, mas também deixa muitos espaços. O Remo sabe jogar no erro do adversário e esperamos aí muita personalidade, uma boa preparação fora de casa. E assim, Danilo, a grosso modo, depois da Copa do Mundo, se a gente fizer um recorte, o Remo tem a sexta melhor campanha da Série A. Ok. Depois da Copa do Mundo, em jogos oficiais, nas 7 partidas que realizou, Liane, o Remo tem uma vitória. E aí, como é que a gente vai defender o Leão Azul Paraense? Segue na zona do rebaixamento, vivo a uma vitória de sair da zona da degola, jogo fora de casa, 2 compromissos difíceis em casa, e do jeito que eu gosto e sei fazer conta, Liane Coelho, apesar de você não concordar, são 15 partidas daqui para frente. Olha aí, Danilo, são 15 partidas daqui para frente.
0: Sim.
1: Com 7 vitórias, o Remo se mantém na Série A. Porém, ele pode ter 5 vitórias, 5 empates e 5 derrotas. E também continuar na elite.
0: Seria uma campanha equilibrada.
1: Não, equilibrada e mais plausível do que as 7 vitórias, né?
0: Claro.
1: Ou seja, não tem terra arrasada, o mundo ainda não acabou, o Remo tem condições de sair da zona do rebaixamento e se manter fora dela. Agora, precisa de uma sequência. Se ficar empatando, perdendo, ganha uma, empata, perde, não vai dar tempo.
0: Agora, nem terra arrasada, mas também não tem aquele horizonte esplêndido também,
1: não,
0: né?
1: Não.
2: É lógico que no mundo ideal, era o Remo ter vencido o Internacional e ficar fora da zona de rebaixamento, ponto. Agora, o empate, ele deixou o Remo vivo, né? Porque você diminuiu de 3 pontos de diferença para 1 pontinho. Então, tudo muito aproximado. Eu, inclusive, imagino que uma derrota para o Internacional já poderia ser um caminho do Remo fadado, de fato, ao rebaixamento.
0: Emocionalmente,
2: inclusive. Agora, o empate coloca a equipe viva na competição voltar ao que fez em alguns jogos onde funcionou, independentemente do resultado, mas falando de desempenho, aquele time compacto, sabendo utilizar o meio de campo, algo que não soube fazer no jogo contra o Internacional, e contando com elementos como esses que a gente citou de um Internacional vindo de um jogo.
0: Agora sim, o Saulo falou sobre o Remo saber jogar, né, contra times que dão espaço. O Internacional, ele fez um gol muito cedo contra o Remo, com 3 minutos, e depois dá para ver claramente o Remo atacando o Inter, né, Eliane? O Inter com uma linha de 5 lá atrás. Então, aquele jogo de transição do Remo, ele não aconteceu, né?
1: O Remo teve mais posse que o Inter, inclusive.
0: Sim, e aí o que eu ia jogar aqui para vocês? O Internacional é um time que briga contra o rebaixamento. O Fluminense é um time que quer Libertadores, quer estar naquele top 3 ali. A história do encaixe. Pelo encaixe, teoricamente, o Fluminense dá mais jogo do que o Inter?
2: O Saulo falou sobre a posse de bola e, para mim, foi um elemento que o Remo não soube aproveitar.
0: Não sabe o ano todo se der a bola para o Remo.
2: O ponto é, o Fluminense pode fazer isso também, diante de todo esse contexto que a gente citou. E quando eu falo do não saber aproveitar, é que a característica do time reativo é receber a bola e tentar se livrar de imediato, chutando no gol, arriscando e por aí vai. Algo que, inclusive, fica devendo para o Remo. Quando você tem a posse de bola, você consegue temporizar. O Vitor Bueno faz muito isso, né, de receber e saber dar esse tempinho de respiro aí na recomposição. Então, já que é um time que muitas vezes precisa recuar totalmente para se defender, é saber utilizar o meio de campo na hora de temporizar. Ou seja, Zé Welison, Pico, Zé Ricardo, Vitor Bueno, quem estiver ali no meio de campo, saber receber a bola e dar o respiro no momento em que o Jajá se aproxima, no momento em que Manga, quem estiver, Pikachu ali se aproxima. Então, eu acho que pode pensar nessa estratégia de um Fluminense permitindo, assim, que o Remo jogue com a posse de bola e o Remo sabendo aproveitar isso, temporizando, e aí vai conseguir, acredito que eu, achar brechas para conseguir finalizar.
1: As brechas vão aparecer. Agora, se o Remo vai ter a efetividade de chegar ao gol do adversário, é uma outra história. Porque, às vezes, Danilo, você tem um time com muita posse contra uma equipe que vai priorizar a defesa, mas a tua defesa está encaixada e o time com posse não entra. Em outros momentos, você tem ali um time com posse que não está num dia bom e o time reativo, no caso, o Remo, que deve acontecer no Maracanã, ele acha um gol ou ele se sente mais à vontade ali para preencher os espaços e às vezes acha duas bolas, faz uma virada, toma um gol, reage, como o Remo fez contra o Botafogo, a própria equipe da Chapecoense. Enfim, você não pode entrar pensando em só fazer uma coisa, porque tem a questão da posse de bola, a questão de você recuar. Agora é o equilíbrio e o momento certo de você ser letal, fazer o gol e se defender do jeito que a gente está vendo o Remo com competência a fazer em grande parte do ano de 2026.
2: E chutar, arriscar. Eu até anotei aqui no jogo passado.
1: Importante chutar, né?
2: No jogo passado,
0: fazer gol, né?
2: O primeiro chute no gol do Remo aconteceu com 33 minutos, 59 segundos, um chute do Zé Welison.
1: Do primeiro tempo.
0: E foi um chute improvável, porque é uma tendência do cara colocar no meio da área. O Zé Welison dá-lhe o chute no gol naquela goleiro que se vire, né?
2: Então, assim, precisa arriscar.
0: O time do Remo, ele roda muito a bola de maneira passiva, sem buscar algo efetivamente, realmente é algo que é necessário, né?
1: E nessa campanha de recuperação, Liane, não sei a tua opinião, mas assim, o Remo tem um tripé de meio-campistas ali com características mais defensivas que ofensivas. Zé Welison, Pico e Zé Ricardo. Eu acredito que nesses trabalhos, daqui pra frente, o Léo Condé, ele precisa ver essa questão de ter um camisa 10, uma referência para não só reagir, não só ter esse triângulo giratório em busca de transições defesa-ataque. Porque, como eu disse anteriormente, o Remo vai precisar vencer em sequência. Se ele ficar picotando pontos, apesar do bicho ser muito bom lá para os atletas, ele não vai conseguir, não vai dar tempo. Até porque o ano passa rápido, daqui a pouco o Círio está aí, passou outubro, acabou o ano aqui para o futebol paraense e dezembro, às vezes pode parecer longe, mas está logo ali. E se o Remo for deixar para as últimas rodadas, eu creio que não vai dar certo. Portanto, sequência, positividade e personalidade para começar a propor jogo em momentos pontuais quando o adversário baixar as linhas.
0: É isso, a gente vai ficar na aguardo aí para ver como é que vai ser a postura do Clube do Remo diante desse Fluminense no sábado. Agora a gente vira a página e fala de Paysandu. Tá todo mundo ainda tentando entender o que aconteceu segunda-feira, porque existem derrotas e derrotas. E essa de segunda-feira é uma derrota dolorida pelo placar, pela postura, enfim, um pacote completo. E aí, naturalmente, aquele time que estava bem, a gente começa a se perguntar o que aconteceu. Desaprender, ninguém desaprende a jogar futebol. E a gente fez aqui um quadro para trazer para você, torcedor, lembrando o último acesso do Paysandu no ano de 2023, quando o Paysandu vai ali para o quadrangular final, quando o Paysandu consegue o acesso em Volta Redonda. Vamos colocar na tela aí para comparar os times. Ai. Olha só.
1: Agora me deu medo.
0: Por quê, Saulo?
1: Tu quer fazer o cara a cara?
0: Eu quero fazer o cara a cara.
2: Cara, o primeiro pensamento na minha cabeça vem, a gente fala muito sobre a defesa, dupla de zaga do Paysandu, né? Carrerete e Bispo. Cara, o Paysandu tinha o Wanderson.
0: E o Wellington Carvalho.
1: Mas o Wanderson...
0: Vamos começar?
1: Mais, o negócio
2: mais.
1: É o seguinte, Danilo.
0: Não, guardem o rancor no coração
1: não,
0: de vocês.
1: Não,
0: só um instantinho.
1: Não tem rancor, não tem
0: só
1: rancor.
0: Só um instantinho. Vamos
1: não,
0: fazer
1: o que eu quero
0: cara
1: só
0: cara.
1: Falar é o seguinte pra nossa chefia, tá? Que é muito branda, diga-se de passagem, felizmente, que isso aí rende até o...
0: Ixi, dá pra chegar na Ribeirão urgente.
1: Então pronto.
0: É, vamos lá. Olha aí, Matheus Nogueira e Gabriel Mesquita. Momento.
1: Ali ele começa.
2: É igual? Eu quero falar da zaga, começa aí.
0: Não, vamos lá. Não. Eu acho que neste momento que a gente tá, nesse recorte aí... O Matheus Nogueira, ele era mais goleiro
1: eu
0: que o Gabriel Mesquita hoje.
1: Eu vou
0: hoje.
1: Comparar o cara de 2023 Exato. Com o cara de 2026, Matheus Nogueira.
0: Ele dava uma confiança pro torcedor do Paysandu, não é?
1: Sim.
0: Pegava pênalti.
1: Chegou no meio da competição e virou titular.
0: A Liane olhou pro celular, agora acha que ela não vai falar nada. Matheus Nogueira ou Gabriel Mesquita?
2: Não, tava procurando o jogador ali. É Matheus Nogueira no momento.
0: Momento lá.
1: Momento 2023.
0: Aí eu pergunto, Edilson 23 ou Edilson 26?
1: Edilson 26, mais experiente.
2: Edilson 26.
0: 26?
2: 26.
0: É. Lembrando que 23 foi o ano de chegada dele. Aí, cara, vamos lá. Vanda esse Carrerete.
1: Eu vou de Carrerete e Wellington Carvalho.
0: É, eu também. É, vamos pegar dupla, né?
1: É.
0: Nesse caso...
1: Pra gente ganhar tempo.
0: É, ganhar
1: senão...
0: tempo. Kevin e Facundo. Cara, o Kevin, ele era um lateral mais defensivo, só que eu achava ele bem trapalhão.
2: Sim, eu vou de Facundo.
0: Também. E aí, vamos
1: eu
0: lá.
1: Vou de Facundo
0: a gente
1: também.
0: Tem um tripé de meio de campo em formatos diferentes. Uhum. O Paysandu tinha o João Vieira e o Alencar. Alencar, jogador emprestado pelo Retrô na época.
1: Que tá na Ferroviária.
0: Tá na Ferroviária, exatamente. E aí, eram dois volantes que não tinham característica de pegada, como o Pedro Henrique tem. E os dois chegavam juntos no ataque, tendo o Robinho como aquele meia que também não voltava para marcar. Hoje você tem o Pedro Henrique buscando um suporte do Caio Melo, até porque o Paysandu de vez em quando faz um 4-1-4-1, tá? E aí eu pergunto, meio campo, aquele meio campo para esse meio campo, falando em encaixe, tá? Não apenas individual. Porque lembrando, esse Paysandu chega na última rodada do quadrangular com uma certa folga, inclusive, para conseguir o acesso.
1: É, mas ele perde os dois últimos jogos, Danilo.
0: Justo.
1: Ou
0: mas
1: seja,
0: é isso que eu tô falando, ele faz o que tinha que ter sido feito antes.
2: E esse tripé do Paysandu, só uma grande observação aqui, Saulo, iniciou como um tripé de 2023, sendo o Caio Melo inicialmente um volante ao lado do Pedro Henrique e o Massinho jogando mais avançado. Tanto que a gente pegou essa transição do Caio Melo sendo
0: mais meia. E o tripé 2023, ele é um tripé que, na verdade, o Paysandu 2023, ele vai mudando muito até chegar nessa formação.
1: Olha, uma coisa que o torcedor talvez discorde ou não lembre. Ou não lembre, Liane, é o seguinte.
4: O reparto.
1: O João Vieira de 2023 não era o jogador que ele se tornou em 2024 na Série B. Por isso, eu vou de Pedro Henrique e um esquema ousado, como eu sou fora do ar. Robinho e Marcinho.
0: Égua, quem é que marca? Coitado do Pedro Henrique.
1: Não, a minha linha defensiva segura lá.
2: É, eu não conto com o Robinho.
1: O Robinho foi o principal nome do acesso
2: mas
1: do Paysandu.
2: Mas aí não marca.
0: Tá, mas aí, a partir disso, a gente vai puxar uma outra conversa, tá? Mas vamos...
1: É por isso que eu te...
0: É, vamos com calma.
1: Bora ficar até 11
0: não,
1: da noite aqui.
0: Não, vamos com calma,
1: né?
0: Vamos com calma, vamos lá.
1: Se
0: agora,
1: o Robinho não chega, o Paysandu não sobe.
0: Trio de ataque, o Nicolas Careca. Nicolas Careca, ele era um 9, mas que jogava pelo lado.
1: Pelo lado.
0: E o Mário Sérgio, ele era um cara que jogava pelo lado, mas que veio pro meio no Paysandu, tá? Tendo Vinícius Leite, não sendo aquele Vinícius Leite.
1: Não, não entra.
0: Então, trio de ataque. Ítalo fazendo gol de tudo quanto é jeito, tendo ainda um Juninho. Só que os caras da ponta não dão um suporte
2: para ele. Vinícius Leite veio para ser aquele Vinícius Leite que jogou com o Nicolas, né? Que, aliás, foi muito responsável ali pelo bom momento do Nicolas.
1: Sim,
2: também.
1: Perfeito.
2: Vinícius Leite cruzando para a área e o Nicolas cabeceando. Depois tentaram fazer isso de novo.
0: A minha pergunta é a seguinte.
1: Eu posso mudar o formato aí do time? Do
0: Sim.
1: meu time ideal?
0: Vai, Sal.
1: Eu vou colocar, então, Pedro Henrique, João Vieira, Robinho e Marcinho, aquela linha de quatro, o 4-4-2 lá da década de 90. E na frente eu vou colocar Mário Sérgio e Ítalo. Mário Sérgio mais flutuando, o Ítalo mais na área.
0: Eu achei esse time mais equilibrado e eu iria com esse também.
1: É, agora, porque eu não lembrava que podia mudar o formato.
0: Não, agora o seguinte, tá? Meio de 11, a gente tem um tempinho ainda para conversar. Olha só, o Saulo puxou um negócio aqui, que foi a questão do Robinho. Vamos lá. A Liane já, ixi, meu amigo, antes, o programa começou, na verdade, 10 horas da manhã lá na sala de esporte.
1: É porque é o seguinte, a Liane, ela tem um olhar diferenciado. Eu tenho a cabeça boa, esse
0: olha
1: é
0: só,
1: o ponto.
0: Olha só, olha só, o Robinho, quando ele é contratado, ele chega para a Série C, ele coloca esse time no bolso.
1: Sim.
0: E ele pega a bola e fala, deixa comigo que eu vou organizar esse Paysandu. E a partir disso eu vou trazer um segundo debate. Cara, o Paysandu, desde o início do ano, ele está mantendo, sim, uma filosofia de contratação. Só que eu acho o seguinte, o caldo está querendo entornar. E quando o caldo está querendo entornar, eu não posso pegar manualzinho, eu tenho que agir. O Paysandu contratou um monte de jogador, no meu ver, já estou adiantando a minha opinião, que não acrescentou nada nesse time do Paysandu. E lembrando, esse time do Paysandu aí de 2023 ainda teve o Paulão contratado, que ele arruma a zaga, só que ele se contunde.
1: O Nicolas Careca chegou aí para correr pelo Mário Sérgio.
0: Não, pois é, aí vamos lá. Desculpa que eu vou. Eu tava de férias.
1: O volante lá, Giovanni.
0: Viu? O Giovanni. Eu tava de férias, então eu tô com uma dificuldade ainda dos nomes, tá? Mas o Paysandu contratou um lateral direito agora para ser reserva
1: Eduardo.
0: Do Edilson.
2: Eduardo.
0: Contratou um outro zagueiro.
1: Lucas Rodrigues
0: para ser reserva do Bispo.
1: E vai anunciar o Gustavo Henrique, ex-portuguesa.
0: Ex-portuguesa e que era reserva da portuguesa.
2: O Hadley
0: que não joga.
1: E o Pablo.
0: E outra coisa, rapidinho, tá? E outra coisa, o Hadley, ele não tava nem no banco contra a Ferroviária. Ou seja, esquece, ele não vai ser o substituto do Marcinho.
2: Só relacionado.
0: O Pablo Alcântara chegou para jogar igual o Thalisson e disputar a posição com o Tylon. Então, assim...
1: Eu já sei o que o Danilo quer sugerir inconscientemente, Liane. O Paysandu tem que formar, tem que montar um outro modelo de jogo.
0: Mas sabe o que, que eu falo, a minha reflexão antes? Gastaram dinheiro com 5 jogadores de julho pra cá? Nenhum jogador resolveu problema nenhum do Paysandu. Por quê? A filosofia... É você investir em jogadores porque o mercado está difícil, o mercado está isso, o mercado está aquilo. Beleza, mas deixa eu te fazer uma pergunta aqui. Essa austeridade financeira, o que é o correto, tá? O que é o correto? O que, que vai ser mais danoso? Você gerar uma possível dívida que depois você consegue se reorganizar, que o Paysandu tem várias fontes de renda, ou o Paysandu, final de agosto, encerrar suas atividades até o final do ano?
1: Dia 29 de agosto.
2: Esse é o momento em que o departamento de análise de desempenho vai ter que gritar mais alto para trazer contratação, porque sim, quando eu falo em contratação, eu penso muito no aspecto financeiro, tá? Até porque final do ano nós somos os primeiros a cobrar isso, de pagamentos que não são feitos. Mas falando da parte prática e do que ainda pode ser mexido, porque vamos lá, trouxe, já está aqui uma hora pensada aqui para frente do que pode ser feito, eu ainda acho que o Paysandu não conseguiu ter modificações pensando no meio de campo, não só em peças, tá, Saulo? Porque eu gosto da ideia de você ter 2 meias e você ter um volante, mas quando tu tem dificuldades defensivas, como foi no jogo passado contra a Ferroviária, eu ainda prefiro muitas vezes você trabalhar o processo inicial, você ter 2 volantes e ter 1 meia e ajudar a compactar o mais defensivamente.
1: Você tem que ter um simples bem feito, né?
2: E aí isso,
1: né?
2: Vai variando o seu estilo
1: você
2: de
1: tem
2: jogo,
1: que ter um
2: algum
1: simples
2: momento funcionou e agora
1: bem feito. Eu tenho um estilo, a Liane tem um estilo dela, o Danilo pode pensar em um outro formato. Agora, Danilo... Tu usaste um termo aí de ninguém chegou para resolver do meio do ano para cá. Eu vou mais além. Ninguém chegou para ser titular, pelo menos.
0: Nem isso.
1: Porque resolveu uma coisa.
0: Eu falo, eu preciso,
1: você jogar
0: eu preciso,
1: carregando
0: essa
1: piano
0: do
1: é outra.
0: A essa altura do campeonato, eu preciso contratar 3 zagueiros? Agora só. Agora. Hoje é dia? Que dia? 19?
1: 19
0: de agosto. Agora que eu vou me preocupar em dar um reserva pro Edilson, faltando... 6 jogos, no máximo.
2: Mas que precisa.
0: Não, precisava lá atrás, mas agora eu vou me preocupar em trazer uma reserva para
2: ele. E aí se ele se machuca?
0: Ah, mas e se ele se machucasse antes?
2: Tá, mas ainda tem jogo pela frente, não tem?
0: Ah, meu amigo, para lateral direito eu encontro alternativa. Agora,
2: quem?
1: Mas encontrou
0: eu contrato,
1: só agora, né?
0: Eu contrato 5 jogadores. Ninguém é nem titular absurdo.
1: Esse
0: ponto
1: é o
0: aí.
1: Ponto. Esse
0: e
1: é
0: aí
1: ponto.
0: A Liane acabou de falar de análise de desempenho. Cara, quais foram os números que acharam desses caras para trazer para o Paysandu. E, de novo, o Gustavo Henrique, que deve ser anunciado, é um zagueiro reserva da Portuguesa numa campanha ruim de Série D.
2: Eu acho que nós podemos chegar à conclusão que o projeto do Paysandu é justamente esse.
0: Ficar trazer na Série C.
2: Não é ficar na Série C. Trazer jogadores para fazer rodagem. Isso não é questão de certo ou errado, tá? É o projeto padrão do Paysandu. Trazer jogadores para fazer rodagem, estilo Juninho Ítalo, o tal do momento. Quem tá melhor entra, quem não tá sai, vai fazendo essa troca.
4: Só que pelo essa que roda eu, não pelo, tá rodando.
2: Pelo que eu entendi, posso estar errada, tá? Não tenho essa informação oficial. Mas pelo que eu entendi, a sensação que dá de conversa interna é de que é esse. Vamos trazer peças para ficar fazendo rodagem. Pelo menos de todos os nomes citados até aqui, basicamente é isso. Carreirete entra, vai entrar Lucas Rodrigues. O Facundo falha, vai entrar o Bispo. O Juninho não faz gol, vai entrar o Ítalo. O Ítalo fez gol, vai entrar o Juninho.
0: Ou
2: o Lucas
0: seja,
2: Cardoso
0: ninguém
2: pega,
0: qualifica o elenco. Você arruma o elenco numericamente.
2: Rodagem.
1: Você investe mais...
2: Pelo menos, vendo o padrão, é o que eu enxergo.
1: Você investe em peças razoáveis para gerar coletividade, sem ser brilhante. Sem ser do jeito que o torcedor imagina, alguns de nós da imprensa. Eu entendo também essa filosofia agora, o Paysandu precisa de jogadores que joguem. O Hadsley não joga, o Marcinho está batido. Quem vai ser o camisa 10 nesse formato do Júnior Rocha? Eu acho que você nem precisa ter 10, 9, você tem que ter um time ali equilibrado para ir, voltar, fazer os balanços, jogar bem a bola parada defensiva e ofensiva. Agora, o Paysandu contratou jogadores que ainda não conseguem nem ser reservas imediatos. E isso é muito preocupante, para falar o mínimo, essa altura da competição.
0: Só para encerrar a comparação, 2023 a média de idade era 26 anos e meio, 2026 é de 23 anos e 2 meses. Eu acho que isso também quer dizer algo no meio do pacote.
1: E em 2023 o Paysandu contratou 40 jogadores aproximadamente, esse ano já está na casa dos 21.
0: É isso. Ó, vamos fazer o nosso intervalo, já já estamos de volta para ouvir você, torcedor azulino e bicolor, não saia daí.

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0: Meus amigos e minhas amigas, sejam todos bem-vindos. Nós estamos começando neste exato momento o nosso jornal Bora Cidade Paragominas. A transmissão é feita aqui da cidade de Paragominas no canal 30.1, é a TV RBA. E, simultaneamente, nós estamos na Rádio Clube, a 89.1 FM, transmissão também nas nossas plataformas digitais, tanto aqui no Facebook RBA Paragominas Oficial, como também no arroba RBA Paragominas, estão todas as matérias. No YouTube, RBA TV Paragominas, tudo é ao vivo. E na nossa Rádio Clube, a 89.1 FM. Inclusive, aqui você pode baixar o aplicativo da rádio, pode ouvir o nosso jornal diariamente. Só lembrando que tudo começa a programação local a partir das 5 horas da manhã com o Papa da Comunicação, Emmanuel de França. Eu estou às 8 até 10, tá bem? Logo em seguida, senhor João de Castro Glória. À tarde, Andréia Mota. Também tem Alex França. E lembrando, de segunda a sábado é o Bora Cidade Paragominas. Telefone está aqui da nossa Rádio Clube, 991-38-3697. 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Um trabalho jornalístico de Pedro Edvan, Gabriele Bezerra. Telefone está aqui, 98556-5631. É o zap da nossa equipe. Aqui nesse número, você pode realizar uma denúncia, como também pode realizar uma sugestão de pauta, tá bem? Aqui no número 98556-5631. Matérias de Pedro Edvan, que vai participar ao vivo comigo. Gabriele Bezerra, que também vai participar comigo no jornal ao vivo. E imagens de Cleiton de Castro Glória. Na edição do jornal está o senhor Mr. Jack. Operação técnica, senhor Mr. Jack, lá na Rádio Clube. É Carlos Murilo Rambo, né? Eu ia falar que era Dona Sônia, mas é o Carlos Murilo Rambo que está por lá. Bem, vou apresentar a todos vocês as nossas matérias de hoje. A imagem que você está vendo aí na sua televisão. Adenilson da Silva Rocha, mais conhecido como Goiano. O goiano que, segundo investigação da polícia, e também existia contra ele um mandado de prisão. O goiano, ele era suspeito de ter participado do roubo que aconteceu, o assalto ao banco no ano de 2022, lá na cidade de Ipixuna do Pará. Você lembra dessas imagens? Olha só, você está assistindo agora essas imagens fortes. Tudo ficou destruído. Tudo, destruíram a agência do banco lá na cidade de Ipixuna do Pará. Acontece o seguinte, o goiano que está aparecendo aí na sua televisão, a polícia recebeu a informação que ele estava na BR-010, próximo a uma fazenda, terceira CIMI, BOP. Polícia foi até lá. Ao chegar no local, goiano recebeu a polícia a tiros, disparando contra a polícia. A polícia revidou essa agressão e o goiano foi ferido, levado ao Hospital Municipal de Aurora do Pará, de Mãe do Rio, de Aurora do Pará. Não resistiu aos ferimentos. Não resistiu aos ferimentos e faleceu. E aí, o Pedro Edvan, inclusive, vai participar ao vivo comigo agora, daqui a pouco, vai trazer notícias desse caso. Mas nesse caso nós vamos falar também com a palavra do comandante do 19º Batalhão da Polícia Militar. Nós vamos falar também sobre o roubo, o assalto ao banco no ano de 2022, lá na cidade de Ipixuna do Pará. Daqui a pouquinho com a gente é Pedro Edivan trazendo esse caso. Um homem é preso suspeito de agredir a companheira em Paragominas. É mais um caso. Esse caminhar, essa entrada na 13ª seccional, nas delegacias da região da 7ª RISP, são comuns, infelizmente, muitos casos de violência doméstica, agressão contra a mulher. Mas a polícia também é efetiva no caso. 12 horas e 34 minutos. A Gabriele vai trazer essa matéria para a gente. E eu tenho a participação ao vivo de Gabriele Bezerra daqui a pouco, falando sobre o calor, com a dermatóloga que vai participar com a gente aqui no nosso Bora Cidade Paragominas. E a Gabriele vai falar dos cuidados necessários para evitar qualquer tipo de problema com a pele. Tá certo? Então, daqui a pouco ao vivo comigo. E o Pedro Edivan vai falar de um júri popular que aconteceu na cidade de Paragominas. Daqui a pouco a participação dele é comigo aqui ao vivo. Tá bem? Daqui a pouco. Enquanto isso, nós já vamos direto para a primeira matéria aqui no Bora Cidade Paragominas. Erisson, nós vamos direto com esse caso dessa intervenção que aconteceu ontem na cidade de Aurora do Pará. Pedro?
1: Em Aurora do Pará, uma intervenção terminou em confronto. O homem era procurado pela justiça. Os policiais receberam informações de que ele estaria escondido em uma localidade às margens da BR-010 e foram até o endereço para cumprir o mandado de prisão. Segundo a Polícia Militar, o homem apontado como participante do assalto de agência bancária ocorrido em 2022, no município de Ipixuna do Pará. A ocorrência terminou em confronto. Quem explica detalhes da operação é o comandante do 19º BPM da Polícia Militar.
2: As guarnições lá da área de Aurora, Mãe do Rio e Ipixuna, elas receberam um mandado de prisão e foram atrás do indivíduo perigoso, que participou, segundo as informações, de assalto a banco. Possivelmente também estaria envolvido na morte lá do guarda municipal, do Fabrício. E as guarnições deslocaram até o local e o indivíduo avistar a viatura. E tentou se evadir correndo uma área de mato. As guarnições fizeram acompanhamento e quando chegaram no local, ele veio a efetuar disparos contra a guarnição. A guarnição efetuou o revide da situação e nisso aí o elemento veio a tombar. Infelizmente, pois é necessário capturar esses elementos para adquirir maiores informações a respeito de possíveis desdobramentos das ações, mas infelizmente aconteceu isso e a guarnição fez a apresentação na delegacia.
0: 12 horas e 36 minutos, aqui está o goiano, que infelizmente acabou perdendo a sua vida nessa intervenção. Mas olha, gente, eu quero deixar novamente aqui essa informação, a matéria completa. Você vai assistir lá no arroba RBA Paragominas. É isso mesmo, RBA Paragominas. Essa matéria vai estar publicada. E daqui a pouco eu tenho Pedro Edivan que vai participar ao vivo aqui do nosso Bora Cidade. Vai trazer mais notícias sobre esse e outros casos que estão acontecendo em Paragominas e na região. Daqui a pouco eu tenho Gabriele ao vivo também. Mas olha, mais um caso de violência doméstica registrado aqui no município de Paragominas. E o indivíduo foi apresentado lá na 13ª seccional.
3: Mais uma denúncia de violência doméstica terminou em prisão em flagrante, em Paragominas. A vítima procurou a Polícia Civil e relatou ter sido agredida e ameaçada pelo então companheiro. Segundo o relato, o homem teria usado um capacete para atingir o rosto da mulher. Além das agressões, teria feito ameaças de morte. Diante da denúncia, os policiais foram até o endereço indicado e encontraram o suspeito. Ele foi detido e encaminhado para a 13ª Seccional Urbana de Paragominas. Alex foi autuado em flagrante, em tese pelos crimes de lesão corporal e ameaça, ambos no contexto de violência doméstica e familiar contra a mulher. Mais do que uma ocorrência policial, o caso chama atenção para uma realidade que ainda faz vítimas dentro de casa. E o mais importante em todos esses casos é denunciar.
0: Muito bem, Gabriele Bezerra, trazendo mais um caso. E eu quero novamente, todas as vezes que eu citar ou apresentar algum assunto que tenha relação com agressão física, verbal, psicológica contra a mulher, quero chamar você a denunciar. E é anonimamente. Isso mesmo, você pode realizar sua denúncia no telefone 181 ou 190. E se você está observando agressão contra sua irmã, sua mãe, sua filha, sua avó, faça sua denúncia também, para que casos como esse desapareçam. Casos como esse desapareçam. 12 horas e 39 minutos. Daqui a pouco eu já volto. Quero falar sobre o calor. Quero falar sobre as altas temperaturas. Eu sei que aqui, e como toda a região, é uma zona de campo, onde muitos produtores agrícolas, muitos homens trabalham no campo e começam cedo, desde as 4, 5 horas da manhã, não é? Então muitas pessoas estão expostas ao calor, ao sol. E eu quero daqui a pouco falar desse assunto aqui na nossa programação, tá bem? Gabriele Bezerra vai trazer uma participação ao vivo e nós vamos estar trazendo para você depois do intervalo, 12h40.
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Bem, gente querida, nós já estamos de volta com o nosso Bora Cidade para Gominas. E você já sabe, de segunda a sábado, inclusive todos os sábados, é o senhor João Glória que acompanha você em uma programação especial. É isso mesmo, programação especial com João Glória todos os sábados. Agora, vocês já perceberam, nós estamos em pleno calor e você já percebeu a mudança de clima. Nós vamos agora entrar ao vivo com Gabriele Bezerra e temos uma pauta, uma matéria, uma entrevista ao vivo muito interessante. Inclusive a doutora Mirna, que é dermatóloga, e a Gabriele conversará com ela ao vivo aqui na programação, vai trazer dicas de cuidados essenciais em climas como esse, de alta temperatura. Coloca, por favor, a Gabriele aqui ao lado, que eu vou cumprimentar a Gabriele, que vai conversar agora com a doutora Mirna. Muito boa tarde, Gabriele, como vai você? Traga as notícias, vamos conversar agora com a doutora Mirna. Muito boa tarde, Gabriele, como vai você?

0: Verdade. O verão amazônico, ele tem uma temperatura elevadíssima, né? E além de tudo, ele é quente e úmido e favorece vários tipos de doenças, além das mais esperadas, que é o câncer de pele.
1: Isso mesmo, doutora. E quais são os principais problemas causados por essa temperatura em questão à nossa pele?
0: Bom, nós temos alguns, muitos, na verdade. Acho que os mais comuns hoje em dia é o câncer de pele, né, que é o escalado número um. As brotoejas, que é muito comum por conta do atrito, do calor. E outro que é muito também comum, que acontece nessa época, são as infecções fúngicas. Nós, como eu já falei, nós temos um clima quente e úmido. Isso favorece muito a proliferação de fungos na pele. Então, atenção, o paciente, a pessoa que está tendo uma lesão vermelha, com uma descamação, que coça, que não melhora, é bom procurar um dermatologista para fazer uma avaliação e ver se possivelmente não é uma infecção fúngica.
1: Doutora, aqui em Paragominas, essas doenças, elas têm assim um nível mais elevado por conta que a nossa temperatura aqui também é um pouco mais elevada?
0: Com certeza, nós temos bastante índices elevados dessas doenças aqui. Eu costumo brincar que em Paragominas é um sol para cada um, né? Então, é um calor escaldante, é 40 graus na sombra, então realmente nós temos elevados índices de brotoejas, de infecções fúngicas, de câncer de pele. E principalmente porque assim, a nossa população aqui de Paragominas em especial, nós somos, a maioria é capixaba, é do sul, então são pessoas que têm uma pelezinha mais clara, mais propensa a câncer de pele.
1: E não estão acostumados, né?
0: Não estão acostumados com o nosso clima, não tem a prevenção que deveriam ter. Nós temos uma população, grande parte também ainda já idosa, e aí que já está sofrendo dos danos causados pela exposição solar ao longo da vida, né? Porque lembrando que os danos da exposição solar, ele é fator acumulativo. Então, ou seja, os danos que o que aconteceu comigo quando eu me expus novinha, que eu ia pra praia, pegava aquele sol, que aquelas as pessoas mais antigas passavam aquela Coca-Cola. Hoje eles estão sofrendo os danos disso.
1: Doutora, mas agora o Valdemar está fazendo uma pergunta pra gente no estúdio. Pode falar, Valdemar.
2: Muito bem, Gabriele Bezerra. Assuntos muito importantes você está trazendo hoje nessa conversa com a doutora Mirna. Inclusive, uma pergunta de um dos nossos telespectadores é o seguinte. Doutora, além do uso do protetor solar, qual seria também um dos cuidados essenciais em dias como esses?
1: Vou repetir, doutora, a pergunta para você.
0: Uhum.
1: Lá da CAIP, a Maria está perguntando da zona rural, que além do uso do protetor solar, doutora, quais são os principais cuidados que são indispensáveis durante essa época?
0: Bom, protetor solar, como a gente já conversou, que é muito importante. Usar chapéus, roupas, aquelas roupas fotoprotetoras, é muito interessante. Agora, são cuidadinhos que nós deveríamos ter, que as pessoas esquecem. A gente acha, porque como nós transpiramos muito, nós temos uma tendência a uma pele mais oleosa, aí nós queremos muito tomar banho, lavar o rosto várias vezes ao dia, esquecemos da hidratação, apesar do calor e da pele transpirar mais, nós não podemos esquecer da hidratação. É muito importante. Usar ativos que sejam específicos para esse clima, que sejam oil free, né, livres de óleo, que não sejam pesados. Olha, excelentes opções são produtos com ácido hialurônico, com niacinamida, são ótimos para esse período. Outra coisa importante é não exagerar nos banhos. Muitos banhos também acabam atrapalhando. Não esquecer da hidratação do corpo, que é de suma importância. Um corpo bem hidratado, ele faz uma barreira de proteção, e aí previne brotoejas, previne as infecções fúngicas, e também não esquecer de ingerir bastante líquido, e não esquecer também que evitar a exposição solar naqueles horários mais de pico, né? Tipo de 10 horas da manhã até as 4 da tarde. Então, uma evitada também é bastante importante.
1: É isso. Obrigada, doutora, pela entrevista.
0: Obrigada, prazer.
1: Uma doutora incrível, que eu tenho certeza que vocês tiraram suas dúvidas. E eu volto para você no estúdio, Valdemar.
2: Gabriele, meu muito obrigado pela participação. Doutora Mirna, também, por trazer tantas informações aqui na nossa TV RBA. Olha, só lembrando todas as matérias publicadas daqui a pouco no nosso Instagram, RBA TV Paragominas, o jornal completo. Você vai poder assistir aqui.

0: 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Diga para mim quando eu posso falar com Alex França, direto da Gasques Alimentos, pode ser? Alex vai trazer notícias e informações aqui com a gente ao vivo. Alex, muito boa tarde. Fala pra gente aí, meu querido.
1: Pois é, estamos aqui depois dessa panorâmica do Pedro Edvan, que está nos auxiliando, ele que está aqui na cinegrafia, como cinegrafista, e ao meu lado, José Antônio Gasque, né, o pioneiro da Gasques Alimentos em Paragominas, e vou além, não só no município de Paragominas, mas na região Capim, outras cidades também. Boa tarde a você, Valdemar, a você do outro lado que nos assiste em casa, ou nos ouve pelo rádio. 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
1: 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Volto com você aí no estúdio da RBA TV, a você que nos ouve, um ótimo almoço, muito obrigado sempre pela audiência.
0: Valeu, meu amigo Alex França, boa tarde a você, valeu. Bem, gente, nós vamos dando continuidade ao nosso jornal, só que eu vou fazer uma pausa muito breve, tá bem? Coloca o telefone aqui, por favor, Jackson, para que as pessoas entrem em contato com a gente no nosso Bora Cidade Paragominas, é 985-56-5631. O nosso jornal é ao vivo, sendo transmitido no canal 30.1 TV RBA aqui em Paragominas, através das nossas redes sociais, mas também pela nossa Rádio Clube, a 89.1 FM. Eu aproveito para mandar um abraço a todos vocês que aqui na cidade de Paragominas, municípios vizinhos, em qualquer lugar, todos os dias estão conectados com a gente. Já retorno. A pausa é muito rápida e eu trago mais novidades.

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0: Já estamos de volta com o Bora Cidade Paragominas, nosso jornal local, que é transmitido aqui pelo canal 30.1, pelas nossas redes sociais, mas também pela nossa Rádio Clube, a 89.1 FM. O caso aconteceu lá no bairro Jaderlândia, no ano passado, e aconteceu um julgamento. O Everton, que perdeu a vida, foi assassinado no bairro de Jaderlândia, e ontem o Pedro Edvan esteve acompanhando de perto a informação desse caso. Julgaram 4 pessoas, 3 foram condenadas. Coloca o Pedro Edvan aqui, por favor, ao vivo, vai participar comigo agora. Pedro, em primeiro lugar, muito boa tarde, espero que esteja tudo bem por aí. Você que tem notícias sobre esse julgamento que aconteceu aqui na cidade de Paragominas. Pedro, boa tarde.
1: Muito boa tarde, Valdemar. Boa tarde, telespectadores do Bora Cidade de Paragominas e também ouvintes da Rádio Clube. Realmente, essa semana, nós tivemos, esse mês de agosto, nós tivemos um júri aqui no Fórum de Paragominas para se dizer, foi o maior júri do ano de 2026. Ele teve aproximadamente 13 horas de julgamento entre defesa e acusação, em tréplica e réplica, para fazer a defesa e acusação dos 4 homens que foram julgados aqui no Fórum de Paragominas. Começou por volta de 9:30 da manhã e foi terminar quase por volta das 23 horas. Um júri muito, muito longo, muito extenso, onde tiveram paralisações para lanche, para almoço e também para refeição da noite, né? Ou seja, foi muita argumentos, tanto da defesa como de acusação, né? Por parte da defesa, nós tivemos aí 2 mulheres aí responsáveis da acusação, 2 advogadas, perdão, da acusação, e por parte da defesa, tivemos doutor Diogo e mais 2 advogados, um defensor público de Tomé Açu e também o advogado Darçaele, que também veio aí fazendo a defesa de um deles. Esse caso aconteceu em agosto de 2025, no bairro de Jaderlândia. A nossa equipe esteve acompanhando na época. O pai da vítima nos deu entrevista. O caso desse jovem, ele era viciado em entorpecentes, ele acabou se perdendo com isso, e ele foi alimentado, sempre ia na casa de uma pessoa, e essa pessoa dava comida para ele, só que um certo dia, ele acabou aí furtando um cordão no valor de R$3.000, e isso chegou a revoltar aí algumas pessoas, que se juntaram e foram na casa dessa vítima, arrebentaram o portão, gritaram na porta, chamaram ele, invadiram. Aí com pau, entraram com um pedaço de pau, facão, arma de fogo. Atiraram contra a vítima e também tiraram a vida. A Polícia Civil, investigando a divisão de homicídios, acabou encontrando os 4, foram para o sistema penal, ficaram à disposição da justiça. Já no 2026, no mês de agosto, foram julgados aqui, na vara de criminal de Paragominas, onde nós tivemos mais de 13 horas de julgamento, que foi terminar por volta das 23 horas aqui no município de Paragominas. Valdemar?
0: Comigo está conversando Pedro Edvan, trazendo as notícias sobre esse júri que aconteceu com mais de 13 horas de duração aqui na cidade de Paragominas. 4 pessoas julgadas com assassinato que aconteceu ano passado, lá no bairro Jaderlândia. O Pedro esteve lá, inclusive, lá na casa onde o jovem foi assassinado, a golpes de faca, pauladas, tiros. Gente, o Pedro tocou em um assunto tão importante que a gente vai falando sempre, cada oportunidade que a gente tem. Você vê que sempre tem uma relação, um caminho, que é a droga, que são as companhias erradas, que um jovem, que a gente está falando de um jovem, e a família até hoje está sofrendo e mais ainda com o motivo do julgamento que aconteceu, esperando justiça, mas a família acabou vivendo e convivendo com esse jovem, com seu problema, e que esse problema terminou com o assassinato. Pedro, é muito triste a gente ver a juventude perdida, mas a gente espera que isso também possa servir como exemplo para que as famílias possam se restaurar e crescer e tomar o caminho certo, não é isso? 13 horas e 7 minutos, o Pedro está ao vivo, direto lá do fórum aqui de Paragominas.
1: Valdemar, nós estivemos acompanhando a todo momento e no resultado final nós estivemos falando tanto com a defesa como a acusação. Nós estivemos conversando primeiro com a Paula Camacho, a de acusação, que fala do resultado desse júri que houve aqui em Paragominas. Vamos pedir para o Jackson colocar, por favor.
2: Foi bastante cansativo, mas o Ministério Público tentou até o final obter a condenação dos 4 pronunciados por homicídio qualificado com recurso que dificultou a defesa da vítima. Não foi 100% como a gente gostaria, né? Dos 4, o Conselho de Sentença reconheceu a autoria, reconheceu a materialidade, ou seja, reconheceu que houve um crime, reconheceu que o quarto réu foi o autor desse crime, mas no quesito absolutório foi pela absolvição. Os outros 3 foram, graças a Deus, condenados nos exatos termos da denúncia do Ministério Público.
1: Nós estivemos conversando também com a defesa, o doutor Diogo Elô, que fazia a defesa de um dos rapazes, que também também estava sendo julgado, e ele fala do resultado do júri que deu a sentença a cada pessoa.
3: Foi esse ano o júri mais cansativo da comarca, já são cerca de 12 horas de julgamento, iniciou 9 horas da manhã, e até agora ainda não finalizou, mas já teve a decisão. A defesa, no caso, ela foi patrocinada por 2 defensores públicos que estavam com réus diferentes e um advogado. Em relação ao assistido que eu fiz a defesa, ele foi condenado. Eu confesso que não fiquei satisfeito com a decisão, porque como foi debatido ali, a avó dele tinha sido furtada 5 vezes pela vítima, ele acabou cometendo homicídio contra esse furtador da avó, mas a justiça foi feita porque a população decidiu pela condenação. Então, em relação ao que eu posso dizer, que justiça foi feita porque o corpo de jurado, que é o povo de Paragominas, decidiu por maioria de votos pela condenação.
1: Aí, a fala do doutor Diogo Elan, e ele, em off também, acabou nos falando, eles vão recorrer, sim, e pelo menos para diminuição da pena. Nós estivemos também conversando com o advogado de defesa, doutor Dassaele, ele que foi o advogado de Luan Santos, o único homem que foi aí absolvido, né, desse homicídio que houve no bairro de Aderlândia. Ele fala a nossa equipe agora.
4: A tese que a defesa utilizou foi a negativa da autoria, visto que não existia liame subjetivo para pleitear uma condenação ao mesmo. Lutamos agredidamente e demonstramos que o mesmo não possuía qualquer relação ao fato que foi concluído com o homicídio desse cidadão. Foi feita justiça. Foi feita justiça aos jurados de maneira coerente. Eles observaram que faltava provas que ligariam o meu cliente aos demais, ao que aconteceu. Que o meu cliente simplesmente estava no lugar errado, na hora errada.
1: Bom, tá aí as entrevistas, tanto com os advogados de defesa como acusação. O resultado final ficou que 3 homens foram condenados. O último do advogado da Saele foi aí também inocentado, né? Foi retirado a culpa dele por não ter participação. A Paula Camacho, de acusação, falou agora há pouco que o resultado não foi satisfatório, mas que também vão recorrer para a sentença máxima para os 4. Né? Então nós vamos continuar acompanhando. E futuramente nós vamos ter, Valdemar, um outro júri aqui em Paragominas que abalou a cidade, que foi o caso daquela senhora que foi agredida, levada para o hospital regional e não resistiu e veio a óbito, quando os dois parentes dela acabaram fazendo justiça com as próprias mãos. Eles foram presos, estão no sistema penal, e essa audiência, esse júri também vai acontecer, possivelmente agora no mês de setembro. Foi uma situação que chamou muita atenção, uma senhora de idade que foi agredida, foi levada alguns pertences dela, e os familiares resolveram fazer justiça com as próprias mãos, e com isso eles foram presos, estão no sistema penal. Também vamos levar as informações deste júri que vai acontecer, possivelmente, agora em setembro, no município de Paragominas. Nesse resultado, três pessoas condenadas, uma foi inocentada, né, foram, como eu disse agora há pouco, mais de 13 horas de julgamento, muito cansativo, mas muito interessante pelos argumentos da defesa e da acusação dentro do júri, onde, em um certo momento, a juíza da comarca teve que chamar as partes para conversar, porque já estava ficando exaustivo, né? O júri já estava cansado, as pessoas por ali que já estavam cansadas, mas o trabalho foi feito corretamente e agora fica as partes para recorrer, tanto a defesa como a acusação deste caso.
0: Valeu, Pedro. Pedro trazendo essa informação e a gente agradece pela sua participação ao vivo aqui, Pedro. Muito obrigado e boa tarde.
1: Boa tarde para você também.
0: Bom, 13 horas e 14 minutos, nós estamos terminando a nossa programação, agradecendo imensamente a todos vocês que estão assistindo a nossa programação. Cada dia mais vai se consolidando o trabalho jornalístico do grupo RBA Paragominas. É Pedro Edvan, é Gabriele Bezerra, eu aqui com vocês, Valdemar Nunes. Dá para colocar meu Instagram? Por favor, pode ser? Aqui está meu Instagram, @ Valdemar Nunes Filho. Segue lá, gente, para a gente estar em contato cada momento mais próximo de você, amigo e amiga, talvez aqui da cidade de Paragominas, de qualquer lugar da região. Meu muito obrigado. E agradecer, quero abraçar algumas pessoas que estão enviando mensagem, a minha querida Santana Lobato, no bairro Camboatã, meu muito obrigado. Lá em Irituia, tem uma turma maravilhosa, quero abraçar meu querido seu Emiliano, que está lá na comunidade do Canaã, assistindo a gente através do YouTube. A Nádia, minha cunhada, a Helena, sobrinha, meu irmão Sereco, estão em Irituia todos os dias, engrossando esse caldo, ajudando o nosso trabalho, trazendo informações e notícias. Deixo aqui um beijo grande a cada um de vocês, um agradecimento, e amanhã a gente se encontra novamente. Tchau!
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Aqui nós vemos plantas de todos os modelos da América Latina, tá, gente? Isso aqui são plantas famosíssimas no mundo inteiro. Em até outros planetas também, tá, gente? Isso aqui, um chá disso mata pessoas, tá? Dessa aqui já cura visão, quando a pessoa não vê, no caso. E essa daqui é a mais importante. Essa que você engravida, da folha mesmo, você toma um chá e já engravida. É uma coisa louca.

0: felicidade não é só o que a gente constrói como felicidade, né? Microsegundos é isso, né? Quando aquelas pequenas coisinhas acontecem e você vê assim como o mundo, né? A vida, o tempo, como a existência é bonita, né? E é feliz, assim, então...
1: Sei que você não gosta nada dessa história de vai e vem, tudo bem. A gente fica mais em casa. De noite você sonha com a

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Alguém tem uma canetinha pra mim? Deixa eu dar uma canetada aqui. Beleza, vamos lá.

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0: 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Olha nós aí!
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0: celulares roubados.
1: E resultou em quase 100 prisões, de acordo com os resultados parciais apresentados hoje.
2: Além do combate ao furto, o objetivo é desarticular a cadeia de receptação e comercialização ilegal desses aparelhos.
3: A operação Última Chamada envolve as forças de segurança de 22 estados e do Distrito Federal no combate ao roubo e à receptação de celulares. Nesta quarta-feira, foi apresentado um balanço parcial da operação, que teve início no dia 10 de agosto. Entre os resultados, mais de 6 mil aparelhos foram recuperados, de acordo com o diretor de Operações Integradas e de Inteligência, Anchieta Neri.
4: Foram mais de 100 inquéritos policiais conduzidos pelas 23 polícias civis que participaram das ações. Isso levou, até esse primeiro momento, a recuperação de mais de 6 mil celulares em todo o território nacional, bem como também mais de 100 prisões, 80 prisões em flagrante delito e mais de 20 prisões por mandado em razão das investigações conduzidas nos estados.
3: Mais de 33 mil notificações foram enviadas a pessoas que estavam em posse de aparelhos identificados como objetos de crime. A iniciativa integra a Política Nacional de Enfrentamento ao Roubo e Furto de Celulares, coordenada pelo Ministério da Justiça e Segurança Pública. Segundo o ministro da pasta, Wellington César Lima e Silva, os aparelhos fazem parte de uma cadeia maior.
5: O problema do celular que aflige e figura em muitas das pesquisas como uma das três principais questões que aflige a percepção de segurança pública faz parte de uma cadeia de celular que é furtado, roubado, que tem a receptação e que chega inclusive às mãos do crime organizado nos presídios. Então a única forma de enfrentar o problema é com integração com todas as polícias dos diversos estados.
3: Hoje o Brasil tem registrados mais de 3 milhões de celulares roubados com base nos dados do Banco Nacional de Celulares com Restrição, que reúne informações de aparelhos roubados, furtados ou extraviados no país. Agora será possível tratar esses dados, como disse o secretário nacional de Segurança Pública, Chico Lucas.
6: A gente está dando estrutura para os estados recuperarem esses celulares. A partir de agora, nós vamos dar rankings de restituição, rankings de notificação, dar transparência aos dados sobre o celular, e essa operação vai ser permanente para que a gente tenha a redução dos números de roubo e furto de celular.
3: O Banco Nacional de Celulares com Restrição é uma ferramenta do programa Celular Seguro, criado a partir de informações dos boletins de ocorrência registrados em todo o país. Qualquer pessoa, antes de adquirir um celular usado, deve verificar por meio de aplicativo ou do portal Celular Seguro se o aparelho possui alguma restrição. Para isso, basta ter o e-mail do celular. Ele aparece na embalagem original do equipamento ou no discador ao teclar asterisco jogo da velha 06 jogo da velha. Reportagem Luciana Colares de Holanda.
1: É recomendado o cadastramento de aparelhos no celular seguro para proteger dados, definir contatos de confiança e bloquear o equipamento rapidamente em caso de roubo, furto ou perda.
2: Para isso é necessário baixar o aplicativo Celular Seguro ou acessar o site oficial do programa utilizando sua conta gov.br.
1: Quem está se preparando para as provas do Enem, o Exame Nacional do Ensino Médio, conta com uma ferramenta para reforçar os estudos.
2: É o aplicativo MEC Enem, que reúne conteúdos, questões e recursos que ajudam os estudantes a revisar os principais assuntos cobrados na prova.
1: O exame ocorre durante dois domingos seguidos, 8 e 15 de novembro.
7: Estudante do terceiro ano do ensino médio, Maria Clara da Ponte, de 17 anos, sonha em cursar medicina. Na preparação para o Enem, ela encontrou no celular uma ferramenta para reforçar os estudos. Maria Clara usa o aplicativo MEC Enem para resolver questões e identificar os conteúdos em que ainda precisa melhorar.
8: Ele me mostra exatamente os pontos que eu tenho errado e me ajuda a ir evoluindo com as questões. Então, não basta só saber o conteúdo teórico, eu preciso saber aplicar. Então, o aplicativo ele ajuda bastante por meio das questões eu entender onde eu preciso melhorar. O simulado também ajuda bastante a treinar o tempo de prova.
7: No aplicativo MEC Enem, o estudante pode estudar todas as áreas cobradas no Exame Nacional do Ensino Médio: linguagens, ciências humanas, ciências da natureza e matemática. O aplicativo oferece trilhas de estudo e simulados completos com questões de provas anteriores. Também tem um assistente virtual com inteligência artificial que ajuda a montar cronogramas personalizados e a tirar dúvidas. A ferramenta ainda permite fazer a transcrição e a correção automatizada de redações. O estudante pode acompanhar conquistas e pontuações e compartilhar a evolução nas redes sociais. Segundo o secretário executivo do Ministério da Educação, Rodolfo Cabral, a plataforma identifica o nível de conhecimento do estudante e, a partir daí, direciona a preparação.
0: Assim que um estudante entra no MEC Enem, ele vai fazer algumas questões de exames passados e a plataforma já vai fazer o nivelamento, testar qual a situação daquele estudante naquele momento de preparação e já vai fazer todo um guia de estudos com base no nível que aquele estudante atingiu. E ainda a gente tem também um assistente virtual, que vai responder perguntas, vai tirar dúvidas e vai também preparar todo um cronograma de estudos de acordo com o nível do estudante e também de acordo com a periodicidade que ele usa a plataforma.
7: Para o professor do Centro de Ensino Médio 3 de Taguatinga, no Distrito Federal, Leonardo Pinelli, ferramentas como essa podem transformar um aparelho que já faz parte do dia a dia dos estudantes em aliado na preparação para a prova.
9: Ter ali na mão o acesso a um aplicativo onde você pode resolver questões, que é uma das melhores formas de se estudar para uma prova, ter acesso ao conteúdo e agora com a IA, também tem no aplicativo, você pode estabelecer um diálogo, ou seja, uma forma que é mais aceitável de você acessar o conteúdo e de você perguntar e responder sem ter que demorar tanto tempo pesquisando.
7: Para acessar o MEC Enem, é só baixar o aplicativo no celular ou entrar na plataforma pela internet no computador. O acesso é feito com a conta gov.br. Reportagem Jéssica Gonçalves.
2: E professores da rede pública estadual e do Distrito Federal vão atuar na mobilização dos estudantes e no acompanhamento das provas do Enem.
1: A indicação dos docentes será feita pelas secretarias de educação entre 8 e 18 de setembro.
2: Os selecionados devem ter smartphone com internet móvel e não podem ter parentes de até terceiro grau inscritos no Enem no mesmo município de atuação.
1: Haverá capacitação à distância e, ao final do processo, os participantes serão remunerados por meio do auxílio de avaliação educacional.
2: As provas do Enem ocorrem nos dias 8 e 15 de novembro. Para saber mais, acesse gov.br/mec.
1: As empresas têm até o fim do mês para informar dados sobre remuneração de empregados, igualdade salarial entre homens e mulheres e políticas para a diversidade.
2: Os dados vão embasar mais um relatório de transparência salarial.
10: Em 2010, quando começou a trabalhar na indústria automotiva que fica em Porto Real, no Rio de Janeiro, Josiele Viana era a única mulher na linha de montagem de portas. Tempos depois, ela foi promovida para atuar na formação de novos empregados. Hoje, vê com satisfação o aumento do número de mulheres na fábrica.
11: Antes, o número de mulheres era muito pequeno, na linha de porta, durante anos eu era a única mulher. E hoje nós temos a maioria de mulheres. E elas podem imaginar que, se elas engravidarem, elas vão ter um período de descanso, elas vão ter uma licença maternidade de 180 dias. Elas se sentem assistidas.
10: Uma das colegas de trabalho da Josiellen é a Daniele de Araújo Silva. Ela está há quase 4 anos na montadora e agora vai liderar uma das equipes de operação.
12: Eu acho que eu posso ser uma inspiração, né? Que as meninas já começam a ganhar mais espaço, já gera um desejo diferente, uma curiosidade de correr atrás e além também. E você é capaz e pode sim exercer um cargo bem diferente do que você ocupa hoje.
10: E a participação das mulheres no mercado de trabalho é um dos temas que estão sendo informados pelas empresas neste mês. Até o dia 31 de agosto, as empresas com mais de 100 empregados devem atualizar os dados salariais e de diversidade no portal Emprega Brasil. A medida está prevista na Lei de Igualdade Salarial de 2023 e permite também traçar um diagnóstico da participação de mulheres em cargos de liderança. A subsecretária de Estatística e Estudo do Trabalho do Ministério do Trabalho e Emprego, Paula Montagnier, aponta o que deve ser informado pelas empresas.
13: A gente pergunta informações se que tipo de situação altera salário das pessoas. A gente também pergunta sobre ações que as empresas fazem para contratar mulheres, para aumentar a diversidade de pessoas que trabalham nas suas equipes, e pergunta também sobre ações que as empresas fazem para garantir que estão apoiando as ações de família e parentalidade.
10: A partir desses dados é gerado o relatório de transparência salarial e as empresas recebem orientações sobre como diminuir as desigualdades. Nos casos em que a diferença é mais acentuada, há a possibilidade de multa. Reportagem Luana Karen.
1: O relatório de transparência salarial pode ser preenchido no portal Emprega Brasil, no site empregabrasil.trabalho.gov.br.
2: Segundo o IBGE, as mulheres com mais de 60 anos já somam 17 milhões e 800 mil pessoas, o que representa 8,8% da população total do nosso país.
1: Pensando nisso, o Fórum Nacional pelo Protagonismo das Mulheres Idosas foi criado para fortalecer a participação social e ampliar o diálogo sobre políticas públicas voltadas a esse público.
2: E organizações da sociedade civil interessadas terão a oportunidade de participar.
1: O Ministério das Mulheres abriu chamada para selecionar organizações que atuem na defesa dos direitos das mulheres idosas e na temática do envelhecimento.
2: São 7 vagas, 5 delas para representantes das diferentes regiões do país e 2 para organizações de abrangência nacional.
1: A coordenadora de formação e articulação da política de cuidados do Ministério das Mulheres, Luísa Lucchesi, explicou como será a atuação das organizações durante o fórum.
14: Então, a atuação dessas organizações de sociedade civil, que terão os seus representantes nesse fórum, se dará a partir das discussões que serão movimentadas nesse fórum, que é um fórum de caráter consultivo, para indicar exatamente quais são os caminhos que a política pública precisa seguir e deve seguir no campo das mulheres idosas, né? A gente não quer fazer uma discussão sobre as necessidades e as políticas públicas das mulheres idosas sem as mulheres idosas. Nada sobre nós sem nós, né? A gente está seguindo essa lógica.
2: O edital do chamamento foi divulgado no Diário Oficial da União no dia 7 de agosto e as organizações podem se inscrever em até 30 dias após a publicação.
1: As inscrições são gratuitas e devem ser feitas exclusivamente pela internet, por e-mail no endereço cgpc@mulheres.gov.br.
2: O INSS voltou a alertar a população sobre golpes que tentam enganar aposentados e pensionistas.
1: Dessa vez, criminosos enviam uma mensagem de texto via celular sobre suposto corte de benefícios por falta de prova de vida.
15: O INSS reforça o alerta contra fraudes que usam a prova de vida para fazer vítimas entre segurados da Previdência. Os golpistas costumam enviar uma mensagem SMS com link de acesso para o celular das vítimas. O conteúdo falso informa sobre um suposto corte de benefícios. Para saber se a mensagem é verdadeira, é preciso estar atento a alguns sinais, como explica a presidente do INSS, Ana Cristina Silveira.
16: Se você receber uma mensagem do governo federal pelo WhatsApp, verifique se ela foi enviada pela conta oficial identificada com o selo azul de verificação. O INSS nunca solicita dados pessoais, senhas ou qualquer tipo de pagamento.
15: A prova de vida é feita de forma automática por meio do cruzamento de informações entre as bases de dados do governo. Apenas os segurados que não tiverem essas movimentações identificadas pelos sistemas são chamados a regularizar a situação pelo WhatsApp do gov.br ou pela caixa postal da conta Gov. De acordo com a presidente do INSS, Ana Cristina Silveira, o cruzamento de informações garante o pagamento em dia com total segurança.
16: A prova de vida é um procedimento importante para garantir a continuidade do pagamento do benefício com segurança. Se for necessário realizá-la, o procedimento pode ser feito de forma simples e segura. Basta comparecer à agência bancária onde você recebe o benefício. Outra opção é fazer a comprovação pelo site ou aplicativo Meu INSS.
15: Em caso de dúvida, aposentados e pensionistas podem ligar para a central telefônica 135 de segunda a sábado, das 7 da manhã às 10 da noite. Para acessar a plataforma Meu INSS, basta entrar no endereço meu.inss.gov.br ou baixar diretamente na loja de aplicativos do celular. O acesso aos serviços precisa do login na conta Gov. Reportagem Edinaldo Júnior.
2: faz bem para o coração, aumenta músculos e ainda diminui o estresse.
1: Estamos falando da bicicleta, que para muitos vai além do lazer. É um meio de transporte.
2: E hoje, Dia Nacional do Ciclista, vamos falar desse meio de transporte, utilizado por mais de 4 milhões de brasileiros como forma de locomoção para o trabalho.
1: A bicicleta é companheira do brasiliense Rafael Dornelles em vários momentos do dia, desde as atividades de lazer até os deslocamentos para compromissos que ele tem como coordenador da organização não governamental Rodas da Paz, que promove a mobilidade urbana sustentável e pacífica.
17: A bicicleta é meu principal meio de transporte e é uma forma de você se locomover pela cidade, trazendo saúde, uma forma sustentável. Uma forma que impacta menos a cidade, tanto financeiramente quanto espacialmente, e traz uma alegria que é específica da bicicleta.
1: Dados do IBGE apontam que 4 milhões e 400 mil brasileiros, que representa 6,2% da população, vão de bicicleta para o trabalho. O ciclismo, assim como a caminhada, é chamado de meio de transporte ativo ou não motorizado. Significa que só depende da força do próprio ser humano. Além do benefício para a saúde, essa forma de deslocamento traz outras vantagens, como explica Marcos Daniel dos Santos, secretário nacional de mobilidade urbana.
18: E hoje o brasileiro gasta quase 20% da sua renda para poder se deslocar, seja para botar combustível no carro, ou seja para pagar um transporte público. Então quando você coloca a bicicleta, você está reduzindo o que você usa para se deslocar no dia a dia da cidade. Alguém que deixa de andar de carro para andar de bicicleta é menos um carro. É mais espaço disponível, é menos poluição. O custo como um todo de se manter uma cidade que pedala muito, você vai ver que é um custo menor para o poder público. Por quê? Porque é menos gestão de trânsito, é menos manutenção viária.
1: Para o especialista em mobilidade da Universidade de Brasília, pastor Willy Gonzalez, a Magrela ainda precisa conquistar seu espaço no trânsito.
19: Em se tratando especificamente de áreas urbanas mais centrais, o problema é um pouco maior relativo à questão da segurança, né? E o conflito com veículos de maior porte em espaços que realmente a bicicleta não tem condição de poder, digamos, competir. Nesse sentido, espera-se que continuem as políticas que o Brasil vem desenvolvendo para tornar a bicicleta um modo mais seguro, né?
1: Desde 2012, o Brasil possui a Política Nacional de Mobilidade Urbana, que define regras para o deslocamento nas cidades. E uma das principais diretrizes é a priorização dos meios de transporte ativos, ou seja, a caminhada e o deslocamento por bicicletas. O dia 19 de agosto celebra a importância do ciclista no trânsito das cidades e da bicicleta como meio de locomoção. Reportagem Graziele Bezerra. Sancionada a lei que prevê a ampliação da lista de produtos prevista no programa de venda de balcão.
2: A medida também autoriza a realização de leilões públicos para a formação de estoques de produtos agrícolas.
20: O programa de comercialização direta de insumos permite a compra por criadores rurais de pequeno porte. Ficam autorizadas as compras de milho, sorgo, caroço de algodão, farelo de soja e farelo de milho. A nova lei também incluiu os aquicultores como público do programa de venda em balcão. Cooperativas de produção agropecuária e associações formadas por agricultores familiares também poderão participar. O pré-requisito é que os beneficiários estejam cadastrados no Sistema de Cadastro Nacional de Produtores Rurais e demais agentes, o SICAM. Além dos novos produtos, a legislação estabelece limites mensais para a aquisição dos produtos destinados à alimentação animal. O máximo que pequenos criadores poderão comprar por mês é de até 27 toneladas. Já as cooperativas e associações de agricultores familiares poderão adquirir até 80 toneladas mensais. mensais. As compras poderão ser feitas por meio de leilões públicos. A medida também prevê a aquisição de produtos básicos da política de garantia de preços mínimos por valores de até 25% acima do preço mínimo vigente no estado onde ocorrer a compra. O objetivo é permitir a formação de estoques públicos que possam ser utilizados em ações de abastecimento e segurança alimentar. Daniele Popov para A Voz do Brasil.
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2: Fique agora com o Minuto do TCU. Em seguida, as notícias do Poder Judiciário e do Congresso Nacional. Boa noite.
1: Boa noite, até amanhã.
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2: 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Você vai ouvir agora notícias do Poder Judiciário.
22: Supremo decide por unanimidade ampliar o alcance das medidas protetivas previstas na Lei Maria da Penha.
23: TST decide que trabalhador pode entrar na justiça na cidade onde ele mora, mesmo não sendo local de trabalho.
22: STJ imposta novos presidente e vice para o biênio 2026-2028.
23: Boa noite, eu sou o Arthur Filho.
22: E eu sou Walter Lima.
23: O plenário do Supremo Tribunal Federal decidiu na sessão de hoje que medidas protetivas da Lei Maria da Penha podem ser aplicadas em casos de violência contra a mulher fora do âmbito doméstico e familiar. Este mês a norma completou 20 anos.
22: O caso concreto tratava da negativa de aplicação das medidas protetivas pela Justiça de Minas Gerais, sob o argumento de que não havia relação familiar ou afetiva entre a vítima e o agressor.
23: O presidente do STF, ministro Edson Fachin, é o relator do processo. Para ele, a ausência de relação íntima de afeto não afasta a incidência das medidas protetivas quando presentes elementos característicos da violência baseada no gênero.
22: Os demais ministros acompanharam o entendimento do relator por unanimidade.
23: Tomaram posse hoje como presidente e vice-presidente do STJ e do Conselho da Justiça Federal, respectivamente, os ministros Luiz Felipe Salomão e Mauro Campbell Marques.
22: A solenidade contou com a presença de autoridades dos três poderes. Fátima Uchoa.
24: Em discurso, o presidente do STJ, ministro Luiz Felipe Salomão, destacou algumas prioridades para o biênio 2026-2028. Segundo ele, o tribunal se prepara para iniciar um novo tempo dentro do sistema de justiça com a implementação do filtro da relevância da questão federal e todas as mudanças regimentais necessárias para a corte funcionar dentro dessa nova lógica. Segundo Salomão, a qualidade das decisões, a transparência e o acesso dos cidadãos serão preocupações permanentes com o uso da inteligência artificial e das ferramentas tecnológicas a serviço da sociedade.
23: TST decide que em situações excepcionais, trabalhador pode ajuizar a ação na cidade onde mora, mesmo que não seja o local onde trabalhou.
22: A regra geral continua sendo a do local da prestação dos serviços. Simone Moura.
0: O Tribunal Pleno do TST definiu que, em casos excepcionais, o trabalhador pode ajuizar ação na cidade onde mora, mesmo que não tenha sido contratado ou trabalhado no local. Pela regra geral, prevista no artigo 651 da CLT, o processo deve correr onde o serviço foi prestado. No entanto, o TST flexibilizou essa regra para garantir o acesso à justiça em casos de doença ocupacional, vulnerabilidade ou quando o deslocamento for caro demais. A decisão foi tomada a partir do caso de um jogador de futebol que morava em São Paulo e foi contratado por um clube de Rondônia. Ele ajuizou a ação depois de sofrer uma lesão no início dos treinos. O relator, ministro Lélio Bendes Correia, destacou que as mudanças na Justiça do Trabalho, como o processo judicial eletrônico e o juízo 100% digital, reduziram as barreiras geográficas para o acesso à justiça. Para o TST, no entanto, a flexibilização não pode prejudicar o direito de defesa da empresa. A tese foi fixada pelo rito dos recursos repetitivos e deve orientar decisões em todo o país.
23: Justiça Federal determina a adoção de medidas urgentes para preservar igreja e Casa da Ordem Terceira do Carmo, no Centro Histórico de Salvador.
3: Decisão atende a pedido do MPF e estabelece prazos para vistoria, plano emergencial e execução de obras de contenção. Sabrine Menezes.
5: De acordo com a ação movida pelo Ministério Público Federal, a igreja está interditada desde 2025, com risco de desabamento por conta do apodrecimento de estruturas de madeira e assoalhos. Com a decisão, a Ordem Terceira do Carmo, responsável pelo imóvel, deve remover e catalogar em até 30 dias os escombros resultantes de um desabamento acontecido em 2025. Uma vistoria técnica deverá ser conduzida em até 2 meses e um plano emergencial de intervenção deverá ser apresentado ao IFAM em até 3 meses e executado em 6 meses após sua aprovação.
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23: A você, uma boa noite.
3: E até amanhã.
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25: Eu sou Paula Groba.
26: E eu sou Humberto Pinheiro.
25: E estes são os destaques de hoje do Jornal do Senado, que começa agora.
26: Uso de aeronaves em transporte de equipes médicas e órgãos para transplante pode ser ampliado.
25: Senado analisa a criação de um fundo de amparo a crianças órfãs.
26: Especialistas avaliam avanços do sistema de escola em tempo integral, com mais matrículas e menos evasão.
25: Boa noite.
26: Boa noite.
25: O programa Escola em Tempo Integral tem ampliado o acesso dos estudantes à jornada estendida e também contribuído para reduzir o abandono escolar. A conclusão é de debatedores que apresentaram dados que mostram um aumento de 13 pontos percentuais nas matrículas em tempo integral e uma redução de 20% no abandono escolar. O tema foi discutido hoje em uma audiência pública no Senado.
26: A região Nordeste lidera o número de matrículas em tempo integral no país e estudantes pretos e pardos são a maioria entre os beneficiados. A Comissão de Educação agora avalia os resultados e os desafios do programa. A repórter Raíssa Abreu tem os detalhes.
27: A iniciativa de avaliar o Escola em Tempo Integral foi da senadora Damares Alves, do Republicanos do Distrito Federal. Um dos convidados, o presidente do Conselho Nacional de Educação, César Calegari, disse que a proposta curricular está entre os principais critérios de qualidade da modalidade sugeridos pelo órgão.
28: A educação integral não é apenas um contraturno em que se repete de alguma maneira o que se faz no turno anterior. Exige uma nova concepção curricular e os projetos políticos pedagógicos das escolas devem refletir uma concepção curricular integral.
27: Damares Alves voltou a frisar que pretende finalizar as audiências e a coleta dos dados antes da votação da Lei de Diretrizes Orçamentárias.
7: Eu não tenho política pública fortalecida sem dinheiro. E o lugar de discutir o orçamento é nessa comissão.
27: Também participaram do debate a gerente do Instituto Sonho Grande, Josiara Muniz, a secretária de Educação do Ceará, Jucineide Fernandes, e a representante da Confederação Nacional dos Trabalhadores em Educação, Odisseia Pinto de Carvalho.
25: E um projeto apresentado recentemente no Senado pode reduzir o custo da adrenalina autoinjetável, usada por pessoas que correm risco de anafilaxia, uma reação alérgica grave e de evolução rápida.
26: A proposta da senadora doutora Eudócia prevê isenção do imposto de importação para o medicamento quando importado por pessoa física para o uso próprio. A reportagem é de Yasmin Rodrigues.
9: A anafilaxia pode provocar uma queda rápida das condições de saúde e ameaçar a vida do paciente. E a adrenalina é o principal recurso para conter a reação, mas o custo da importação da adrenalina autoinjetável pode dificultar que pacientes mantenham o produto disponível para uma situação de emergência. A gravidade da anafilaxia e a importância da adrenalina em uma emergência foram discutidas em audiência pública na Câmara dos Deputados. A médica Fátima Rodrigues, da Associação Brasileira de Alergia e Imunologia, explica a rapidez com que uma reação pode evoluir e o risco para o paciente.
10: É uma reação alérgica grave. É de evolução rápida e ameaça a vida. Essa evolução pode demorar de 15 a 30 minutos para um choque anafilático. E a taxa de letalidade pode chegar a 17%, principalmente se a gente não tiver o recurso da adrenalina autoinjetável.
9: O projeto prevê a retirada do imposto de importação da adrenalina autoinjetável destinada ao tratamento da anafilaxia quando a compra for feita por pessoa física para o uso próprio. A autora do projeto, senadora doutora Eudócia, do PSDB de Alagoas, acredita ainda que a proposta pode incentivar a nacionalização da produção da adrenalina autoinjetável, reduzindo a dependência de importações no futuro. O texto segue para a análise das comissões do Senado.
25: A Comissão de Constituição e Justiça iniciou a análise do projeto de lei que cria um fundo de amparo às crianças órfãs.
26: O objetivo da medida é garantir suporte financeiro e assistencial a crianças e adolescentes que perderam pais ou cuidadores primários. Repórter Bruno Lourenço.
11: O texto prevê a criação de um auxílio financeiro direcionado aos guardiões legais de baixa renda, além do repasse de verbas para fortalecimento de instituições e programas de acolhimento familiar. O relatório lido pelo senador Hamilton Mourão, do Republicanos do Rio Grande do Sul, acolheu sugestões da sociedade civil apresentadas em audiências públicas. Mourão explicou a opção pelo financiamento do programa por meio da destinação de parcela da arrecadação de loterias federais.
12: A opção de financiar o FACOR com parcela da arrecadação de loteria revela-se adequada sob a ótica de política pública, utilizando receita não tributária de caráter voluntário para o apostador e já tradicionalmente destinada a finalidades sociais. A redução do percentual destinado do agente operador da loteria atende ao princípio da responsabilidade fiscal na medida em que realoca recursos dentro do próprio sistema lotérico sem ampliar gastos ou comprometer a viabilidade operacional da loteria.
11: 5% dos recursos arrecadados pelo fundo serão destinados a estudos e pesquisas sobre a orfandade no Brasil. O benefício, condicionado à baixa renda familiar e vinculado ao guardião legal do órfão, permite o acúmulo com outros auxílios, como BPC e Bolsa Família.
25: Uma aeronave parada em um aeroporto pode representar mais do que um voo que não aconteceu. Pode significar tempo perdido para uma equipe médica ou até para um órgão que precisa chegar a um paciente.
26: É para dar mais agilidade a esse tipo de transporte que o Senado pode analisar uma nova proposta. O projeto prevê o ressarcimento de pessoas e empresas particulares que disponibilizarem aeronaves para essas operações. Repórter Alexandre Campos.
13: Pelo texto, as empresas e pessoas sem certificado de operador aéreo que disponibilizarem suas aeronaves particulares para o transporte de equipe de saúde ou de órgãos, tecidos e partes do corpo humano para fins de tratamento ou transplante no âmbito do Sistema Único de Saúde serão ressarcidas pelos custos operacionais do voo. Além disso, estarão isentas do pagamento de tarifas aeroportuárias e de navegação aérea. Autor do projeto, o senador astronauta Marcos Pontes, do PL de São Paulo, lembrou que atualmente a rede de transporte conta com apoio das comunidades companhias aéreas comerciais e dos aviões da Força Aérea Brasileira.
1: Mas aí você tem o órgão doado. Tem alguns deles que tem limite muito curto para se tirar de um corpo e colocar no outro. E perde-se muitos órgãos dessa forma, porque não tem como transportar. A Força Aérea tenta, mas ela não tem recurso para fazer esse transporte pro Brasil todo, o tempo todo. Aí você tem os aviões parados. Por que não utilizar esses aviões dos empresários que estão no avião parado no hangar, para que eles possam transportar esses órgãos e salvar uma vida?
13: O projeto ainda permite que, por meio de convênio com a União, Estados, Municípios e organizações sem fins lucrativos, o Sistema Nacional de Transplantes coordene o cadastro das pessoas e empresas que queiram disponibilizar seus aviões, de modo a acioná-las quando necessário e compensá-las após a prestação do serviço de transporte.
25: A semana de vivência legislativa do programa Jovem Senador começou com a posse dos 27 estudantes da rede pública, que assumiram o mandato como jovens senadores.
26: Os participantes também elegeram a mesa diretora e as meninas foram protagonistas. Pela primeira vez, todos os cargos da mesa serão ocupados por jovens senadoras. Repórter Lana Dias.
4: Os estudantes vencedores do concurso de redação agora passarão a semana no Senado, experimentando o trabalho parlamentar na prática. Na sessão de posse, o senador Paulo Paim, do PT do Rio Grande do Sul, presidente do Conselho do Projeto Jovem Senador, destacou a importância do tema da redação deste ano, democracia nas redes sociais, como construir um debate saudável.
14: Discutir democracia nas redes sociais é discutir o próprio futuro da nossa gente, do nosso povo, do nosso país. E vocês jovens, estão no centro desse debate.
4: A jovem senadora Yolanda Paiva Favacho Ribeiro, representante do Pará, foi eleita presidente da mesa diretora, 100% ocupada por meninas. Ela focou seu discurso no combate à desigualdade no país.
15: Estar aqui hoje, representando os nossos estados, é um motivo de grande orgulho, mas também nos traz a consciência de que muitos jovens brasileiros não encontram a estrutura nem o suporte necessário para alcançar espaços como jovem senador.
4: Cerca de 240 mil estudantes e mais de 5 mil escolas participaram do concurso de redação.
16: Eleições 2026.
25: Termina nesta quinta-feira, dia 20 de agosto, o prazo para eleitores solicitarem a transferência temporária da sessão eleitoral. A medida permite votar em uma cidade diferente daquela onde o eleitor tem domicílio eleitoral.
26: O serviço está disponível no cartório eleitoral mais próximo ou pelo autoatendimento no site do Tribunal Regional Eleitoral do seu estado. Com edição de Paula Groba e trabalhos técnicos de João Lira, o Jornal do Senado fica por aqui. Acompanhe agora as notícias da Câmara dos Deputados. Boa noite.
25: Boa noite e até amanhã.
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17: Câmara aprova a proteção de servidor que denunciar violência contra criança.
18: A proposta amplia as exigências para permanência e naturalização no Brasil.
17: Avança projeto que cria dia do plantio de árvores a ser celebrado em maio.
18: Deputados obrigam a escola a mudar sinal sonoro para não incomodar autistas.
17: Boa noite. A Câmara aprovou a obrigatoriedade de escolas alterarem qualquer sinal sonoro para não incomodar alunos com autismo. A repórter Paula Bittar acompanhou a votação e explica como isso pode ser feito.
19: A Comissão de Constituição e Justiça da Câmara aprovou uma proposta que obriga escolas públicas e privadas a substituírem os sinais sonoros para não gerar incômodos sensoriais aos alunos com transtorno do espectro autista, TEA. A medida será aplicada sempre que solicitada pelos pais ou responsáveis. O texto aprovado inclui a obrigatoriedade da substituição dos sinais sonoros na Lei Berenice Piana, que trata dos direitos das pessoas com TEA. Relator na comissão, o deputado Alex Manente, do Cidadania de São Paulo, destacou que a proposta busca garantir respeito às necessidades específicas das pessoas.
20: A aprovação desse projeto é uma vitória muito importante para toda a comunidade atípica. Ela faz com que o respeito a essas pessoas esteja presente naquilo que é mais sagrado, que é na educação, onde a partir de agora não será mais um sinal sonoro que prejudica a qualidade de vida e a sensação de todas as pessoas com transtorno do espectro autista.
19: O projeto que obriga as escolas a substituírem os sinais sonoros para não gerar incômodos sensoriais aos alunos autistas já pode seguir para análise do Senado, a menos que haja recurso para votação pelo plenário da Câmara. Da Rádio Câmara, de Brasília, Paula Bittar.
16: Educação.
0: Ricardo Maia, do MDB, apoia a criação da Universidade Federal do Nordeste da Bahia para ampliar o acesso ao ensino superior no sertão do estado. Autor do projeto que autoriza a implantação da instituição, o deputado pede urgência na análise da matéria.
19: Ricardo Maia argumenta que outras regiões da Bahia já contam com universidades federais, enquanto estudantes do Nordeste do estado ainda precisam realizar longos deslocamentos para cursar o ensino superior público. Ele considera que a nova universidade vai contribuir para o desenvolvimento local.
16: Saúde.
0: Stefano Aguiar, do PSD de Minas Gerais, propõe que os usuários do SUS tenham acesso em tempo real a informações sobre a regulação de consultas, exames, cirurgias e outros procedimentos. A plataforma deve informar a posição do paciente na fila e o tempo médio estimado para atendimento.
19: A proposta também prevê a divulgação de dados consolidados por região para facilitar o acompanhamento da demanda e da oferta de serviços. Segundo Stefano Aguiar, a medida amplia a transparência, fortalece o controle social e contribui para identificar desigualdades no acesso aos serviços do SUS.
16: Meio ambiente.
0: Comissão aprova a criação do Dia Nacional do Plantio de Árvores. Saiba mais sobre o assunto na reportagem de Júlia Lopes.
2: O plantio de árvores é uma das estratégias mais eficazes e acessíveis para a recuperação ambiental e o enfrentamento da crise climática. As árvores ajudam a preservar nascentes, aumentam a fertilidade do solo, servem de habitat para diversas espécies e melhoram a qualidade do ar. Nesse contexto, a Comissão de Meio Ambiente da Câmara dos Deputados aprovou um projeto de lei que institui o Dia Nacional do Plantio de Árvores, a ser celebrado em 23 de maio. Segundo o autor da proposta, deputado Pedro Uquizai, do PT de Santa Catarina, a data pretende incentivar a criação de uma cultura de valorização das florestas e de mobilização ambiental, com foco na recuperação de áreas degradadas e na restauração ecológica. Para o relator da proposta, deputado Newton Tato, do PT de São Paulo, o projeto também fortalece os compromissos internacionais assumidos pelo Brasil na área de sustentabilidade e ajuda a conscientizar a população.
3: O Brasil também já tem o compromisso de restaurar 12 milhões de hectares, um acordo internacional. Pelo próprio Código Florestal, nós teríamos também que restaurar e recuperar 32 milhões de hectares. E por isso que aprovar um dia do plantio da árvore para conscientizar a população brasileira e fazer esse debate nas escolas, nas igrejas, enfim, em todos quanto é canto.
2: A escolha do dia 23 de maio homenageia o fotógrafo Sebastião Salgado, que morreu nessa data em 2024. Ele e sua esposa, Lélia Vanick, lideraram uma das maiores iniciativas de reflorestamento do país, com um plantio de mais de 2 milhões e meio de árvores ao longo de 25 anos no Vale do Rio Doce, interior de Minas Gerais. A proposta que cria o Dia Nacional do Plantio de Árvores aguarda análise da Comissão de Constituição e Justiça da Câmara. Da Rádio Câmara de Brasília, Júlia Lopes.
16: Homenagem.
19: Jefferson Rodrigues, do PSDB de Goiás, apresentou o projeto que cria o Dia Nacional do Fazendeiro, em 21 de setembro, instituindo também uma semana dedicada à valorização do produtor rural. A proposta prevê ações de capacitação, inovação e incentivo à produção sustentável no campo.
0: Jefferson Rodrigues argumenta que a proposta se justifica pela importância da agropecuária na produção de alimentos, na geração de empregos e nas exportações brasileiras. O projeto do deputado também conta com iniciativas de apoio à permanência dos jovens no meio rural.
19: Sóstenes Cavalcante, do PL do Rio de Janeiro, presta homenagem à memória do pastor Eliseu de Matos, da Assembleia de Deus no bairro Pantanal, em Duque de Caxias.
0: Sóstenes Cavalcante relata que aos 90 anos, o religioso morreu após enfrentar problemas pulmonares e que será lembrado pelo trabalho de décadas dedicado à evangelização na região.
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16: Relações Exteriores.
19: Avança na Câmara a proposta que amplia as exigências para permanência e naturalização no Brasil. A repórter Maria Neves explica o objetivo da matéria.
7: A Comissão de Relações Exteriores da Câmara dos Deputados aprovou o projeto que torna mais rígidas as regras para concessão de visto de permanência e naturalização de estrangeiros no Brasil. Uma das novidades do texto é a exigência de que o interessado em viver no país comprove condição financeira suficiente para o sustento próprio e o da família. Segundo o relator, deputado general Girão, do PL do Rio Grande do Norte, em 2024, o governo federal destinou cerca de R$1,5 bilhão de reais do Bolsa Família a estrangeiros residentes no país. Na opinião do parlamentar, a comprovação de que o estrangeiro tem condições de se manter é necessária para aliar os direitos dos imigrantes com a proteção dos brasileiros.
8: Não é justo que esses estrangeiros sejam tratados aqui no Brasil com recursos públicos do nosso Tesouro Nacional. Não há dados oficiais de todos os custos efetivos com o processo de imigração no país, especialmente em relação à educação, saúde, moradia, segurança. No entanto, há um gasto já identificado que diz respeito ao acesso a programas assistenciais, tipo Bolsa Família, BPC e outros programas assistenciais, até mesmo auxílio emergencial.
7: Outra exigência inserida pelo projeto na Lei de Migração, que é de 2017, é a comprovação de bom procedimento social. De acordo com o general Girão, essa regra se mostra razoável porque a naturalização depende de avaliação do governo quanto à conveniência e oportunidade, principalmente em temas como esse, que envolve interesse nacional e segurança. A proposta também determina que, mesmo se atender a todos os requisitos legais, o estrangeiro não tem direito automático ao visto de permanência ou à naturalização. Cada caso deverá ser analisado pelo Ministério da Justiça e Segurança Pública, que passa a ser o responsável pelos processos migratórios. O projeto do deputado Luiz Felipe de Orleans e Bragança, do PL de São Paulo, que torna as regras para obtenção de visto e naturalização de estrangeiros no Brasil mais rígidas, ainda será analisado pela Comissão de Constituição e Justiça. Da Rádio Câmara de Brasília, Maria Neves.
16: Trabalho.
0: Reginaldo Lopes, do PT de Minas Gerais, defende a apreciação pelo Senado do fim da escala de trabalho 6x1. O deputado argumenta que a mudança pode ampliar o tempo para a convivência familiar, o cuidado com os filhos, a qualificação profissional e outras atividades.
19: Reginaldo Lopes também relaciona a redução da jornada à saúde mental dos trabalhadores e pede apoio dos presidentes da Câmara e do Senado para que a proposta avance. Para o deputado, o fim da escala 6x1 é uma mudança importante nas relações de trabalho no país.
0: Dr. Fernando Máximo, do PL de Rondônia, cobra a votação da proposta que trata de direitos de servidores dos antigos territórios de Rondônia, Roraima e Amapá. Ele sustenta que muitos desses trabalhadores atuaram em condições precárias na construção desses estados e envelheceram sem o direito reconhecido.
19: Dr. Fernando Máximo lembra que a proposta de emenda à Constituição foi aprovada pelo Senado em 2023 e que o relatório pela admissibilidade está pronto desde junho. Ele garante que não vai desistir. Aprovada pelo Senado em 2023 e que o relatório pela admissibilidade está pronto desde junho.

0: O texto também amplia as atribuições dos conselhos de biologia e garante aos licenciados o ensino de ciências e biologia nos diferentes níveis de educação.
1: Transportes.
2: Cobalcini, do MDB de Santa Catarina, relata a reunião sobre o futuro de um trecho da antiga ferrovia São Paulo-Rio Grande. Com o encerramento da concessão previsto para fevereiro de 2027, o deputado defende uma alternativa para os 372 quilômetros entre União da Vitória, no Paraná, e Marcelino Ramos, no Rio Grande do Sul.
0: A proposta de Cobalcini é transformar o trecho em uma via verde voltada ao cicloturismo, às caminhadas ecológicas e ao lazer. Segundo o congressista, a iniciativa pode converter a antiga infraestrutura em um ativo público para a sociedade.
1: Eleições.
2: Com a chegada da campanha eleitoral, Atila Lira, do PP do Piauí, critica algumas legendas por ataques a adversários políticos. Para o parlamentar, informações falsas estariam sendo disseminadas com recursos públicos, com o objetivo de influenciar a opinião pública.
0: Atila Lira chama a atenção da população para a disseminação de fake news durante o período eleitoral. Na avaliação do deputado, a população vai perceber a diferença entre embate republicano e ataques indevidos.
1: Justiça.
2: Marcel Van Hatten, do Novo, do Rio Grande do Sul, critica decisões recentes do Supremo Tribunal Federal e pede que o Senado analise pedidos de impeachment de ministros da corte. Ele também questiona um pedido de busca e apreensão envolvendo a fonte e o advogado de um jornalista do Maranhão.
0: Marcel Van Hatten afirma que os episódios representam ameaças à liberdade de imprensa, ao Estado de Direito e às prerrogativas do Congresso. Para ele, a próxima eleição para o Senado será fundamental para enfrentar o que considera abusos de autoridade e arbitrariedades cometidos pelo STF.
2: Nas palavras de Gustavo Geyer, do PL de Goiás, o país enfrenta dificuldades econômicas, com aumento do endividamento das famílias e do custo de vida. O deputado também menciona denúncias de corrupção envolvendo integrantes do governo.
0: Na opinião de Gustavo Geyer, a formação de uma maioria de oposição no Senado é importante para os rumos do país. Ele acredita que essa alteração pode promover mudanças no governo e conter o que ele considera decisões abusivas do Supremo Tribunal Federal. 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

0: Os deputados aprovaram proteção para o servidor ou militar que denunciar maus tratos contra a criança. A repórter Paula Bittar acompanhou a votação.
1: A Comissão de Constituição e Justiça da Câmara aprovou uma proposta que assegura acesso a programas de proteção de testemunhas aos militares e servidores públicos que denunciarem casos de violência, agressão e maus tratos contra crianças e adolescentes. O texto também permite a transferência do servidor ou militar com ou sem mudança de sede por medida de segurança. O benefício vale para trabalhadores da União, dos estados, dos municípios e do Distrito Federal. A relatora da proposta na comissão, deputada Cris Tonietto, do PL do Rio de Janeiro, destacou que o projeto busca proteger o agente público para fortalecer a garantia dos direitos de crianças e adolescentes. Ela ressaltou ainda que a Constituição estabelece a proteção integral e a prioridade absoluta dos direitos desse público.
2: Muitas vezes, militares, servidores públicos tomam conhecimento de casos de violência, agressão, maus tratos contra crianças e adolescentes, mas, de alguma forma, podem sofrer algum tipo de ameaça, represália, quando decidem denunciar. E quem tem coragem de proteger uma criança não pode ficar desprotegido pelo Estado, né? Por isso, o projeto ele assegura a esses denunciantes o acesso aos programas de proteção de testemunhas quando estiverem em situação de risco.

0: Marco, nosso trabalho na CCJ foi justamente de garantir a segurança jurídica para que essa importante medida pudesse avançar. Até porque proteger quem denuncia é também proteger a criança que muitas vezes não consegue pedir socorro sozinha.
1: A proposta quer assegurar acesso a programas de proteção de testemunhas aos militares e servidores públicos que denunciarem casos de violência, agressão e maus tratos contra crianças e adolescentes já pode seguir para análise do Senado, a menos que haja recurso para votação antes pelo plenário da Câmara. Da Rádio Câmara de Brasília, Paula Bittar.
2: Priscila Costa, do PL, critica a situação da segurança pública no Ceará após o assassinato de um policial de 27 anos, morto ao sair do serviço. A congressista afirma que o caso demonstra a vulnerabilidade dos agentes diante do avanço da violência.
3: Priscila Costa contesta a avaliação do governo estadual de que o Ceará vive um bom momento na segurança pública. A parlamentar cobra mudanças na política do setor para ampliar a proteção dos policiais e da população em geral.
2: Sargento Faur, do PL, celebra a entrega de fuzis fabricados em Israel para as polícias civil e militar do Paraná. O congressista informa que parte dos equipamentos foi adquirida com recursos de emendas destinadas por ele.
3: De acordo com o sargento Faur, o armamento será utilizado no enfrentamento às organizações criminosas. O parlamentar também reivindica a construção de um presídio estadual de segurança máxima nos moldes das unidades federais.
2: Na avaliação de capitão Alden, do PL da Bahia, o projeto que criminaliza a misoginia tem conceitos abertos e subjetivos. Segundo o parlamentar, a medida permite interpretações que atingiriam pessoas por manifestações de opinião ou de fé.
3: Para evitar censura prévia, capitão Alden defende que a legislação estabeleça de forma clara quais condutas podem configurar crime. Para o deputado, é preciso garantir o direito à manifestação de diferentes posições no debate político.
2: Milton Vieira, do Republicanos de São Paulo, propõe ampliar a proteção da Lei Maria da Penha para mulheres vítimas de violência de gênero, mesmo quando não há vínculo entre a vítima e o agressor. A medida valeria para casos ocorridos em locais públicos ou privados, inclusive no ambiente digital.
3: O projeto também permite medidas protetivas de urgência, mesmo quando o agressor ainda não foi identificado, desde que existam indícios de risco para a vítima. Segundo Milton Vieira, a mudança reforça a proteção às mulheres, sem alterar as regras que definem os crimes.
2: Nicolete, do PL de Roraima, apresentou um projeto que transforma em crime o exercício ilegal da profissão de corretor de imóveis. O deputado propõe a detenção de 6 meses a 2 anos e multa para quem atuar sem preencher as condições legais.
3: Segundo Nicolete, a medida busca combater a atuação de falsos corretores, especialmente em plataformas digitais, e reduzir o risco de golpes. Além de reforçar a fiscalização, o parlamentar acredita que a medida valoriza os profissionais devidamente habilitados.
2: Termina agora o Jornal Câmara dos Deputados, produzido pela Rádio Câmara, com trabalhos técnicos de Wellington Teles, apresentação de Márcio Aquilissardi e Tércia Guimarães. Boa noite para você.
3: Uma ótima noite. A Voz do Brasil volta amanhã.
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1: Carlos Gaia. Para você ligado na clube, seja bem-vindo à turma do bate-papo. 20 horas 9 minutos na Grande Belém, a hora certinha. Hora certa, RBA TV, canal 13. Hoje, quarta-feira. Excepcionalmente hoje, a turma do bate-papo aqui no microfone da Clube, 19 de agosto do ano 2026. Até 10 da noite, nós daqui, você daí, com a mesa redonda do Rádio Esportivo do Pará. O Timão, campeão da Clube, comando e liderança dele. A coordenação é do Gil Zep Tomás, a produção é do Saulo Zaire. A apresentação é nossa.
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1: Beleza pura, ao lado de Marquinhos Belém, ao lado de Júnior Brasil. Já está o Júnior Brasil aí? Não ligou? Já o Júnior Brasil vai ligar e participar conosco aqui do programa de hoje. Dini Menezes, Paulo Cacheado, nós aqui, você daí com a turma do bate-papo. 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Já estamos no ar. Marquinho, boa noite, um abraço, seja bem-vindo, tudo beleza?
3: Boa noite, Gaia, me escuta bem aí?
1: Escuto bem, tem que baixar um pouquinho o teu retorno, é que tá um pouco alto, só isso.
3: Tá um pouco alto?
1: É o teu retorno, não é teu áudio não, é o teu retorno. Tá um pouquinho
3: alto. Melhorou aí?
1: Tá bom, Paulinho, aí o som dele? Agora sim, melhorou.
3: Ah,
1: tá tudo beleza? Você tá bem?
3: Bem, graças a Deus. Boa noite para você, Gaia, para toda a nossa equipe, para os nossos amigos e ouvintes já ligados aqui na turma do bate-papo. Aquela segunda na quarta, né, Gaia?
1: É isso. Bora para cima, Marquinhos. Cacheado, boa noite. Um abraço, Caxi.
4: Boa noite, Gaia. Tudo bem com você, meu grande amigo? Que prazer estar com você de volta aqui no programa, a turma do bate-papo, com Marquinhos, a todos aqueles que estão acompanhando o nosso programa. Estou à disposição dos senhores, porque o Clube do Remo tem difícil compromisso pela frente, 15 jogos a realizar nessa competição ainda, não é? Tem 8 jogos em casa, 7 fora, e precisa vencer, somar pontos para sair desta zona que incomoda demais, não é isso, Gaia?
1: É isso, Cacheado. E o Remo, se jogar futebol, se jogar da forma que jogou contra o Inter, principalmente no segundo tempo, o Remo consegue sair dessa zona do rebaixamento. Mas, como disse o técnico Léo Condé e inclusive outros jogadores, o Remo fazendo principalmente o seu dever de casa, porque ganhar dentro de casa é o principal, Marquinhos Belém. O que der para trazer de fora é lucro, a exemplo do que acontecera contra o Internacional segunda-feira. Tá certo, Marquinhos?
3: Tá certo, Gaia. Tá, eu acho que o planejamento é esse, né? A ideia é essa, é mentalizar isso, né? Trazer o que puder de pontos fora de casa, dificultar mesmo os adversários, como o Remo também é incomodado e muito dificultado aqui quando joga em Belém. Então, para você que quer se manter, para o Remo que quer sair dessa zona de rebaixamento, vai ter mais uma oportunidade pela frente, contra um adversário muito difícil, é verdade, um adversário esse, Gaia, que na minha opinião foi o único que colocou o Remo na roda jogando aqui em Belém. É, acho que foi o pior jogo do Remo na temporada, entendeu? O Remo também acabou facilitando, né, que o Fluminense tivesse todo aquele volume de jogo, todo aquele futebol muito bem apresentado, e vai pegar um Fluminense que vem se recuperando, vem ganhando moral novamente com a torcida depois da demissão do Zubeldía, e aí o Marcão acabou assumindo, né, o auxiliar, o Marcão, que já teve várias experiências como essa, e quando ele é acionado, a gente sabe que muda a atmosfera, tá entendendo? E foi o que aconteceu, né? O Fluminense ele vira aquele jogo diante da equipe do Palmeiras, né? Que é a equipe que está liderando aí da competição, se classificou na Libertadores, tá entendendo? Então vive um grande momento, Mas o Remo também tem que ver que vai ser uma equipe desgastada, né, Gaio? Uma equipe que fez um jogo fora, tem a questão da viagem de ida, de volta, o jogo. Então o Remo também tem que tirar proveito dessa questão do desgaste também físico e mental, né, que a gente sabe que acontece em partidas como essa. Então esperamos que o Remo ele possa fazer um grande jogo, um bom jogo, como foi diante da equipe do Internacional, só que criando e aproveitando as oportunidades, não dependendo só da bola parada, que é muito importante também. Se ela aconteceu, foi porque o Remo criou volume, jogou dentro do campo da equipe do Internacional, e eu não sei se o Cachado concorda, Gaio, você também. Sim. Eu acho que foi o jogo onde mais o Remo teve a posse de bola e teve a paciência, sabe, de gostar de ficar com a bola. O Remo ele teve essa paciência, porque a gente via que a equipe do Internacional fechava com uma linha de 5, né, ficava ali num 5-3-2, e o Remo teve essa paciência. Apesar do gol da bola parada, mas só aconteceu porque o Remo estava jogando dentro do campo do Internacional e rondando essa bola todo o tempo na frente da grande área ali. Veio a falta, veio a cobrança, muito bem batida ali pelo Vitor Bueno, que eu já venho falando aqui. Eu acho que não foi pelo gol, quem escuta a turma do bate-papo, sabe que eu já vinha cobrando essa volta do Vitor Bueno, que o treinador ele tem que recuperar o jogador, ele tem que ser o facilitador, né? É o único jogador de criatividade, é um jogador que cerebral da equipe, que cadencia o jogo, né? Que tem uma boa bola parada, né? Que sabe quebrar as linhas de marcação com passe. E é isso, né? É um jogador que é muito
4: e bem importante. Na bola parada, né?
3: É, bola parada, né, Cachada? É muito importante. Então, eu sabe, um jogador como esse aí, você não pode abrir mão, né? Não pode abrir mão. Achei que ele já entrou tarde no jogo diante da equipe do Atlético Mineiro. Já era para ele vir ali no intervalo, né? E não veio. E dessa vez ele acabou contribuindo aí nesse gol de empate diante da equipe do Internacional. Vamos ver se ele vai, né, entrar jogando, né, Gaio? Mas, como eu te falei, eu não abro mão de um jogador como ele, porque a qualquer momento
4: Marquinho,
3: ele pode resolver.
4: Para você, eu ia fazer para o Cacá no dia do jogo, até me esqueci, sabe? Depois que terminou o jogo, o Remo, ele no começo, o Remo está claudicando, não sei porquê. Olha, por exemplo, o Remo tem posse de bola, talvez o jogo que o Remo tenha mais posse de bola foi o Remo foi bem no segundo tempo, com as mexidas do técnico Condé. O que eu não aceito é da forma como o Remo deixou o Carnabé, como é o atacante?
1: Bernabé.
4: Não, o que fez o gol, o Moreninho lá. Carmo, meu Deus.
1: Ô, rapaz.
4: Deixa eu ver aqui minha anotação, rapaz.
1: Carboneiro,
4: obrigado, Gaia. O Carboneiro, viu, Marquinhos, que eu quero saber de você como analista aqui, é o seguinte, ele fez o gol daquele mesmo, aquela liberdade que ele tem de entrar ali, ele perdeu mais uns 3 gols ali daquele setor ali. Um, o Marcelo Rangel foi lá e colocou, bateu e foi para fora. Mais 2 ele perdeu. Já pensou se ele converte as bolas que ele chutou ali, seria no mínimo uns 3-0 ali. Eu fiquei muito preocupado com aquilo ali. E o Remo tem que, o técnico Condé, observar esse miolo de zaga do clube do Remo. A gente sabe que o Chamba, ele estava sem ritmo, voltou, né, um pouco sem, deu a perceber, né? Até no gol do Carboneiro, ele titubeou ali. Se é aquele Chamba que nós conhecemos, duvido que ele ia perder uma bola daquela, né, Marquinhos?
3: Eu concordo, Cachado. Cachado, assim, futebol a gente sabe que é muito estudo. E tem o estudo coletivo e o estudo individual. O Carboneiro é aquele jogador que é a válvula de escape da equipe. É aquele jogador, Cachado, que ele joga no limite da linha ali defensiva para justamente explorar a sua velocidade. Então o Remo ele tinha que estar muito atento nesse sentido ali, para ter sempre uma cobertura, né, para ter sempre uma marcação dobrada. Né, a gente vê isso acontecendo com o Jajá, a gente vê isso acontecendo com o próprio Talhari. Né, então o Remo ele tem que, o Condé principalmente, os jogadores, claro, não que o Condé ele não treine, ele não avisa, né, na pré-eleção, nos treinamentos ali, mas dentro do jogo tem que ter essa atenção, tem que ter essa leitura para justamente, né, o Internacional não tirar proveito do jogador mais veloz que tem ali no ataque, que é o Carboneiro. Então, para isso, Cachada, é importante ele ter essa cobertura, é importante marcação dobrada para justamente ele não levar essa vantagem. Concordo com você que no lance do Chamba, na verdade ali, Cachada, não foi nem a questão do Chamba chegar atrasado ali. A questão que o Chamba... que é um defeito, né? Tipo assim, ele olhou só a bola, só quem ia cruzar a bola, né? Que foi o lateral esquerdo ali. Ele não olhou quem estava circulando, entrando na área. Ele se preocupou muito para quem ia cruzar, entendeu? Às vezes é um certo defeito dos defensores, eu também me incluo nisso quando eu jogava também. Às vezes a gente se preocupa muito, mas a gente tem que entender o quê? Que se vem um cruzamento aberto, é dificilmente essa bola vai entrar no gol. Então a marcação, ela não tem que se preocupar se ali o cara vai cruzar para o gol, se ela vai entrar no gol, porque tem um goleiro ali. Então quando você vê que é com a perna de origem, esse cruzamento ele vai ser aberto. Ele vai ser, né, de linha para trás, que foi o que aconteceu. E deu um pouco para trás e aí o Timba deu um certo espaço ali, porque não percebeu, não olhou para quem estava chegando na área para pisar na área, no caso foi o Carboneiro. Tirando isso, Cachado, na minha opinião, o Timba manteve a regularidade, né? Só teve um erro no segundo tempo ali, que ele erra, né? Ele foi dar um passe, ele dá o corte legal, e aí ele vai dar o passe com a direita, que não é a perna boa. E aí ele dá curta ali, ele cria uma oportunidade de gol para a equipe do Internacional. Mas eu vejo que...
4: E ele se ajusta mais com o Marlon? Você gosta de Marlon fazendo essa função do miolo da zaga aí?
3: Olha, Cachardo, com todo respeito, eu prefiro o Marlon e até o Matheus do que o Zé Ivaldo. É, eu vejo que o Zé Ivaldo, na minha opinião, ele está abaixo do Marlon e do Matheus Felipe. Eu vejo que um dos dois ali com o Timba, eu acho que casa bem melhor. Porque assim... O tanto o Matheus Felipe como o Marlon, eles são muito mais explosivos, muito mais rápidos do que o Zé Ivaldo. Isso aí, querendo ou não, contribui para o Timba, né? Porque dá essa liberdade para o Timba ser esse pré-construtor e sair um pouco mais. E aí, né, ou o Matheus ou o Marlon tem essa velocidade para correr para trás, para ajudar ele, entendeu? Numa situação como essa, que às vezes ele tentou um passe ali, a intenção foi boa, mas ele erra o passe e cria uma oportunidade para a equipe do Internacional. E aí, na minha opinião, o Cachado é isso. Eu vejo que o Matheus Felipe e o Marlon, eles estão bem acima do Zé Ivaldo.
4: Olha, a produção manda aqui para mim, o nosso companheiro Saulo Zaire, como sempre, muito eficiente, dando toda assistência a todos nós. Vitor Bueno pelo Clube do Remo, 23 jogos, 3 gols, 3 assistências, 14 como titular e 9 como reserva.
3: E aí, número, né? Bons números e ainda tem o fato dele ter se machucado, né, Cachado?
4: Sim.
3: Ficou um tempo aí também, né?
4: Exato.
3: No DM, entendeu? E aí, querendo ou não...
4: Se tivesse dado aquela sequência, estaria
3: perfeito,
4: muito bem, né?
3: É muito bem, entendeu? Mas é aquilo que eu estou te falando. É um jogador que, para mim, ele está se recuperando. Ele vem se recuperando e é um gol que aumenta mais ainda a confiança dele de voltar a ser aquele jogador importante no meio de campo do Clube do Remo para organizar do meio para frente.
1: Júnior Brasil, boa noite, um abraço, seja bem-vindo. Tudo bem, meu amigo?
5: Gaia, um abraço pra você, pro Marquinhos Belém. Cachado, um abraço.
4: Fala, Júnior. Tempo que eu não... Quer dizer, eu não falo com você nem vejo, mas tô falando agora que é um prazer falar com você de novo, tá, Júnior Brasil?
5: Um abraço pra você, Cachado. Um abraço também aí pro grande Paulinho Luz e Som, parceiro de muito tempo aí, de grandes eventos. Um abraço pra todo mundo que tá acompanhando a Rádio Clube do Pará. Tá tudo bem, né, Marquinhos Belém? Tudo tranquilo?
3: Fala, Júnior. Tudo tranquilo, meu amigo.
5: Graças
3: satisfação ter você aqui novamente na turma do Bate-Papo.
5: Pô, alegria é minha, satisfação é minha. Um abraço pra você, Gaia, o Guerreiro, Tomás, turma da Rádio Clube do Pará, o Saulo Zaire, essa equipe aí, toda a equipe da Rádio Clube do Pará, que faz parte aqui desse grande timaço, né, da poderosa Rádio Clube do Pará. Gaia, estamos na sua disposição aqui, viu, irmão?
1: Tá legal. Cachado, o Condé deve mexer no time remista pra sábado, e quantas mudanças deverão acontecer, Caxi?
4: Olha, Gaia, eu tô pensando aqui, sabe? Porque os treinamentos, ele fez um trabalho hoje, né? Um técnico e tático, mas o Condé é um cara muito cauteloso. O Marquinhos sabe, o Júnior também deve ter percebido, que dificilmente ele fica mexendo. Alguém está falando, para ter três zagueiros, eu digo logo, vocês já viram no Remo o Condé mexer? Jogar com três zagueiros, até mesmo no decorrer de uma partida, ele fazer essa inversão, eu nunca vi o Condé, sabe? E pouco ele mexe na estrutura do time, né, Marquinhos? Acho que vocês já perceberam isso aí, né? Eu acho que pelo menos uma mudança em uma, eu acredito que de uma, duas mudanças ele pode fazer. Ele pode retornar com o Marlon, que era o capitão, que casou muito bem ali em vários jogos do Clube do Remo nessa competição, e como o Vitor Bueno está em alta, é colocar o Vitor Bueno. Agora, tirar quem? Dali do setor defensivo, o Marquinhos já fez um preâmbulo aí. Agora, tirar quem para deixar lá o Vitor Bueno, hein, senhores analistas?
1: E aí, meu querido Júnior Brasil, mexer nesse time aí, pelo que você viu do jogo da segunda-feira, o Condé tem que mexer, como disse o Cacheado, menos possível, é assim, meu amigo?
5: É, com certeza, o Remo, pelo segundo tempo que fez contra o Internacional, fez um bom segundo tempo, viu, meu caro Gaia, meu caro amigo Marquinhos Belém, também o Cacheado e torcedor. Na minha avaliação, o Remo fez um segundo tempo, não vou dizer perfeito, mas fez um segundo tempo tático bom, e o Vitor Bueno está pedindo passagem, né? Essa é a grande realidade, né? Ele vem de contusão, vem crescendo de produção quando entra, fez o gol aí, a especialidade dele, colocou o goleiro Matheus Cunha para trabalhar com bola parada, isso é muito importante na competição, no caso da primeira divisão, tem que ter esse recurso. Marquinhos, que era bom cobrador de falta também, né, Marquinhos? Cobrava bem escanteio quando jogava no clube do Remo. Então, esse recurso de bola parada decide o jogo, gente. Decide o jogo. E é o que aconteceu com o Vitor Bueno no jogo contra o Internacional. Uma bola parada no finalzinho do jogo e ele já tinha tentado, né? Colocou o goleiro para trabalhar. Então, eu acredito que o Condé, que é um cara muito estudioso, um treinador que vê muito taticamente os adversários, ele com certeza está pensando em mudança. Agora, em relação à zaga, a zaga do Clube do Remo tem que voltar aí, o Marlon e também o Tchamba, né? E o Marquinhos foi muito feliz dizer que o Zé Welles está bem abaixo também do Matheus Felipe.
1: No caso, o Zé Ivaldo, né?
5: O Zé Ivaldo, aliás, o Zé Ivaldo. Está bem abaixo, né? É um jogador bom, mas quando também pegar o ritmo, né, do time, com certeza vai brigar para ser titular, como já foi titular do Clube do Remo, né? E tem aí o Léo Andrade, que a gente vê também que vai em todas as no banco de reserva. E o Remo está muito bem servido de zagueiro, é só uma questão de adaptação novamente da dupla Tchamba e Marlon, e aí o Leão Azul com certeza vai para cima. Tem dois jogos aqui dentro de casa, depois do jogo contra o Fluminense, pega o Curitiba, pega o Flamengo também aqui no Estádio Olímpico Mangueirão, e eu tenho certeza que o Condé, estudioso como é, vai montar uma estratégia para encarar o Fluminense de igual para igual, como tem encarado os adversários do Remo na Série A.
1: Marquinhos, eu estava acompanhando os comentários do pessoal do Sul depois do jogo, e todo mundo falou praticamente a mesma coisa, que o Remo tem um bom time, que o técnico Léo Condé vem fazendo um bom trabalho, que o Remo jogou bem o segundo tempo contra o time do Internacional, e é um time que vai brigar até a última rodada para não cair.
3: Exatamente, Gaia. Principalmente quando joga fora de casa, pelo modelo de jogo que o Remo tem, né, isso aí acaba ajudando bastante, né? Porque o Remo acaba explorando aí a velocidade, né, dessa linha alta, defensiva, dos adversários, que geralmente, jogando dentro de casa, né, tem a obrigação, tem o maior investimento. Era uma equipe, no caso Internacional, que era um jogo de 6 pontos ali, todo mundo sabe da fase do Internacional, assim como a do Grêmio também, enfim. Então isso aí acaba facilitando. Agora, o ponto positivo é que mesmo o Remo não tendo mais esse campo todo para correr, teve um jogo associativo, teve posse de bola, teve paciência para trabalhar essa bola. E volto a repetir, apesar do gol ter sido de bola parada, mas ela só aconteceu porque o Remo estava todo o tempo ali jogando dentro do campo do adversário e fazendo essa bola, né, circular, né, balançar para um lado e para o outro. E aí veio a falta e veio a felicidade, a coragem, né, a confiança, está entendendo, do Vitor Bueno cobrar aquela falta, né, perfeitamente ali. Fez um arco, né, de dentro para fora, tirando o goleiro. Ainda dá uma raspada ali no jogador do Internacional, que ela ainda pega mais velocidade, é que complica mesmo para o goleiro ali no contrapé tentar voltar para defender essa bola. Então é isso, Gaio. Eu acho que eu vejo uma evolução no Remo nesse sentido. Né, e era algo que eu cobrava bastante, que eu batia bastante, que me incomodava de ver o Remo desconfortável com a bola. É, porque o Remo era aquilo, pegava, mal dava 2, 3 toques, já estava dando a bola para o adversário e corria para trás. Né? E aí mesmo jogando fora de casa, o Internacional, o jogo já, né, para eles, já acabou o jogo, bora fechar a casinha ali, o Remo teve toda essa paciência, teve essa posse, né, de gostar de ficar com a bola, porque aquilo, né, além de você ter a bola, você não está correndo risco, né, você está tendo uma posse de bola também preventiva ali, né, você não está sendo atacado, e você a qualquer momento você vai poder criar, né, porque você tem essa posse de bola. E aconteceu, então a gente espera que não seja diferente diante da equipe do Fluminense, que vai variar, vai ter momento que você vai ver o Fluminense dentro do campo do clube do Remo, mas é uma equipe que tem muitos veteranos ali, tem jogadores com uma idade elevada, e aí vai ter momento que eles vão baixar, e na hora de baixar é continuar, né, com essa força, continuar com essa paciência de circular essa bola até o momento de você encontrar, né, as brechas ali, principalmente se você entrar com o Vitor Bueno. Entrando já nessa questão de mexer, Gaia, assim, a gente sabe, né, Cacheado, que o Zé Ricardo, ele entra no lugar do Vitor Bueno, né? Porque, teoricamente, é um jogador que tem uma certa visão, que é melhor tecnicamente, consegue clarear uma jogada, fazer um giro com muita facilidade, ele consegue sair daquela pressão, né, que é feita aqui no portador da bola. Mas eu gosto, Gaia, e eu não sei se ele vai fazer isso, Gaia. Assim, o Zé Ricardo tem 27 anos e o Pico tem 27 anos. Dificilmente eu acho que ele tira o Zé Welles, né? Porque eu gosto muito do Zé Ricardo jogando como segundo homem. Porque, Gaia, é aquilo. A hora que o Vitor tiver marcado, a hora que sabe que tá difícil chegar nele, tem o Zé Ricardo, né? E o Zé Ricardo, além de ser esse jogador que joga bem quando vem de trás, né, jogando como segundo homem, ele vai ter mais terreno, ele vai ter mais espaço, ele vai ter uma visão melhor. Ele vai estar de frente, porque o Zé Ricardo, de costa, não é muita dele.
4: Ele, né, encosta com facilidade nos atacantes, né?
3: E aí, facilidade. Aí fica melhor dele aparecer, Cacheado, como elemento surpresa, porque o Zé Hélio, ele não sai muito. Muito difícil. O Pico que ainda é aquele jogador de sair. Mas aí, no caso, jogando o Pico, Zé eu sinceramente, eu gostaria muito de ver o Pico, né, e o Zé Ricardo e o Vitor Bueno. Porque você ganha na pegada e você ganha também.
4: Sairia quem então dali?
3: O Zé Welles. Mas eu acho difícil.
4: Mas ele não deixa aquele meio sem um homem de pegada.
3: Não, mas o Pico é um volante de pegada. O Pico é esse volante de pegada. E o mais, Cacheado, numa situação como essa, ó, Pico, dá uma segurada, deixa o Zé Ricardo.
4: Ele tem saído mais o Pico, né?
3: É, o Pico sai mais, Cacheado, porque o Zé Welles é aquele mais cão de guarda. É aquele cão de guarda ali, isso, aquele volante centralizado, entendeu? Para-brisa ali, né, na parte defensiva. Mas o Zé Ricardo jogando, aí você muda um pouco, né, o posicionamento do Pico. E mesmo assim, Cachado, isso não quer dizer que o Pico não vai poder sair pro jogo. Né, o Zé Ricardo descansa um pouco, o Pico vai, né, que o Pico também gosta de aparecer como elemento surpresa. Mas eu acho difícil. Eu acho que, Gaia, se ele tiver de colocar o Zé Ricardo para jogar no meio de campo, eu acho que ele tira o Pico, porque sempre no decorrer do segundo tempo, ou no intervalo, ou no decorrer dos 10, 15 minutos do segundo tempo, sempre ele tira o Pico para colocar o time, né, um pouco mais ofensivo, principalmente se o Remo estiver precisando do resultado. Então, mas eu não abri a mão do Zé Ricardo. Pode reparar quando o Zé Ricardo baixa, que vem como segundo homem, aí que o Remo ganha mais posse de bola, aí que o Remo ganha um jogador para clarear mais as jogadas pelos lados, por dentro. E aí com o Vitor Bueno, o time ganha mais de criatividade no meio de campo também.
4: Construção, né?
1: Isso. Bom, tem duas perguntas aqui, Marquinhos, para você. Uhum. Do Celso Cruz, ele é lá de Santa Isabel do Pará, está nos ouvindo. Mandou duas perguntas para você. Marquinhos, você prefere o Marcelinho como ponta ou como lateral direito? É a primeira pergunta dele.
3: Certo.
1: Segundo, quais as chances, na sua opinião, quais as chances reais do Remo contra Fluminense, Coritiba e Flamengo?
3: Gaia, a primeira pergunta, eu particularmente, só se não tiver ninguém para jogar, mas eu não gosto do Marcelinho jogando como ponta, né? Porque é aquela situação, quando ele vem de trás, né, ele vem com mais velocidade, e lá na frente, ainda vai ter que dominar, ele vai ter que girar, e aí até... Aí já dobrou a marcação, ele já perdeu algumas frações de segundos, entendeu? Então, eu prefiro o Marcelinho como lateral. A não ser, não tem. Isso que eu te digo, por isso que o Remo tem que buscar mais um extremo. Tem que buscar mais um extremo, entendeu? Porque tem um Pikachu ali que joga como falso extremo, mas aí falta mais profundidade daquele lado ali. Né? Claro que agora tem um Galeano, né, que entrou ali no segundo tempo por aquele lado ali e tudo, mas o Remo precisa de mais um extremo. Mas eu prefiro o Marcelinho como lateral. Ali que o Marcelinho fez gol, jogando de lateral, aparecendo como, né, fazendo até gol de cabeça. Dali ele vindo de trás, que ele consegue vir a 100 por hora, fazer ultrapassagem, fazer os cruzamentos, entendeu? Enfim, eu prefiro o Marcelinho de lateral. Sobre os jogos, Gaia, sobre os jogos aí, é aquilo que a gente falou, né? Teoricamente, o jogo mais difícil do Remo dentro de casa vai ser contra o Flamengo, entendeu? Então, um empate contra o Flamengo não é um mau resultado. Agora, o Remo, ele tem que somar um pontinho contra o Fluminense, já somou contra o Atlético Mineiro, tem que ir para cima do Coritiba. Com todo o respeito, para mim, É um confronto de igual para igual, apesar da posição da tabela do Curitiba, mas eu não vejo o Curitiba se sustentando. Para mim, o Curitiba ainda vai cair um pouco mais de rendimento. Então, é um jogo que o Remo, na minha opinião, ele tem tudo para conseguir. Tem o Bahia, que é fora de casa, e, querendo ou não, o Remo ainda não perdeu para o Bahia esse ano. É um time que, de repente, pode de novo se atrapalhar ali com o Remo e o Remo surpreender, né, como fez nos confrontos que teve contra a equipe do Bahia. Então é isso, galera, aquilo que a gente vinha conversando. Fora de casa é beliscar os pontos, mas dentro de casa tem que ir atrás dos três pontos. Tirando o Flamengo, né, que se vier a vitória, amém, mas se não vier, pelo menos um empate já é uma vitória diante de uma equipe que a gente sabe que é um abismo, né, Gaia, em todos os sentidos, de qualidade, de estrutura e de favoritismo, né? Eu vejo até que o Flamengo, na minha opinião, vai acabar passando aí o Palmeiras, que vem caindo muito de produção.
1: O Luiz Otávio de Quaraci pergunta aqui, o Júnior, o Marlon, o lateral esquerdo, ganhou a vaga do Mike? É a primeira pergunta. Segundo, por que o Remo só consegue jogar bem um tempo? Quando joga mal no primeiro, no segundo tempo melhora. Por quê? Ele quer saber. Luiz Otávio, Juninho.
5: Olha, o Marlon, para uma estreia, não foi tão mal assim, não. Pelo contrário, acho que deu conta do recado ali pela lateral esquerda, né? Eu acho que ele precisa um pouco mais de entrosamento, chegou, já foi pro jogo. Eu acho que um jogador que chega com essa missão de estrear num clube como o Clube do Remo, numa Série A, vindo de uma Série B, eu acho que ele foi muito bem para a expectativa, que até eu fiz uma análise e vi que ele praticamente fez aquilo que o Condé pediu para ele. Por isso, eu vou dar aqui uma nota 8, né, na estreia do Marlon. E eu acho que ele, não vou dizer que ele vai ganhar do Mike, porque o Mike está machucado, mas que ele surtiu efeito ali, que ele deu bom resultado na lateral esquerda. Com certeza o Condé.
4: No primeiro tempo, né, Juninho?
5: Isso, no primeiro tempo, né? Tá?
4: Segundo, então, ele já no segundo ficou ali um pouco esperto.
5: É aquilo que eu falei, né, Cachado? Para um jogador que chega, né, para um jogo desse grande e vai para uma estreia, tem toda a falta de entrosamento, enfim. Mas eu daria essa nota 8 para ele pelo primeiro tempo que ele fez contra o Internacional. A outra pergunta, o Gaia, me relembra aí, por favor.
1: Por que o Remo joga mal no primeiro tempo, normalmente, e no segundo tempo melhora? Não dá para jogar os dois tempos iguais aí?
5: Olha, o futebol de Série A é assim mesmo, não dá para manter essa intensidade nos dois tempos. Né? A gente vê aí que tem jogos que, até mesmo o Marquinhos falou do Flamengo, que é um time fora da curva, com investimento, tudo oscila. E o Remo não é diferente, o Remo faz um primeiro tempo bom, depois faz um segundo tempo razoável e vice-versa. Mas a concentração num jogo, em qualquer jogo de Série A, ela tem que ser importante, no caso, para o Clube do Remo. Então eu, às vezes, percebo que os jogadores, em algum momento dos jogos, perdem o time do jogo e aí fica um pouco desatento, mas o Remo, no total, na minha avaliação, eu tenho visto o Remo um pouco melhor nessa volta do que da parada da Copa do Mundo, viu, Gaia?
1: Tá legal. Programação do Remo aí, Cachado.
4: Pois é, Gaia, o Remo, você sabe que o Remo está com horário marcado para deixar Porto Alegre amanhã às 15 horas, no voo fretado, aéreo Leão, vai chegar às 16h45 lá no Rio de Janeiro. Então, isso quer dizer que amanhã o Remo deve fazer uma movimentação pela manhã. Na sexta-feira, já no Rio de Janeiro, o Remo vai treinar lá no CT do Vasco, na sexta pela manhã, será o apronto do Clube do Remo, se preparando para o jogo de sábado, 16 horas, Clube do Remo enfrentando o Flamengo no Maracanã. E torcedores
1: Fluminense,
4: do Remo
1: Fluminense.
4: Estão indo para...
1: Fluminense.
4: Ah, eu falei Flamengo, foi
1: isso? Flamengo e Belém.
4: É, Flamengo e Belém, perfeito, Gaia. Obrigado, tá, compadre? Então, quanto Fluminense...
1: O Guerreiro quer que faça tudo direitinho.
4: Ele está se virando,
1: pois,
4: né? Com a calhotinha dele.
1: Deixa aí. Ele disse:
4: tá te ouvindo agora,
1: escuta,
4: que ele está vindo,
1: escuta,
4: de alguma missão.
1: Eu falei um negócio dia desse aqui.
4: Sim.
1: Aí eu troquei igual a você, né? Eu disse que era azul, ele disse: ei. Aí mandou nós: ei, Gaia, conserta aí, por favor. Não é azul, é verde, por favor, tá? Anota, quando fosse, anota, tá? Então anota, Cacheado, anota.
4: Desculpa, tá, Gaia? Deixa eu perdoar as mãos.
1: Tu tem que pedir desculpa, então, pra ele.
4: Exatamente. Então, o Remo com essa programação, tá? E vamos torcer que o Clube do Remo, que muitos torcedores estão indo para o Rio, lá para torcer pelo Clube do Remo, que o Remo consiga esta vitória. O Remo não perdendo contra a equipe do Fluminense já estará de bom tamanho, porque vai pegar dois jogos fora de casa. E agora não tem essa, Gaia. Só não tem essa, Gaia, Júnior, Brasil, Marquinhos Belém, você que está me ouvindo do outro lado aí, o Remo tem que pontuar. Fora ou dentro de casa, que não dá para esperar mais. Faltam apenas 15 jogos. Daqui a pouquinho eu volto nas últimas, ao lado do companheiro Magno Fernando. Tchau.
1: Valeu. 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Alô, seu Luiz, aquele abraço, hein? 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Deixa eu abraçar a turma que ouve a gente. Pessoal ligado aqui na Rádio Clube do Pará. Meu amigo André Chaves, tá lá em Marapanhi. Alô, André Chaves, aí na Vila de Vista Alegre, nos acompanhando, ao lado da sua esposa, ao lado de toda a sua família, nos acompanhando neste exato momento. Grande André Chaves, esse aqui trabalha incansavelmente pelo povo de Marapanhi. Grande abraço para você, André Chaves, aí em Marapanhi. Qualquer hora dessas eu vou aí fazer uma visita, né? Tá lá com a sua família ligado na clube. Faturamento, Paulinho, Luiz e Som, já já voltamos.
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1: De volta na Rádio Clube do Pará, de volta no microfone 106.9. A turma do bate-papo até 10 horas da noite. Deixa eu abraçar a turma que ouve a gente. Pessoal do interior do estado, moçada em Bujaru, minha querida cidade de Bujaru. Muito obrigado pela audiência. Pessoal lá em Vila Nova, município de São João da Ponta. Meu amigo Heron, grande Heron Silva, em Vila Nova, município de São João da Ponta, ligado na Rádio Clube do Pará. Um abraço, Heron, para você e para toda a galera aí de Vila Nova. 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

0: 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Mais uma vez, um abraço aqui ao André Chaves, aí em Marapanhi. É isso. Está lá com o seu Radinho, curtindo a Poderosa. Grande André Chaves, aquele abraço para você. Obrigado pela audiência. Quem é que está aí com a gente? Oi? É o Bola de Fogo? Está aí já? Não? Tá. Vamos falar do Papão logo aqui, já já o Dini com a gente. O que houve com o Paysandu, meus amigos, na opinião de vocês? Júnior Brasil, você que um dia passou pelo Paysandu como assessor de imprensa, vê hoje como a situação do Paysandu. Não era para o Paysandu, eu não sei que diga também, né? Não sei se eu estou exagerando, se vestir de macho, meter o cacete na ferroviária lá ou não é bem assim, Júnior?
1: Ô, Gaia, eu acho que aconteceu com o Paysandu. É uma coisa que a gente está até hoje aqui tentando entender. Eu acho que até todos os jornalistas paraenses, os nossos comentaristas de rádio também, porque um jogo que o Paysandu poderia ter feito uma melhor apresentação, sabendo que já está aí na reta final dessa primeira fase da Série C, né, essa fase de grupos, eu acho que faltou um pouco mais de atenção, de comprometimento dos jogadores, né, para uma apresentação bem melhor do que foi essa contra a equipe da Ferroviária. Eu acho que a Ferroviária de Araraquara, com todo respeito, não é essa equipe para colocar 4-0 no Paysandu.
0: Eu concordo, né, com você.
1: Entendeu? Não é. Eu acho que no mínimo, colocando aí a Ferroviária tem o mesmo nível do Paysandu, e se o Paysandu não tiver muito mais a nível de competição, viu, Gaia? Estou falando a nível de competição. Então eu acho que o Paysandu e os jogadores, sua comissão técnica, precisam rever isso aí. E acho que alguma coisa está acontecendo internamente do Paysandu que a gente não sabe, os repórteres não têm mais acesso, né? No caso, quem cobre o Paysandu, mas as informações chegam. E chegam falando disso, daquilo. Então seria bom a diretoria colocar o dedo no suspiro. Faltam 2 jogos para essa primeira etapa da Série C se encerrar e ir para a fase principal, que para mim é a fase que vale mais. É um outro campeonato, como os jogadores gostam de falar. E eu acho que tem alguma coisa aí, como diz até o próprio Cláudio Guimarães, que não é, tem alguma coisa no ar que não é avião de carreira, viu, Gaia? Então a diretoria tem que rever isso aí. O Paysandu não fez uma apresentação digna do que o seu torcedor merece, né? O torcedor do Paysandu está invocado, como a gente fala realmente, está, né, pé da vida aí com essa situação do que foi esse jogo contra a Ferroviária, e não pode dar mole agora contra o Ituano, que também, para mim, na minha avaliação, com todo respeito, é o mesmo nível do Paysandu. Então o Paysandu agora tem que virar, trocar o chip, focar. Jogadores têm que bater no peito, chamar a responsabilidade, porque, Gaia, um time que tem um salário em dia, né, premiação em dia, né, toda a estrutura que a diretoria hoje dá para um clube, para os jogadores, para a comissão técnica. Então, amigo, só de jogar no Paysandu já é uma motivação, só de vestir a camisa do Paysandu, que é um clube grande, um clube respeitado. Então eu acho que a diretoria tem que sim chamar os jogadores novamente, né? E a gente percebe isso, que está faltando essa puxada de rédea aí na direção do

0: Paysandu com comissão técnica e principalmente com jogadores. Tem alguma coisa aí que não está batendo nessa reta final e a gente tem que descobrir e a diretoria tem que botar o dedo no suspiro.
1: Olha, hoje eu ouvi o Dinho Menezes falar, inclusive eu quero ouvir o Dinho daqui a pouquinho para ele falar sobre o assunto, mas eu vi o Dinho falando aqui, se eu não me engano, nos eletrizantes da manhã com o Valmir, e também já ouvi outros confrades falando a mesma coisa, Marquinho, em derrubar técnico, que alguns jogadores estariam fazendo corpo mole para derrubar técnico. Eu, particularmente, não acredito. Nessa situação. Como disse o Júnior, Marquinho, está tudo em dias, está tudo beleza, premiação, pagamento do mês, salários em dias. Eu não quero acreditar, Marquinho.
2: É, Gaia, mas o que faz um time rachar, Gaia, não é essas questões que às vezes, infelizmente, certos atletas, certos jogadores, eu posso falar com propriedade sobre isso, tem muitos que não levam a sério, entendeu? Eles acham que é uma obrigação, não deixa de ser, receber em dia, tá entendendo? Mas você tem que ser profissional, né? Você tem que ser profissional, você tem que ter responsabilidade, você tem que ter comprometimento. Então, bora lá, Gaia. Assim, eu acho que o entrosamento tem que ser dentro de campo e fora de campo, tá? Comissão técnica, diretoria, o staff todo do Paysandu. Alguma coisa que está acontecendo, alguma coisa está. Até porque se não tivesse, Gaia, aquela declaração de filmar o Júnior Rocha chamando a atenção da equipe logo depois da vitória contra o Confiança, se não tivesse acontecendo o que a gente imagina que está acontecendo, ele não teria falado aquilo ali na roda, correto?
1: Sim.
2: Né? Venceu, de virada, parabenizar, isso aconteceu porque vocês são, né, vocês se dedicam, vocês têm responsabilidade, vocês têm comprometimento e tudo, então não foi bem por aí. Ele não está errado de ter falado aquilo ali, tá entendendo? Porém, na hora da filmagem, eu não sei o que foi que aconteceu ali, porque estavam filmando ali. Então não sei se o Júnior Rocha não percebeu que estava sendo filmado, né? E que, tipo assim, colocaram nas redes sociais, colocaram isso aí, né, na imprensa aí, fazendo essa declaração. Aí bora pro outro lado como atleta, Gaia, como atleta. Querendo ou não, aquilo ali, ele expôs, ele no caso, quem soltou isso, expôs os jogadores. Porque ali, Gaia, ele generaliza a situação. É. Claro que as pessoas ali sabem para quem foi o recado. Ali sabe quem tá se cuidando, quem está com comprometimento, com responsabilidade, renunciando. Tu vê que ele fala a palavra renúncia, não fala ali?
1: Sim, sim.
2: Então, renunciando. Então, a gente sabe disso, entendeu? Só que o que é que acontece, Gaia? Essa lavagem de roupa suja, isso aí já vivi muito, Gaia, muito, muito, muito. Mas, e detalhe, vou te dizer mais, Gaia. Quando existe uma resenha dessa, uma conversa dessa no vestiário, ou dentro do campo ali, antes de começar qualquer tipo de treinamento, Além, tem treinador que já chega apontando o dedo, olha, fulano, olha, bora dar uma segurada e tudo e tal, entendeu? A gente não vai nadar até aqui para morrer na beira da praia. E futebol, Gaia, é coletivo, entendeu? Futebol ele é coletivo. Uma peça que não vai bem, que não tá se preparando bem, vai comprometer, né? Ainda mais se tratando do Paysandu, que não tem um elenco recheado. Né, um elenco assim de muitas opções. Todo mundo sabe a criatividade que o Paysandu teve que ter para trazer certos jogadores para cá. Não só a questão financeira, né, que com certeza isso aí eles tiveram que saber fatiar muito bem, mas o poder de convencimento. Então o Paysandu teve esse poder de convencimento. E aí tem Júnior Rocha no meio, tem a diretoria no meio, o presidente no meio, entendeu? Tem muita gente que ajudou a trazer alguns jogadores de nome, né, de qualidade, né, de potencial, certo? Então, Gaia, aquilo, tem jogador que não gosta. E aí, o Paysandu pega de 4-0 da equipe da Ferroviária, que como o Júnior colocou, e a gente sabe, o Paysandu pegou aquela goleada, não que o Ferroviária tem time para dar de 4 no Paysandu. Não foi o fato de ter perdido, foi da forma que perdeu. Né, o Paysandu ali, né, dominado, não entrou concentrado desde o primeiro minuto, porque pegou os gols ali muito rapidamente, né? Então, o que é que acontece, Gaia? Isso aí era para ter, não era para ter vazado. Tudo que